0: e gestores escolares. E essa decisão tem até oficina para preparar toda a equipe na escola pública onde a Juliana Cristina Silva trabalha em Brasília. Ela é coordenadora pedagógica e afirma que é fundamental que os livros atendam à realidade dos estudantes.
1: A professora é o que está na sala de aula mais próximo ao aluno.
0: Roberto Alves, diretor da mesma escola onde a Juliana trabalha, conta que mesmo em um cenário cada vez mais cheio de telas e aparelhos eletrônicos, o livro didático segue como um aliado essencial no processo de ensino e aprendizagem.
2: O livro físico, ele é muito importante ainda, apesar de tanta tecnologia, né? Então as crianças gostam de receber, coloca o nome, coloca o telefone, coloca a série, porque não pode perder o livro, tem que ter cuidado. O livro é um parceiro do dia a dia.
0: Após a análise das obras e a definição dos livros escolhidos, o diretor da escola ainda deve enviar o registro no sistema PNLD Gestão, com acesso pela conta gov.br. Reportagem Gabriela Noronha.
3: E professores podem ter acesso a descontos em compras e serviços. Para isso, devem participar da iniciativa #TôComProf.
4: Com mais de 40 empresas físicas e online aderiram à iniciativa de bancos e farmácias a aplicativos de alimentação e cursos de pós-graduação.
3: As empresas podem ser identificadas por meio do selo #TôComProf ou ser verificadas na página do programa no portal do MEC.
4: Para ter acesso aos benefícios, basta apresentar a Carteira Nacional Docente do Brasil.
3: O documento pode ser solicitado por professores da educação básica e superior de escolas públicas e privadas de todo o país, que estejam no exercício da profissão.
4: Confira como obter o documento com Graziela Mendonça.
5: Professores da educação básica e superior já podem solicitar a Carteira Nacional Docente do Brasil. O documento pode ser emitido por profissionais em exercício em instituições públicas ou privadas de todo o país. A solicitação é feita pela internet, no sistema oficial da Carteira Nacional Docente, com acesso pela conta gov.br. O sistema verifica os critérios de elegibilidade e os dados do vínculo com a instituição de ensino. Para solicitar o documento, é necessário ter o CPF regular e cadastro ativo no E-Social pelo empregador. Depois da conferência dos dados, o professor deve completar o cadastro, enviar uma foto e confirmar as informações para a emissão da versão digital. O documento tem validade de 10 anos e possui QR Code para verificação. Ele também permite acesso a benefícios previstos para professores, como descontos em hotéis, estabelecimentos credenciados e eventos culturais, além de condições específicas em produtos e serviços. Para saber mais e solicitar a Carteira Nacional Docente, acesse maisprofessores.mec.gov.br. Graziela Mendonça, para a Voz do Brasil.
3: E por falar em pesquisa, você que é professor da educação básica, uma oportunidade de formação profissional e acadêmica.
4: O Ministério da Educação e a Coordenação de Aperfeiçoamento de Pessoal de Nível Superior, a CAPES, divulgaram mais de 8 mil vagas em cursos de pós-graduação para docentes da rede pública de ensino.
3: As oportunidades contemplam mestrado e doutorado acadêmico em áreas como matemática, letras, biologia, história e demais áreas do currículo escolar.
4: Também serão oferecidas mais de 1000 vagas para mestrados profissionais nas áreas de educação inclusiva e educação tecnológica.
3: Os interessados podem se inscrever pelo portal Formação Mais Professores no endereço gov.br/mec.
4: Uma mistura improvável que promete construir casas mais frescas e sustentáveis.
3: Cientistas da Universidade Federal de Lavras, em Minas Gerais, desenvolveram um bloco de concreto usando fibra de coco e restos de mineração.
4: O novo material reduz a transferência de calor e pode criar ambientes mais confortáveis.
3: Os detalhes dessa novidade você confere agora no quadro Ciência em Prática.
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7: Uma forma sustentável para um velho conhecido da construção civil. Um bloco de concreto mais resistente, feito com fibra de coco e resíduos de mineração da rocha quartzito.
8: Sou Isabelle Cristina de Carvalho Terra, sou engenheira civil e doutora em engenharia de biomateriais da Universidade Federal de Lavras.
9: A pesquisa, ela teve como objetivo avaliar a possibilidade de produzir blocos de concreto para alvenaria incorporando dois tipos de resíduos: resíduo de quartzito, que é proveniente da mineração, e fibras de coco, provenientes de resíduos agroindustriais.
7: Dois ingredientes inusitados e uma receita que promete conforto para os lares brasileiros. Os blocos de concreto prometem amenizar o calorão dos materiais tradicionais.
9: Os blocos convencionais de concreto, eles podem apresentar elevada transferência de calor. Então, a pesquisa mostrou que a utilização das fibras de coco reduz a condutividade térmica dos blocos. Então, na prática, isso pode contribuir para menor transferência de calor, ambientes internos mais confortáveis, menor necessidade de climatização artificial, possibilidade de redução do consumo de energia. A contribuição ambiental da pesquisa, ela é bastante significativa, porque ela transforma dois materiais que seriam considerados resíduos em matérias-primas para a construção civil. A incorporação desse material em blocos de concreto oferece uma alternativa de destinação tecnicamente viável. Isso representa uma lógica de economia circular.
7: Acompanhe a pesquisa na página da Universidade Federal de Lavras. E esse foi o Ciência na Prática, com produção de Warby Calil e edição de Edinaldo Júnior. E nosso encontro com o Saber Científico volta na próxima semana. Até lá.
4: O Pix tem novas regras para que os usuários tenham mais clareza para contestar uma operação identificada como fraude ou golpe.
3: As mudanças deverão ser efetuadas pelos bancos, dando mais liberdade para que o usuário encaminhe documentos e informações.
10: Disponível desde 1º de outubro de 2025 nos aplicativos das instituições que oferecem um Pix, a funcionalidade de contestação por meio do Mecanismo Especial de Devolução, MED, passa a contar com uma jornada mais orientativa. O sistema vai facilitar a identificação do tipo de golpe e a vítima terá um campo disponível para descrever como ocorreu a situação, inclusive com a possibilidade de anexar documentos e comprovantes que serão analisados pela instituição financeira. O MED também vai trazer orientações em casos que não envolvam fraudes, como a não entrega de produtos comprados por meio do Pix, direcionando o usuário para os canais de atendimento do consumidor. Outras mudanças se referem a funcionalidades dos aplicativos. As instituições deverão informar quando houver mudanças no destinatário de contatos salvos para operações de Pix. A função Pix automático deverá trazer em destaque a identificação do recebedor. As novas regras entram em vigor em 1º de março de 2027. O prazo é para que as instituições façam as alterações em seus aplicativos. Nazi Brum, para a Voz do Brasil.
4: Rico em proteína e nutrientes, como por exemplo ômega 3, uma gordura boa que faz bem para o cérebro e para o coração.
3: Pode ser feito assado, cozido, grelhado, ensopado.
4: Estamos falando de peixes e frutos do mar.
3: E já começou a semana do pescado, que estimula o consumo dessa carne tão saudável.
11: Incentivar o consumo de pescado no Brasil. Esse é o objetivo da Semana do Pescado, que este ano é realizada entre 1º e 15 de setembro. Criada em 2003 pelo Ministério da Pesca e Aquicultura, a iniciativa também tem o objetivo de valorizar o empreendedorismo pesqueiro. A campanha propõe que as pessoas criem o hábito de incluir o consumo do pescado ao menos uma vez por semana.

0: Baqui. O peixe foi o meio de sobrevivência do seu Francisco dos Santos Bezerra, que desde os 9 anos de idade já acompanhava o pai, que era pescador. Hoje, aos 65 anos, está aposentado da profissão.
1: Saía assim 2:30 da manhã e quando era 1 hora da tarde já estava chegando de volta. Minha família toda eu criei a custa de pescaria.
0: E foi justamente o pescado que fez a merendeira Marli Pereira de Souza ganhar até prêmio. Só de saber os ingredientes, já dá a vontade de experimentar essa receita, que leva o nome de peixe joia rara.
2: Leite de coco, extrato de tomate, vem a batata inglesa, vem o queijo mussarela, que dá todo o diferencial, né? Todo o sabor do peixe. Nós colocamos o tomate, a cebola, o pimentão, a manteiga, para dar aquela refogada, aquela apurada, e é onde vai dando sabor.
0: E esse prato é um dos preferidos de Ana Júlia Ramos da Silva, de 9 anos.
3: Gosto muito do peixe porque o peixe é macio e também do queijo e da batata.
0: A diretora escolar Maria Ângela Rolim de Oliveira garante que os alunos aprovam essa refeição.
4: Na escola a gente usa muitas estratégias para a criança aceitar bem o peixe. Então aqui na escola eles amam o peixe assado. Eles amam esse peixe, né, que a nossa merendeira faz com batata, com queijo mussarela. Então assim, tem uma boa aceitação.
0: O pescado chega até as escolas públicas de diferentes regiões do país por meio do PNAE, o Programa Nacional de Alimentação Escolar. Uma pesquisa nacional realizada pelo FNDE em parceria com o Ministério da Educação e o Ministério da Pesca e Aquicultura aponta o potencial de ampliação do pescado na merenda escolar. O levantamento revela que a inclusão do pescado nas escolas ainda possui espaço para crescimento. O ministro da Pesca e Aquicultura, Édipo Araújo, ressalta que a cadeia produtiva nacional está muito organizada e preparada para atender a demanda.
5: São pescadores, pescadoras, armadores, aquicultores, feiras e empresas que envolvem essa cadeia. O pescado brasileiro, ele precisa estar no centro da mesa da população brasileira.
0: E quem ficou com vontade de comer peixe pode conferir receitas, espécies de peixes, além de dicas sobre como escolher o pescado, saber se ele está fresco e bem armazenado no site comapescado.com.br. Reportagem Luciana Colares de Holanda.
6: Uma plataforma abre possibilidades para que pessoas com deficiência pratiquem atividades esportivas.
7: Mas quem pode participar? No Paradesporto, atletas com diferentes tipos de deficiência podem competir.
6: Para promover disputas justas e significativas, existe um sistema de classificação que determina quem é elegível para competir e agrupa os atletas em classes esportivas, considerando o impacto da deficiência nas atividades fundamentais de cada modalidade.
8: A atleta paralímpica de tênis de mesa, Carla Maia, conta como o esporte transformou sua vida.
9: Trouxe propósito, me trouxe desafio, me trouxe saúde, oportunidade até como repórter depois. Por isso eu indico para todo mundo.
8: E para quem deseja começar a praticar uma modalidade paralímpica, como Carla Maia, o Comitê Paralímpico Brasileiro oferece uma plataforma que reúne orientações sobre como dar os primeiros passos e permite localizar clubes e associações que desenvolvem atividades esportivas adaptadas. A página Quero Ser Atleta Paralímpico está disponível no site cpb.org.br. Ela apresenta informações para quem pretende iniciar no esporte, seja por lazer e inclusão, ou seja com o objetivo de seguir uma trajetória no alto rendimento. A ferramenta também facilita a busca por instituições que atuam no esporte paralímpico. Segundo o Comitê Paralímpico, existem atualmente mais de 1000 associações dedicadas ao desporto para pessoas com deficiência em todas as regiões do Brasil. O secretário nacional de Paradesporto do Ministério de Esporte, Fábio Araújo, explica qual é o primeiro passo para encontrar a modalidade adequada.
10: Então, procure uma entidade que ofereça um esporte inclusivo acessível e seguro, porque quando você insere o esporte na sua vida, você não está falando só de competição, você está falando de empoderamento, que ela vai buscar uma educação melhor, uma vida social, ela vai buscar seus direitos, ela vai buscar emprego melhor. Então o esporte é a porta de entrada para muitas outras coisas dentro da vida da pessoa com deficiência.
8: E o tipo de deficiência e como ela impacta a execução das atividades não impede a prática de qualquer modalidade. No paradesporto, os atletas passam por uma classificação. O objetivo é minimizar o impacto da deficiência sobre o resultado da competição. O processo é realizado por classificadores certificados que levam em consideração quanto a deficiência afeta a execução das tarefas e atividades fundamentais de determinado esporte. Assim, os atletas podem competir de forma justa em cada modalidade. Reportagem Cleide Lopes.
7: Dia 7 de setembro, próxima segunda-feira, celebramos a independência do Brasil. Mas para chegar a essa conquista, a história começou bem antes de 1822.
6: Foi resultado de um processo que não ocorreu apenas às margens do Ipiranga, mas que envolveu guerras na Europa e Brasil.
7: E não só com personagens dos livros, mas brasileiros anônimos em diversas regiões do país.
6: Vamos conhecer um pouco mais sobre essa história na reportagem de Graziele Bezerra.
11: No início do século XIX, a Europa estava em guerra. O imperador francês Napoleão Bonaparte decretou o impedimento do comércio dos países europeus com a Inglaterra. Diante da recusa de Portugal em aderir e a ameaça de uma invasão francesa, o príncipe regente Dom João decidiu transferir a corte portuguesa para o Rio de Janeiro. Foi então que o Brasil deixou de ser colônia e passou a integrar o Reino Unido de Portugal. Anos depois, com a queda de Napoleão na Europa, as cortes portuguesas passaram a exigir o retorno da família real. Dom João retornou a Portugal, mas deixou aqui seu filho, Dom Pedro I, que protagonizou o chamado Dia do Fico. Em 9 de janeiro de 1822, conforme relembra o escritor e jornalista Laurentino Gomes.
12: Dom Pedro, pressionado pelas cortes constituintes que queriam que ele voltasse a Portugal, ele decide, não, se é para o bem da nação e felicidade geral de todos, eu fico. Ou seja, é um rompimento entre o herdeiro da coroa portuguesa e a monarquia que estava em Lisboa. E a partir daí, diria assim, que o processo se torna irreversível, né?
11: No dia 7 de setembro, nas proximidades do rio Ipiranga, Dom Pedro recebeu cartas com notícias e decisões das cortes portuguesas. E foi ali que ocorreu o episódio que entrou para a história como o Grito da Independência. Como detalha o historiador e diretor do Museu do Ipiranga, Paulo Garcês Marins.
13: Aqui foi declarada a independência, porém, essa independência foi pactuada no Rio de Janeiro, naquilo que viria a se tornar a Corte Imperial, com as elites do país fazendo um movimento bastante conservador nesse processo de independência.
11: Outros personagens tiveram participação direta no processo de independência, como o ministro José Bonifácio e a princesa Leopoldina, esposa de Dom Pedro. Sem eles, provavelmente Dom Pedro não teria conseguido aguentar a pressão entre a corte de Lisboa e os interesses brasileiros, segundo o jornalista e escritor Laurentino Gomes. Mas ele lembra também de outros brasileiros que protagonizaram a independência.
12: Os brasileiros de 1821 e 1822 sonharam grande. Brasileiros ricos, imperiais, mas também brasileiros pobres, brasileiros escravizados, brasileiros simples, anônimos. Sonharam que o Brasil poderia se manter como um país unido, que não se dividisse, um país que se tornasse independente de Portugal e tivesse grandes ambições. Esse Brasil aconteceu. Nós temos o Brasil hoje graças aos sonhos daquela época.
11: Para consolidar a independência, ocorreram confrontos em diferentes regiões do país. Houve combates e mortes no Ceará, no Piauí, no Pará e, sobretudo, na Bahia, onde foram desencadeadas as batalhas de Pirajá e de Itaparica. Colaboração de Malu Prado, reportagem Graziele Bezerra.
7: Quem estava na lista de espera do ProUni e foi chamado tem até o dia 14 de setembro para comprovar as informações apresentadas na inscrição.
6: A documentação deve ser entregue à instituição de ensino indicada pelo candidato.
7: Cada faculdade ou universidade define o formato de recebimento dos documentos exigidos, que pode ser presencial ou online.
6: Quem não apresentar os dados no prazo, perde a vaga.
7: O programa Universidade para Todos usa a nota do Enem para conceder bolsas em instituições particulares de ensino.
6: E essas foram as notícias do governo federal.
7: Uma realização da Secretaria de Comunicação Social da Presidência da República.
6: Com produção da empresa Brasil de Comunicação.
7: Fique agora com as notícias do Poder Judiciário e do Congresso Nacional. Boa noite.
6: Boa noite para você, até amanhã.
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15: Jornada Ítalo Hispano-Brasileira de Direito Público foi encerrada no Supremo Tribunal.

0: processo democrático eleitoral e o papel da justiça constitucional.
1: O encontro, iniciado ontem, reuniu magistrados, professores e pesquisadores do Brasil, da Itália e da Espanha. Marta Ferreira.
2: A jornada teve como tema resistência democrática e justiça constitucional. Na terceira e última sessão do evento, os debates abordaram a atuação da justiça constitucional para garantir a regularidade das eleições. O diretor do Centro de Estudos Constitucionais do STF, Fernando Facuri Scaff, apresentou o panorama dos acontecimentos posteriores às eleições presidenciais de 2022 e exibiu vídeo institucional sobre os ataques às sedes dos três poderes em 8 de janeiro de 2023. Ele citou as investigações, os processos e os julgamentos decorrentes dos ataques. Segundo Scaff, o cenário político brasileiro continua marcado por disputas intensas e críticas ao Supremo e ao sistema de justiça.
0: STJ entende que comprador de celular defeituoso não está dispensado automaticamente de aguardar prazo legal para o conserto.
1: O prazo definido em lei é de até 30 dias para o fornecedor resolver o problema. Fátima Uchoa.
3: A Defensoria Pública do Rio de Janeiro ajuizou ação civil pública contra as operadoras Claro, Oi, Tim e Vivo, alegando que o celular é produto essencial e por isso seria abusiva a prática dos fornecedores de não disponibilizar o direito imediato à troca, à devolução do valor pago ou ao abatimento do preço, mas o Tribunal de Justiça Estadual discordou. No voto condutor do julgamento pelo STJ, o ministro Ricardo Villas Boas Cueva observou que, em regra, só após os 30 dias é que a lei garante ao consumidor uma dessas três opções. E embora o celular seja importante na vida cotidiana, cabe ao juiz analisar cada caso se o aparelho é essencial para a pessoa, a ponto de serem dispensados os 30 dias.
0: Um bancário que era alvo frequente de apelidos e brincadeiras ofensivas por causa de uma doença relacionada ao trabalho vai receber uma indenização maior por danos morais.
1: A decisão é da terceira turma do Tribunal Superior do Trabalho, Samanta Flor.
4: O bancário foi diagnosticado com LER-DORT, doença que afetava os movimentos e dificultava que ele realizasse algumas tarefas. O trabalhador passou a ser alvo frequente de comentários e brincadeiras ofensivas entre os colegas. Para a terceira turma do TST, além da repetição das ofensas, houve omissão da empresa em impedir a situação. Por isso, a corte elevou a indenização por danos morais de 10 mil para 20 mil reais.
0: Tribunal Superior Eleitoral celebra Pacto Nacional pela Paz e Tolerância nas eleições 2026.
1: Acordo busca promover diálogo, segurança, pluralismo e fortalecimento da democracia no pleito de outubro. Fábio Ruas.
5: O pacto foi firmado nesta quinta-feira com instituições da sociedade civil e organizações religiosas. O objetivo é fortalecer a democracia, promover a convivência pacífica e contribuir para a realização de eleições livres, seguras e legítimas. Na abertura do evento, o presidente do TSE, ministro Cássio Nunes Marques, disse que o tribunal dá um passo que transcende o calendário eleitoral por um propósito comum de fortalecer a democracia e reafirmar um de seus pilares constitucionais, o pluralismo político. Ele disse também que é necessário construirmos um ambiente em que ninguém tenha medo de votar, de manifestar opinião, de participar da vida pública ou de defender as próprias convicções.
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0: A você uma boa noite.
1: E até amanhã.
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8: Eu sou Paula Groba.
9: E eu sou Humberto Pinheiro.
8: E estes são os destaques de hoje do Jornal do Senado, que começa agora.
9: A
10: Aprovada MP da taxa das blusinhas, que zera imposto sobre compras internacionais de até $50.
11: Congresso aprova medida para acelerar fila de benefícios do INSS.
10: Senado aprova a criação de universidades.

0: Federal da Fronteira Norte.
1: Boa noite.
0: Boa noite.
1: O Senado confirmou o fim da taxa das blusinhas, que é o imposto nas compras internacionais de até $50.
0: A medida ainda determina a realização de avaliações periódicas sobre os impactos da desoneração fiscal. E mais, o texto ainda prevê isenção de impostos para medicamentos de doenças raras que não tenham similar no Brasil. Repórter Márcio Maturana.
2: Agora é definitivo. Compras internacionais de até $50, cerca de R$250, não pagam mais um imposto de importação, que era de 20%. A senadora Leila Barros, do PDT do Distrito Federal, foi a relatora na comissão mista da medida provisória.
3: Enquanto o viajante que se desloca ao exterior já goza de isenções de tributos federais sobre a bagagem no valor de $1,000, a família de baixa renda que não viaja não dispõe desse mesmo canal desonerado. A única forma de disposição desse extrato social para adquirir produtos importados de pequeno valor é pela remessa internacional.
2: Nas compras de até $3,000, as alíquotas da importação serão reduzidas de 60% para 30%. Uma das mudanças é a isenção de impostos para medicamentos de doenças raras que não tenham similar no Brasil. Outras são a adoção de medidas para a venda de produtos ilegais e a realização de avaliações periódicas sobre os impactos da desoneração. O primeiro em 3 meses e os seguintes em intervalos de no máximo 6 meses, como explicou Leila Barros.
4: A gente atendeu em parte a maior preocupação do setor, que é a avaliação, dando essa autonomia ao Ministério da Fazenda, a avaliação de 6 em 6 meses e também passar pelo Executivo a avaliação do Congresso Nacional anualmente.
2: O imposto sobre importações de até $50 ganhou o apelido de taxa das blusinhas, mas existia para qualquer tipo de produto, como eletrônicos ou cosméticos, em compras internacionais que ficaram populares em sites e aplicativos de celular. Já a cobrança do ICMS continua igual para compras de qualquer valor, porque a alíquota desse imposto é definida pelos estados.
1: E o Senado enviou para a sanção presidencial a prorrogação até 2030 de incentivos fiscais a programas de atenção à saúde oncológica e de pessoas com deficiência.
0: Com a medida, empresas poderão continuar direcionando parte de seus impostos para financiar projetos de entidades sem fins lucrativos que atuam na prevenção, no diagnóstico e no tratamento. Repórter Pedro Pincer.
5: O projeto altera o funcionamento do Programa Nacional de Apoio à Atenção Oncológica e do Programa Nacional de Apoio à Atenção da Saúde da Pessoa com Deficiência. O texto prorroga até o ano calendário de 2031 a possibilidade de dedução do imposto de renda para doações destinadas aos dois programas. Com a medida, empresas poderão continuar direcionando parte dos seus impostos para financiar projetos de entidades sem fins lucrativos que atuam na prevenção, diagnóstico e tratamento de doenças oncológicas, bem como em serviços de reabilitação e tecnologias assistivas. A relatora, senadora Mara Gabrilli, do PSD de São Paulo, ressaltou que a aprovação não vai significar aumento de despesas.
6: Não há no texto ampliação de percentuais de dedução, criação de novos benefícios ou majoração de despesa orçamentária direta. Os limites e condições para usufruto do benefício permanecem inalterados, de modo que a renovação do incentivo não implica aumento de renúncia fiscal em termos percentuais, mas apenas a manutenção do regime vigente por mais um ciclo.
5: O texto também atualiza a legislação para incluir o termo correto transtorno do espectro autista e adequa as referências às normas de certificação de entidades beneficentes.
1: A fila de benefícios do INSS é um dos principais desafios da Previdência. Para reduzir a espera de quem precisa de uma resposta sobre aposentadorias, auxílios e outros benefícios, o Congresso aprovou uma medida provisória que amplia a força-tarefa do INSS e da Perícia Médica Federal.
0: A medida reforça as equipes do órgão e da Perícia Médica Federal com o objetivo de acelerar a análise dos pedidos que estão há mais de 30 dias na fila. Repórter Rodrigo Rezende.
7: O Congresso Congresso aprovou a medida provisória que ampliou a força-tarefa do INSS e da Perícia Médica Federal com o objetivo de diminuir a fila de cidadãos que aguardam benefícios previdenciários. A ideia da MP é dar celeridade à análise dos pedidos, principalmente para aqueles que estão aguardando há mais de 30 dias na fila. A relatora, senadora Zenaide Maia, do PSD do Rio Grande do Norte, destaca que desde a edição da MP, os resultados já são significativos.
8: Os resultados alcançados em 2026 evidenciam a efetividade do programa. Entre janeiro e junho, o número de processos pendentes de análise ou de perícia médica inicial caiu de 2,7 milhões para 1,7 milhão. A redução foi ainda mais expressiva nos processos com tempo de espera superior a 45 dias, que passaram de 1,7 milhão para apenas 557 mil.
7: Como não houve modificação por deputados e senadores no conteúdo da MP enviada pelo Poder Executivo, o texto será agora promulgado pelo Congresso.
1: Atos de crueldade contra animais poderão estar entre as hipóteses que autorizam a aplicação de medidas socioeducativas de internação para crianças e adolescentes.
0: Projeto com essa determinação teve a votação concluída na Comissão de Constituição e Justiça e deve seguir diretamente para análise da Câmara dos Deputados. Repórter Bruno Lourenço.
9: O projeto de lei inclui ações contra animais praticadas com crueldade extrema ou com potencial concreto de causar lesão grave ou morte como nova hipótese de internação para menores de idade. A proposta também aumenta penas para maus tratos contra animais em geral. A relatora, senadora Leila Barros, do PDT do Distrito Federal, defendeu maior cuidado com os animais.
3: A vedação à crueldade, ela constitui fundamento central do direito animal brasileiro e confere proteção aos animais individualmente considerados. Essa proteção constitucional também se relaciona à dignidade da pessoa humana na medida em que a submissão de animais à crueldade degrada os próprios valores éticos que devem orientar as ações humanas e a atuação estatal.
9: O texto ainda aumenta a punição em casos que envolvam tortura, abuso sexual ou transmissão das agressões pela internet.
1: E avançou no Senado a criação de um serviço de telefone nacional gratuito para encaminhar denúncias de maus tratos a animais. A proposta assegura o direito ao anonimato dos denunciantes.
0: O projeto define como maus tratos atos de crueldade, abandono, agressão, mutilação, falta de alimentação e cuidados, além de trabalho excessivo ou inadequado. O abandono também é considerado maus tratos. A matéria seguiu para análise do plenário em regime de urgência.
1: O Senado aprovou o projeto do Executivo que cria a Universidade Federal da Fronteira Norte.
0: A nova instituição herdará a estrutura, os estudantes, servidores e professores atualmente vinculados ao campus Oiapoque da Universidade Federal do Amapá. Repórter Alexandre Campos.
10: A população do extremo norte do Amapá, que vive no município do Oiapoque e imediações, contará com uma nova instituição de ensino superior. Isso porque o Senado aprovou nesta quinta-feira o projeto do Executivo que cria a Universidade Federal da Fronteira Norte a partir do desmembramento da Universidade Federal do Amapá. Em julho, um projeto semelhante havia sido analisado pelos senadores. No entanto, a proposta foi vetada pelo governo por ter sido apresentada por parlamentar e não pelo Poder Executivo, como manda a Constituição. Representante do Amapá, o presidente do Senado, Davi Alcolumbre, destacou a importância estratégica da Universidade Federal da Fronteira Norte.
11: É fundamental termos a condição de formarmos capacidade intelectual na academia, na universidade, no conhecimento, nessa nova perspectiva das riquezas da exploração do petróleo e das riquezas que o petróleo pode proporcionar para o Brasil e vai proporcionar para a Amazônia, de conhecimento, de inteligência, e a universidade, só ela é capaz de gerar todas essas perspectivas.
10: Além da oferta de vagas em cursos de graduação e pós-graduação, a nova instituição também atuará em pesquisa e extensão e buscará promover o desenvolvimento regional. O projeto segue para a sanção presidencial.
0: Com edição de Paulo Groba e trabalhos técnicos de Eliseu Caires, o Jornal do Senado fica por aqui. Acompanhe agora as notícias da Câmara dos Deputados. Boa noite.
1: Boa noite e até amanhã.
12: Jornal Câmara dos Deputados. Plenário da Câmara zera imposto sobre importações de até 50 dólares.
13: Câmara confirma Brasil em acordos de proteção à mulher no trabalho.
12: Deputados aprovam Plano Nacional de Cultura para a próxima década.
14: Boa noite. A Câmara aprovou o Plano Nacional de Cultura para os próximos 10 anos. O repórter Antônio Vital tem os detalhes da proposta.
15: A Câmara dos Deputados aprovou o projeto do governo que institui o Plano Nacional de Cultura para os próximos 10 anos. A proposta estabelece princípios, diretrizes, eixos estratégicos e mecanismos de gestão para orientar as políticas culturais do país. Entre os princípios das políticas públicas voltadas para o setor estão o respeito à diversidade cultural, a valorização dos trabalhadores e a garantia de direitos, como o acesso universal à cultura, a liberdade de expressão e a preservação do patrimônio imaterial. Entre os eixos estratégicos estão o financiamento descentralizado, a redução das desigualdades regionais no acesso aos recursos, a presença das artes e da cultura nos currículos escolares e a proteção de culturas tradicionais, indígenas e de matriz africana. Outro eixo é a proteção de direitos autorais no ambiente digital, principalmente em função do uso de ferramentas de inteligência artificial. Cada eixo apresenta objetivos que servirão de base para a elaboração de metas específicas, ainda a ser definidas. O texto também prevê mecanismos de monitoramento do alcance dessas metas, tanto pelo governo federal quanto por estados e municípios. A proposta foi enviada pelo governo ao Congresso no ano passado, a partir de debates da 4ª Conferência Nacional de Cultura e consultas abertas ao público pela plataforma Brasil Participativo, com mais de 85 mil acessos. O relator da proposta, deputado Pedro Czai, do PT de Santa Catarina, acrescentou outros pontos ao projeto, como a prorrogação até 2028 do prazo para que estados e municípios façam a adesão ao Sistema Nacional de Cultura ou criem seus próprios fundos de cultura como condição para receberem recursos da Política Nacional Aldir Blanc de Fomento à Cultura. Esse prazo hoje termina no ano que vem. Pedro Czai disse que os objetivos, diretrizes e eixos estratégicos do Plano Nacional de Cultura contam com fontes de recursos e incentivos fiscais já existentes, mas ele anunciou que o governo vai elaborar um projeto para aumentar as fontes de financiamento para o setor.
16: As ações estratégicas e os indicadores serão democraticamente construídos com estados e municípios do Brasil. Isso para deixar claro, diferente do Plano Nacional de Educação, nós fizemos metas, definimos financiamento, definimos PIB, etc. Neste ponto, em relação ao financiamento, nós vamos apresentar um outro projeto para discutir novas formas de financiamento da cultura brasileira.
15: O projeto cria um colegiado para gerir o Plano Nacional de Cultura, com representantes do Ministério da Cultura, do Conselho Nacional de Política Cultural e dos órgãos gestores dos estados e municípios. A aprovação do Plano Nacional de Cultura para os próximos 10 anos foi acompanhada no plenário pela ministra da Cultura, Margarete Menezes, e foi comemorada pela bancada do governo. A deputada Jandira Fegali, do PCdoB do Rio de Janeiro, destacou a importância da cultura para o país.
17: Cultura é economia, é trabalho, é disputa, é compreender o Brasil profundo, é entender o que ele é capaz, de que forma a gente faz a integração civilizatória de toda a sociedade na sua diversidade. Não há nenhuma luta de resistência e luta por independência que a cultura não tenha sido um fator fundamental. E no momento que tentam nos recolonizar, aprovar esse plano é um instrumento de resistência.
15: O projeto que institui o Plano Nacional de Cultura para os próximos 10 anos foi enviado para análise do Senado. Da Rádio Câmara de Brasília, Antônio Vital.
12: Saúde. Rosiana Sarney, do MDB do Maranhão, quer obrigar o SUS a encaminhar pacientes com câncer para hospitais privados quando os prazos legais para diagnóstico ou início do tratamento não forem cumpridos. A medida também prevê encaminhamento preventivo quando o atendimento público estiver prestes a estourar o prazo.
14: Rosiana Sarney afirma que a proposta dá efetividade aos prazos já previstos para o atendimento oncológico. Pelo texto, o paciente deverá ser comunicado do encaminhamento, terá transporte garantido quando necessário e continuará acompanhado pela rede pública durante todo o tratamento.
12: Previdência. Beto Preto, do PSD do Paraná, propõe que a remuneração de adolescentes e jovens contratados como aprendizes deixe de entrar no cálculo da renda familiar do Bolsa Família. A medida valeria durante a vigência do contrato de aprendizagem e preservaria os demais critérios do programa.
14: Beto Preto explica que a proposta evita que famílias percam o benefício quando um jovem consegue o primeiro emprego como aprendiz. O deputado afirma ainda que a mudança incentiva a qualificação profissional e reduz a evasão escolar.
18: Trabalho.
12: A Câmara aprovou a adesão do Brasil a dois tratados internacionais sobre trabalho que protegem as mulheres. O repórter Marcelo Lascher traz os detalhes.
19: A Câmara dos Deputados aprovou a adesão do Brasil a dois tratados internacionais sobre direitos dos trabalhadores e, em especial, as mulheres. Um dos textos aprova a adesão do Brasil à Convenção da Organização Internacional do Trabalho, a OIT, com medidas contra violência e assédio no trabalho. A Convenção 190 da OIT é o primeiro tratado internacional a reconhecer o direito de todas as pessoas a um mundo de trabalho livre de violência e assédio. Os países que ratificarem o texto ficam obrigados a adotar medidas para proibir violência e assédio contra trabalhadores e garantir reparação às vítimas e sanções aos autores. A Convenção considera violência e assédio baseados no gênero como práticas inaceitáveis e inclui o assédio sexual como violência praticada contra as pessoas em razão de seu sexo e gênero. Outro trecho estabelece que as medidas previstas na Convenção se aplicam à violência e assédio que ocorre no trabalho, inclusive durante os deslocamentos do empregado. A adesão do Brasil ao tratado recebeu parecer favorável da relatora, a deputada Benedita da Silva, do PT do Rio de Janeiro, mas foi criticada pelo deputado Kim Kataguiri, do Missão de São Paulo. Segundo ele, os termos que designam o assédio no ambiente de trabalho são vagos e podem encarecer os encargos trabalhistas.
20: Gente, não é à toa que só 30% dos países que integram a OIT concordaram com esse tratado. Nós, mais uma vez, Brasil, América Latina, África, estamos sendo feitos de tonto pela Europa, que vão lá, usam seus 3 votos, cada país lá na OIT, e empurram legislação trabalhista para nós. A gente fica com a legislação mais cara, a gente fica com a legislação mais burocrática.
19: O plenário também aprovou a adesão do Brasil a outra convenção da OIT, esta voltada para promover a igualdade de oportunidade de tratamento para trabalhadores, homens e mulheres, com responsabilidades familiares. Segundo a Convenção, as responsabilidades familiares não podem ser usadas como uma razão para demissão. Os trabalhadores devem ter direito à livre escolha de um emprego, levando em conta suas necessidades com responsabilidades familiares. A deputada Benedita da Silva também ofereceu parecer favorável à adesão do Brasil a esse tratado.
21: A ratificação da Convenção reforça demais as respostas às interrupções de trajetória laboral impostas pelas responsabilidades de cuidado, que reduzem a densidade contributiva das trabalhadoras e comprometem sua cobertura previdenciária na velhice.
19: As propostas que ratificam a adesão do Brasil às duas convenções da Organização Internacional do Trabalho sobre assédio e cuidado seguiram para análise do Senado. Da Rádio Câmara de Brasília, com informações de Antônio Vital, Marcelo Larcher.
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18: Segurança Pública.
14: Silvia Cristina, do PP de Rondônia, defende a aprovação da proposta de emenda à Constituição que reduz a maioridade penal de 18 para 16 anos. A deputada argumenta que a medida pode ajudar a reduzir a violência e responsabilizar jovens envolvidos em crimes graves.
12: Silvia Cristina cita a experiência pessoal com a violência ao lembrar o assassinato do pai e diz que criminosos adultos usam adolescentes para cometer delitos. Para ela, é preciso endurecer as punições para quem participa da destruição de famílias por meio da criminalidade. criminalidade.
2: Se diminuir a maioridade, até porque rapaz e meninas, aos 16 anos, eles já votam, já casam, já sabem muito bem, já têm noção do que estão fazendo, a gente diminui essa violência que assola o Brasil. Então é um fato que causa muita discussão, mas para quem sabe já sofreu na pele o efeito da violência, não pode deixar de ser favorável a algo que a gente sabe que tem que ser mais rigorosa, nós temos que ser mais rigorosos nas penalidades de quem sabe que está destruindo família.
14: Sargento Faur, do PL do Paraná, apoia a redução da maioridade penal para casos de crimes graves. O parlamentar lembra sua experiência na Polícia Militar para defender punições mais severas a infrações hediondas e de envolvimento com o crime organizado.
4: Muitas vezes fala-se que queremos prender crianças. É mentira. Nós queremos prender menores bandidos. Menores cometem crimes graves transportando drogas químicas, estuprando e matando crianças, matando pessoas para roubar. Precisam ser punidos severamente de acordo com a gravidade dos seus crimes. Comissão especial instalada, já começamos os trabalhos e tive contato com o relator e ele deu a entender que vai fazer uma consulta pública, um plebiscito para que o povo decida finalmente se quer ou não a redução da maioridade penal no Brasil.
12: Na opinião de Sargento Faur, a revisão da legislação penal responde a uma demanda expressiva da sociedade por mais segurança. O deputado garante que a maioria dos integrantes da comissão especial é favorável à proposta.
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18: Justiça.
14: Acácio Favacho, do MDB do Amapá, é autor de proposta que consegue gratuidade da justiça a pessoas que recorram ao judiciário para obter atendimento de saúde do poder público ou de planos privados. Pela matéria, o benefício poderá ser concedido antes da análise da situação financeira do paciente.
12: A gratuidade abrange ações sobre medicamentos, tratamentos, cirurgias, internações e outros recursos relacionados à saúde. Acácio Favacho avalia que a medida facilita o acesso à justiça em situações nas quais os gastos médicos podem comprometer a renda do paciente.
18: Política.
14: Vinícius Gurgel, do PL do Amapá, apoia projeto que impede condomínios e proprietários de proibir o funcionamento de sedes partidárias em imóveis comerciais. De acordo com a proposta, a regra vale desde que sejam respeitadas normas de segurança, acessibilidade e vizinhança.
12: Vinícius Gurgel considera que a medida protege a liberdade de organização dos partidos políticos. O texto torna nulas cláusulas que imponham esse tipo de restrição e prevê que o prejudicado solicite a reparação por eventuais danos. A matéria está no Senado após a aprovação da Câmara.
18: Desenvolvimento Regional.
14: Altineu Cortes, do PL do Rio de Janeiro, defende um regime especial para acelerar obras de reconstrução em cidades atingidas por eventos climáticos extremos. Ele explica que a proposta simplifica licitações, reduz prazos administrativos e prioriza a recuperação da infraestrutura.
12: Na visão de Altineu Cortes, é preciso agilizar as ações de reconstrução e prevenção em estados e municípios em situação de calamidade pública. Para ele, o Estado precisa garantir socorro rápido e eficiente às populações afetadas por desastres naturais.
14: Paulo Litro, do União do Paraná, apresentou o projeto que reforça as regras de segurança para a abertura de comportas de barragens. A proposta do parlamentar determina que a liberação da água seja feita de forma gradual, conforme o volume de chuvas e o nível dos reservatórios.
12: Paulo Litro também propõe a instalação de sistemas de alerta para moradores de áreas próximas às barragens. O texto, que atualmente tramita na Comissão de Integração Nacional, prevê ainda a divulgação dos planos de abertura das comportas para riscos de inundações.
18: Votação.
14: Deputados aprovam medida que isenta de imposto compras internacionais de no máximo $50. O repórter Antônio Vital tem mais informações sobre a chamada taxa das blusinhas.
15: A Câmara dos Deputados aprovou medida provisória que isenta do imposto de importação as compras internacionais de até 50 dólares, conhecida como taxa das blusinhas. A medida provisória, aprovada faltando 5 dias para perder a validade, já está em vigor desde maio, quando foi publicada. Até então, as compras de até 50 dólares pagavam taxa de 20%. O texto também zera a alíquota de importação para medicamentos destinados a doenças raras que não tenham similar nacional. Estabelece ainda taxação de 30% para as compras entre 50 e 3 mil dólares, com a possibilidade de o governo impor limites para os produtos mais caros. Além disso, obriga as plataformas de comércio eletrônico a adotarem mecanismos contra fraudes, como preços fictícios abaixo dos preços reais e fracionamento das compras de modo a evitar a taxação. O descumprimento sujeita as empresas a multas, suspensão de atividades e até proibição de operar no país. O texto final cria ainda um sistema de avaliação periódica sobre os impactos da isenção, com dados sobre os impactos da medida sobre os empregos, a arrecadação e o comércio. Os relatórios devem considerar especialmente setores considerados mais atingidos pela concorrência de produtos importados, como de roupas, calçados, brinquedos e cosméticos. Deputados da oposição criticaram a proposta e disseram que o fim da taxação sobre os produtos importados prejudica a indústria e o varejo nacionais. Foi o que disse o deputado Gilson Marques, do Novo de Santa Catarina.
5: O empreendedor brasileiro, aquele que paga DARF, que paga Selic a 15%, que contrata e pagar um imposto caríssimo, tem que concorrer com o exterior. A China, por exemplo, que tem regra trabalhista análogo à escravidão, que se diz, entra no solo brasileiro sem nada de imposto.
15: Já deputados da base do governo disseram que eventual prejuízo a comerciantes e fabricantes brasileiros será compensado com a entrada em vigor da reforma tributária no ano que vem, o que vai acabar com o imposto cumulativo sobre os produtos. O deputado Reginaldo Lopes, do PT de Minas Gerais, disse que a medida beneficia quem não pode fazer compras pessoalmente no exterior.
20: É fundamental para aquelas pessoas de menor poder econômico, que não têm condição de fazer viagens internacionais, como os 16 milhões de brasileiros assim fazem e têm o direito à isenção até 2 mil dólares.
15: Já o presidente da Câmara, Hugo Mota, disse que a medida beneficia também aqueles empreendedores que dependem de compras no exterior para seu comércio. Ele disse que a Câmara está atenta ao impacto da isenção no setor de varejo.
7: Sabemos que existem preocupações da indústria e do varejo em relação a essa medida. E a Câmara dos Deputados não dará as costas a essas preocupações. A Câmara continuará dialogando com o setor produtivo, buscando conciliar a proteção do poder de compra das famílias, sem deixar de olhar para a competitividade da indústria e a força do varejo nacional.
15: A medida provisória que isenta do imposto de importação as compras internacionais de até 50 dólares seguiu para análise do Senado. Da Rádio Câmara de Brasília, Antônio Vital.
8: Logo em seguida, a aprovação da MP na Câmara, o Senado retomou sessão própria com a inclusão do tema na pauta de votações.
18: Economia.
23: Mauro Benevides Filho, do União do Ceará, é autor de proposta que obriga o Banco Central a enviar ao Congresso as informações solicitadas por deputados e senadores. Ele explica que a medida visa dar mais transparência à relação entre a instituição e o poder legislativo.
24: Restabelecer a obrigatoriedade do Banco Central prestar informações ao Congresso Nacional, tanto à Câmara quanto ao Senado, de qualquer informação que o Congresso deseje. Por exemplo, eu quero pedir informação não só do Brasil, quero pedir informação quanto é a taxa de juros lá da Suíça. O Banco Central tem isso e terá que informar para a gente poder fazer uma avaliação da atuação do Banco Central, que eu acho que o Banco Central hoje privilegia muito o sistema financeiro, com taxas de juros muito elevadas, em detrimento da iniciativa privada, das famílias, das pessoas, e nós temos, portanto, que acabar com isso.
8: Mauro Benevides Filho avalia que a fiscalização do Congresso pode ampliar a responsabilidade do Banco Central na definição da política monetária do país. Ele avalia que a taxa de juros atual representa um custo adicional de pelo menos 300 bilhões de reais por ano.
23: Kleber Verde, do MDB do Maranhão, apresentou o projeto que altera o sistema de consórcios para garantir novos direitos aos participantes desistentes e excluídos. O deputado propõe regras para a devolução de valores, limita multas e veda a cobrança de taxa de administração após a saída do grupo.
8: Kleber Verde acrescenta que o texto prevê o envio de saldos não resgatados ao Banco Central para, segundo ele, facilitar o resgate do dinheiro. Na opinião do parlamentar, a medida busca dar mais transparência e equilíbrio à relação entre clientes e administradoras.
23: Termina agora o jornal Câmara dos Deputados, produzido pela Rádio Câmara, com trabalhos técnicos de Everson Urani,
0: e apresentação de José Carlos Andrade e Márcio Aquiles Sardi. Uma boa noite para você.
3: Ótima noite. 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
8: A Light antecipou as ações do Plano Verão 2026-2027 e começou a reforçar a operação para os próximos meses. O objetivo é prevenir e reduzir o impacto de eventos climáticos extremos decorrentes do fenômeno El Niño no fornecimento de energia. Além da prevenção, a distribuidora quer aumentar a capacidade de resposta a eventuais ocorrências. A empresa atua no reparo de rede elétrica para enfrentar períodos de chuva intensa, ondas de calor e ventos fortes. A segunda sessão no Supremo Tribunal Federal, após o inquérito que jogou luz em conversas entre o ministro Alexandre de Moraes e o banqueiro Daniel Vorcaro, teve clima leve e com piadas entre os magistrados. Assim como ontem, ninguém mencionou sobre o caso. O clima amistoso ocorreu envolvendo Luiz Fux, Edson Fachin, Flávio Dino e Gilmar Mendes. Outros ministros riram mais discretamente. O momento de descontração ocorreu durante análise sobre organização e atribuições do Ministério Público da União. Os magistrados disseram que o riso foi provocado por uma piada do ministro Flávio Dino durante a conversa final entre os colegas. Os Estados Unidos pediram aos países aliados que rompam os vínculos com a Nicarágua após o Congresso do país aprovar uma medida que impede a participação de opositores nas eleições. O pedido foi feito pelo secretário de Estado americano Marco Rubio. O presidente nicaragüense Daniel Ortega reagiu e acusou os Estados Unidos de serem inimigos da Nicarágua. Segundo Ortega, os americanos usam poder militar para agredir outros países. Do Departamento de Jornalismo, Fernanda Paredes.
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2: A partir de agora a sua noite fica muito melhor. Aqui pela Rádio 93 FM, também pela Rádio RVI FM. É o Gerando Vencedores, um programa da IGV do meu amigão, Pastor Valdir Brasil, de quem eu trago um grande abraço e já vou anunciando que tem mensagem, tem palavra impactante, rema com o Pastor Valdir Brasil daqui a pouquinho, já já. Por isso, não mude de estação, não saia desta emissora, porque até o final algo muito bom de Deus vai acontecer até o final dessa programação e você vai sair daqui muito melhor mesmo, depois que você ouvir a palavra e receber a oração da fé que eu vou fazer de mãos dadas com você pelo rádio. Espera aí!
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2: Começando assim com Fernandinho pra sempre. Boa noite.

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saudável, mesmo quando a gente não entende, mesmo quando a gente não compreende, mas se a vontade de Deus é boa, é perfeita e agradável. Você precisa receber Jesus como seu Senhor. Declare agora, eu recebo. Declare agora, eu recebo. Porque quando você recebe Jesus, o medo tem que ir embora. Quando você declara, Jesus é o meu Senhor, você não terá mais medo. Vou te explicar por quê. Quando Jesus se torna o nosso Senhor, ele passa a cuidar de cada detalhe da nossa vida. Satanás é ladrão, não veio senão a roubar, a matar e a destruir. Mas Jesus disse, eu vim trazer vida e vida com abundância. Ou seja, quando eu recebo Jesus, eu recebo a vida abundante na minha vida. Eu recebo Jesus como meu Senhor.

você está entendendo, olha, Jesus na frente e você atrás de Jesus. Aí Jesus vai andando e você vai andando junto e de repente se levanta o inimigo contra você. Presta atenção, agora é você atrás de Jesus, Jesus é o maior, ó, na

Então, quando você declara Jesus como seu Senhor, você não precisa viver mais uma vida de medo, de temor, de preocupação. Por quê? Porque se Jesus é o seu Senhor, ele mesmo declarou: eis que eu estou convosco todos os dias até a consumação do século. O que Jesus está dizendo? É no dia de chuva, é no dia frio, é no dia de calor, é no dia de sol, é no dia nublado.

ele sabe quem é Jesus. Existem muitas pessoas que ainda não sabem quem elas são, que não sabem quem é Deus, que não sabem quem é Jesus, porque não experimentaram a graça de Jesus. Mas quando você recebe Jesus como seu Senhor, como seu Salvador, Jesus entra na sua frente, Jesus entra na frente de batalha, e agora você pode ir em frente. Paulo está dizendo, Timóteo, Deus não nos

está dizendo, Deus nos deu, Timóteo, um espírito de amor, Deus nos deu o que? Fortaleza. Sabe o que é fortaleza? É torre forte, pode balançar o vento, pode vir a tempestade,

está dizendo, você não tem que ter medo, Timóteo, porque Deus não deu pra gente espírito de medo. Eu fico me lembrando quando Deus vem para Josué. A história diz que Moisés, o líder, morreu. E quando o líder morreu, eles ficaram chorando, luto, luto, luto, luto. Até porque Moisés representava a figura de Deus. Eles olhavam para Moisés e viam a glória de Deus. Um dia tiveram que colocar um véu sobre o rosto de Moisés, porque o povo não conseguia olhar para a face de Moisés, porque Moisés refletia a glória de Deus o tempo todo. Então, quando eles olhavam para Moisés, eles viam a glória de Deus. E esse homem chamado Moisés, ele sumiu, Deus o levou, não acharam o corpo para sepultar, e eles começaram a chorar, chorar, chorar, chorar, ficaram em luto muito tempo. Mas um dia o Senhor chega para Josué e diz: Josué, levanta-te, para de ficar chorando. A Bíblia diz que Josué era servo de Deus, mas era servo de Moisés. Moisés era servo de Deus, e Josué era servo de Deus, mas era servo de Moisés. Servia a Deus servindo a Moisés. E agora Deus chama o servo dele e o servo do líder e diz: você vai entrar na frente.

Declararam, mas é, não dá pra gente não. Sabe o que aconteceu com a declaração daqueles medrosos? Eles não conseguiram. Aí Deus chama Gideão, depois: Gideão, eu vou te usar pra você vencer os midianitas. Aí Gideão: mas eu, Senhor, eu sou fraquinho. Que você é fraquinho? É através da sua vida, Gideão. E aí Gideão vai, aí tem 32 mil homens do exército de Israel. E Gideão ouve a voz do Espírito Santo, ouve a voz de Deus dizendo: Gideão, manda os medrosos, manda os covardes, manda os frouxos recuar e voltar. Num exército de 32 mil, 22 mil foram embora, correram. Sabe por quê? Porque a grande maioria é

Você e Deus é a maioria. Não tenha medo, não tenha medo. Levanta. Sabe o que a palavra diz? Apocalipse capítulo 21, 7. Olha o que o Senhor diz. Quem

glorifica e exalta o nome do Senhor. E quando todos tremiam, quem é esse incircunciso? Não tem aliança com Deus que nós temos? Quem é esse grandalhão? Olha, sabe quem é não? Esse é Golias. Esse cara é forte, experimentado na guerra. O próprio rei Saul falou com Davi: não, Davi, você é de menor, você não serviu o exército ainda. Esse cara é experimentado em guerra, esse cara é destruidor. Olha o rei frouxo, medroso. Davi disse: alto lá,

Eu vou em nome do Senhor, o Deus dos exércitos de Israel. Você entendeu qual é a senha? Você não vai sozinho, você vai em nome do Senhor. É isso que nós estamos declarando aqui. É no nome do Senhor, e no nome do Senhor todo gigante tem que cair por terra. No nome do Senhor, todo gigante tem que lamber o chão. No nome do Senhor, não tem gigante que vai ficar de pé. Eu estou declarando, eu não sei. No nome do Senhor, todo gigante tem que lamber o chão. No nome do Senhor.

a vitória sobre esse gigante, e o nome do Senhor será glorificado para sempre e sempre. Sabe o que Davi fez? Ô grandalhão, eu vou contra ti em nome do Senhor, o Deus dos exércitos de Israel. Ah, meu filho, acabou ali a guerra. Ali a vitória já estava no papo. É isso que você tem que falar. Medo, ó, eu te repreendo em nome de Jesus. Medo, sai da minha vida agora, porque eu não te aceito. Eu rejeito. Fala aí.

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2: E amanhã eu trago outra mensagem poderosa com o meu amigão Pastor Valdir Brasil. Mas preste atenção nisso aqui, ouvinte da Rádio 93 FM, você também, ouvinte da RVI. 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Vamos orar?

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1: Senhor, meu Deus e meu Pai, nós entramos agora em oração neste exato momento diante da tua presença para colocar nesta noite de quinta-feira a vida de cada pessoa que está ouvindo Gerando Vencedores, que recebeu a revelação da sua palavra. Eu não sei quais são as dificuldades. Quem sabe essa pessoa me ouve agora e ora comigo em um hospital, em um leito de dor. E nesta hora eu peço, envie a resposta que ela precisa. Envie os teus anjos agora nesse hospital, nessa clínica, nesse CTI, meu Deus, nessa sala vermelha, onde essa pessoa está. E que haja cura, haja libertação. Que ao terminar essa oração e esse programa, essa pessoa já sinta as suas forças renovadas, já sinta o seu corpo restaurado. Que haja abertura de portas, restauração de famílias. Eu entrego a vida de cada pessoa em suas mãos. Em nome de Jesus. Amém.
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1: 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Quero lembrar que nesta sexta começa o GV Connect. Presenças confirmadas aí de muita gente abençoada. Eu vou colocar a chamada agora. Amanhã a gente volta, porque a nossa missão é gerar vencedores.

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11: Muito boa noite, estamos de volta em mais um Resenha no Rádio. Eu, Claudinha Matos, estou com você. Obrigada pela sua companhia, pelo carinho, pelas orações. Estou substituindo meu amigo Alexandre Esquerdo, que se afasta temporariamente em decorrência da legislação eleitoral. Ele que é pré-candidato a deputado estadual pelo Rio de Janeiro. Ele vai ficar ausente nesse período, mas eu agradeço aí o carinho, a confiança de estar aqui junto com você, de estar aí te substituindo. Esquerdo, obrigada pelo carinho, pela confiança, meu amigo, meu irmão, tamo junto, hein? E fica combinado, em outubro ele tá de volta, hein? Então fica ligado na programação do Resenha no Rádio e vamos juntos para mais um programa, já sabe, né? 998004021. Manda seu alô, manda também seu alô ali nas nossas redes sociais, tá bom? Bora começar com o nosso pensamento do dia.
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13: Olá, querido, graça e paz. Mais uma meditação do dia para você. Efésios 3, verso 20, as escrituras diz: ora, aquele que é poderoso para fazer infinitamente mais além daquilo que pedimos ou pensamos, segundo o seu poder que opera em nós. Que texto poderoso! Ele começa com uma afirmação: ora, aquele que é, não aquele que foi, nem tampouco aquele que será, aquele que é. Deus é, Deus pode, Deus faz, Deus é capaz, e não há nada que ele não possa fazer. Alguém disse que Deus nunca viu um problema que ele não pudesse resolver. Aquele que é poderoso para fazer. A palavra poderoso aqui, essa palavra vem de uma palavrinha grega que tem um significado de dinamite, que é a mesma palavra que origina a palavra dinamite e dinâmico. O poder de Deus, ele é como a dinamite, ele implode tudo que tiver no seu caminho e impede você de viver milagre. E o poder de Deus também é dinâmico, não há área na sua vida que ele não possa atuar, seja finança, casamento, saúde, negócio, ministério, projetos. Deus pode fazer, ele é poderoso e ele fará muito mais. Deus te abençoe.
11: Amém, glória a Deus. Pastor, sempre bênção aqui no Resenha. A gente vai de recordação com o Grupo Logos. Portas abertas.

0: noite.
1: Boa noite. Oi, Cris.
0: Essa noite feliz, maravilhosa de quinta-feira.
1: Amém.
0: Que seja um ótimo fim de semana. Tá bom? Eu queria mandar um beijinho pra minha filha Alice, que tá me escutando o rádio agora.
1: Amém.
0: Manda um rosinho pra ela, um beijinho.
1: Mando.
0: Tá bom? Um beijo. Boa noite pra todos vocês aí. E todos os ouvintes.
1: Obrigada, Alice. Um beijo da tia Claudinha pra você, tá?
2: Oi, tia Cláudia Matos.
1: Oi, meu amor.
2: Eu sou a Milena, eu moro em Nova Iguaçu.
1: Oi, Milena.
2: Eu quero ouvir a música do Galinho de Arroz.
1: Vou anotar.
2: A Rádio 93 conquistou meu coração.
1: Ei, coisa linda.
2: Anos.
1: Tá bom, meu amor. Tá vendo? As crianças de férias estão ouvindo resenha no rádio. Um beijo pra você, tá?
3: Vinícius,
1: oi, Leandro.
3: Quero agradecer a todos aí da rádio. Com certeza, um bom final de semana a todos.
1: Pra vamos você também. Vamos. Amém, querido.
4: A paz do Senhor Jesus.
1: A paz, querido.
4: Aqui é o André de Santa Cruz.
1: Oi, André.
4: Gostaria de mandar um alô pra todos os ouvintes da resenha do rádio.
1: Amém.
4: E dizer que estamos juntos com o pastor Silas Malafaia.
1: Benção.
4: Fica na paz.
1: A paz, abraço. E foi benção hoje também o culto da vitória. Lá na ADVEC sede do pastor Silas. Abraço pra você, André, pra todo o povo da ADVEC, né, na sede, em todo o Rio de Janeiro. Você, qual é a sua igreja? Manda aí seu alô 99800-4021. Manda um beijo pro pessoal do Ministério Apacentar, minha igreja do coração, pessoal do Projeto Vida Nova de Irajá, da Batista do Recreio. Alô, pessoal da Belém Church ali também no Recreio dos Bandeirantes. Pessoal, uma igreja que eu amo também de coração ali em Realengo, Realbot, Ministério Realbot, Comunidade Evangélica Realbot, do meu querido amigo pastor Alexandre Feijão. Em todo o Rio de Janeiro tem uma igreja abençoada. Quero mandar um beijo pra você, pastor, você, líder de ministério. Manda seu alô pra gente, 99800-4021. Manda um beijo pro seu pastor. Ó, meu irmão, minha irmã. Manda um beijo aí pra sua igreja, tá bom? E a gente vem com uma outra recordação linda demais. Gabriela Rocha, creio que tu és a cura. O Senhor está enviando a cura pra você, creio.

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4: Olha, alô, chegando mais uma vez aqui no Resenha. Quero mandar um beijo, um alô especial para Rosana de Madureira. Ela pediu Escape. Menina, vocês estão arrebentando essa semana pedindo só música boa, né? Do Renascer Praise, eu também amo essa música. E ela manda alô pra toda a sua família e os ouvintes. O Leandro de Mesquita também tá ligado com a gente. Luana de Queimados mandando alô pros ouvintes. Patrícia de Vilar dos Teles oferecendo a próxima música pra sua família. Ô Patrícia, um beijo pra você, querida. Obrigada pelo carinho. É o Rio de Janeiro todo ligado na melhor 93, a rádio que conquistou nossos corações, ó.
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4: Palavra que vai abençoar a sua vida. O tema de hoje, as lutas não são para te destruir, né não? É para te edificar, é para te fortalecer, é para te levantar, meu querido. E a palavra é com o nosso querido pastor Silas Malafaia. Vamos ouvir.
5: A pergunta é: eu sou abençoado porque eu atravesso lutas. Eu sou abençoado porque eu enfrento adversidades. Porque lutas e adversidades não são para te destruir, é para aprimorar a sua fé. As lutas e as adversidades aprimoram a nossa fé. Porque sinto prazer na tribulação, porque a tribulação produz a paciência, a experiência, esperança, e a esperança não traz confusão, porque o amor de Deus está derramado em nossos corações pelo Espírito Santo que nos foi dado. Então, você é abençoado, eu sou abençoado, eu passo por lutas e tribulações para aprimorar minha fé. Porque mesmo eu sendo abençoado, eu passo por lutas e tribulações para corrigir áreas da nossa vida. Hebreus 12, versículos 6 e 11 diz que Deus corrige a quem ama e açoita a qualquer que recebe por filho. A correção na hora não é boa, mas depois produz um fruto de justiça nos exercitados por ela. É porque Deus ama você e Ele permite a tribulação para mim e para você, para corrigir áreas da nossa vida. Agora aprenda uma coisa: toda a tribulação tem limite, a adversidade tem limite. O apóstolo Paulo, ele diz em 2 Coríntios capítulo 4, no versículo 7, 8 e 9, né? Ele diz: olha, em tudo somos atribulados, mas não angustiados, perplexos, mas não desanimados, perseguidos, mas não desamparados, abatidos, mas

muitas são as aflições do justo, mas o Senhor o livra de todas. O apóstolo Paulo diz em 2 Timóteo, capítulo 3, versículo 11, tribulações, aflições, tais quais me aconteceram em Antioquia, Icônio e Listra. Quantas perseguições sofri, mas o Senhor de todas me livrou. E o famoso Salmo 30, versículo 5, o choro pode durar uma noite, mas a alegria vem ao amanhecer. A sua vida não vai ter só noite, a sua vida não vai ter só tribulação, vai brilhar o sol da justiça para você.

0: banda muito mais Deus do Impossível aqui no Resenha. Linda canção, né? Aqui só tem louvor bonito, melhor do nacional e internacional, você ouve sempre no Resenha. E neste domingo acontece Santa Ceia na ADVEC sede em dois horários, às 9:30 da manhã e às 6:30 da noite. Mensagem com o pastor Silas Malafaia. ADVEC sede fica na rua Montevidéu 900. Penha. Bora de louvor?
1: O chão vai tremer.
0: Davi Sácer, o chão vai tremer.

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obrigada pela sua companhia, pelo carinho. Amanhã tem Gospel Night, resenha no rádio, aqui na 93, a partir das 10h30 da noite. Beijo no coração, que Deus te abençoe. E não esqueça, o melhor de Deus está por vir, já está chegando. Toma posse! Tchau, tchau!

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3: CBF define data da próxima convocação de Carlo Ancelotti. A reportagem é de Daniela Esperon.
4: A CBF definiu a data da primeira convocação da seleção brasileira após a disputa da Copa do Mundo de 2026. E a convocação será feita pelo técnico Carlo Ancelotti no dia 9 de setembro, quarta-feira que vem, na sede da entidade no Rio de Janeiro. A seleção vai iniciar o ciclo para a Copa do Mundo de 2030 com uma super data FIFA. Serão 3 amistosos, 2 contra a Austrália nos dias 25 e 29 de setembro e diante da Índia no dia 3 de outubro. Esses jogos serão disputados nas casas das seleções adversárias. Carlo Ancelotti tem observado jogos das competições nacionais e também internacionais. Inclusive, na última semana, ele esteve olhando o campeonato francês e também teve passagens pela Premier League de forma presencial. As partidas contra Austrália e Índia serão as primeiras da seleção brasileira após a Copa do Mundo. O técnico Carlo Ancelotti vai fazer uma renovação para este novo ciclo e a grande expectativa é em relação aos nomes que podem surgir nesta lista. Agência Rádio Web com informações da seleção brasileira, Daniela Esperon.
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1: Amada Igreja de Jesus, povo eleito, escolhido, em amor predestinado, segundo a presciência de Deus. Bem-vindos sejam todos à casa do Pai, a este momento tão importante, quando nós oferecemos o nosso sacrifício vivo, santo e agradável diante do Pai. Eu quero lhe dizer da parte do Senhor, bem-vindo a este lugar. Estamos criando em nosso ministério uma cultura de paz. Queremos transformar esta igreja numa igreja de pacificadores, famílias que vivem a paz e transmitem e lutam pela paz. Então é sempre uma grande alegria poder voltar a este altar cheio de amor para com Deus, entendendo o coração de Deus, sabendo que Ele é soberano, que as suas promessas não falham e que Ele está em nosso meio. Eu creio que Ele está neste lugar e eu o amo de todo o meu coração. Só existo porque Ele existe em mim. É a razão, Paulo disse agora, não sou eu mais quem vive, é Cristo que vive em mim. Então, você que está à distância, lá do outro lado, pela internet, pelo satélite, que bom, nós constituímos a nossa família Cristo Vive. Não há melhor lugar nesta terra do que estar na casa do Senhor. Então, sejam todos bem-vindos. Eu os abençoo e estendo a bênção apostólica dizendo graça, paz, misericórdia e amor, em nome daquele que vive e que reina para todo sempre, e todo o povo de Deus diga amém, amém e amém. Graças a Deus. Todos os dias no altar o apóstolo lembra a igreja que nós temos uma livraria no nosso ministério, onde você pode encontrar os livros do apóstolo. Diante de você não está apenas um pastor. Diante de você está um profeta, está um homem de Deus, que Deus gerou ao longo desses 38 anos uma estrutura espiritual para cuidar da tua alma, para orar por você, para lhe amar. Você está no lugar certo. E eu quero dizer que nós estamos constituindo um legado de fé através da nossa literatura. O apóstolo tem mais de 145 livros publicados. Aliás, acabei de lançar dois livros muito importantes. O primeiro é sobre a profecia, será exaltado, elevado e muito sublime. E o segundo livro que nós acabamos de publicar é sobre como ter uma boa consciência. A boa consciência nos faz acreditar em Deus, a má consciência nos faz estar bem distante de Deus. Então, como ter uma boa consciência e exaltado, elevado e muito sublime. Na nossa livraria, você encontra também todo o material que você precisa para o seu enlevo espiritual, para o seu crescimento espiritual. E em particular, eu quero dizer que nós publicamos uma Bíblia chamada Bíblia Sagrada da Família Cristo Vive, que gostaria muito que todos os membros do nosso ministério adquirissem a sua Bíblia, tivessem em casa, no automóvel, no escritório, na loja, no consultório, no lugar de trabalho ou residência, para que todos vejam, saibam que você participa deste santo ministério. Temos muito material. Eu quero que você conheça a livraria e veja estas coisas que nós preparamos, as Bíblias, enfim, para o nosso enlevo, para participarmos da obra do Senhor.
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1: Foi Paulo que disse: maior é aquele que está em nós do que aquele que está neste mundo. João diz isso. João disse: maior. Paulo disse: quem está em nós é maior. Se ele é por nós, quem será contra nós? Então, meu amado, só Deus, só quem fosse realmente Deus, poderia ter toda a autoridade e poder. Eu gosto deste versículo. 8:31 de Romanos diz: se Deus é por nós, quem será contra nós? João 10:17-18. Por isso o Pai me ama, porque eu dou a minha vida para reassumir. Ninguém a tira de mim, pelo contrário, eu espontaneamente a dou, tenho autoridade para entregar e para reavê-la. Esse mandato eu recebi do Pai. Nenhuma força, amado, pode resistir perante este nome, perante esta autoridade, Jesus. Veja que os romanos o mataram, colocaram numa tumba, colocaram uma pedra de uma tonelada e meia na porta, selaram a tumba, colocaram guardas 24 horas. Mas a Bíblia Sagrada diz que ao terceiro dia, ele havia dado a sua vida e ele agora reaveu a vida. Ele entregou e agora buscou de volta. Ele ressuscitou. Então você tem que ter um gozo, uma alegria, porque você é o único povo desta terra, você é cristão, aqui ou em qualquer face desta terra. Nós somos os únicos que podemos dizer: ele ressuscitou, eu ressuscito, porque ele ressuscitou. Ele deu a vida, ele buscou a vida de volta. Mas ninguém pode dizer isso. Ele ressuscitou, diga isso com fé: ele ressuscitou. Terceiro lugar, Jesus fez o que ele prometeu fazer. Em Marcos 10:34, ele disse: hão de escarnecê-lo, cuspir nele, açoitá-lo, mas depois de 3 dias. Eu vou entregar a minha vida, mas depois de 3 dias. Isso ele prometeu fazer. Ele alegava um poder que tinha, ele alegava ser o que ele era, mas ele alegava, e ele prometeu fazer, e ele fez. Ele disse: vocês vão escarnecer, vocês vão me cuspir, vocês vão me açoitar, vocês vão me matar. Agora aguarda 3 dias depois. Aguarda 3 dias depois. Ele disse: ele ressuscitará. Então a cruz não foi surpresa. Os planos de Deus são perfeitos. Amado, nada pode falhar na tua vida, porque o que ele prometeu fazer com você, vai fazer. Paulo disse que ele começou uma grande obra em nós, ele vai terminar. A obra não está ainda terminada, coisas grandes para acontecer na tua vida e na minha vida. Ele está fazendo a obra. O profeta disse, Paulo repetiu: nem olhos viram, nem ouvidos ouviram, nem jamais penetrou no coração do homem sobre aquilo que Deus tem preparado para os que o amam. Depois de 3 dias. Veja aqui em Atos 2:23, diz: sendo ele entregue por determinado desígnio e presciência de Deus. Portanto, isso eram os planos de Deus. Vós o mataste, vós os crucificaste com mãos iníquas, mas ao terceiro dia. Sabe, milhares de pessoas viram ele ser executado. O monte Gólgota viu sua morte. Milhares de pessoas viram ele ser sepultado. Mas 3 dias depois, na cidade de Jerusalém, ele andou como um de nós. Falou, tocou nas pessoas, comeu com as pessoas. As pessoas o testemunharam. Então dizem Mateus 28:5-6. Mas o anjo, dirigindo-se às mulheres, disse: não temais. Você sabe que a Bíblia diz 365 vezes, não temas? Os americanos dizem fear not, não tenha medo. Isto tudo é correto, é certo. Os planos de Deus são absolutamente confiáveis. A Bíblia diz que ele não é homem para mentir, nem filho do homem para prometer e não cumprir. Não temais, porque eu sei que buscais a Jesus que foi crucificado. Ele não está aqui. Ressuscitou como tinha dito. Veja, então, o que ele disse de poder, o que ele disse a respeito dele, o que ele disse que manifestaria, aconteceu. Então, eu quero dizer ao mundo que está ouvindo esta mensagem através do satélite, através da internet, muitas pessoas podem estar ouvindo são seguidores de uma outra filosofia, de uma outra religião. Nós respeitamos isso, mas ouça, a tua religião não garante a eternidade. Você morre e vai para um lugar horrível chamado inferno. Mas a Bíblia diz que se você crer em Jesus Cristo, aquele que ressuscitou, ressuscitará você. Ainda que morra, diz a palavra, viverá. Então ele fez o que ele prometeu fazer, ele cumpriu todas as suas promessas. Agora, meus apóstolos, por que a ressurreição é tão importante para o cristianismo? Que diferença agora faz na minha própria vida? Porque saber é uma coisa, mas eu quero saber na minha vida prática, qual é pessoalmente a importância da Páscoa? Isso não é só importante para o senhor que prega, não. Mas na minha vida prática, você que é um homem, uma mulher, um jovem, um ancião, o que que na prática, o que que implica a Páscoa na vida prática? O que que eu posso usar para a minha vida? Em primeiro lugar, o nosso passado foi perdoado. Sabe quantas pessoas vivem atormentadas por causa do seu passado? Alguém disse um dia, o meu passado me condena. E talvez todos aqui pudéssemos dizer isso também, o nosso passado nos condena. Mas ouça, Jesus veio trazer boas novas de grande alegria. Ele nos deu a capacidade e a possibilidade de começarmos tudo de novo, ficha limpa. Todos temos coisas que nos arrependemos, coisas que sentimos-nos mal por falar nelas, culpas. Algumas pessoas têm mesmo como um punhal no seu peito de culpa. Muitas pessoas não têm esperança no seu futuro. Nada muda. Vivem de fracasso atrás de fracasso, com colapsos nas suas emoções. Parece que a vida está sempre errada, parece que tem feridas profundas na alma. E há pessoas que vivem aprisionadas ao seu passado, a culpa, o arrependimento, vivem sempre uma vida para baixo, outros vivem em círculos, outros têm a mente cheia de lixo emocional, simplesmente são pessoas que não conseguem ser felizes por causa do seu passado. Mas ouça, ouça o que Jesus faz na prática por causa da ressurreição. Colossenses 2,14 diz, tendo cancelado o escrito da dívida que era contra nós, que constava de ordenanças, no qual era prejudicial.
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1: E aquilo que era o nosso passado, ele disse que ele removeu o pecado passado ou o presente ou o futuro, porque isso tudo está dentro do plano perfeito de Deus. Deus sabia o que haveria de acontecer após a minha conversão e a sua. Então, a provisão dele é para o passado, o presente e o futuro. E diz que aquilo que constava e que era prejudicial, o pecado é prejudicial. Ninguém é feliz em pecado. Ninguém pode aspirar à eternidade em pecado. Então ele diz que ele cancelou, tendo cancelado o escrito da dívida. Todos nós éramos devedores. Você às vezes ouve pessoas dizendo, oh, eu não merecia o perdão, eu não sou merecedor. Mas não é merecimento, é graça. A Bíblia diz, pela graça sois salvos mediante a fé. Isso não vem de vós, é um dom de Deus. Então, aquilo que era prejudicial, Jesus removeu da nossa vida. Você não tem o direito mais de apontar o dedo e dizer, o meu passado me condena. Não faça isso. Eis que tudo se fez novo. Eis que tudo se fez novo. Então, diz que ele removeu inteiramente. Não ficou nenhum resquício do passado, o pecado não tem mais domínio sobre vós, não estáis debaixo da lei, e se eu aceitar o pecado, eu estou aceitando o fermento, e um pouco de fermento leveda a massa toda. Diz que removeu inteiramente. E sabe onde ele encravou o que era culpa, o que era erro, o que era condenação? Ele encravou na cruz. Naquela hora da sua morte, quando ele disse: tudo está consumado. Naquele momento, o que era dívida, o que estava escrito, o que te era prejudicial, Deus removeu e disse: não mais na tua vida, agora na cruz, está consumado. Isso se chama o perdão. Ele encravou os nossos pecados passados, presentes e futuros. Ele pagou por nós. Nós não temos que pagar mais nada. Ele perdoou o nosso passado, presente e futuro. Sim, mas se eu pecar, Deus disciplina, corrige e açoita. Mas o pecado, o perdão do pecado, para permitir a eternidade, já está cancelado. Diz que removeu o que era prejudicial, o que podia impedir a nossa relação com Jesus, ele removeu inteiramente. Amado, você é santo. Você é irrepreensível. Você tem a imagem e a semelhança do Senhor. Você é um espírito com Ele. Você está sentado juntamente com Ele em lugares celestiais. Você passou da morte para a vida. Diz a Bíblia que o escravo não fica na casa sempre, mas o filho fica. Você é filho. Você vai ficar na casa para sempre. O escravo não. O escravo abandona. O escravo vai para o lugar que lhe é devido. O mundo, o pecado, o erro, a condenação e a morte. Então, cada dívida que nós tínhamos, fossem elas emocionais, relacionais, tudo que foi pecado, ele cancelou. Ah, e uma vez cancelado, cancelado para sempre. Nós somos livres. Nosso passado foi perdoado. Não é necessário você carregar mais nada nas suas costas. Uma vez perdoado, perdoado para sempre. Uma vez livre, livre para sempre. Por isso é que em Romanos 8:1 ele diz: agora que temos Jesus, agora pois, já nenhuma condenação há, não há pecado, Deus não te olha em pecado, se Deus te olhasse em pecado você morreria. Não há nenhuma condenação. Mas para quem, apóstolo? Para os que estão em Cristo Jesus. Tudo foi completamente perdoado, tudo. Não há mais condenação. Eu sei que o inimigo muitas vezes lança na nossa mente um ataque, uma seta, um dardo, tentando dizer: você diz, mas olha. Não aceite isso, amado. Rechace isso da sua vida. Diz que ele removeu inteiramente. Nada, não tem. Quando ele te olha, ele te vê branco, como a lã e como a neve. Pastor, mas o senhor conhece o meu passado? Não quero conhecer o teu passado. Nós éramos como escarlate, como carmesim vermelho, mas o sangue de Jesus nos lavou.

Você sabe, há um chamado na nossa vida de crescermos na graça e no conhecimento de Deus. E diz que pelo tempo passado as pessoas saem da meninice para a vida adulta. Paulo disse, quando eu era criança, falava como criança, pensava como criança, agia como criança. Mas quando eu cheguei a ser adulto, eu deixei as coisas de criança. Chama-se maturidade. Então, quando você é maduro, quando você cresce, quando você tem uma estatura espiritual boa, você administra a sua vida, você gerencia. Todos nós temos problemas, todos nós temos conflitos, todos nós temos uma carne de Adão. Você lembra como é que Paulo dizia? Desventurado o homem que sou. Mas a maturidade diz, não, a Bíblia diz, eu vou controlar cada área da minha vida. Por isso que, amado, isso é tão perfeito, a obra de Deus é tão perfeita, que você não tem que viver depressivo, ansioso, medroso. Que será? Você acha que se você pede pão, Deus te dá pedra? Se você pede peixe, Deus te dá serpentes e cobras? Deus te ama. Mas apóstolo, eu não passado. Esqueça o passado. Você está vendo que quem traz o passado para o presente é o diabo? Ele é um opressor. Ele é um mentiroso. E ele quer que você viva arrastando como um prisioneiro uma bola de ferro com uma corrente. Dizendo, o meu passado, o meu passado. Jesus disse, não. Não tem condenação. Ah, mas as igrejas condenam. As igrejas que não servem a Bíblia Sagrada são a favor do opressor. Nós somos com Jesus. Jesus disse, quem comigo não ajunta, espalha. Quem não é a meu favor é contra mim. Então, nós estamos aprendendo a administrar a nossa vida. Porque às vezes a vida fica fora de controle. Às vezes você não tem forças para mudar uma situação, para frear um mau hábito, para sair de uma dívida, para sair de uma prisão emocional. Então, quando você é maduro, você vai à Bíblia. E você pega os recursos da Bíblia para administrar, gerenciar a sua vida. Veja como é que Paulo disse em Efésios 1, 19 e 20. Qual a suprema grandeza do seu poder para os que cremos? Quer dizer que as pessoas que creem têm um poder poderoso. Ele disse, os que cremos, segundo a eficácia da força do seu poder, a qual ele exerceu em Cristo, ressuscitando entre os mortos, fazendo sentar à direita em lugares celestiais. Deus está aqui. Eu estou ensinando a verdade, estou ensinando a gerenciar a vida. Ele disse, sentar e sentar à sua direita nos lugares celestiais. Versículo 20 diz que ele exerceu. Este poder é para ser exercitado. Aquilo que eu creio, eu falo. Aquilo que nós cremos, nós. Então ouça, o mesmo poder que ressuscitou Jesus fará você se levantar de qualquer problema. Você saber que Deus está no controle da tua vida. Ele te dá poder para você lutar e vencer. Diga, lutar e vencer. Defender e atacar. Por isso Filipenses 4:13 tem um dos versículos que eu amo. Vamos ler juntos? Tudo posso naquele que me fortalece. Então, amado, não importa qualquer situação que você esteja enfrentando, não desista. Nenhum problema é maior do que Deus. Ele pode mudar hoje qualquer situação da tua vida. Você pode tudo naquele. Sabe quem é aquele que te fortalece? Diga o nome, Jesus. Ele não disse, você pode tudo no pensamento positivo. Ele não disse, você pode tudo na força mental. Ele disse, você pode tudo naquele que te fortalece. Então Jesus nos ajuda a gerenciar, a administrar a vida, para termos um padrão de vida de excelência. A Bíblia diz, reinar em vida. Terceiro lugar, para a prática da vida, nosso futuro está assegurado e seguro. Você sabe que o grande problema do homem é a morte. Mas a Bíblia diz que inevitavelmente todos nós morreremos. Aliás, a bispa Guacira me disse um dia, depois dos 50,

0: cristã nós temos mais passado do que futuro. Mas o problema do ser humano é o que acontece depois da morte. Há pouco entendimento, mas poucos sabem sobre o que é céu, o que é eternidade, que todos nós compareceremos perante o Senhor, que há um céu e há um inferno. Mas a igreja não gasta tempo com o inferno. Você sabe, Mateus 25, 41 e 46 diz: então o rei dirá também aos que estiverem à sua esquerda: apartai-vos de mim, malditos, para o fogo eterno. O fogo eterno foi preparado para o diabo e os seus anjos. Então não venha a aceitar ameaças da lei que diz: você vai para o inferno. Você vai para o inferno como? O inferno é para o diabo, os anjos dele, os demônios dele, os filhos da desobediência. Versículo 46. Irão estes para o castigo eterno, inferno, porém os justos para a vida eterna. O nosso futuro está assegurado por quê? Porque a Bíblia diz que para nós há uma vida eterna, um lugar chamado céu. Sabe que o céu é um lugar perfeito, é um lugar de paz, de amor, de alegria, de perfeição total. A Bíblia diz que não haverá pecado, erro, mal, dor, luto, lágrimas. O céu é um lugar perfeito. Agora, só através de Jesus é que nós podemos ir para lá. Ele é o caminho da eternidade. E ele é garante que está seguro, porque em João 17, 3 diz: e a vida eterna é esta, que te conheçam a ti, o único Deus verdadeiro, Jesus Cristo, a quem enviaste. Quer dizer, amados, que o único Deus verdadeiro é Jesus Cristo. E se os cristãos não acreditarem nisso, em quem acreditarão? Conhecer Jesus não é ter uma religião. Conhecer Jesus é ter a vida eterna. Nós não pregamos religião. Nós pregamos uma relação com Jesus. E ele disse que a vida eterna não é por meio de rituais. O indivíduo pode se batizar 100 vezes nas águas e ainda assim continuar sendo pecador.
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18: Olá, querido, é muito bom estarmos junto com você, com o programa da Comunidade da Zona Sul. Com certeza a tua vida vai ser tocada, Deus vai falar com você. Deus tem uma palavra muito especial hoje para você. Abra seu coração, porque realmente o Senhor há de mover na tua vida. Não importa o teu passado ficou para trás. Olha para frente, Jesus tem um futuro dinâmico para a tua vida, ok? Teu passado não profetiza o teu futuro. Quem profetiza o teu futuro é a vitória da cruz, a vitória de Jesus. Fique ligado conosco, porque o programa está só começando.

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1: Desperta! Deus fala para Samuel: eis que vou fazer uma coisa em Israel. Aí eu pergunto para você: se Deus está falando para Samuel que vai fazer uma coisa em Israel, o que você acha? É pequeno ou é grande? Deus faz coisas pequenas? Ainda que aparentemente seja pequeno, mas tem grandes significados. Deus sempre faz coisas grandiosas. Agora, Deus está levantando alguém, que é um garoto, para falar sobre coisas grandes que ele iria realizar. Por que Samuel, um garoto que não tem experiência? A experiência de Samuel, porque ele foi deixado no templo pela sua mãe, porque a mãe dele era estéril, Ana, ela orou e pediu a Deus um filho, e falou: se o Senhor me der um filho, eu o colocarei na tua casa, ele não vai me pertencer, eu só quero ter o prazer de ter um filho. Eu tendo um filho, eu vou dedicar ao Senhor, está consagrado a ti. E ela pegou, desmamou o menino, quando desmamou no templo, levou para o templo e deixou lá. Mas ele não tinha tido ainda uma experiência profunda com Deus. Deus estava vendo em Samuel a oração da sua mãe, a dedicação, a consagração da vida de Samuel ao Senhor. Deus estava vendo isso. Agora, Deus diz: vou fazer uma coisa em Israel. E falou para Samuel. Por que que Deus está chamando Samuel? Primeira coisa, diz lá que naquele tempo a palavra era rara, e as visões, revelações, no original é revelações, não eram frequentes. Deus, olhando para Eli, não via em Eli nada. Nada. Não, Eli não tinha palavra. Eli não vivia a palavra. Eli não tinha uma vida correta. Irmãos, Eli tinha um tipo de vida acomodada e está aqui, ó, acostumado, está no versículo 2. Deitado no lugar de costume, o sacerdote estava acostumado. Eli estava acostumado, vivendo no costume. Outra coisa que vemos na vida de Eli é a falta de temor em criar os seus filhos. Eu posso também pegar um gancho e dizer: falta de temor dos jovens quanto os seus pais. Os filhos realmente estavam vivendo a vida de acordo com a cabeça deles. Se os filhos de Eli fossem pessoas desviadas, erradas e sumiram, e a Bíblia nem constasse, é uma coisa, porque ele ensinou, educou e os filhos sumiram, não está nem na Bíblia. Mas não é isso. Os filhos de Eli estavam com ele. Aonde? No templo, usufruindo junto com o pai ali e fazendo besteira. Eli não está nem aí para os seus filhos, mesmo sendo corrigido. Eli não está nem aí porque eles estão fazendo. Eli continua acomodado. Eli, então, é este homem, no final de vida, acomodado, parado, sabe? E que Deus o rejeitou. Depois disso tudo, de não haver nenhuma mudança, como é importante sair dessa mesmice, sair dessa coisa. O homem não foi criado por Deus, o ser humano, criado por Deus para ficar estagnado, parado numa coisa só. Não foi. Porque é um garoto, Samuel. Porque é um menino. Porque Eli, experiente, conhecia a Deus, ouvia a Deus, não é mais um homem para fazer a grande coisa que ele quer fazer em Israel. Se deixou, no decorrer dos anos, se envelhecer. Nós poderíamos falar muitas outras coisas sobre a vida de Eli, mas tudo que a gente detecta aqui, irmãos, são coisas que podem acontecer com a minha vida e com a sua. Conserve Jesus. Regue Jesus. Encha-se do Espírito Santo para Jesus aparecer cada vez na sua vida. brilhar no teu coração, brilhar na tua vida. Deixa Deus te usar, independente do teu trabalho, da tua escola, lá o que seja, porque Deus não pode sair da nossa vida, no trabalho, na escola, em lugar nenhum. Ele é presente o tempo todo na nossa vida. Eis que estou convosco todos os dias, até a consumação do século. O Senhor está com você, a presença dele está com você, a sua voz está falando no teu ouvido, a sua voz está chegando no teu coração. Você vai sair daqui para viver um tempo de novidades. Tem novidades vindo do céu. O Senhor vai falar novidades para você. Aleluia! Porque um garoto, um jovem, um menino, Samuel era um garoto, e garoto, pessoas, meninos, vamos dizer assim, tem algo muito importante, que ele imagina e cria coisas. O menino também é puro, a criança é pura, a criança fala coisa que às vezes ela passa vergonha, a criança fala coisa porque ela é pura, ela não tem aquele pulipo pela auto-reputação que vão pensar de mim, ela vai e fala. Jesus falou, aquele que não se tornar como criança, de maneira nenhuma entrará no reino dos céus. Samuel é garoto, é menino, está aberto, é puro, puro de coração, e Samuel... Ele crê nas coisas, ele imagina e crê. Já viu uma criança como é que crê nas coisas? Hein? Segunda coisa que a gente vê acontecer aqui, está em cima também de Samuel, não de Eli, em cima de Samuel. O que que é? O acordar. Deus é o nosso despertador. Amém. Efésios 5, versículo 14, a Bíblia diz, desperta, tu que dormes, Paulo fala, desperta tu que dormes, levanta-te dentre os mortos e Cristo te iluminará ou esclarecerá, depende da tradução. Olha esse versículo, desperta, quem tem que despertar?
2: Nós.
1: Deus não vai nos despertar. A voz acordou Samuel. Deus formou você e tem um plano grandioso para a sua vida. A sua digital não é igual à minha. Nenhum aqui tem digital igual. Por quê? Deus criou cada um de nós diferente. Ele tem um propósito para cada um de nós. Você vai encontrar com todo propósito, depósito que Ele preparou para você neste ano. Você vai alcançar tudo que Ele tem para você, amém?
2: Amém.
1: Deus está chamando Samuel deste tempo.
2: Amém.
1: Samuel, como igreja do Senhor, Deus está chamando, aleluia, glória a Deus. Agora, como que Samuel poderia dormir? Ele não podia mais dormir, irmãos, ele deitou, mas não dormiu. Agora, tem duas vozes aqui, uma que chama Samuel e a outra que manda deitar. Nós convivemos até hoje com esse tipo de coisa. Deus sempre está nos chamando e sempre vai ter uma voz maligna dizendo, vai deitar. Igreja abençoada neste lugar, em nome de Jesus, não olhe para as evidências do mundo, para a crise, para o que estão dizendo. Não, não olhe para a palavra vai deitar, vai deitar, vai deitar. Não olhe para a palavra vai deitar, não olhe para a palavra vai deitar. Creia que você tem capacidade de criar coisas, de ir além, de ter um bom emprego, de formar uma empresa, de arrumar algum negócio, de criar alguma coisa, expandir o teu negócio. Creia! É no momento de escassez, é no momento de crise que Deus levanta pessoas para mostrar que Ele é Deus. Creia!
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19: Olá, ovelhas, meu amigo, minha amiga, está entrando no ar o programa O Clamor da Meia-Noite, um programa da Igreja Evangélica Palavra Viva, que fica aqui na Estrada Pós 3027 em Campo Grande, e esse que vos fala, seu pastor amigo, pastor Luciano Costa, e neste fim de noite, início de madrugada, Deus tem uma palavra do céu para o seu coração e para a sua família. Eu já convido você para estar conosco nas redes sociais, me procure lá no Instagram, no Facebook, será um prazer compartilhar com você momentos especiais de nossas vidas e ministério. E ainda, eu convido você para diariamente estar conosco nesta mesma emissora e nesse mesmo horário, sempre levando uma palavra de fé, uma palavra amiga para o seu coração e para a sua família. Fique com essa chamada toda especial, Rio de Janeiro, eu aguardo você aqui.
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23: Segue. Um homem sensato que edificou a sua casa sobre areia. Também lembro que eu brincava com castelinha, aquele baldezinho da Superlac, que ficava assim voando, baldezinho, tinha uma estrelinha, tinha uma pazinha amarela, verde, azul. Aí meu pai e minha mãe, ele, íamos pra praia. Aí brincava. E eu lembro como fosse agora, a onda vir e o meu suposto castelinho, a minha suposta piscina. Assim são as pessoas que edificam a sua casa sobre a areia. Por quê? Na areia é muito mais fácil. Meu velho lá Inácio, que não está aqui porque está em lua de mel, ele sabe muito bem a construção do antigo templo 1, com sapata de 5,50 metros. 5,50 metros de profundidade. Para achar o quê? O solo duro, o solo estável, o solo firme para levantar o prédio. Na areia é fácil. Na areia é fácil. Na areia é rápido. Sim ou não? Construir sobre areia é rápido, é prático, é barato. Dá uma sensação de produtividade. Estou produzindo, tá? Sobre areia. Isso é bom para você que é trabalhador. Teu nome é trabalho. Só vive trabalhando. E tem que trabalhar. Porém, a Bíblia, sua, minha, nossa, diz: se o Senhor não cuidar, não vigiar, não blindar, em vão vigia o sentinela. Porque vai comer pão de dores. Trabalha, trabalha dia e noite, dia e noite. E Deus fica secundariamente lá na terceira fila. No final é pão de dores. O que é pão de dores? Ganhou 1.000 numa semana, gastou 2.000. O que é pão de dores? Ganhou 5.000 e gastou com doença. O que é pão de dores? É gastar com isso e ter que internar um filho dependente químico. É pegar e ter que tomar cadernal. Enfim, ovelha, pão de dores. Ganhou, mas vai tudo pelo ralo. Deus não quer isso. Deus quer te prosperar. Deus quer te abençoar. Mas com a presença dele. Lembrei de Moisés: Senhor, se for para sair daqui sem o Senhor, não, não faça subir daqui. Nós vamos sair daqui sim, mas só se for com o Senhor. Moisés está dizendo: eu não quero para a terra prometida se não for com o Senhor. Eu quero vitória, eu quero herdar promessa, mas com a tua presença. Tem pessoas que se vende numa relação de namoro, uma relação sentimental, aí se vende, aí se entrega, aí quebra a promessa, aí geme, sofre. Por quê? Porque não esperou em Deus. Porque falou: Senhor, se não for teu, eu não quero. Se não for tua, eu não quero. Eu só quero se o Senhor for comigo. Construir sobre areia. Os músicos vão se empolgando, né? Isso é normal. Também, se eu tivesse aí, também mais um. Aí reduz, vão reduzindo. E desceu, atenção, 27. E desceu a chuva. E correram rios. E assopraram ventos. Olha o vento aí. Olha o vento aí. Olha o vento. E combateram aquela casa. E cá? Claro que vai cair. Sobre areia. Sem fundamento. Sem estrutura. Ministério sem estrutura. Casamento sem estrutura, relacionamento sentimental sem estrutura, vida profissional sem estrutura, empresa sem estrutura, tudo sem estrutura, sem fundamento. A hora que vier o rio, o vento, a chuva, vai cá, vai cair, porque não está alicerçado. Quer construir sua família alicerçada, seu casamento alicerçado, sua vida alicerçada, seu ministério alicerçado? O alicerce é Jesus. Vamos lá, 24. Todo aquele poço que escuta essas minhas palavras, todos que escuta essas minhas palavras e as pratica, já mudou. Embaixo, não pratica, não cumpre, aqui cumpre. Aquele que ouve, todos ouvem. Então a sua diferença no seu irmão, a sua diferença na vida cristã vai ser de ouvir e de praticar. Aquelas caixas ali, vocês estão ouvindo, chama-se PA. Todos estão ouvindo, simultaneamente. A diferença vai ser quando eu der a bênção apostólica e você sair daqui. quem vai praticar o que foi pregado. Quem vai praticar o que foi ensinado. Essa vai ser a diferença. Porque ouvir por ouvir, todos simultaneamente estão on. Ouve as minhas palavras e pratica. Assemelhar-ei ao homem prudente. Na sua Bíblia, o mesmo se tiver tolo, vai estar sábio. Comparado-ei o homem sábio. Prudente. Ou seja, é prudente, é sábio quem ouve e pratica. Que você e eu, nós saímos daqui hoje, ovelhas, decididos em praticar. Assumindo a posição de homem, mulher, crente, sábio, prudente. Quem está ouvindo, diga amém. E desceu a chuva, e correram rios, e assopraram ventos. Você entendeu e percebeu já que, tanto na casa que está sobre a rocha, tanto na casa que está sobre a areia, nas duas casas, vieram os mesmos problemas, rios, chuvas e ventos. Quem percebeu, diga amém. Diga amém. Então eu sou crente, eu estou imune a problemas? Não. Pelo contrário, em algumas situações a luta aumenta. É para Deus te honrar ainda mais. Quando a luta aumenta, eu falei, oh, a glória, a vitória será grande. A vitória será dupla. Só pode ser, porque a luta está grande. E correram, e desceu a chuva, e correram rios, e assopraram ventos. É para crente. Aí você questiona, Senhor, mas eu estou levando a sério, eu estou com a vida no altar, Senhor, tu me conhece, eu tenho meu Senhor, eu sou fiel. Por que isso, Senhor? Tanta luta. É normal. Dentro do esperado. É dentro do esperado, é dentro da perspectiva. Você não está imune. Agora, há uma diferença, há uma grande diferença. Deus está contigo. E se Deus está contigo, lembrei agora de Sadraque, Mesaque e Abednego. Deus não livrou ele daquela fornalha de fogo ardente 7 vezes mais. Livrou? Livrou? Não. Por quê? O quarto homem. Cadê o quarto homem? Veio o quarto homem? Tá lá. O quarto homem veio. É. O quarto homem da fornalha estava lá. Deus não livrou Daniel da cova dos leões, mas o Senhor estava com Daniel, e o Senhor enviou um anjo e fechou a boca do leão. Então, seja qual for a sua situação, o importante é Deus estar contigo, com você. Mas para ele estar com você e você resistir, você tem que ter a sua casa espiritual, a sua vida ali, ser sobre a areia, não, sobre a rocha. E combater naquela casa. E não cai. E não vai cair. Fala para as 3 pessoas: sua casa não vai cair. Sua casa não vai cair. Sua casa não vai cair. Fala aí. Sua casa não vai cair. Que casa? Casa conjugal. Casa familiar. Casa ministerial. Casa financeira. Em nome de Jesus. A sua casa não vai cair. Que a sua vida está alicerçada sobre a rocha. Pode vir vento. Pode vir chuva. Pode vir tempestade. Você não será abalado.
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19: Soberano Deus e eterno Pai, Pai de nosso Senhor e Salvador Jesus Cristo, uma vez mais, ó Pai, nesta noite, início de madrugada, nós levantamos a nossa voz de oração no clamor da meia-noite, intercedendo e clamando pela cidade do Rio de Janeiro, pelo estado do Rio de Janeiro e por nossa nação. Toma o Brasil em tuas mãos, as famílias, os lares, os casais, ó Pai querido, esta pessoa especial que comigo está nesta hora, orando, Senhor, clamando, ó Deus, por uma causa que para ele é impossível, mas há um Deus onipotente que pode todas as coisas, e a esse Deus estamos orando. Ó Pai, estende a tua mão, sustenta, renova, abençoa, restaura a fé do teu filho, levanta o caído, fortalece o fraco, liberta o oprimido. Ah, Deus querido, faz, Senhor, a reviravolta, exalta o teu filho nesta noite. Pai querido, Pai amado, eu levanto a minha voz de oração e declaro sobre cada ouvinte a vitória total para a glória de Deus, em nome de Jesus Cristo. Amém e amém, Senhor Jesus. Louvado seja Deus e para sempre seja louvado. Deus abençoe sua vida, ovelha. O nosso horário já está avançado. Que Deus te abençoe. Amanhã, no mesmo horário, estaremos com todos vocês aqui, declarando vitória no clamor da meia-noite. E esse que vos fala, seu pastor amigo, pastor Luciano Costa. Um grande abraço a todos. Fiquem todos com Deus. Fiquem todos na paz.
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16: A concessionária Light reforçou a operação para os próximos meses com foco na prevenção de impactos de eventos climáticos extremos no fornecimento de energia. A empresa antecipou ações do Plano Verão 2026-2027 diante da previsão de chuvas intensas, ondas de calor e ventos fortes associados ao El Niño. Entre as medidas estão manutenções preventivas, monitoramento meteorológico e reforço das equipes. Em períodos de maior demanda, a companhia pode quadruplicar o efetivo mobilizado. Ainda falando sobre o El Niño, a Organização Meteorológica Mundial alerta que o fenômeno será muito forte nos próximos meses e deve prosseguir até fevereiro. O evento provoca o aquecimento das águas do Pacífico e pode alterar os padrões de ventos e chuvas em várias partes do planeta. Na América Latina, Panamá e El Salvador decretaram estado de emergência, enquanto o Equador emitiu um alerta vermelho. A OMM prevê que o fenômeno atinja o pico até o fim do ano, mas os impactos no clima devem continuar durante 2027. A CBF anunciou que a seleção brasileira terá dois amistosos em novembro, ambos em Singapura. No dia 14, às 7h15 da manhã, pelo horário de Brasília, o Brasil enfrenta o Japão. Três dias depois, às 7 da manhã, o adversário será a seleção de Singapura. As partidas serão disputadas no Estádio Nacional. Antes desses confrontos, a equipe de Carlo Ancelotti encara a Austrália duas vezes em setembro e a Índia em outubro. A primeira convocação do técnico após a eliminação na Copa do Mundo será anunciada na quarta-feira da semana que vem. Do Departamento de Jornalismo, Marcos Caetano Júnior.
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1: Olá, aqui estou de novo com vocês, meus queridos amigos e irmãos, sempre comprometido com a palavra da graça de Deus e em linha com um novo pacto de melhores e superiores promessas. Sou seu amigo, o Apóstolo Miguel Ângelo. Estou com você numa rede mundial de comunicação. Estamos no Brasil, estamos na Europa, África, Oriente Médio, estamos nos Estados Unidos, no Canadá, no Panamá, no México, enfim, inúmeros países. São 123 países, através do satélite, através de redes de UHF, através de rádios. O objetivo do nosso programa é ser uma ponte entre você e Deus. O nosso programa é um programa de aconselhamento, é um programa de paz.
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1: É com esta paz que eu venho até o seu coração. Paz da parte do Senhor Jesus Cristo. Hoje eu quero compartilhar um pouco com você sobre o Senhor Jesus e sobre esta ideia clara e concreta que nós temos que ter de que Deus não é um Deus distante. Você sabe, nós os evangélicos temos um costume de, quando estamos orando, orar lá para cima, não é assim? Todos nós levantamos as mãos e temos o hábito de orar lá para cima, como se Deus estivesse apenas lá em cima no trono. Mas a verdade é que Deus está bem mais íntimo e bem mais próximo de cada um de nós. Deus está em você, Deus está em mim, Deus está conosco. Lembre-se como é que Paulo, quando escreveu aos Gálatas, disse? Ele disse: agora já não sou eu mais quem vive, é Cristo que vive em mim. E esse viver que agora tenho na carne, ele disse, eu vivo pela fé no Filho de Deus. Não sou eu, é Cristo que vive em mim. Então, eu quero muito que você tenha esta ideia de que Deus não está lá em cima, distante, né? Deus é um Deus presente, é um Deus que cuida de nós. Ele disse, eu sou um espírito contigo. Então, hoje nós precisamos de parar um pouquinho, porque às vezes as pessoas pensam que Deus está muito ocupado e que não está nem aí para os teus dramas e para os teus problemas. Vamos compreender que Deus não está ocupado. Ele não é alguém que tem um telefone, que você liga, toca, toca, toca e diz, não, a linha está ocupada. Deus está em nós, Deus está próximo, Deus está ao nosso derredor. A presença dele é onipresente. Ele tem uma presença em todos os lugares. E claro que quando você entende que ele não está ocupado, é porque ele cuida de nós. Talvez você diga, mas apóstolo, a minha vida tem sido uma tempestade atrás da outra. Tempestades vêm, dificuldades vêm, lutas vêm. Afinal de contas, eu tenho dito, esta terra não é exatamente um paraíso. O mundo jaz no maligno. Você pode imaginar, quando a Bíblia diz, o mundo jaz no maligno. E quem é deste mundo está envolvido com o maligno. Mas quem é do reino, quem é de Jesus, vence o maligno. Vence o mundo. Por mais atrozes que sejam as tempestades, lembra-se quando os discípulos de Jesus estavam num barquinho e se levanta de repente uma tempestade violenta? Diz que Jesus estava tranquilo, dormindo no seu barquinho, e aquela gente, quando viu as ondas se agitarem, começaram a gritar: mas olha lá, você não se interessa, nós vamos morrer aqui, você não faz nada. Você sabe, as pessoas não conhecem Deus o suficiente para descansar nele. Nós precisamos de descansar no Senhor. Nós precisamos de acreditar que Ele cuida de nós e que Ele quer, como um Deus acessível, na realidade, Ele quer suprir todas as nossas necessidades. Por isso Ele é Deus. Por isso Ele tem um trono de provisão. Por isso Ele é Senhor absoluto. Ele é pastor. Você se lembra quando Davi disse: o Senhor é o meu pastor e nada me faltará. Ele se habituou, ao conhecer Deus, a descansar nele. Às vezes as pessoas não conhecem suficientemente Jesus para saberem que Ele cuida, que Ele não está ocupado e que Ele supre as necessidades. É isso que eu queria lhe dizer logo no início do programa, porque talvez você diga: é, mas eu estou numa tempestade, eu, qualquer dia, apóstolo, o senhor nem imagina, eu ponho um ponto final à minha vida, eu fujo, sabe, eu tomo aí um vidro de remédios, eu acabo com tudo. Calma, você precisa de conhecer Jesus, saber que Ele não está longe, Ele está aqui neste momento, através do que eu estou dizendo, através da palavra, Ele está se manifestando na sua vida. Então, no livro de Mateus, livro histórico de Mateus, no capítulo 7, você sabe, a Bíblia é dividida em 66 livros, tem uma parte que nós dizemos o Velho Testamento, e uma parte do Novo Testamento. E no Novo Testamento existem livros históricos. Mateus é um deles. Existem as 14 epístolas de Paulo, que são a essência para o povo de origem gentílica. E existem expressões da graça nos livros todos da Bíblia. Uma delas está aqui, olha lá. Ela diz: ora, diz o versículo 11, se vós que sois maus, capítulo 7 de Mateus, sabeis dar boas dádivas aos vossos filhos, quanto mais vosso Pai que está nos céus dará boas coisas aos que lhe pedirem. Então, diz que o Pai que está nos céus, mas está presente pelo seu Espírito Santo nesta hora, diz que dá boas coisas, olha lá, quanto mais o Pai que está nos céus dará boas coisas aos que lhe pedirem. Boas coisas não pode ser nunca imaginado uma coisa boa, um câncer, um tumor, um acidente, uma quebra, um esboroamento de uma família. Isso não pode ser uma boa coisa. Há um autor das coisas más, mas há um autor de toda boa dádiva, de todo dom perfeito, disse Tiago 1,17, que Deus é o autor de toda boa dádiva, de todo dom perfeito. Nele não há sombra, nele não há variações. Ele é bom e ponto. Os americanos usam uma expressão que eu gosto muito, dizem: God is good all the time. Deus é um Deus bom sempre. Ele não tem um dia mau, um dia bom. Por isso ele disse: quanto mais o vosso Pai. Você sabe, esta expressão Pai vem do original hebraico Abba. E Abba é a primeira coisa que as crianças judias ou do Oriente Médio aprendem a dizer quando começam a crescer. Abba quer dizer papi, papai, paizinho. A primeira palavra que as crianças judias aprendem, aqueles que sabem hebraico aprendem. Então, diz que Abba, o vosso Abba, o vosso querido Pai, ele disse que ele dá boas coisas aos que lhe pedirem. Significa então, primeiro, que Deus não está ocupado. Segundo lugar, que Deus é um Deus que supre as nossas necessidades. Em Cristo Jesus, ele promete. Ouça. Ouça com fé. Ouça com ouvidos espirituais. Deus promete suprir cada uma das nossas necessidades. Cada uma. Paulo, escrevendo aos Filipenses 4:19, ele diz: o meu Deus, segundo a sua riqueza em glória, há de suprir cada uma das vossas necessidades. Então, eu venho agora para o terceiro ponto. É que Deus está pronto neste momento para atender as tuas dores. Porque eu sei, e isso é profético, isto é óbvio, que quando Deus pediu que no meio desta guerra que está aí, de igrejas, de problemas, de denominações, Deus disse: Miguel, eu quero que você seja um conselheiro pela rádio e pela televisão, com uma palavra nobre, com uma palavra de equilíbrio, com uma palavra espiritual, ajudar as pessoas a entenderem quem é o Senhor Jesus Cristo, que através e unicamente através da sua graça, a graça maravilhosa de Jesus, vem para que através da rádio e da televisão ele possa chegar até você e dizer: olha, eu estou mais próximo de você do que você imagina. Eu quero lhe dizer que não estou ocupado. Você pode falar comigo, pode orar, e daqui a pouco nós vamos orar. Terceiro lugar, eu estou pronto para suprir todas as tuas necessidades. E em quarto lugar, eu sou muito compreensivo com a tua dor. Deus é compreensivo com as nossas dores. Ninguém é de ferro, ninguém é de aço, nós somos pó. E a Bíblia deixa claro que Deus se compadece das nossas fraquezas. Deus se compadece com as nossas fraquezas. Ele foi tentado como nós, a nossa semelhança. Mas eu gosto quando o apóstolo São Paulo, que foi quem mais, depois de Jesus, influenciou o cristianismo, ele, usando essa expressão aos hebreus, disse: olha, Deus se compadece das nossas fraquezas. Ele se compadece com as nossas dores. Ele é compreensivo. Por que eu digo isso? Porque às vezes as pessoas dizem assim: apóstolo, mas eu errei muito. Eu andei por caminhos escuros. Eu pisei fora dos trilhos, como diz o bom carioca. Mas Deus continua sendo o papai, o pai espiritual, o Abba Pai. Ele continua sendo um Deus compreensivo com as nossas dores. E talvez você, nesta hora, esteja passando por um drama tão grande de vida. Talvez você já tenha experimentado beber óleo em diversos lugares, já tenha levado um banho de sal, já tenha te dado uma cruzinha para você guardar na tua carteira, já tenha te dado um rosáriozinho católico para você ficar desfiando o seu rosário, sabe, balbuciando em lágrimas e ficando nessa do sofrimento. Talvez você já tenha passado por tantos lugares que lhe fizeram promessas tão mirabolantes e que nada aconteceu na sua vida. Foi por isso que Deus hoje lhe colocou ao lado de uma estação de rádio ou de um programa de televisão para lhe dizer que ele, sendo Pai, o nosso Abba Pai, ele estaria pronto para te dar boas coisas. Tire qualquer pensamento da sua mente que você está sofrendo para pagar pelos teus sofrimentos, pelos teus pecados. Não pense nisso. Não pense em reencarnação.

0: palavra reencarnação. Isso foi gerado no coração de Lúcifer, através de um homem que disse, existe reencarnação. Coisa absurda você imaginar que um estuprador, um violento, um matador, um pirata da perna de pau, lá atrás, morre no meio de tanta malignidade e depois reencarna numa pessoa para se aperfeiçoar. Isso seria uma injustiça. Eu não posso pagar por ninguém. Jesus pagou por mim. Eu não posso ser o preço do perdão e da salvação de ninguém. Jesus deu o seu sangue por mim e por você. Então ele disse que nós temos um pai, um Abba Pai, um paizinho que pensa no suprimento das nossas necessidades, que está pronto para suprir todas as necessidades, que compreende as nossas dores e que não está ocupado como os homens estão ocupados. Este é Jesus, aquele que é o Pai, que vem agora ter a sua vida, compreendendo a sua dor e dizendo, venha a mim, você que está cansado e sobrecarregado. Você tem visto a decadência que se tem tornado, o que chama obra de Deus aí fora? Uma confusão, venha quebrar macumba, venha não sei o que, com sal, com óleo, venha para a novena. Sabe, é uma confusão dos últimos tempos, porque são levantamento de falsos profetas que vêm para, se fosse possível, enganar até os eleitos de Deus. Mas o Pai, o Abba Pai, diz a palavra do Senhor, está nos céus, dará boas coisas aos que lhe pedirem. Então nós vamos pedir daqui a pouco boas coisas. Vamos pedir cura, vamos pedir salvação, vamos pedir o que Deus tem na sua provisão. Mas no Salmo 34, 18, diz, perto está o Senhor dos que têm o coração quebrantado e salva os do espírito oprimido. Muitas são as aflições do justo, muitas. Mas o Senhor, de todos, o livra. Então vamos pensar, olha lá. Perto está o Senhor dos que têm o coração quebrantado. Ele salva os do espírito oprimido. Está perto, não está longe. Está perto. Muitas são as aflições do justo, mas o Senhor, o Pai, o Abba Pai, de todas os livra. Diz que preserva-lhe os ossos, nenhum deles, Senhor, será quebrado. Depois ele termina e diz, o Senhor resgata a alma dos seus servos. E dos que nele confiam, nenhum será condenado. Nenhum será condenado. Nenhum será humilhado, apocado, quebrado, jogado no inferno. Nenhum. O inferno é para Satanás e para o diabo os seus anjos. Não para o povo de Deus. Então, perto está o Senhor. Ele diz, muitas são as aflições. Eu sei, eu estou aqui com a minha equipe, todo mundo, sabe, concentrado e mandando bons sentimentos para todo mundo, que Deus é o Deus que livra o justo. Queria terminar, olha, pensa aí. Muitas são as aflições do justo, mas o Senhor de todas, o Senhor Pai, o Abba Pai, de todos o livra. Então, eu sei que a esta hora há muita gente desesperada, aflita, angustiada, me assistindo pela televisão, ouvindo pela rádio, pelo satélite, pela UHF. É hora de oração. Curve aí a sua cabeça.
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0: Diga comigo, Senhor Jesus, eu te recebo como Senhor e Salvador. Eu confesso que sou incapaz de ser salvo. Por mim, em mim não há bem algum, na minha carne não há bem algum. Mas eu reconheço, Deus, o teu senhorio, eu te reconheço como Senhor e Salvador. E eu digo com os meus lábios, eu sou salvo. E reconheço no meu Pai.

0: no meu Abba Pai, o Senhor, o Redentor e o Salvador. Senhor, neste momento agora, eu oro por esta pessoa que está com tantas aflições. Porque tu dizes que muitas são as aflições do justo, e é verdade. Há pessoas com dores emocionais, há pessoas com dores físicas, há pessoas doentes, condenadas pela medicina, com tumor, com câncer, com problemas cardíacos. Aquilo que os homens chamam de impossível. Mas Deus, agora em nome de Jesus, Pai, eu repreendo essa doença. E eu digo, seque-se pela raiz, em o nome de Jesus Cristo, todo mal na tua vida. Amém, amém e amém. Graças a Deus, graças a Deus. Louvado seja o nome do Senhor. Temos 22 minutos de programa. Quero agora conversar um pouco com você sobre as nossas reuniões. Deus um dia perguntou a um profeta, onde está alguém, uma pessoa que se coloca na brecha? Diz que não encontrou ninguém. A Cristo vive, há um grupo de guerreiros da oração. Sua vida pode mudar. Quarta-feira que vem, em nome de Jesus, com o apóstolo Miguel Ângelo, um grande encontro de família. Nós estamos ensinando como você pode ter uma família padrão Bíblia. Não uma família como nós temos visto as famílias brasileiras, enredadas com tantos problemas, tantos dramas. Como se tem mutilado a família. Há leis em Brasília tentando passar, esperando que alguém, como diz o carioca, pape mosca, feche os olhos e deixe passar, que vão contra a família, contra o cristianismo, contra a Bíblia Sagrada. Esse é o nosso país. Então, eu tenho fortes convicções de que a única forma de nós mudarmos a vida deste país é com Jesus. É com Jesus. É com a igreja. Você veja, na Turquia, o primeiro ministro da Turquia, de 2003 para 2013, em 10 anos, permitiu a construção de 17 mil mesquitas. Aqui no Brasil, para se construir uma igreja é uma guerra. Eu tenho uma convicção no meu espírito, aliás, várias convicções, de que chegamos uma hora de mudar o nosso país. E só se muda um país quando se muda o indivíduo, a família. Por isso o cuidado que eu tenho com as famílias, gerando famílias que vivam a Bíblia Sagrada. Nosso endereço é Rua Maricá, 320, no Campim, Jacarepaguá, Rua Paralela Cândido Benício, próximo da 28 DP. Quarta-feira com o apóstolo Miguel Ângelo, a noite da família. O meu telefone é 3017-9090. 3017-9090. Ligue para nós, alguém lhe atenderá, nós vamos dar um presente, um livro ou um CD, com uma belíssima mensagem. Amém? Muito bem, estamos agora terminando a nossa programação. Agradeço a Deus pelo meu diretor de televisão, Bispo Zé Carlos, meus câmeras, minha filha amada, pastora Cristiane, que está aqui sempre com o Pai nos estúdios. Em meu nome, apóstolo Miguel Ângelo, da minha esposa amada, Bispo Roxana, nós dizemos a todos graça e paz. E não se esqueça, o Pai dá boas coisas aos seus filhos, àqueles que lhe pedirem. Graça e paz.
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Máximo com o diabo, queridos, graça e paz. Aqui é o Bispo Sérgio Nonato, da Catedral Metodista Ebenezer, e eu estarei contigo nas madrugadas, tendo uma palavra forte para você. Eu quero que você pegue agora uma caneta, ou pegue o teu celular, ou pegue um papel, pegue alguma coisa aí para anotar o telefone do revoltado, para você ligar agora para os revoltados, que vai orar contigo, que vai te dar uma palavra. O telefone é 21 990 24 8723. Eu disse 21 990 24 8723. Ligue, passe o zap, peça oração, diga o teu problema, mas só liga, pelo amor de Deus, se você estiver revoltado. Se não tiver, não adianta ligar, sabe? Eu não quero falar com pessoas que estejam acomodadas, não. Eu quero pessoas que querem mudança na vida. Então ligue agora, 21 990 24 8723, e fale com Carla Vacani e Lucas Vacani. Eles vão estar te atendendo lá para falar contigo. Vamos iniciar com esse louvor.

Eu tenho uma palavra forte para a tua vida e eu quero que você entenda bem a leitura para esse tempo. Segundo Samuel capítulo 6, do 1 em diante, vai falar de novo: Davi reuniu os melhores guerreiros de Israel, 30 mil ao todo. Ele e todos os que o acompanhavam partiram para Baalá de Judá para buscar a arca de Deus, a arca sobre o qual é invocado o nome do Senhor dos Exércitos, que tem o seu trono entre os querubins acima dela. Puseram a arca de Deus num carroção novo e a levaram da casa de Abinadab na colina. Uzai e Aiô, filho de Abinadab, conduziram o carroção com a arca de Deus. Aiô andava na frente dela. Davi e todos os israelitas iam cantando e dançando perante o Senhor ao som de todo tipo de instrumentos, de pim, harpas, liras, tamborins, chocalhos e símbolos. Quando chegaram à eira de Nacon, Uzai esticou o braço, segurou a arca de Deus, porque os bois haviam tropeçado. A ira do Senhor acendeu-se contra Uzá por seu ato de irreverência. Por isso, Deus o feriu. E ele morreu ali mesmo, ao lado da arca de Deus. Davi ficou contrariado, porque o Senhor, em sua ira, havia fulminado Uzá. Até hoje, aquele lugar é chamado Pérez Uzá. Naquele dia, Davi teve medo do Senhor e perguntou: como vou conseguir levar a arca do Senhor? Por isso ele desistiu de levar a arca do Senhor para a cidade de Davi. Em vez disso, levou-a para a casa de Obed-edom de Gate. A arca do Senhor ficou na casa dele por 3 meses, e o Senhor o abençoou e toda a sua família. E disseram ao rei Davi: o Senhor tem abençoado a família de Obed-edom em tudo que ele possui por causa da arca de Deus. Então Davi, com grande festa, foi à casa de Obed-edom e ordenou que levasse a arca de Deus para a cidade de Davi. Quando os que carregavam a arca do Senhor davam 6 passos, ele sacrificava um boi, um novilho gordo. Davi vestiu de colete sacerdotal de linho fino, foi dançando como todas as suas forças perante o Senhor, enquanto ele, todos os israelitas, levavam a arca do Senhor ao som dos gritos de alegria e de trombetas. Glória a Deus. Queridos, o que está acontecendo aqui é que muitas pessoas não entendem que Deus se importa com detalhes. Aquilo que o homem chama de pequeno detalhe, Deus muitas vezes trata como questão de honra, obediência e santidade. Varas e argolas são detalhes que Deus não dispensa. Muita gente pensa: se o coração está certo, os detalhes não importam. Mas na Bíblia vemos algo diferente. A arca da aliança não era um objeto qualquer. Ela representava a presença, a glória e o governo de Deus. Eu tenho visto muitas discussões nas redes sociais com detalhes que as pessoas estão desprezando. Por causa de jogo, de Copa do Mundo, as pessoas estão deixando de ir para o culto e falando: mas é só um culto. E falando: as pessoas estão se importando com 4 paredes de ir à igreja. Escuta, varas e argolas são detalhes que Deus não dispensa, tá? Entenda isso. A arca de aliança não era objeto qualquer, representava a presença e a glória do governo de Deus. Às vezes a gente pensa e começa a banalizar o momento do culto, a igreja, o templo, as 4 paredes. E quando nós falamos disso, talvez essa madrugada eu seja chamado de religioso, tá bom? E talvez aquela situação toda que Davi prepara para carregar a arca, ele tenha sido chamado de religioso. Hã? Os filisteus estavam devolvendo a arca após terem sido feridos pela mão de Deus. Uma arquinha qualquer estava ali na casa, no templo de Dagom. Hã? Nada, era só uma arquinha. Hã? Só que aquilo levou problemas para o templo, para Dagom. Trouxe feridas, trouxe hemorroidas. Hã? Eles perceberam uma coisa: não se brinca com aquilo
que é santo, a igreja é santa, o culto é santo, a presença de Deus é santa. Então pare, pastores, de banalizar aquilo que Deus leva em conta. Pare, pessoas, parem, irmãos, parem, varões e varoas, de entrar por um caminho que não deve andar. Eu quero ligar esse texto a algo muito profundo. Deus já havia dado instruções específicas sobre como carregar a arca, como ela deveria ser transportada. Era com varas e argolas bem colocadas. Não era enfeite, não era opcional, não era ordem de qualquer um, era uma ordem divina. As varas e as argolas nos ensina que Deus não dispensa detalhes. Aí as pessoas: não, tem jogo da Copa, vamos cancelar o culto. Tu tá de brincadeira, não tá não? Você tá de brincadeira, não tá não? Hein? Vamos cancelar o culto, vamos ficar em casa, vamos ligar o telão da igreja para passar o jogo, um telão que tem que ser consagrado ao Senhor, um lugar que é santo. A igreja continua sendo santa, os instrumentos, os utensílios da casa de Deus continuam sendo santa. Oh, gente, as argolas mostram que Deus estabelece a estrutura. Êxodo 25:12, Deus manda colocar 4 argolas de ouro na arca. As argolas ficavam fixas, elas representam aquilo que Deus já definiu. Oh, gente, para de banalizar as coisas de Deus. Há coisas na nossa caminhada que Deus não deixou para improviso. Santidade, obediência, reverência, temor, fidelidade. O que eu estou vendo é que está faltando reverência, está faltando temor. Pessoas chamando o templo, a igreja, de 4 paredes. Oh, só se for a tua igreja que é 4 paredes. Não, o templo que foi construído para Ebenezer foi um templo consagrado, um lugar separado, um lugar que é lugar de adoração a Deus. Não é lugar de ver jogo, não é lugar de ver futebol, é lugar de adoração, é lugar de reverência, de temor, de fidelidade à palavra. Oh, querido, o homem moderno quer remover as argolas, quer carregar a presença de Deus de qualquer maneira, mas Deus continua dizendo: existe uma estrutura. Eu vim te falar nessa madrugada: igreja sem estrutura espiritual vira emoção. Emoção, pode tocar bonito, pode cantar bonito, mas na verdade é só emoção. Culto sem reverência vira espetáculo. O que nós temos visto ultimamente é espetáculo. Ministério sem ordem vira confusão. Vamos passar o jogo no telão, vamos fazer um churrasco na igreja, vamos comemorar, é comunhão. Tu tá de brincadeira. Onde Deus colocou argolas, ninguém deve arrancar. As varas, elas mostram que existe uma forma certa de carregar a glória, filho. As varas, estão mostrando que tem uma maneira certa. Êxodo 25, do 13 ao 15, leia lá. Elas estão mostrando que tem uma maneira certa. Êxodo 25, do 13 ao 15, leia lá. Deus ordenou fazer varas de madeira coberta de ouro. Se fosse de qualquer maneira, tira ali uma vara, coloca aí, vai. Mas por quê? Porque a arca não podia ser tocada diretamente. Isso revela algo forte, algo muito forte. Nem tudo que é santo pode ser tratado de qualquer maneira. Tem gente tratando as coisas de Deus de qualquer maneira. Isso vai ver, a conta vai chegar, hein? Escuta, o boleto vai chegar, hein? Tá pensando que não chega o boleto, não? Vai chegar, tá bom?
O Senhor vai falar, Jesus vai falar, aquele que não larga pai, mãe, ou ame mais, aquele que ama mais pai, mãe, filho, filho, esposo, esposa, não é digno de mim. Como é que vai amar mais futebol, Copa do Mundo? Tu tá de brincadeira. Nem tudo que é santo pode ser tratado de qualquer maneira. Muitos querem hoje pregar sem oração, cantar sem consagração, tocar com o instrumento que toca na igreja, toca no pagode, com o instrumento que usa na igreja, a caixa de som, usa na festinha mundana com funk, cantar sem consagração, é liderar sem altar, é tocar nas coisas de Deus sem santificação, é no telão da igreja passar futebol, mas existe, isso é idolatria, tá bom? Idólatra, você é idólatra, mas as varas diziam, há distância entre a carne e a glória. Escuta, carne não sustenta a presença, vaidade não sustenta unção, orgulho não sustenta altar, mundanismo não pode andar junto com a igreja. Aquele que ama o mundo torna-se inimigo de Deus. Quando detalhes, quando escuta isso aí, filho. Escuta, vai. Quando detalhes são ignorados, tragédias acontecem, Gabriel. Lembre-se disso. Você vai ler lá, no 2 Samuel, capítulo 6, Uzá tocou na arca. Sabe por que ele tocou? Só para tentar ajudar. Só para tentar ajudar. Uzá tocou na arca. Humanamente, parecia certo. Mas Deus o feriu. Sabe por quê? Porque de boa intenção o inferno está cheio. Tá bom? De boa intenção o inferno está cheio. Porque boa intenção não substitui obediência. Não. É o pragmático. E esse é um dos maiores erros da igreja contemporânea, da igreja moderna. Mas eu fiz com boa intenção. Boa intenção sem obediência ainda é desobediência, tá bom? Deus nunca disse, faça aí do teu jeito, vai. Ele disse, faça conforme eu mandei. Pequenos detalhes, gente, revelam grandes corações. Muitos caem, não em pecados grandes, mas em negligências pequenas. Ô, gente, é a oração negligenciada, é o jejum abandonado, é uma vigilância perdida, é o não tem nada a ver, não tem nada a ver, nada a ver. Aí hoje quem ainda trata com temor, com reverência as coisas sagradas é chamado de religioso. Tu toma brilho nessa face, rapaz. Pequenas rachaduras afundam grandes navios, tá bom? Escuta isso, hein? Tá bom? É compromisso quebrado. Não, cancela o culto. Aí vim com argumento, cancela o culto pra poder ter vigilância por causa da violência. Tem que então fechar o culto todo dia, porque o Rio de Janeiro tá cheio de violência. Não abre mais igreja. Tu tá de brincadeira. Vou repetir. Pequenas rachaduras afundam grandes navios. Pequenos detalhes derrubam grandes ministérios. Sansão não caiu com dia. Caiu com pequenas concessões. Tá bom? Salomão não se desviou em um culto. Ele desviou em pequenos acordos. Um acordo aqui, outro acordo ali, outro acordo ali. Desviou. Deus honra. Deus honra. Quem honra seus detalhes. Eu honro os que me honram. É isso que ele diz. Davi errou na primeira tentativa de transportar a arca. Veja. Os filisteus estão querendo devolver a arca. Olha aqui que situação. Aí, Davi, tentando ajudar, colocou num carro novo. Parecia bonito, não? Davi, prepara uma carruagem. Parece bonito. Bonito. Né? Parecia bonito, parecia moderno, mas estava errado.
Depois ele entendeu. Depois ele entendeu. Ele vai falar: não buscaremos segundo a ordenança. Aí ele corrigiu os detalhes. Corrigiu os detalhes. E quando corrigiu, a glória voltou. Tem gente pedindo avivamento, mas ignorando princípios. Aí depois quer fogo no altar. Acabou de ver o jogo no telão da igreja, depois quer avivamento. Vai viver avivamento, eu sei aonde. Eu sei aonde que tu vai viver avivamento. Quer fogo, eu sei qual fogo que tu vai ver. Eu sei qual é o fogo que tu vai ver. Tá legal? Mas sei mesmo o fogo que tu vai ver. Hã? Quer fogo sem lenha. Quer presença sem santidade. Quer unção sem cruz. Hã? Pergunte aí a si mesmo. Hã? Pergunte. Que detalhes Deus está me cobrando? Tu vai ter que perguntar isso daqui a pouco. Hein? Hã? Talvez voltar à retidão, à oração, consertar um altar, pedir perdão por essas besteiras de 20 e poucos dias de copa. Hã? Consertar, fechar brechas. Hã? E talvez você esteja pensando que eu não gosto de futebol. Gosto de futebol, gosto de ver futebol, gosto de ver jogo. O problema é que eu gosto muito mais de estar na presença de Deus, tá bom? E não negociar o que é santo. É, não ter dificuldade de discernir entre o santo e o profano. Aquilo que você chama de detalhe pode ser exatamente o que está travando a sua próxima estação. Escuta. Um avião pode cair por causa de um parafuso, querido. Ele não precisa faltar uma asa, não, tá? Às vezes, um pequeno componente compromete tudo. Assim também é a vida espiritual. Deus está procurando homens e mulheres que entendam isso. Detalhes que importam no reino. As varas importavam, as argolas importavam, a forma importava, os passos importavam, o sacrifício importava, porque quando se trata da glória de Deus, nada é só um detalhe. Volte aos detalhes que você abandonou. Volte ao altar, volte à oração, volte à santidade, volte à obediência, volte à reverência, volte ao temor, porque onde há obediência e temor, a glória repousa. O que muitos chamam de detalhe, Deus chama de honra. Quem cuida dos detalhes da presença carrega o peso da glória. Eu quero orar contigo nessa hora, em nome de Jesus, tá bom? E repreender esses incircuncisos que estão indo para a internet ficar querendo bater em quem está preservando o culto ao Senhor. Tá bom? Oremos. Pai, no nome de Jesus, eu quero colocar diante do Senhor o teu povo, para não ser ludibriado, enganado por palavras persuasivas. Eu repreendo todo mal na autoridade do nome de Jesus. Eu peço a tua bênção sobre a vida dessa pessoa que está abrindo mão de deixar de ir para o culto para poder, meu Deus, estar diante do Senhor. Eu coloco diante do Senhor. Honra aqueles que não abrem mão. Honra aqueles que querem estar na tua presença. Honra aqueles que não são idólatras, trocando futebol pela tua presença e pelo culto. Eu entrego nas tuas mãos e peço a tua bênção. Em nome de Jesus.

Quero que você pegue agora uma caneta, ou pegue o teu celular, ou pegue um papel, pegue alguma coisa aí para anotar o telefone do revoltado. Para você ligar agora para os revoltados, que vai orar contigo, que vai te dar uma palavra. O telefone é 21 990 24 8723. Eu disse 21 990 24 8723. Ligue, passe o zap, peça oração, diga o teu problema, mas só liga, pelo amor de Deus, se você estiver revoltado. Se não tiver, não adianta ligar, sabe? Eu não quero falar com pessoas que estejam acomodadas, não. Eu quero pessoas que querem mudança na vida. Então ligue agora, 21 990 24 8723. 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Também, domingo pela manhã, às 10 horas da manhã, Escola Bíblica Dominical. 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Pastora Marcela Virgínia. 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Vai ser uma bênção te receber, porque Ebenezer Church é uma igreja apaixonada por vidas. Baruch Haba, Mishé Adonai!

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3: A Prefeitura do Rio vai ampliar para mais de 6.500 o número de supercâmeras inteligentes na cidade até o fim do ano. A expansão da Central Civitas terá maior concentração na Zona Norte, com início pelo Meier e por Madureira. Os pontos de instalação são definidos com base em critérios técnicos e na análise de áreas com registros de crimes. As câmeras usam inteligência artificial para identificar pessoas e veículos de interesse, cruzar características visuais e reconstruir trajetos. Felipe Santos Firmino, de 14 anos, precisou ser levado a dois hospitais públicos do Distrito Federal após ter a mandíbula deslocada durante um bocejo. O adolescente, morador da cidade de São Sebastião, sentiu fortes dores, desmaiou e teve uma crise de vômito. No Hospital Regional do Paranoá, ele fez exames, mas não havia especialista em cirurgia bucomaxilofacial. O jovem então foi transferido para o hospital de base, onde a mandíbula foi recolocada no lugar. Ele ficou 5 dias em repouso e se recupera bem. A Prefeitura de Tanguá, na região metropolitana, está com inscrições para um concurso público com 23 vagas imediatas e formação de cadastro de reserva. Há oportunidades para níveis médio, técnico e superior, com salários que podem chegar a R$ 2.992. Entre os cargos estão oficial administrativo, intérprete de Libras, técnicos agrícola e de segurança do trabalho, engenheiros e médico do trabalho. Os interessados podem se candidatar até 12 de outubro pelo site ibdoprojetos.org.br. Do Departamento de Jornalismo, Marcos Caetano Júnior.
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10: A gente acha que as pessoas estão preocupadas só com a comida, só com garantir o dinheiro no final do mês. Parece, à primeira vista, que todo mundo é bem materialista.
11: Aqui é Beltrão e esse é o seu programa Rota 66, a aventura está no ar. E se você estiver no fundo do poço, ânimo, a sua vez chegou. A série Evangelho está apresentando o livro de João e hoje vamos até o capítulo 4, onde o professor Luiz Saião vai tratar de um assunto muito discutido em nosso tempo: quebrando todo preconceito. Quem nunca teve que enfrentar uma situação de indiferença e descaso? Até Jesus foi criticado por ajudar uma pessoa com a vida arruinada pelo pecado. Se você se encontra em desespero e sem rumo, este estudo tem muito que lhe dizer. Peço sua atenção por alguns minutos, a aula vai começar.
10: Certamente, meu prezado ouvinte já ouviu a sugestão de que muitos religiosos, principalmente aqueles mais fervorosos, são pessoas cheias de preconceito. Pois é, até que ponto isso é verdade? Será que isso é fato ou é preconceito de quem disse? Olhando para o Novo Testamento, para a pessoa de Jesus, nós vamos ficar surpresos como Jesus, para anunciar a sua mensagem de salvação, de vida e de perdão, era capaz de vencer todas as barreiras e quebrar todo o preconceito. Jesus estava indo da Judeia para a Galileia. A Palestina, nos tempos de Jesus, ela era dividida basicamente em três partes. No sul ficava a Judeia, a Galileia ficava mais ao norte, no meio ficava a região de Samaria. Ora, a região de Samaria, habitada pelos samaritanos, era uma região que os judeus rejeitavam e colocavam num plano inferior, porque os samaritanos eram descendentes de pessoas do Reino do Norte, os israelitas, misturados com outros povos. Essa miscelânea de gente também deu origem a uma interpretação diferente da Bíblia hebraica, do Antigo Testamento. Os samaritanos, por exemplo, só tinham o Pentateuco e diziam que o Monte Gerizim era o monte preferido por Deus, em oposição aos montes de Jerusalém. E então havia uma rivalidade, uma situação muito difícil. E Jesus, ao sair do sul da Judeia para ir para a Galileia, ao contrário do que faziam muitos judeus, ele passou por dentro de Samaria. Era-lhe necessário, diz o verso 4, passar por Samaria. E assim ele chegou a uma cidadezinha chamada Sicar, perto das terras que Jacó tinha dado a José. E lá estava um poço, que era um poço famoso, na verdade, é uma cisterna grande, que era o chamado Poço de Jacó. E Jesus, cansado da viagem, sentou-se à beira do poço, e isso era por volta do meio-dia. De repente, olha só o que acontece. Uma mulher samaritana vem tirar água. Os samaritanos se vestem de maneira diferente dos judeus. Essa mulher se aproxima e, de repente, Jesus se volta para ela e diz: dê-me um pouco de água, porque os discípulos tinham saído para comprar comida na cidade. A mulher fica muito impressionada e incomodada. E ela se volta para Jesus e pergunta: como o Senhor, sendo judeu, pede a mim, uma samaritana, água para beber? Porque os judeus não se comunicavam com os samaritanos. Jesus está conversando com uma mulher, estando sozinho, e ainda uma samaritana. Veja que coisa surpreendente. Jesus estava quebrando todo preconceito. Ninguém, nenhum judeu comum que não fosse tão religioso, teria coragem de fazer isso. Jesus prossegue e vai conversar com a mulher e diz: se você conhecesse o dom de Deus e quem é que está pedindo água, você é que pediria água e eu lhe daria água viva. A mulher então ficou meio confusa e diz: quem é esse homem? Que história é essa? Água viva, naturalmente, seria água corrente, água que não para de fluir. Então Jesus está dizendo: escuta, eu pedi água, mas na verdade eu sei onde tem água. Agora, pensando na vida dessa mulher, que todo dia tem que ir lá buscar água, e parece que tem alguma coisa errada, porque as mulheres não vêm sozinhas. Nenhuma mulher vem sozinha buscar água, especialmente ao meio-dia. Essa mulher tem problemas, ela não pode vir com as outras mulheres no final da tarde, alguma coisa está errada aqui. E então a mulher começa a questionar e diz: escuta, onde é que o senhor tem essa água aí? O poço é fundo, onde é que o senhor tem água que não acaba mais? O senhor por acaso é maior do que o nosso pai Jacó, que conseguiu deixar esse poço como legado para a gente? Jesus então, depois de discutir sobre a realidade do cotidiano, da vida dessa mulher, daquilo que realmente era a sua necessidade física, ele então vai começar a falar de assuntos mais importantes. Ele diz: olha, quem bebe dessa água tem sede de novo, mas quem beber da água que eu lhe der nunca mais terá sede. Pelo contrário, essa água vai ser uma fonte a jorrar para a vida eterna. A mulher então começa a ter uma certa esperança: que homem diferente é esse e que água é essa que ele pode oferecer, que talvez venha me livrar do trabalho árduo de todo dia ter de vir buscar aqui. Que água é essa? Então Jesus começa a entrar no terreno da vida pessoal, da vida cotidiana, da luta que essa mulher tinha na sua vida, e põe o dedo na ferida. Ele diz: vá, chame o seu marido e volte. A mulher então responde: olha, eu não tenho marido. Jesus então vai e chega ao fato absolutamente indiscutível da vida dela e diz: olha, eu sei que você não tem marido, na verdade você teve 5 e aquele com quem você vive agora nem seu marido não é, você disse a verdade. Meu prezado ouvinte, olha que coisa interessante, nós achamos que as grandes necessidades das pessoas são água, são a sobrevivência, são ligadas à vida física. No entanto, Jesus começa a tocar na vida dessa mulher e por trás de uma mulher que busca água todo dia está uma mulher com problemas emocionais muito duros e que passou por sofrimento e que é aqui rejeitada pelo seu próprio povo e comunidade. Os judeus dificilmente aceitavam uma mulher que fosse divorciada pela terceira vez. Imagine uma que já viveu com 5 maridos e agora vive com alguém que nem marido não é. Essa mulher então diz: Senhor, eu vejo que o Senhor é profeta. Então eu tenho perguntas importantes. Olha só, uma mulher de vida desregrada, uma mera mulher samaritana, sem nenhuma instrução formal de religião, ela se volta para Jesus e diz: olha, nossos antepassados nos ensinaram que a gente deve adorar nesse monte. Vocês dizem que em Jerusalém é que a gente deve adorar. Ou seja, a pergunta da mulher é: qual é a religião verdadeira? Como é que Deus quer que a gente faça? Jesus então diz: olha, mulher, está chegando a hora e já chegou em que os verdadeiros adoradores adorarão o Pai em espírito e em verdade. Na verdade, o que importa não é este monte, não é Jerusalém. A salvação vem dos judeus, mas vocês devem saber que o Pai está procurando sinceridade, adorar em espírito e em verdade. E a mulher, então, sabendo agora que Jesus é uma pessoa diferente, que conhece a sua vida, ela aproveita para fazer a grande pergunta: quando é que o Messias vai chegar? Quando é que a esperança de Deus para o mundo vai se manifestar? E ela diz: eu sei que o Messias chamado Cristo está para vir. Quando ele vier, explicará tudo para nós. Então Jesus finalmente se revela e diz: eu sou o Messias, eu que estou falando com você, e apresenta a salvação àquela mulher. Os discípulos voltam da cidade e ficam surpresos, porque Jesus quebrou todo o preconceito falando com esta mulher samaritana e lhe anunciando a verdade de que o reino de Deus havia chegado, pois o Messias estava presente. Então, eles se surpreendem, mas a mulher havia sido transformada e modificada pela palavra salvadora de Jesus. Tanto é impressionante que, olhando um pouco mais adiante, o texto vai dizer que muitos samaritanos daquela cidade creram nele por causa do seguinte testemunho dado pela mulher: ele me disse tudo o que tenho feito. Assim, quando se aproximaram dele, os samaritanos insistiram em que ficasse com eles, e ele ficou 2 dias, e por causa da sua palavra, muitos outros creram. E disseram à mulher: agora cremos, não somente por causa do que você disse, pois nós mesmos o ouvimos e sabemos que este é realmente o Salvador do mundo. Pois é, você que está lá longe, aí bem distante, e que talvez pense que ninguém se preocupa com a sua vida, ou que talvez ninguém se importe com você, assim como Jesus foi atrás da mulher samaritana, uma pessoa totalmente desprezada, que tinha perdido todas as referências e tinha praticamente destruído a esperança da sua vida, Jesus se apresenta, lhe traz perdão, salvação e vida eterna e reconstrói essa vida, que agora é um testemunho para todo mundo. Assim também Deus quer agir com você na sua vida, fazendo uma grande diferença. Pois é, meu prezado ouvinte, e o texto de João 4 vai terminar com mais um milagre especial da parte do Senhor Jesus. Nós vamos ver como Jesus cura o filho de um oficial, sendo agora o seu segundo milagre. E este milagre aparece depois da história da mulher samaritana, porque na história da mulher samaritana, Jesus se apresenta como a água da vida, ou seja, aquele que nos traz vida. E aqui nós vemos Jesus curando o filho de um oficial, dando-lhe vida. este moço foi curado por Jesus, porque Jesus provou o seu poder sobre a morte e sobre a vida. Afinal de contas, ele é também o Senhor da própria vida.

0: João capítulo 4. Voltamos agora com as perguntas para entender melhor o texto. Professor Luiz Saião, depois da aula, surgem as dúvidas. Um tiratema aqui. Por que tanta inimizade entre judeus e samaritanos? Povos vizinhos estão ali do lado. Por que tanta rixa?
1: Olha, pastor Alberto, a história, na verdade, é antiga. Vamos entender aqui o contexto. O que acontece é que os assírios, no século VIII, na verdade, em 722 a.C., eles conquistaram Israel, o Reino do Norte, e destruíram ali toda a cidade de Samaria. E nesse processo de conquista dos assírios, eles fizeram uma coisa assim bastante diferente. Eles misturavam os povos, traziam, né, gente de outros povos e colocavam lá em Samaria, pegavam os israelitas, levavam para outros lugares, com a intenção assim de dominar com mais capacidade, com mais força a nação de Israel. E assim, isso deu origem a uma mistura de judeus com não judeus. E para os judeus era mais complicada a situação, porque eles assim viam nos samaritanos como se fosse um grupo herege, né? Um grupo que na verdade tinha uma visão religiosa diferente. Então, como eles estavam ali do lado e eram misturados e estavam envolvidos aí com ideias religiosas diversas, isso criou uma rivalidade e um preconceito muito forte. Um judeu não se aproximava de um samaritano, não conversava com ele, e é nesse cenário que a gente vai encontrar a história aí de Jesus conversando com uma mulher samaritana.
0: E com isso tudo, como pode uma samaritana, uma mulher, entender quem é o Jesus? E qual o significado da palavra, né? De água viva. Será que ela estava entendendo o que estava acontecendo com ela?
1: Pastor Alberto, isso é bastante interessante e muito surpreendente. Por quê? Porque nós imaginamos que as pessoas simples não entendem nada de Deus e de religião. A gente acha que as pessoas estão preocupadas só com a comida, só com garantir o dinheiro no final do mês. Parece, à primeira vista, que todo mundo é bem materialista. Mas, no fundo, a pessoa não tem como fugir das suas necessidades espirituais. De alguma forma, ele vai lidar com elas ou vai substituí-las de alguma maneira. Tanto que essa mulher, sendo samaritana, sendo uma mulher que geralmente não tinha treinamento religioso, não conhecia de nada assim, do nível mais profundo que era destinado só aos homens, mesmo sendo uma mulher de vida moral problemática, essa mulher que vivia afastada de centros religiosos de estudos mais profundo, ela mostra que no fundo a grande pergunta, a grande preocupação dela tem a ver com as necessidades espirituais. Tanto é que ela até sabia que vinha o Messias, talvez só de ouvido, só de orelha, né? E ela esperava que esse Messias viesse um dia fazer diferença na vida dela. Então isso é muito surpreendente e acaba com aquele mito, né, de que as pessoas na verdade estão interessadas somente no material e ponto final. E a mulher, portanto, entendeu sim que Jesus quis dizer. Ela naturalmente estava preparada para receber a mensagem que ela ansiava por muito tempo em sua própria vida.
0: E assim vai Jesus quebrando barreiras. Agora, esta mulher que foi citada agora, Jesus não se expôs demais ficando sozinho com esta mulher ali, naquele lugar, né? E parece que a fama dela não era nada das mais convenientes, né?
1: Pois é, pastor Alberto, de fato, se a gente olhar aqui humanamente, o que Jesus fez foi um absurdo, né? Porque a mulher é samaritana, a mulher tem uma fama horrível, ela está sozinha e Jesus vai conversar com ela, e a gente vê como Jesus quebra os preconceitos. As pessoas religiosas, elas às vezes caem numa armadilha de tentar se proteger das pessoas mais impuras e problemáticas. O cristianismo vai ensinar exatamente o oposto, né? Que nós precisamos nos aproximar dos doentes exatamente para ajudá-los. Afinal de contas, porque no fundo, todo mundo é igual e

0: têm as mesmas necessidades. O que existe são pessoas mascaradas, que fazem de conta que são superiores aos outros, mas no fundo, todos nós precisamos da misericórdia, da graça e da ajuda de Deus. Jesus, então, está disposto a ser mal entendido, está disposto a ser criticado, tudo por amor à alma dessa samaritana que precisa de salvação. Da mesma maneira, também Deus se importa conosco e Jesus está disposto a fazer de tudo para que nós venhamos a receber essa salvação. E olha, pastor Alberto, a situação dessa mulher é realmente complicada. Ela poderia divorciar no máximo umas 3 vezes. Ela já tendo divorciado 5 vezes, tendo vivido com 5 homens e agora vivendo com alguém que nem era mais casado, essa mulher ela era execrável, rejeitada perante o povo. Tanto é que essa é a razão porque ela vem sozinha, porque ninguém tem coragem de se aproximar dela para não se contaminar de alguma forma.
1: Agora, esta maneira de Jesus se expressar, de se revelar, que ideia é essa de que Jesus está ensinando? O que significa em espírito e em verdade aqui no João 4, verso 24, professor?
0: Olha, pastor Alberto, aqui Jesus está mudando bastante o conceito teológico a respeito de o que significa a verdadeira adoração. Porque antigamente, o que que os judeus pensavam? Olha, que a adoração verdadeira, ela é aquela que é feita no templo, aquela que é feita no lugar onde Deus habita. Os samaritanos diziam, não, ele habita mais para cá, ele está aqui no Monte Gerizim. E, aliás, as pessoas hoje também pensam que Deus mora na igreja, que Deus mora no templo, que o que vale, né, é a construção bonita, que é um ambiente sagrado. Jesus diz, olha, Deus não está nem aí para isso. Na verdade, o que importa não é o templo, não é a igreja, mas é a atitude para com Deus. Quando alguém adora em espírito e em verdade, quer dizer que a pessoa adora de coração. Deus não está preocupado com templos de pedra, de areia e de cimento como referencial verdadeiro de adoração. Portanto, aqui Jesus muda completamente essa ideia que as pessoas têm sobre casa de Deus. A casa de Deus não é mais um lugar físico, mas sim o coração sincero do homem que adora a Deus depois de perdoado.
1: Última pergunta, professor. Até então, a gente está vendo aqui no Evangelho de João, nos primeiros capítulos, que o judeu é muito criticado. Por que a salvação vem dos judeus, como é dito agora? Parece que eles são demasiadamente criticados por João, não é?
0: Pois é, pastor Alberto, é meio estranho, né, o que a gente vai observar aqui. Que história é essa? A salvação vem dos judeus, mas como assim a salvação pode vir dos judeus? Na verdade, por que que Jesus disse isso? Jesus disse isso para a samaritana. Por quê? Porque os judeus criticavam os samaritanos com razão pelo fato deles acreditarem, por exemplo, só nos 5 primeiros livros do Velho Testamento. Eles não aceitavam os profetas, acreditavam só na lei, só nos 5 livros do Pentateuco. E eles teriam que entender que a salvação vinha dos judeus, não porque os judeus eram superiores a ninguém, mas porque o Messias chegaria aos judeus. Agora, o Evangelho de João, na verdade, não tem nada contra os judeus. Ele enfatiza a rejeição da nação e muitas vezes ele fala a expressão judeus para se referir aos líderes religiosos que rejeitavam o evangelho de Jesus. Tanto é que não podemos dizer que o evangelho é contra os judeus, porque o próprio Jesus é judeu. Aqui mesmo vemos o texto falar que a salvação vem dos judeus e os discípulos de Jesus também são judeus. Assim, fica mais fácil entender com clareza o que o texto quer nos dizer.
1: Depois desta linda história em João 4, que aplicação teremos para o nosso coração? Com você, a palavra do professor.
0: Hoje, no Rota 66, estudamos juntos João capítulo 4. E contra muita mentalidade religiosa, vimos como Jesus andou quebrando todo preconceito. Jesus arriscou-se de maneira a ser criticado para trazer as boas notícias da salvação à mulher samaritana que tinha vivido uma vida de pecado, afastada de Deus e uma vida inclusive prejudicada pela própria sociedade. Pois é, meu querido ouvinte, muita gente está numa situação parecida. Portanto, preste bem atenção, não importa o quanto você tenha pecado, nem importa qual é a sua atual situação. Quando você se volta para Jesus, a água da vida, você receberá na hora perdão e salvação.
2: 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Fique na gloriosa paz do Senhor e até o próximo Rota 66.
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1: Estamos paulatinamente caminhando no livro de Gênesis e hoje o nosso alvo é estudarmos todo o capítulo 9, do versículo 1 até o versículo 29. Eu quero sugerir que, se você puder, você pegue a sua Bíblia, abra no capítulo 9, pegue algum lápis ou um papel para fazer algumas anotações e vamos perceber aquilo que Deus deixou registrado para nós. Antes disso, porém, quero lembrá-lo do seguinte. Que nós vimos no capítulo 8? Você se lembra? Nós dividimos o estudo em três partes, as divisões naturais que ele contém. Estudamos sobre o final do dilúvio, estudamos sobre os detalhes relativos à saída de Noé, da sua família e de todos os animais da arca, e também estudamos no versículo 20 a 22, aquele texto muito bonito que trata sobre a adoração de Noé, que levou a Deus um culto. Através de uma forma sacrificial, em um holocausto, reconhecendo a salvação divina que ele fora alvo. Agora, ao observarmos o conteúdo do capítulo 9, também podemos dividi-lo em três temas. Estudaremos, então, os novos decretos divinos, estudaremos a aliança universal de Deus e conheceremos o relato sobre as vidas de Sem, Cã e Jafé. Muito bem, nos versículos 1 a 7, eles tratam sobre os novos decretos divinos. Então, versículos 1 a 7 tratam sobre os novos decretos divinos. E logo no versículo 1, nós lemos o seguinte: abençoou Deus a Noé e a seus filhos e lhes disse: sede fecundos, multiplicai-vos e enchei a terra. Multiplicai-vos e enchei a terra. Nesse novo começo, Deus renovou a bênção inicial. Na verdade, essa era a terceira vez que Deus abençoava o ser humano, como tinha feito já em 1:28 e 5:2. Noé, como pai da humanidade resgatada do dilúvio, recebia essa bênção assim como Adão recebeu a bênção extensiva a toda a humanidade. Essa bênção divina, não só a Noé, mas também a seus filhos, se constitui no ato de Deus na renovação da sua aliança. A ordem para serem fecundos e encher a terra demonstra mais uma vez que a vontade de Deus de ver o mundo criado, habitado pelo ser humano, é uma vontade irrevogável. Uma vez que o próprio Deus, através do dilúvio, havia feito perecer toda a carne, a ordem de povoar a terra agora era restabelecida. Então, através da família de Noé, o mundo seria novamente habitado. E isso de fato ocorreu, a tal ponto que nos dias de hoje temos em algumas regiões desse mundo uma superpopulação, o que muitas vezes, pela falta de cuidado do próprio ser humano, traz um problema sério, problema da falta de alimentação para uma sobrevivência simples. A explosão demográfica e a procura pelos grandes centros urbanos traz consequências terríveis para a humanidade. Um outro destaque que devemos fazer também encontra-se no versículo 2. Diz assim o texto: pavor e medo de vós virão sobre todos os animais da terra e sobre todas as aves dos céus. Tudo o que se move sobre a terra e todos os peixes do mar nas vossas mãos serão entregues. O que significam essas palavras? Como podemos entender esse versículo? Querido amigo, acompanhe essa linha de interpretação. O homem criado à imagem e semelhança de Deus, como veremos no versículo 6, continuaria sendo um mordomo do mundo criado. Mas este novo domínio que ele iria exercer estaria em grande medida sendo exercido num clima de medo e de terror, de temor. A relação existente antes da queda, quando o homem provavelmente era vegetariano, era certamente pacífica. Mas agora, essa relação do homem com o restante da criação seria desenvolvida com base no temor e no medo. E os outros seres, também criados por Deus, agora seriam dominados pelo homem e serviriam de alimentos até. pois que, pois nas mãos dos homens eles seriam dados. Percebe-se assim, mais uma vez, que os resultados do pecado foram tremendos, mesmo após o momento disciplinador do dilúvio. O versículo 3, juntamente com 1:29, nos faz entender ou nos faz deduzir que antes do dilúvio, a dieta dada por Deus ao homem era uma dieta vegetariana. Mas, ao mesmo tempo, é possível também entendermos que não temos aqui uma mudança de padrão. Essas palavras divinas simplesmente autorizam de forma oficial uma prática que a humanidade pecadora com certeza já fazia anteriormente e com frequência. Tudo que se move e vive servos-á para alimento. Como vos dei a erva verde, tudo vos dou agora. Essas são palavras literais do versículo 3. Assim a dieta humana foi expandida e agora incluía também a carne. Digno de nota também é o fato de que não percebemos aqui nenhuma distinção feita entre animais puros e impuros, que somente na época da lei, isto é, no livro de Levítico, é que essa lei é estabelecida, essa separação entre puros e impuros é estabelecida. Mas nessa primeira parte ainda do capítulo 9, nós temos os versículos 4 a 6, e todos eles tratam sobre o sangue. Veja só, para entendermos corretamente o texto, é importante lembrarmos que o povo daqueles dias, bem no comecinho da história humana, eles entendiam que o sangue era o princípio vital dos seres humanos, tanto animais quanto humanos. Hoje sabemos que a vida não está no sangue nem no coração. Somente quando as ondas cerebrais terminam, aí sim é que termina a vida. Então, comer carne sem retirar-lhe o sangue era uma forma de afirmar que o poder da vida, que pertence exclusivamente a Deus, estava nas mãos daquele que a ingerisse. Veja só, em Levítico capítulo 17, 11 até 14, temos uma estreita relação entre o sangue e a vida, ao declarar duas vezes esse texto que a vida de toda carne é o seu sangue. A vida é um presente misterioso de Deus e o homem que o teme, aquele que o teme, não deve buscar preservá-la ou aumentar a sua força vital comendo mais vida, isto é, ao ingerir carne ainda com sangue. Muitos povos pagãos tinham essa prática, pois criam que assim poderiam obter mais poder. Veja só, comiam muitas vezes as carnes dos seus inimigos, supondo que assim ficariam mais poderosos ainda. A repetição do verbo requererei por três vezes no versículo 5 destaca o princípio de que a vida humana é tão valiosa para Deus que ele exige como compensação nada menos que a vida daquele que tira a vida de outrem. No versículo 6 nós lemos o seguinte: se alguém derramar o sangue do homem, pelo homem se derramará o seu, porque Deus fez o homem segundo a sua imagem. Juntamente com o versículo 4, esse texto então traz a seguinte mensagem: se toda a vida pertence a Deus, a vida humana pertence-lhe mais ainda. O próprio Deus é o grande defensor da vida humana, que é preciosa para ele porque o homem foi criado à sua imagem e semelhança. Pois, mesmo que distorcida pelo pecado, essa imagem e semelhança, essa vida criada por Deus, ela ainda é preservada em nós pelo próprio Deus. Quando o ser humano tira a vida de outro ser humano, ele está demonstrando desprezo para com Deus, o Criador, e para com seu próximo, que também lhe é semelhante. Querido amigo, espero que você esteja acompanhando essas explicações, porque nelas nós temos a razão pela qual não é possível ser favorável à pena de morte. Esse é um tema dos mais polêmicos, mas junto com ele temos também a questão da participação na guerra, do nosso senso de defesa própria. Enfim, é uma discussão com diversos pontos de vista. Temos, entretanto, que perceber que a exigência divina tem um sentido profundo de disciplinar e corrigir, e ao invés de significar uma vingança social ou um desrespeito à vida serviria, sim, para desencorajar a prática de um crime que colocaria fim a uma existência humana. Meu amigo, é interessante notar também que logo depois desses versículos que tratam sobre o sangue, nós temos uma palavra de motivação no versículo 7. Veja só que palavra interessante. Sede fecundos e multiplicai-vos, povoai a terra e multiplicai-vos nela. Sim, Deus estava dando ao homem, estava repetindo ao homem a ordem que dera lá no versículo 1, para que o homem se multiplicasse sobre a terra. Mas isso só poderia acontecer com a bênção divina. Temos que aprender que qualquer iniciativa nossa em tentar obedecer às ordens divinas só serão bem-sucedidas se forem realizadas sob a bênção de Deus. Você também entende assim? Olha, essa é uma verdade concreta que todos nós devemos acatar. Qualquer iniciativa nossa em tentar obedecer às ordens divinas só serão bem-sucedidas se forem realizadas sob a bênção de Deus. Mas vamos adiante. Veja só, querido amigo, nós estamos encaminhando para a parte final do programa e temos então uma segunda parte do capítulo 9 para analisar. Os versículos 8 a 17 narram o estabelecimento de uma aliança universal. Na verdade, a primeira aliança explícita. Os versículos 8, 9 e 10 nos relatam uma aliança que, em sua amplitude, foi abrangente. Pois o quê? Pois ela, na verdade, inclui todos os seres humanos e todos os seres viventes, incluindo até os animais que tinham saído da arca. Deus falou não só a Noé, mas a família de Noé, aos seus filhos, às suas noras, que agora também eles são coherdeiros das bênçãos divinas. No versículo 11 nós lemos o seguinte: estabeleço a minha aliança convosco, não será mais destruída toda a carne por águas de dilúvio, nem mais haverá dilúvio para destruir a terra. Num certo sentido, esta aliança tem dimensões e alcances cósmicos, uma vez que ela alcança todos os seres viventes. Por isso, o memorial da aliança, isto é, o arco-íris, conforme o versículo 13, foi colocado por Deus no céu. Isso é um dos elementos do cosmos, e esse arco-íris, disse Deus, será o sinal por aliança entre mim e ti. Será por sinal, uma maneira do homem perceber que Deus tinha firmado uma aliança. As alianças bíblicas são geralmente representadas por símbolos visuais. Por exemplo, a circuncisão. Na aliança com Abraão, a circuncisão era um sinal visual no menininho que nascia. O sábado, na aliança com Israel, é um outro sinal. E na ceia do Senhor, nós temos na nova aliança, também é um sinal. Nós temos ali o pão e o vinho. Na aliança com Davi, o símbolo era a manutenção do reino na família de Davi. Sempre é bom lembrar que Deus cumpre integralmente a sua parte nos concertos que ele fez e que ele faz com o ser humano. Por quê? Porque Deus é fiel. A repetição de uma ideia através das frases "não será mais destruída toda a carne, não haverá mais dilúvio, esta aliança é para gerações perpétuas, me lembrarei da minha aliança eterna". Todas essas frases significam um compromisso unilateral de Deus. Na verdade, Deus a si mesmo se obriga em manter a sua palavra por toda a história do ser humano, sem exigir nada em troca. Isso tudo mostra o quê? Que Deus é muito bom. Deus é bom. Mesmo sabendo que não cumprimos os nossos compromissos, Deus se mantém fiel à sua palavra. Por isso, você pode confiar nele e ter total segurança. Nos versículos 15 e 16, temos ainda uma repetição da frase: me lembrarei, conforme capítulo 8, versículo 1, quando Deus se lembrou de Noé. No hebraico, o verbo lembrar tem a conotação de uma ação baseada num compromisso prévio. Nós já mencionamos isso. É assim que Deus honra a sua palavra. Quando ele firma uma aliança conosco, podemos estar certos e seguros que ele cumpre a sua palavra. Você tem experimentado essa fidelidade do Senhor? E agora esse parágrafo termina com o versículo 17, que é uma reafirmação do compromisso divino com toda a forma de vida que há sobre a face da terra. Querido amigo, estamos caminhando agora para o final do programa e para a terceira e última parte do capítulo 9. Então vamos conhecer o conteúdo dos versículos 18 a 29. Nesses versículos encontramos a narrativa sobre as vidas de Sem, Cã e Jafé. Nos versículos 18 e 19 se destaca o nome dos três filhos de Noé, mas especificamente o de Cã, que é apontado como pai de Canaã. Desses homens se povoou toda a terra e a partir daí é que surgiram as diversas nações, conforme veremos no capítulo 11 em diante. Os versículos 20 a 23 nos relatam um episódio muito interessante. Noé era agricultor, como seu pai Lameque, e foi o primeiro a plantar uma vinha. Certamente é possível admitirmos que a semente que Noé usou para essa plantação foi preservada na arca. Algum tempo se passou, a vinha deu fruto, e do seu fruto Noé fez vinho, e tomando-o, se embriagou. É interessante destacarmos que a primeira referência bíblica ao vinho associa-o à embriaguez. Embora a Bíblia não condene o uso do vinho, ela adverte a todo homem do perigo que o seu uso em excesso pode causar. Você pode ver em Provérbios 21, 17, Provérbios 23, 20, Provérbios 29, Isaías, capítulo 5, capítulo 28, que disciplinam o uso do vinho. O excesso pode ser maléfico. Os nazireus, pelos seus votos, os sacerdotes, quando estavam oficiando, os governantes, quando tomavam suas decisões, não deveriam tomar vinho de forma nenhuma. E em nosso relato específico, assim como Adão, o cabeça original da raça humana, pecou ao comer, Noé, o cabeça da raça humana depois do dilúvio, pecou ao beber. Embora Noé estivesse no mundo novo, estava ainda sob os efeitos, sob o domínio do pecado. Então fica claro que o uso excessivo do vinho pode levar qualquer um, até mesmo, a um comportamento indecente, um comportamento incompatível com uma vida de piedade na presença de Deus. A exposição da nudez publicamente é algo desmoralizante e trouxe vergonha para Noé e complicações terríveis para Cã, porque ao invés de encobrir a indecência, a nudez do seu pai, ele foi contar aos irmãos a vergonha do pai. Sem e Jafé tiveram atitude muito melhor e mais respeitosa. Andando de costas, para não verem a nudez do pai, cobriram Noé com uma capa, livrando-o daquela situação vexatória em que se encontrava. Duas atitudes que merecem a nossa atenção. Primeiro, uma atitude de desprezo, de desdém, de reverência e principalmente de falta de respeito para com a pessoa do pai. Muitas vezes nós também menosprezamos aqueles que por motivos diversos não têm um comportamento correto. Condenar o pecado é correto, mas amar o pecador é o nosso dever. A segunda foi uma atitude de consideração, de respeito e de reverência. Querendo evitar a vergonha do pai, Sem e Jafé demonstraram carinho, consideração e submissão ao pai. Querido amigo, estamos então concluindo o nosso programa e também o estudo do capítulo 9. Mas ainda devemos observar que nos versículos 24, 25, 26 e 27, temos a recuperação de Noé e a sentença da condenação para Cã. Por quê? Porque ele tinha desrespeitado, ele foi amaldiçoado. Cã, que era provavelmente o filho mais novo, você pode confirmar isso olhando para 10, 21, talvez por ser mais inexperiente, ele pecou. Mas mesmo essa circunstância não o livrou da maldição. Seria ele e os seus descendentes quem receberiam tal punição. Por sua violação ao respeito que deveria ter para com a sua família, para com seu pai, a sua própria família e a sua descendência iriam fracassar. É uma penalidade dura. Cã receberia o seu castigo, mas também Canaã, o seu filho, receberia também uma punição violenta. Como Cã, o filho mais novo de Noé, agiu errado para com seu pai, a maldição recairia sobre o seu filho mais novo, isto é, sobre Canaã. Ainda mais porque os descendentes de Cã incluem junto com os cananeus quem? O Egito, a Filistia, a Assíria e a Babilônia, que são os mais terríveis inimigos de Israel, conforme nós vamos verificar no capítulo 10. Enquanto Cã era amaldiçoado, Sem foi abençoado, conforme o versículo 26. Noé bendiz ao Senhor, reconhecendo em Deus o autor da vida, e estende esta bênção a Sem. E assim, como veremos nos próximos programas, a linha messiânica fica restrita à linhagem de Sem, especificamente através de Abraão, que foi o primeiro patriarca do povo de Israel. Querido amigo, então chegamos ao final desse programa e também no final do capítulo 9, nos versículos 28 e 29. Nesses dois versículos, temos uma conclusão do capítulo 9 e nessa conclusão nós temos o relato da idade completa de Noé. Veja só, 950 anos, sendo ele, e você deve se lembrar que nós mencionamos isso no programa passado, o décimo e o último da genealogia de Sete, conforme nós tínhamos visto lá no capítulo 5. Então termino essas palavras com as palavras do autor de Hebreus sobre Noé. Essas palavras estão escritas em Hebreus, capítulo 11, versículo 7. Diz assim esse texto do Novo Testamento em Hebreus: pela fé, Noé, divinamente instruído acerca dos acontecimentos que ainda não se viam, e sendo temente a Deus, aparelhou uma arca para a salvação da sua casa, pela qual condenou o mundo e se tornou herdeiro da justiça que vem da fé. Eu repito para você, Hebreus 11, versículo 7. Noé teve uma vida exemplar. Noé teve uma vida bonita. Noé foi escolhido por Deus para preservar a raça humana. Mesmo pecando, foi usado por Deus para cumprir o seu plano. Que essa vida de fé e confiança no Senhor possa ser seguida por cada um de nós, por todos nós, por você e por mim. Logo mais, daremos o nosso endereço. Anote-o e escreva para nós. Muito obrigado por sua companhia. Espero encontrá-lo no nosso próximo programa. Deus te abençoe.
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6: Hoje é 4 de setembro. Título de hoje: Dominar o Fogo. Leitura bíblica, Mateus capítulo 12, versículos de 33 a 35. Versículo em destaque: a língua é um fogo, é um mundo de iniquidade. Colocada entre os membros do nosso corpo, contamina a pessoa por inteiro. Tiago capítulo 3, versículo 6, parte A. No texto de hoje, Jesus usa árvores para ensinar que o que produzimos será sempre próprio de nossa natureza. Um ser humano que não se reconciliou com Deus por meio de Cristo, tipicamente produzirá coisas próprias da rebeldia contra o Criador. Já o ser transformado ganha a capacidade de glorificar o Senhor com suas ações e palavras. Infelizmente, há cristãos que muitas vezes proferem palavras incompatíveis com o caráter de Cristo. A carta de Tiago fala de problemas que o seguidor de Jesus enfrenta neste mundo. São muitos desafios que podem ter efeitos distintos, dependendo do compromisso com Cristo. Deus permite as provações para nos treinar e assim ficarmos mais parecidos com o Filho. As tentações são usadas pelo diabo com a finalidade de causar sofrimento e destruição. Para os servos do Altíssimo, são oportunidades de crescimento. Para os que não são, o inimigo pode até destruí-los. Dominar a língua é um enorme desafio. Podemos usar nossos lábios para glorificar a Deus ou cooperar com o adversário. Da mesma boca procedem bênção e maldição. Tiago capítulo 3, versículo 10, parte A. Tiago estava escrevendo a cristãos que não eram coerentes em seus frutos. A língua é um fogo que, se descontrolado, é destrutivo. Mas, dominada, pode servir a propósitos maravilhosos. Se guiada pelo Espírito, ela glorifica a Deus e anuncia o Evangelho. Sob o inimigo, é indomável. Ao nos tornarmos cristãos, passamos a ser discípulos de Jesus para aprendermos a ser como Ele. Dominar a língua é uma tarefa muito difícil, porque exige certa disciplina e dependência do poder do Senhor. Busque encher-se do Espírito Santo e use sua boca para coisas edificantes, dignas e que honrem o Altíssimo. Encha seu coração de amor a Deus e aos irmãos. Quando falhar, não desista. Use sua boca para glorificar ao Senhor. O cristão, controlado pelo Espírito Santo, usa sua língua para edificar outros e transmitir graça a quem ouve. 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
10: A Polícia Militar montou uma base avançada do BOPE na zona sudoeste do Rio após confrontos entre facções deixarem 4 mortos no último fim de semana. O acampamento foi instalado em uma área de mata entre Amuzema e Rio das Pedras, perto do corredor do Itanhangá. A estrutura vai servir de apoio aos policiais, que também vão utilizar trilhas usadas por criminosos para manter a operação de segurança. A operação não tem prazo para terminar e busca conter a disputa por territórios. Vale lembrar, os servidores públicos do município e do estado do Rio terão o expediente encerrado mais cedo nesta sexta-feira. Os decretos publicados no Diário Oficial autorizam a liberação dos funcionários a partir das 3 da tarde. A medida não vale para serviços essenciais, como saúde e transportes, e não caracteriza ponto facultativo. Segundo a Prefeitura, o objetivo é facilitar a circulação e reduzir os impactos no trânsito durante um evento de música na Barra da Tijuca. A Prefeitura de São Gonçalo precisou fazer uma limpeza emergencial em uma área próxima à estação de tratamento de água da SEDAI, no Laranjal. A calçada virou ponto de descarte irregular de lixo, com acúmulo de sofás, móveis, plantas e outros materiais. Segundo moradores, o volume de entulho chegou a dificultar a coleta. A Prefeitura informou que realiza a retirada regularmente e alertou que o descarte irregular pode gerar multa. Do Departamento de Jornalismo, Juliano Medeiros.
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1: Olá, graça e paz. Você já ouviu falar desta expressão livre arbítrio? Você já ouviu falar livre arbítrio? Você sabe que esta palavra ou esta expressão não está na Bíblia Sagrada? Um mito levantado por Satanás na obra de Deus para tentar roubar a glória que pertence unicamente a Jesus e transferi-la para o homem. Sou o apóstolo Miguel Ângelo, da Igreja Evangélica Cristo Vive, e a minha saudação a todos os eleitos de Deus, as pedras vivas, predestinados em amor, aqueles que Deus chama, justifica e glorifica, aqueles que têm um nome que só eles e Deus conhecem, aqueles que são chamados de propriedade exclusiva de Deus, nação santa, raça eleita. Sim, eu me dirijo às ovelhas de Jesus e àqueles que, não conhecendo ainda a verdade, mas que são ovelhas, ouvirão a respeito disto.
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1: Bom, existem dois vieses de evangelho. O evangelho da circuncisão que Deus deu a Pedro para os judeus e o evangelho da incircuncisão que Deus deu a Paulo para os gentios. Que é um gentio à luz da Bíblia? Assim os judeus chamam aqueles que não são do sacerdócio deles. Bom, o gentio é aquele que não nasceu segundo o sangue de Israel. Eles chamavam de gentios. A partir do momento que eu confesso Jesus, eu deixo de ser um gentio, eu passo a ser um cristão. Eu sou um salvo, a vida eterna está me garantida, Deus me adota como filho. Então, o evangelho da incircuncisão é o oposto da circuncisão. Os ritos, as cerimônias, os mandamentos humanos, as vigílias, os jejuns, os batismos, isso tudo é o evangelho da circuncisão. Isso é Moisés. Você sabe que não existe nenhuma ordem, porque existe uma fronteira antes da cruz e depois da cruz. Antes da cruz, Jesus falou em batismo aos judeus. Mas depois da cruz, Paulo, quando revela aos Coríntios, dizia: não fui chamado para batizar ninguém. Ainda fiz isso com a casa de Crespo, de Gaio, mas eu não fui chamado para batizar. Eu não fui chamado para viver de rudimentos judaizantes. Eu fui chamado para viver a graça de Deus. Por isso é que ele teve um ministério entre os judeus, entre os reis e entre os gentios. Ele fez um monte de coisas que depois se arrependeu. Ele disse: eu me fiz fraco com os fracos porque eu queria ganhar. Eu até me faria maldição, mas eu queria ganhar os meus patrícios. Mas agora eu honro o meu ministério e vou para os gentios. Era conosco que Paulo queria falar. Então, como é que a igreja deve viver? Com os fundamentos da graça de Deus, que Paulo chamou de a sã doutrina. Não existe uma outra doutrina, não existe um outro alimento, a não ser o que sai da boca de Deus, que é a sã doutrina revelada por Paulo aos, nas suas 14 epístolas, de Romanos aos Hebreus. Aqui está o conteúdo da doutrina para a igreja que foi chamada de gentílica, mas que em Antioquia foi chamada pela primeira vez de cristianismo. Até então eram os do caminho. Naquele dia, Deus disse: agora vocês vão saber que há uma diferença entre o cristão. Pela primeira vez uma igreja foi chamada de cristã. Uma coisa era o caminho. A partir do momento em que Cristo começou levantando a igreja, edificando a igreja, havia ali uma conotação diferente do que apenas os irmãos do caminho. Então, para a igreja de Jesus, de origem gentílica, Paulo disse: se vier um de nós, ou um anjo, e prega o evangelho que vá além do que temos pregado, seja anátema. Depois ele diz em Gálatas 3:10, quem vive das obras da lei está debaixo de maldição. Isso é dramático. Se as pessoas não sabem disto, elas veem um lugar que tem uma placa dizendo igreja, elas vão lá e elas vão ser alimentadas com espírito de condenação e de morte. Parece que ficam escamas nos olhos, véus no coração. O véu não é retirado. Paulo diz que quando alguém se converte, o véu da lei de Moisés tem que ser retirado. Agora é a graça de Deus. Deus ilumina os olhos do coração. Então, a igreja que não vive segundo a sã doutrina de Cristo, a graça de Deus, está debaixo de condenação e morte. E mais do que isto, as obras da lei geram maldição, condenação. O justo foi chamado para viver por fé. Pastor, mas me diga uma coisa que é muito sério, eu nunca tinha ouvido ninguém falar sobre isso. É, possivelmente você nunca ouviu a verdade. Eu também, durante muitos anos, já como pastor, eu seguia a tradição das igrejas normais, fazia jejum, vigília, pagava o preço, sacrificava, ajoelhava em cima do lápis, eu queria pagar o preço, eu dizia, não, Cristo sofreu, tem que sofrer, Cristo pagou o preço, eu também tenho que pagar o preço. Quem sou eu se eu não fizer as coisas que Cristo fez? Até que um dia, Deus iluminou os olhos do meu coração, tirou as escamas, como ele fez com Paulo, arrancou os véus e disse, Miguel, eu te chamei para viveres a graça e a verdade. Moisés trouxe a lei, Jesus trouxe a graça e a verdade. E ele disse aos coríntios, eu vim até vocês para que vocês tenham um segundo benefício, uma segunda graça. A primeira graça é para a salvação, pela graça sois salvos mediante a fé, isso não vem de vós, é um dom de Deus. A segunda graça são os benefícios que Deus outorga pelo conhecimento das 14 epístolas de Paulo. Claro que nós andamos pela Bíblia toda, porque a Bíblia toda tem muita graça. Deus sempre foi um Deus misericordioso e gracioso. Mas especificamente para nós que não temos sangue de Israel aqui nas nossas veias, o pacto da graça é de melhores e superiores promessas do que a lei. Paulo disse aos hebreus que a lei era fraca e inútil, porque não salvou ninguém. Então ele disse, se foi buscado uma nova aliança de melhores e superiores promessas, é porque a primeira tinha defeitos, a lei tinha defeitos. A lei para o gentilismo é chamado ministério de condenação e de morte. A graça é chamada espírito de vida, espírito de vida. A glória de Moisés se desvaneceu, ele usava um véu quando descia do Monte Sinai e depois que aquela glória desvanecia, passava, pronto, ele tirava o véu e já não tinha nada. Diz que a glória da graça de Deus é eterna. Uma vez filho, filho para sempre, uma vez salvo, salvo para sempre, uma vez perdoado, perdoado para sempre, uma vez predestinado, predestinado para sempre, e ninguém pode apagar o nome no livro da vida daquele que tem Jesus como Senhor e Salvador, porque quem o colocou lá foi Deus. Deus não apaga, e depois um anjo escreve, Deus apaga? Não, ele diz, jamais eu apagaria o teu nome, eu vou te confessar diante do Pai. Não é isso maravilhoso? Diga-me, por favor, você está ouvindo um profeta falar ao seu coração. Pastor, e quando a igreja de Jesus não vive o pacto da graça? Vive a lei, é judaizante. Eu tenho uma palavra aqui que vai te surpreender muito, especialmente a você que ama a Deus, a segunda vinda de Cristo, ama a graça do Senhor. Paulo falou de uma analogia, de um casamento, em Romanos 7, 1 a 4. Ele diz assim, porventura ignorais, irmãos, pois que falo aos que conhecem a lei, que a lei tem domínio sobre o homem a vida toda? Ora, a mulher casada está ligada pela lei ao marido enquanto ele vive. Mas se o mesmo morrer, desobrigada ficará da lei conjugal. De sorte que será considerada adulta se vivendo o marido unir-se a outro homem. Porém, se morrer o marido, está livre da lei e não será adulta se contrair novas núpcias. Então, Paulo faz uma analogia do casamento. Fala de uma mulher, que é a igreja, e de um marido. Quando o marido morrer, Jesus morreu. Ela está livre daquela relação da lei, porque isto é uma analogia, é a lei e a graça. Então ele diz aqui, a mulher casada está ligada pela lei ao marido, enquanto ele vive, mas se o mesmo morrer, desobrigada está da lei conjugal. Quer dizer, enquanto Cristo estava nos dias da sua carne, ele era um pregador judaizante. Ele pregava o que os judeus precisavam de ouvir, antes da cruz, ela tinha compromisso. Mas diz que se esse marido morrer, e ele morreu. Ele morreu, na sexta-feira da paixão, ele deu a sua vida, ele derramou seu sangue, ele expiou os nossos pecados, ele foi moído pelas nossas transgressões, o castigo que nos traz a paz estava sobre ele, ele morreu. Então diz que se o mesmo morrer, desobrigado está da lei conjugal, ou seja, Cristo morreu, nós estamos desobrigados de Moisés, de sacrifícios, de vigílias, de jejuns, de batismos, do pago preço, sabe, sobe no monte, reteté, balada gospel. Eu disse, não, isso aí não é para vocês. Para vocês há uma sã doutrina. E ele disse, de sorte que será considerada adúltera se vivendo o marido unir-se a outro homem. Então, quem é o marido que está vivo? O Cristo ressuscitado. E se eu agora, Paulo disse isso em 2 Coríntios 5, 16, a ninguém conhecemos segundo a carne. Se Cristo conhecemos segundo a carne, já não conhecemos deste modo. Então, agora que eu tenho o marido vivo, se eu ainda fizer as coisas, olha o que diz, de sorte que será considerada adúltera, vivendo ainda o marido, unisse um outro homem, porém se morrer o marido está livre da lei, não será adulto. Quer dizer que a pessoa que tem o Cristo ressuscitado, o Cristo vivo, Cristo como Senhor, começar a praticar as obras daquele que morreu, do judaizante, dos princípios sacrificiais que a igreja tradicional vive, a igreja estará em adultério. Os senhores imaginem que se um adultério humano já é muito duro e vergonhoso, imagine um adultério espiritual. Por isso é que Paulo diz, quem está debaixo das obras da lei está debaixo de condenação, está debaixo de maldição. Se vier alguém, um anjo, um de nós e prega o evangelho que vá além desse, está debaixo, seja anátema. Então nós precisamos de lhe falar a verdade. A chamada igreja de Jesus está em adultério. A igreja legítima, bíblica, tem um marido vivo, não está pensando no morto. Ele ressuscitou. O Cordeiro Pascal foi imolado. Pastor, mas então como é que fica a igreja? Ele explicou. Assim, meus irmãos, também vós morrestes relativamente à lei. A lei passou, sacrifícios, jejuns, vigílias, batismo, passou por meio do corpo de Cristo para pertencerdes a outro, a saber, aquele que ressuscitou dentre os mortos, e deste modo frutifiquemos para Deus. Não há como dar frutos para Deus se eu não acreditar naquele que ressuscitou, o vivo, o marido vivo. Mais ou menos seria, vamos pensar numa ideia para termos uma ilustração, tem uma senhora que viveu com seu esposo, foi muito feliz, e o esposo morreu. Ela guardou as suas fotos, guardou as suas roupas. E um dia conheceu um novo varão de Deus e voltou a se casar. Ela sai para passar a lua de mel e leva uma fotografia do outro marido que morreu. Está lá no toalete chorando, lembrando o marido. Chega o novo esposo e diz assim, uau, você casou comigo e está chorando pelo que morreu? É assim que a igreja faz. A igreja está dizendo, não, eu tenho que pagar o preço, eu tenho que sofrer, eu tenho que, sabe, eu tenho que fazer um reteté para tentar barganhar Deus. E se eu não jejuar, o diabo faz, acontece sacudimento, vai me possuir. Isso tudo não existe na Bíblia Sagrada. Não existe livre-arbítrio para a salvação. Não há um justo sequer. E a igreja de Jesus tem um marido vivo, o que ressuscitou. Ela não pode voltar a amar ou amar o marido que morreu, porque senão ela estará em adultério espiritual, porque o nosso chamado para frutificar é para pertencer ao outro, aquele que ressuscitou. Graça e paz a todos. Muito obrigado pela honra, minha destra de amor.
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1: Olá, graça e paz. Bem-vindos ao programa da Igreja Evangélica Cristo Vive. Eu sou Miguel Ângelo, apóstolo, o bispo primaz deste santo ministério. Nós temos um chamado e diariamente estamos aqui com o programa Posso Crer no Amanhã, que tem sido efetivamente uma grande porta de oportunidade para, no meio do caos que a nossa sociedade vive, no meio de notícias tão negativas que as mídias transmitem incessantemente, deixando o povo atordoado e sem esperança, graças a Deus que o Senhor abriu esta porta e levantou uma voz que tem sido uma voz de esperança, uma voz no meio deste deserto de notícias boas, há uma voz boa e importante, que é a voz do Espírito Santo. Vamos criar sempre nesta programação aquele oásis no meio do deserto. Eu quero hoje conversar com você sobre uma palavra bíblica que é a coluna vertebral ou a espinha dorsal do Evangelho do nosso Senhor e Salvador Jesus Cristo. Eu quero lhe falar sobre a razão porque há pessoas que creem e uns que não creem. Há aqueles que acreditam e os que não acreditam. Por que que uma pessoa é capaz de acreditar? Jesus deixou claro, ele disse: as minhas ovelhas ouvem a minha voz. Ele disse: vós não credes, porque não sois minhas ovelhas. Significa que há pessoas dotadas de um tímpano ovelino que são capazes de ouvir a voz de Deus, entender a palavra, receber a palavra e serem absolutamente transformadas. Mas há pessoas que têm um bloqueio, tropeçam com a palavra, não aceitam, não concordam, não são para a salvação. Então, como é que nós definiríamos a questão? Por que que uma pessoa crê, é salva e tem a certeza e a convicção da sua eternidade? É porque ela foi predestinada por Deus. Então, eu quero conversar hoje um pouquinho com você sobre esta questão da predestinação, porque há muita gente do outro lado dizendo assim: a minha última alternativa é ouvir Deus falar, é o Senhor fazer algo na minha vida. Se você está pensando desta forma, se você deseja, se você ambiciona, aspira por uma manifestação de Deus, significa que você é uma ovelha de Jesus. E é ovelha porque você foi predestinado. Então, veja o que Paulo ensinou quando escreveu à igreja dos Efésios. Ele disse assim, no primeiro capítulo, assim é dividida a Bíblia em capítulos e em versículos, ele diz: bendito o Deus e Pai de nosso Senhor Jesus Cristo, que nos tem abençoado com toda a sorte de bênção espiritual nas regiões celestiais em Cristo, e assim como nos escolheu nele antes da fundação do mundo para sermos santos e irrepreensíveis perante ele, e em amor nos predestinou para ele para a adoção de filhos por meio de Jesus Cristo, segundo o beneplácito da sua vontade. Então, nós estamos aqui perante uma gama de doutrinas bíblicas que movem o coração, que alicerçam a vida, que dão substância, solidez à Bíblia, da Bíblia ao coração do ser humano. Então, Paulo escreve à igreja e escreve à nossa igreja e a você, porque a palavra é eterna, ele é o mesmo de ontem, de hoje e para sempre. Então, o Senhor diz: olha, ele nos tem abençoado com toda a sorte de bênçãos espirituais. Primeira condição que você tem que acreditar é que você é um abençoado. A ovelha é abençoada. A ovelha é feliz. A ovelha de Jesus é próspera. A ovelha de Jesus tem razão para viver. A ovelha de Jesus não tem conexões com o mundo, com o pecado, com a luxúria, com um perfil secular. A ovelha de Jesus é fiel, é submissa, é inteiramente conectada à pessoa de Jesus. Então diz, ele nos abençoou com toda a sorte de bênçãos nas regiões. E depois ele diz, assim como ele nos escolheu nele antes da fundação do mundo. É muito importante você saber, aqui está a revelação de uma doutrina muito importante chamada soberania de Deus. Diz que ele nos escolheu. Então, o homem não escolhe Deus. O homem sem Jesus está morto em pecados e delitos. Não tem a capacidade de escolher. Paulo, quando escreve a Roma, aos Romanos, no capítulo de número 3, ele diz, não há um justo, não há um sequer, não há quem busque, não há quem entenda. Todos se desviaram. Então, foi preciso que Deus, de forma soberana, soberanamente, diz a Bíblia, ele nos escolheu nele. Então, a ovelha de Jesus, quando nasce, já vem com uma marca, porque ele diz que isto, esta escolha, vem desde antes da fundação do mundo. Nós não nos tornamos crentes porque um dia alguém comeu um hambúrguer estragado, não passou bem de madrugada, ele diz, oh, eu quero Jesus na minha vida. Não. Isto é um processo calculado fria e celestialmente. Não tem intervenção da carne do homem, não tem livre-arbítrio do homem. A Bíblia deixa claro que é Deus que começa a obra, é Deus que termina a obra. E ele disse, ele nos escolheu nele antes da fundação do mundo. Significa que o tempo de existência que eu tenho, da criação até o dia de hoje, se passaram cerca de 6.000 anos, diz que a nossa vida espiritual vem desde antes da fundação. Ou seja, antes de Deus fundar a terra, antes de Deus criar todas as coisas, ele criou os espíritos que ele predestinou para a salvação. Por isso é que diz, ele nos escolheu nele antes da fundação do mundo. Então, isto para mim me dá uma classe de segurança espiritual. Não fui eu que decidi, porque se isto fosse obra do homem, se a escolha fosse feita pelo homem, a opção pelo homem, que o homem que tivesse verdadeiramente livre-arbítrio, olha, nós não teríamos condições de nos sustentar na obra de Deus. Mas isto é obra do Espírito Santo. Diz que dele, ele nos escolheu nele antes da fundação do mundo. Quer dizer que eu sou um espírito, você é um espírito, a nossa verdadeira identidade é espiritual. Nós somos espíritos que temos uma medida, a medida angelical, somos como anjos de Deus, que habitamos num corpo. Mas esse espírito foi criado antes da fundação do mundo, antes dos tempos eternos. E Deus, no tempo dele, por exemplo, no meu caso, há 65 anos, o Senhor colocou no ventre da minha mãe o meu espírito para que eu tomasse a forma de carne num corpo. Mas a minha vida espiritual, a minha identidade espiritual, não é uma identidade que começou no dia em que alguém chegou e me falou de Jesus. Falou de Jesus porque eu já vinha com esta marca. Nós nascemos ovelha, vivemos ovelha, ou como ovelha, e morremos ovelhas. Nós não passamos por uma mutação biológica. Ah, ele era lobo, virou ovelha, depois se perdeu, voltou a ser lobo. Não existe isso aqui. Existe um ato da soberania de Deus. Então ele disse, ele nos escolheu nele antes da fundação do mundo para sermos. Não somos nós, não foi uma escolha pessoal, não foi uma decisão. Ele nos escolheu para algo. E ele disse, para sermos santos e irrepreensíveis. Olha aí, eu vou repetir. Para sermos santos e irrepreensíveis. Ou seja, uma vez em Cristo, uma vez o reconhecimento, quando a pessoa confessa Jesus, e ela só confessa porque Deus a escolheu, ela só tem a capacidade de dizer Jesus é meu Senhor, porque ela sempre foi ovelha, porque a sua verdadeira identidade é espiritual. Então, diz que ele nos escolheu Não foi para depois sermos aqui motivo de chacota nesta terra, de uma vida de mediocridade. Ele nos escolheu para sermos santos, ter a imagem dele, santos e irrepreensíveis. Ou seja, não, quem tem Cristo no coração, não há mais acusação, não há mais nada, não há condenação, porque é Deus quem justifica. Então ele disse, ele nos chamou, ele nos escolheu para sermos santos e irrepreensíveis perante ele. E depois diz, e em amor nos predestinou para ele para a adoção de filhos, segundo o beneplácito da sua vontade. Aqui está a coluna vertebral, aqui está a espinha dorsal do Evangelho de Jesus. É que quem nos predestinou, quem nos elegeu, quem nos chamou, quem nos separou desde antes da fundação do mundo, foi o Senhor Jesus Cristo, o Deus soberano. É Ele que começa, é Ele que termina, é Ele que sustenta, é Ele que provê. Quando eu entendi o significado da predestinação, da adoção como filho, segundo o beneplácito da sua vontade, ou seja, segundo a soberana vontade de Deus, que é imutável, então o meu coração finalmente descansou no Senhor. E por que que eu descansei? Porque eu passei a entender por revelação, e Deus tirou escamas dos meus olhos e arrancou véus judaizantes do meu coração, eu passei a compreender, meu Deus, então a obra é totalmente de Deus, eu não fiz nada, eu não tive nenhuma participação nas questões da salvação, nenhuma. Eu não fiz um esforço, um sacrifício, não me tornei merecedor, absolutamente. Foi ele que escolheu. Ah, e quando Deus me escolheu, ele sabia que a minha carne seria uma carne de imundice, um corpo de humilhação. E ele me quis, ele me amou, ele amou você. Então diz que em amor nos predestinou. Significa predestino, que antes de chegarmos a esta terra, já vínhamos pré. O Senhor já tinha marcado a nossa vida. O nosso destino já estava determinado soberanamente. Predestinou para a adoção de filho. Ou seja, o crente que confessa Jesus, confessa porque o Senhor soberanamente o predestinou. Então a predestinação é um ato do amor de Deus. Ele quis me predestinar, ele quis me amar, ele quis predestinar você, ele quis, porque quando chegamos a esta terra, nós já chegamos como ovelhas. Estivemos desgarrados, é verdade. Estávamos como ovelhas desgarradas. Imagina você, durante 21 anos eu participei da Babilônia, da grande meretriz, de um sistema religioso romano que se envolve com religião, com política, com negócios, como uma multinacional. Então, durante muitos anos, 21 anos, eu rezei, eu fiz procissão, tinha confissão auricular, eu participava da Santa Missa, eu comungava, eu confessava, mas eu não sabia que eu era de Jesus, porque eu nunca tinha ouvido falar do nosso Senhor Jesus Cristo. Eu conhecia os santos, eu conhecia as imagens, eu conhecia Maria. Me ensinaram desde criança que Maria era a rainha dos céus, que tudo dependia de Maria. Quando Maria foi uma mulher de carne e osso, como qualquer mulher é, e que Deus a privilegiou para ser a incubadora aonde a gestação do corpo de Deus aconteceria, e nada mais. Tanto que quando ela se depara com Jesus, ela diz, meu Senhor e meu Salvador. Então Maria foi salva porque ela reconheceu que Jesus era o Senhor e Salvador. Quando o anjo deu notícia a Maria que ela ia ser mãe, de Jesus, olha, tu terás um filho, será obra do Espírito Santo, o Espírito descerá sobre você, você terá um filho, ele será o Altíssimo, ele terá um nome, já tem nome até, Jesus, e ele será o Salvador. Qual foi a participação de Maria neste ato? Zero. Então isto vem para os dias da graça de Deus, quando nós entendemos que o Senhor nos predestinou. Ele trouxe já em nós, e já trazíamos em nós a marca da salvação. Quando nós chegamos a esta terra, já vínhamos pré destinados. Isto é um ato de amor, não é uma injustiça. É porque há pessoas que são destinadas para a perdição. E há pessoas que são predestinadas para a salvação. Quem é predestinado é porque já foi assim marcado por Deus ao ser criado desde antes da fundação do mundo. Isto é maravilhoso. Isto é maravilhoso. Isto faz o coração descansar. A pessoa que crê na sua predestinação, ela tem uma segurança, ela sabe que salvação não se perde, que o diabo não pode mais entrar nela, que Deus não apaga o nome do livro da vida, que ela é ovelha e uma vez ovelha, ovelha para sempre. Ela foi adotada para ser filha. Temos os mesmos direitos daquele povo que é um povo eleito por nação, chamada nação hebraica, nação dos judeus. Temos o mesmo direito. Nós somos, eles são descendentes de Sem e nós de Jafé. Então, os descendentes de Jafé têm direito de permanecer na tenda de Sem. Então, os mesmos direitos que Deus deu ao povo judeu, ele deu aos gentios predestinados, que foram adotados para serem filhos segundo o beneplácito da sua vontade. Então, nós estamos aqui tratando de segurança espiritual, amado. Há tanta gente que, por não ter sido ensinado sobre a predestinação, sobre a segurança da sua salvação, hoje estão desviados. São pessoas que estão curtindo aí um sofrimento astral tremendo. São pessoas que foram intimidadas, ameaçadas, disseram a elas: olha, você perdeu a salvação, olha, Deus tirou o teu nome do livro da vida, quando isto é absolutamente impossível de acontecer. A minha predestinação é a minha segurança de que Deus me criou desde antes da fundação do mundo, me escolheu, e quando eu cheguei a esta terra, eu já cheguei para ser ovelha. Eu não me tornei ovelha, eu nasci ovelha. Eu cheguei como ovelha. Pastor, e em algum momento da sua vida, antes do senhor ter esta convicção espiritual, antes do senhor se converter, o senhor, na igreja romana, o senhor tinha estas convicções, esta certeza? Meu Deus, eu tinha medo até sexta-feira 13, gato preto, cemitério, tudo que você imagina de superstições que a religião impõe na vida das pessoas. Mas graças a Deus, que por Jesus Cristo e pela sua predestinação, eu hoje tenho paz, eu hoje tenho segurança. Meu nome nunca, jamais poderia ser apagado do livro da vida. Eu estou em Cristo para sempre. E eu quero que você pense desta forma. Não dê ouvidos à lei. A lei é uma tortura. Toda a pregação judaizante aos gentios é uma tortura. As pessoas não têm convicções, pensam que perdem a salvação, que o diabo vai pegá-las, que elas são possíveis de ir para o inferno. Olha, amado, o inferno é para o diabo e os seus anjos. Não existe inferno para o povo de Deus. Inferno, disse Jesus, é para o diabo e os seus anjos. A eternidade, o seio de Abraão, diante do trono, a vida eterna, onde Jesus disse: eu vou preparar-vos um lar. Ele não disse: cuidado, você pode ir para o inferno. Disse: eu vou preparar-vos as mansões celestiais, ruas de ouro, pedras preciosas, há promessas da eternidade maravilhosas. Mas tudo começa com a predestinação. Esta é a coluna vertebral. Se eu creio em predestinação, eu creio na soberania de Deus, eu creio no legítimo e verdadeiro evangelho. Sem a predestinação, não há vida espiritual. Há uma vida confusa, cheia de nuances, de tortura espiritual e, quiçás, de escravidão espiritual. Eu fui um escravo. Antes de eu conhecer a graça de Deus, eu saí da igreja romana como escravo, entrei na igreja evangélica e me tornei um escravo. Continuei sendo um escravo até que conheci a verdade. E a verdade me libertou. Foi a predestinação que me deu a capacidade de eu entender que Deus é soberano. E foi Ele que elegeu, foi Ele que escolheu, foi Ele que me adotou como filho, foi Ele que me predestinou em amor. Você é parte deste plano perfeito de Deus. Amém? Graças a Deus. Nós estamos, eu sempre digo isso, sempre num clima de expectativa. porque o que o meu coração sente é muito maior do que aquilo que os meus olhos veem. Com a manifestação da chamada à existência das coisas que não existem. Nós estamos vivendo debaixo de promessas. Terás para emprestar e não tomarás emprestado. Com esta palavra, eu quero lhe convidar para você estar na Cristo Vive, Rua Maricá, 320, no bairro de Campinho, na zona oeste do Rio de Janeiro. Nossa catedral é próximo do BRT da Pinto Teles e da 28DP. Eu creio, eu trato assim, coisas que não são como se já fossem. Eu vejo já pessoas curadas, libertadas, pessoas transformadas, prosperadas, erguidas. E eu vou lhe dizer uma coisa, até pessoas que têm uma vida familiar arruinada, um lar arruinado, Deus é especialista em dar ruína, reconstruir e fazer uma casa nova. Amém? Venha estar conosco. Nosso telefone é 3017-9090. Ligue para nós, temos pastoras, bispas que dão palavra de aconselhamento para aqueles que nos telefonam. E se você sentiu durante esta programação, se este programa lhe faz bem, se o que eu ensino é transformador para a sua vida, ligue para nós, 3017-9090. Termino o programa sempre expressando a minha gratidão a Deus pelo querido irmão, filho na fé, Rodrigo Ambrosio, Fabiano Ambrosio, proprietários do mercado Turbomil, em Vila Emílio Mesquita. Uma bênção, Deus, você que mora na Baixada, é ali que você tem que fazer suas compras, porque é ali que está a bênção de Deus, em nome de Jesus. A minha gratidão eterna. Agradeço ao povo da Cristo Vive, que com seus dízimos e ofertas permitem que a palavra seja levada e corra. A palavra de Deus não está algemada. Ela tem que correr e está correndo pelo mundo todo. Pela rádio, pela televisão, pela internet, pelo satélite, pelas mídias sociais. Muito obrigado ao povo da Cristo Vive. Vamos nos despedindo. Eu agradeço a minha equipe de televisão. Agradeço a todos que se empenham para fazermos sempre a obra de Deus com excelência, temor e tremor. Em meu nome, apóstolo Miguel Anjo, minha amada esposa, bispo Roxana, governo da igreja, unidos dizemos, em nome de Jesus Cristo, você foi em amor predestinado. Você tem segurança na tua salvação. Graça e paz.
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4: Olá, graça e paz, eu sou a Bispa Cristiane. Eu e meu marido, Bispo André, convidamos você para os cultos de oração todas as segundas, às 19h30, na Igreja Cristo Vive, Rua Maricá 320, Campinho, Jacarepaguá. A palavra de Deus diz em Isaías 41, 10 e 13, diz, não temas, porque eu sou contigo, não te assombres, porque eu sou o teu Deus. Eu te fortaleço e te ajudo, e te sustento com a minha destra fiel. Porque eu, o Senhor, teu Deus, te tomo pela tua mão direita e te digo, não temas que eu te ajudo. Nós estamos vendo, né, um dia a dia, tantas situações, tantos problemas, mas o que eu venho dizer da parte de Deus para você é, centralize-se em Deus e não no medo. né? Se nós notarmos essa passagem, dizendo que nós não podemos olhar ao nosso redor e ficar com medo, né? Se a gente ficar olhando para as circunstâncias, nós vamos ficar atemorizados, nós podemos...

0: sempre tem promessas, né? Na Bíblia nós podemos ver muitas vezes dizendo que Deus nos fortalece diante das dificuldades. Então não importa o quão grande seja o seu medo ou a situação que você vem estar enfrentando, creia nessa palavra, creia que Deus diz que Ele te ajuda, que Ele te fortalece, que Ele te segura pela mão, que Ele está ao teu lado o tempo todo, que Ele vai te ajudar. Se você por acaso precisa tomar alguma decisão em que você está passando por um momento difícil, creia nessa palavra, creia que Deus está no controle da sua vida. Não é à toa que você está aí sintonizado, nos ouvindo, porque nós temos realmente que nos fortalecer na palavra. E por isso, mais uma vez, eu volto ao meu convite, né, dizer: na próxima segunda-feira vem estar conosco no culto de oração, para que você possa se fortalecer na palavra, para que você possa exercitar a sua fé, para que você possa se fortalecer de todas as formas e seja capaz de enfrentar qualquer situação que venha estar no seu dia a dia. Amém? Sou a Bispa Cristiane, aguardo você na Igreja Cristo Vive, na próxima segunda-feira, às 19h30. Graça e paz.
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3: Seja paciente na realização da visão. Abra a sua Bíblia, por favor, no livro de Hebreus, capítulo 6, versículo 12. A minha Bíblia está na página 262. Para que não vos torneis indolentes, mas imitadores daqueles que pela fé e pela longanimidade, pela paciência, herdam as promessas. Vamos ouvir o Espírito falar das profundezas do coração de Deus. É de lá que eu quero ouvir, e você também. Oremos ao Pai. Senhor Jesus Cristo, nós estamos felizes porque estamos em tua casa. É aqui neste lugar onde tu tens recebido honras, louvores e glórias, aplausos, cânticos e hinos. Esta igreja te adora. Esta igreja é apaixonada por ti, Jesus. Esta igreja não tem dois senhores. Há um só Senhor, que é o Cristo ressuscitado. Então, Senhor, revela-te, fala-nos esta noite, fala a quem está aqui de forma presencial, aqueles que estão à distância, mas unidos no mesmo corpo, o corpo de Cristo, em nome de Jesus. E a igreja do Senhor diga: amém, amém e amém. Muito obrigado, Bispo Amado.
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3: Meus amados irmãos, minha família, santos preciosos, aqueles que são selo do meu apostolado, são cartas escritas pelo Deus vivente, aqueles que vêm sendo gerados por este altar, até que Cristo seja formado totalmente na sua vida. Meus filhinhos, vamos aprender esta noite que devemos de ser pacientes para vermos a realização

0: da nossa visão. Deus põe projetos, Deus põe desejos, Deus põe uma visão dentro do coração. E nós sabemos que as coisas não acontecem overnight, de um dia para o outro, de um dia para a noite. Não. Às vezes, pode levar um certo tempo para que a visão se realize plenamente. O profeta Abacuque disse isso. Às vezes demora. Para nós humanos, parece que está demorando, mas vai acontecer. Se você esperar pacientemente no Senhor, você vai colher frutos com abundância. Agora, eu tenho que lhe ensinar isto, porque muita gente é impaciente. Não sabem esperar o timing de Deus, o tempo, o modo, a forma de Deus. Então, Paulo, sábio, com a sabedoria predestinada, ele diz no capítulo 10, 35 e 36, olha, não abandoneis, portanto, a vossa confiança. Não abandone, não tire a mão do arado, não olhe para trás, não pense que Deus não vai cumprir o que ele prometeu. Diz, não abandoneis a vossa confiança. Por quê? Porque ela tem grande galardão, tem grande recompensa. Depois ele diz no versículo 36, com efeito, tendes necessidade de perseverança. Não pode desistir. Pastor, mas já passou um ano, não aconteceu nada. Calma, não pode desistir. Tem necessidade de perseverança. Para que, agora vem o segredo, havendo feito a vontade de Deus, você sabe que o homem faz planos, mas a resposta certa dos lábios vem do Senhor. E mais, o sábio disse, atenção, há caminho que ao homem parece um caminho de luz, um caminho bom, mas ao cabo dele dá em caminhos de morte. Então, nós temos que aprender que depois de fazermos a vontade de Deus, depois de sermos perseverantes, aí vem, alcanceis a promessa. Mas há necessidade de perseverança. Há necessidade de perseverança. Há necessidade de não abandonar, não deixar a confiança desvanecer, porque a Bíblia diz que quem confia tem galardão. Então, meu amado, há necessidade de perseverança, ou seja, há necessidade de paciência. Quem tem paciência sempre vence. Sempre. Porque você sabe, às vezes a pessoa faz um plano para realizar uma visão e ela começa a forçar o plano de acordo com o tempo dela ou com a maneira que ela acha que deveria de ser realizado. E Abacuque diz, não pode apressar a visão, ela tem um tempo. Nós somos muito imediatistas. O ser humano do século 21 tocou, acendeu luz, ligou o carro, pegou, tudo é para ontem. Mas com as coisas de Deus, não se pode apressar a visão. A visão é dada por Deus e ele vai realizá-la no seu tempo. Pastor, e nesse ínterim? Nesse ínterim, Deus está trabalhando. E a coisa principal é que Deus está amadurecendo a pessoa, Deus está trabalhando com o caráter da pessoa, que às vezes tem pessoas que ganham um dinheirão, ganham uma situação e desaparecem da igreja. Nós tivemos muitos casos assim ao longo do tempo de ingratidão. Eu já não te falei aqui, tivemos aqui um rapaz que ganhou uma rede de farmácias. Era fiel até ganhar, no dia que ganhou foi-se embora. Então, nós não somos oniscientes como Deus é onisciente. Ele que sabe o futuro, ele que sabe amanhã. Eu não poderia ser o apóstolo e profeta, que sou hoje depois de 30 e poucos anos de ministério, eu não poderia ser o que eu sou hoje há 30 anos atrás. Eu não tinha maturidade para isto. Eu não tinha preparo, eu não tinha conhecimento, não tinha revelação. Então houve um tempo de Deus. O Senhor fez a promessa, o Senhor disse, teu ministério vai ultrapassar fronteiras, a Igreja Nova Vida não está preparada para lhe receber, e se algo para mais tarde, Deus deu a visão, e depois, ao longo do tempo, Deus foi trabalhando, até que em 1990 eu fui consagrado apóstolo, Em 1996, apóstolo e profeta, e em 2003 ou 2004, como bispo primaz. Isso teve um tempo. Eu poderia ser apóstolo há 25 anos atrás? Não, impossível. Então, dependemos pacientemente da orientação de Deus. Olha, tem gente aqui, Deus vai fazer coisas incríveis. Tem gente aqui na igreja que vai ficar muito rico. Vai ter muitas coisas dadas por Deus. Agora veja como é que Deus diz em Provérbios 20, 24. Os passos do homem, ele não disse os saltos, os pulos. Ele disse os passos do homem são dirigidos pelo Senhor. Como, pois, poderá o homem entender o seu caminho? Quando Deus vai dirigindo os passos, exatamente o que ele disse. Eu comecei como pastor Miguel Ângelo, na Ilha do Governador. Depois, quando fui para Piedade, o Senhor manifestou o dom do evangelista. Depois, em 1990, o dom do mestre. E foi por aí adiante. Isto é um processo de passos. Os passos do homem são dirigidos pelo Senhor. Como, pois, poderá o homem entender o seu caminho? Provérbios 16:9. O coração do homem traça o seu caminho, mas é o Senhor que lhe dirige os pulos, os saltos. Não, o Senhor dirige os passos. É passo a passo, não é salto a salto. Pastor, e por que é passo a passo? Porque às vezes na realização de um grande sonho, de uma grande visão, a pessoa vai tendo oportunidade de fazer ajustes aos seus projetos. Então quando recebemos a visão, normalmente nós não estamos prontos para que tudo se cumpra. O processo da visão nos leva ao ponto de maturidade, então sim. Quando chegou 1990 para 91, o Senhor me consagrou como apóstolo. 1991 para 1996, esperei mais quase 5 anos, apóstolo e profeta. Poderia ser antes? Não. Eu não estava preparado. Então, se Deus mostrasse todo o processo logo no início, eu já disse isto aqui uma vez, talvez alguns pulariam fora do barco. Então, quando nós crescemos, amadurecemos, nós somos capazes de seguir a orientação do Senhor. Aprendemos a seguir e ser guiados pelo Espírito Santo, a ouvir aquela voz que diz, este é o caminho, este é o caminho. Você, isto é de intimidade, quando aprender, você descobre quando uma pessoa é crente mesmo, na hora de um aperto, na hora de uma dificuldade, na hora de uma provação, é que você vai saber se a pessoa tem fruto do Espírito, se ela realmente tem domínio próprio, se ela tem amor, misericórdia, fidelidade. E eu vou lhe dizer uma coisa, e os céus vão bradar comigo esta questão. Muita gente, um percentual muito grande, na hora da aprovação, não corresponde à expectativa do cristão. Se desvia, murmura, fala mal, vai embora, rasga a carteira, diz que não tem Espírito Santo, que a igreja não presta. Que isso... Amado, isso já é uma... eu tenho muita experiência nessa situação. Então, o processo é dado, Deus dá a visão, você vai ser um grande empresário, está aqui, para chegar a ser grande aqui tem um processo de crescimento, tem um processo de maturidade. Então, isto é muito bom porque você aprende a seguir o Espírito Santo, ouvir a voz. Olha como é que diz em Isaías 30, 21, quando desviares para a direita, quando desviares para a esquerda, os teus ouvidos ouvirão atrás de ti uma palavra dizendo, este é o caminho, anda nele, este é o caminho. Quer dizer que a visão sempre vem no tempo certo. Agora nós precisamos ser perseverantes e pacientes. Não adianta você, ah, o meu desejo é ter um filho, apóstolo. Engravidou, foi lá, fez o teste, engravidou, quero um filho amanhã. Calma, ele está sendo gerado, gestado, demora 9 meses. Aí eu queria tanto que ele nascesse com 4 meses. Não peça isso a Deus nunca, meu amado. Você não sabe o que é um prematuro, que eu sei. Então é preciso essa paciência para aguardar passo a passo a subida da escada. Em Gálatas 4, 4 e 5, diz assim, vindo porém a plenitude de Deus, enviou o seu filho nascido mulher, nascido sob a lei, para resgatar os que estavam sob a lei, a fim de que recebêssemos a adoção de filho. Diz que vindo a plenitude, ou seja, vindo o tempo certo. Portanto, da queda do homem até a plenitude, até o tempo certo do resgate através do sacrifício de Jesus, quantos anos passaram? 4.000 anos. Foi o tempo de Deus. Por isso nós precisamos ser pacientes enquanto aguardamos com expectativa positiva. Precisamos ser pacientes. E eu todas essas mensagens são fruto, volto a dizer, de experiências aqui do ministério.
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0: Cerca de uns 8 anos atrás, o Senhor me disse assim: eu quero, e pela primeira vez na história vai acontecer isso, que todas as mensagens da graça de Deus passem no satélite, e eu quero que passem em várias línguas, eu quero que isso aconteça para o mundo inteiro. Ok. O que é que eu tenho que fazer, Senhor? Compra os computadores e compra a primeira antena. Eu comprei os computadores, custaram 100 e poucos mil reais, compramos uma antena, custou 30 ou 40 mil, está aí. E agora? Pastor, já se passaram muitos anos, o que é que eu estou esperando? Amado, isso não... Ele faz passo a passo, é Ele que conduz passo a passo. Eu poderia ir lá para fora, dar cabeçada na antena, sabe, ungir com óleo os computadores. Amado, isto é Deus que faz passo a passo. É Deus que faz, não é pulo a pulo, não é salto a salto, é passo a passo. Então, a primeira está comprada, são 6. Pastor, mas isso se não se concretizar? Fecha a boca. Nunca diga que uma coisa que Deus colocou no teu coração não vai se concretizar. Vai se concretizar. Vai se concretizar. É o tempo de Deus, é a forma de Deus. Pastor, mas para esperar o tempo de Deus e a forma de Deus, tem que ser muito paciente. Bingo, acertaste. Tem que ser paciente. Todo dia que eu entro aqui, eu olho para a antena e digo: meu Deus, qual é o tempo? Qual é o dia? Esta semana eu estava falando com um empresário da igreja e ele me disse: é minha responsabilidade também que essas antenas comecem a produzir almas. E eu estou aguardando que Deus levante pessoas. Porque para fecharmos uma antena por mês custa mais ou menos 200 mil reais. Nós vamos ter 6 antenas, são 1.200.000, 1.500.000. E amado, e vai por aí. Pastor, mas o senhor não questiona Deus? Meu Jesus, eu sou muito temente, amado. Eu não questiono, eu espero. Porque é Ele que me dirige os meus passos. Eu espero. Nunca questionei Deus. Ah, eu vou lhe dizer mais. Eu não murmuro. Porque quem murmura está frito com Deus. Murmura, meu amado, anda 40 anos no deserto. Eu não murmuro. Eu só digo: Deus, e eu disse há 15 dias atrás, eu passei com a bispa num terreno, eu vi aquele monte de antenas, eu disse, parei o carro e disse: Nana, eu vou fotografar, porque é isto aqui que vamos ter na igreja. E eu tirei um monte de fotografia, está tudo no meu WhatsApp. E Deus estava me dizendo: está vendo, é isso que eu vou fazer. Agora, por que que eu tenho que esperar? Ele é que sabe. Para mim era ontem, para Deus há um tempo. Porque eu sei que na hora que começar a mandar bala em português, espanhol, inglês, francês, italiano, alemão, chinês, japonês, árabe, ah, meu Deus, eu vou ter uma guerra com o mundo todo. Estou consciente disso. Se a gente faz aqui um programa a nível do Brasil, pô, já é uma bomba todos os dias em cima de mim, imagina quando for no mundo inteiro, amado. Então Deus está preparando as coisas. Deus está preparando tudo, eu não questiono. Então, se o Senhor te mostrar que você vai ser proprietário de uma loja, de um salão, de um mercado, de uma escola, de uma oficina, de uma construtora, de um escritório, de um consultório. O que os teus olhos estão vendo não é maior do que a visão que Deus te deu no coração. Você vai ser dono disso. Você vai ser dono disso. Talvez alguém diga, mas apóstolo, o senhor não imagina, eu às vezes ouço o senhor falar, mas eu às vezes passo uma vergonha, o senhor não sabe, eu trabalho numa empresa, eu sou secretária, e o dono quer que eu minta. Eu sou secretária, mas ele quer que eu faça o café. Ouça, Hebreus 12, 2, diz que, olhando firmemente para o autor e consumador da fé, o qual, em troca da alegria que lhe está proposta, suportou a cruz. Amado, vai chegar a hora em que você vai ser o diretor-geral. Vai chegar a hora que você vai ter um cargo de chefia. Vai chegar a hora que você vai ser o gerente. E você sabe, se aquela sócia ou aquele sócio está te trazendo um fardo, tu serás o dono do negócio. Pastor, mas eu sou apenas um auxiliar. Você será o supervisor. Agora, a visão nos torna pacientes. Paciência. A paciência traz paz no meio da incerteza. Você sabe, todo mundo que eu conheço está preocupado com essas antenas. Eu estou em paz. Estou. Pode ver aqui a minha pressão. 13 por 8, 12 por 8. Nem rugas quase eu tenho, a não ser na mão. Olha aqui a minha rosto. Nem na rosto eu tenho. Se tiver, eu vou ao Pitangui, o meu tio, ele reza. Ai, Pitangui já morreu, coitado. Deus, Senhor, em nome de Jesus. Vou falar, perdão, Senhor, não vou a nenhum lugar. Pronto. Então é assim. Paciência traz paz no meio da incerteza. Nós temos paz. Pastor, mas um momento, o senhor ainda não tocou num aspecto. Eu fui mandado embora do meu emprego. Ouça, ninguém pode despedir um filho de Deus. Se uma porta se fechou, é porque Deus tem uma porta muito maior para a sua vida. Isso está dentro de um plano de Deus. Olha, se eu tivesse ficado na Ilha do Governador, quando terminei de construir a minha primeira igreja, lá no Zumbi, que nome, né? Zumbi quer dizer o quê? É uma língua estranha aí. No Zumbi. E quando o bispo Roberto McAllister me disse, se eu fosse você, Miguel Ângelo, eu entregaria a chave e iria lá para um bairro, lá perto, não sei de quê. Olha, eu tinha terminado uma igreja linda. Com vitrô, com ar-condicionado, com mobílias vindas do sul, com tapete perto, tudo do melhor e do mais bonito. Se eu tivesse me agarrado àquilo, amado, eu não seria o pastor que eu sou hoje. Eu seria um pastor local. Ele é o pastorzinho lá, o Miguelzinho lá do Zumbizinho. Amado, eu entendi que aquele era um passo que eu estava dando, porque Deus estava chamando para dar, era a hora de Deus. Então não fique frustrado a respeito da sua posição atual. Não fique irritado com o seu salário. Não murmure. Visão precisa de tempo, precisa de paciência e às vezes precisa de mudanças. Às vezes você está fazendo num emprego chatérrimo, você não gosta, vai contrariado. Eu me recordo, eu era diretor de uma empresa lá perto de Campo Grande. Eu subi essa Avenida Brasil todo dia em prantos, amado. Chorando. E tinha carro, e tinha motorista, tinha todo um salário grande, ganhava mais de 50 salários mínimos. E eu subi essa Avenida Brasil aos prantos. Porque dentro de mim já havia a promessa, o senhor tinha dito que eu ia ser um pregador, que ia levar a palavra de Deus à volta do mundo. E eu estava, parecia que estava sendo emperrada a minha vida, mas não. Era todo um processo de Deus. Eu me recordo que um dia eu tinha um compromisso em Botafogo, e eu morava na Ilha do Governador, e eu podia sair mais tarde de casa. E entrou o programa Coisas da Vida do Bispo Roberto. E eu na hora que ele pôs a mão, eu me ajoelhei, ele perguntou assim, você tem alguma coisa que quer que Deus faça? Toca na minha mão. Eu me ajoelhei e disse, senhor, eu não quero mais trabalhar para o mundo. Meu chamado é para Deus. Não é que naquela hora Deus cortou o cordão umbilical com o trabalho secular, amado. O trabalho secular foi cortado da minha vida. Deus tinha um plano. Então, a paciência vence adversidades. Pastor, mas o que aconteceu? O senhor contou, não, é que o menino bateu palma lá e me tirou o pensamento. Ninguém paga aquele menino, ele é que bate palma sozinho, atenção. Saí de casa para ir resolver o problema do botão lá da minha empresa, que eu era o diretor, e fui fazer uma visita à igreja de Nova Vida, onde estavam os meus bispos. E quando cheguei lá, o bispo assessor falou assim, larga a sua empresa hoje, porque o bispo quer que você comece a igreja na Ilha do Governador. Eu dei 50 saltos, plantei bananeira, chorei. Eu disse, é isso que eu quero. Não adianta botar 50 salários com motorista, com carro. Não é, nada disso me dava prazer na vida. Meu prazer era o reino, meu prazer, o sonho era este. Por isso, Provérbios 16, 32 diz, melhor é o longânimo, melhor é o paciente que o herói de guerra, e o que domina o seu espírito, que toma uma cidade. Versículo 33, a sorte se lança no regaço, mas do Senhor procede toda a decisão. Amado, paciência é mais poderosa do que qualquer força. Onde há paciência, há esperança, há vida. E onde há paciência para esperar o timing de Deus, ninguém pode impedir o teu avanço. Tua posição atual é o preparo que Deus tem para o teu futuro. Então sonhe. Enquanto puder sonhar, há esperança. Quando há esperança, há vida. Olhe como é que Tiago 1:4 disse. Ora, a perseverança, a paciência, a perseverança, a insistência, deve ter ação completa para que sejais perfeitos, íntegros e em nada deficientes. Pronto, está aqui a resposta. É que na hora que você está perseverando, sendo paciente, Deus está trabalhando para você ser perfeito, íntegro, para não haver deficiências. Depois diz o versículo de número 3, sabendo que a provação da fé, uma vez confirmada, produz o quê? Perseverança. Perfeitos, íntegros e em nada deficientes. Então, Paulo volta a dizer em Hebreus 12:1, portanto, também nós, visto que temos a rodear-nos tão grande nuvem de testemunhas, desembaraçando-nos de todo o peso do pecado que tenazmente nos assedia, corramos com perseverança, corramos com paciência, com perseverança, a carreira que nos está proposta. Então confia em Deus, Ele vai cumprir a visão no tempo dEle. Anime-se enquanto espera pacientemente. Eu sei que a coisa mais difícil é você esperar. Nossa carne não consegue esperar, a gente fica afobado, quer que tudo aconteça logo. Mas o que Deus está dizendo? Você tem que ficar perfeito, íntegro e em nada deficiente. Isto acontece quando? No meio da perseverança, no meio da paciência. Deus está trabalhando, Deus está trabalhando. Amado, eu estou lhe dizendo, mas sem medo de errar, como na Bíblia, nós vamos ter aqui gente muito, muito poderosa nas finanças, muito. Mas se Deus desse hoje, talvez não voltassem mais à igreja. Deus tem um tempo. Eu me recordo há muitos anos atrás, quando nós tínhamos igreja em Copacabana, o dono do local era um senhor advogado muito rico, milionário. E ele tinha uma causa muito grande em Brasília naquele tempo, olha, já tem 30 anos por aí. Ele me chamou um dia e disse, evangelista, eu tenho uma causa em Brasília que só os meus honorários são 30 milhões de dólares. Ore comigo, por favor, porque quando esse dinheiro sair, a primeira coisa, eu pago o meu dízimo aqui para a gente vai comprar um terreno grande aqui na Zona Sul para construir. Falei, perfeito. Aí começamos a orar. O homem me chamava 2 da manhã, 5 da manhã, madrugada, de dia, de noite. Encontrávamos, orávamos. Não é que saiu a causa e ele ganhou 30 milhões de dólares. Aí chegou no domingo, ele estava rindo na igreja, e eu disse, estás com um envelope de 3 milhões, pelo teu rosto, meu amado. Veio a hora do ofertório, o homem não se levanta. Eu disse, diabo já pegou o cara, já amarrou, já pombagira, já dominou, já é o sete catacumba, já tem o pé na verde, já meteu o pé dentro em cima dele. Quando terminou o culto, eu fui falar com ele. Eu espero que ele esteja me ouvindo, porque ele se prejudicou totalmente por causa dessa situação. E eu fui falar com ele, ei, doutor, meu companheiro e tal. E aí o dízimo, ele falou, olha, sabe, eu senti que se eu desse 3 milhões para a igreja, você ia se desviar. Ah, espertalhão, usaste-me a mim para incomodar o trono e agora eu é que vou me desviar? E eu tenho preço, por acaso, eu me vendo por 3 ou 10 ou 20 milhões, se eu quisesse ter, eu teria. Ele não pagou o dízimo, mano.
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1: Muito bom dia, amada igreja de Jesus. Sejam todos bem-vindos. Da parte do Senhor Jesus, eu dou as boas-vindas, celebrando este culto com você, que a Bíblia chama nosso culto racional. É o sacrifício vivo, santo e agradável diante do Pai. Deus não recebe nenhum outro sacrifício, porque Ele se fez sacrifício. De uma vez para sempre, Ele pagou o preço dos nossos pecados. Ele nos reconciliou com Ele. Ele nos tirou das trevas para a luz, da morte para a vida. Ele disse, tudo está consumado. A obra de Jesus está completa. Nada nos falta. Estamos perfeitos em Cristo Jesus. Ele começou a boa obra, Ele vai terminar. Ele faz o querer, Ele faz o realizar. E olha, amado, se você veio esta noite em busca de um milagre de Deus, saiba, nem olhos viram, nem ouvidos ouviram, nem jamais penetrou no coração do homem sobre aquilo que Deus tem preparado para aqueles que o amam. Eu recebo o melhor de Deus. Eu tomo posse do melhor de Deus. Eu sei em quem tenho crido. Ele é real, Ele é verdadeiro, Ele é Senhor. Graças a Deus que nós podemos amar a Deus de todo o nosso coração, que nós podemos cumprir o maior mandamento da Bíblia, que é amar a Deus com as nossas forças, com a nossa alma, com o coração, com todo o nosso ser. E olha, se você ama a Deus, você tem que saber que Ele está neste lugar. Foi Ele que marcou, foi Ele que determinou, desde antes da fundação, esta reunião. Ele disse que hoje nós estaríamos aqui reunidos para celebrarmos o Seu nome. E então, os céus se abririam sobre nós. Pai bendito, Senhor dos senhores, aqui está a Tua noiva. Um povo lavado e remido pelo sangue de Jesus Cristo. Uma noiva ataviada de branco, sem manchas, sem rugas e sem defeitos. Bem-vindos sejam todos. Vós que estáis aqui e você que está celebrando conosco pelo satélite, à distância, pela internet. Sejam todos bem-vindos. O apóstolo da igreja, com alegria, celebra com você dizendo, então, graça, paz, misericórdia e amor, em nome daquele que vive e que reina para todo sempre, o povo de Deus diga amém, amém e amém. Vamos dar um lindo aplauso ao Senhor. E ao seu nome toda a glória. Eu sinto a presença de Deus. Você sabe, se você quiser ouvir Deus falar, se você estiver disposto a isto, Deus vai falar ao teu coração. Se você acreditar que o teu milagre chegou, o teu milagre chegou. Se você entender que Deus tem provisão para você, como disse Davi, o Senhor é o meu pastor e nada me faltará, nada te faltará. Olha, amado, tu podes todas as coisas naquele que te fortalece. Diga, eu posso. Eu digo assim, eu posso quase todas as coisas. Não, eu posso tudo, todas as coisas naquele. Quem é aquele? Jesus. Diga Jesus, diga o Senhor, diga o Redentor, diga o Mediador, diga o Pastor, diga Jesus. Aleluia. Glórias a Deus. Glórias a Deus. Oi, eu amo esse Deus de todo o meu coração. Eu sei de onde eu vim. Ele me tirou da morte física, espiritual, e me trouxe para o reino do Filho do Seu amor. Que bom que você está aqui comigo, que bom que você decidiu, escolheu a melhor parte. Daqui a pouco o apóstolo vai dar continuidade aos estudos deste mês, o mês dos pacificadores. E eu vou falar esta noite, os conflitos criam oportunidades. Estou absolutamente convencido. Deus preparou esse tema deste mês para mudar vidas, para acabar com conflitos, para reconciliar pessoas, para atrair famílias, para fazer com que impossíveis se tornem possíveis em nome de Jesus. Amém?
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4: 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Quando nós convidamos você para estar na igreja, é para ter o exercício da comunhão com Deus. 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Tá tudo dando errado. Você talvez até desistiu da sua vida. Deus tem uma vida nova para você, mas você precisa se esforçar e reagir e vir para a igreja, estar na igreja. O apóstolo Miguel Ângelo tem uma palavra de regeneração que vai trazer para a sua vida, uma palavra de sucesso. E o mais importante, uma palavra de salvação. Se você precisa de um amigo, talvez um pai, um irmão que cuide da sua vida espiritual, você terá aqui na Igreja Cristo Vive. Nesse momento, temos pessoas que foram regeneradas também. 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
1: O tema de hoje é pacificadores. Os conflitos criam oportunidades. Abra sua Bíblia, por favor, no livro de Mateus, o livro histórico de Mateus, capítulo 25, versículo 21. Disse-lhe o Senhor: muito bem, servo bom e fiel. Foste fiel no pouco e sobre o muito te colocarei. Entra no gozo do teu Senhor. Vamos ouvir a respeito de oportunidades no meio dos conflitos. Oremos ao Pai. Senhor Jesus Cristo, este é o momento mais importante para a vida da igreja. O momento do ensino da palavra. O momento em que os olhos espirituais são iluminados. O momento em que nós cuidamos das coisas lá do alto. Fala-nos então, Pai. Revela-te lá dentro, o coração de cada um, a respeito deste seminário dos pacificadores. E eis-me aqui, com paixão, com alegria, motivado por ti, Senhor, para ensinar, para cuidar, para amar a igreja através da palavra, em nome de Jesus, e o povo de Deus diga amém, amém e amém. Obrigado, amado.
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1: Meus amados irmãos, minha família, santos preciosos de Deus, povo escolhido, povo eleito, predestinado, aqueles que são selados para o dia da redenção, meus filhos em Cristo, aqueles que são selo do meu apostolado. Estou ensinando desde semana passada que todos nós, crentes em Jesus Cristo, cristãos salvos, nós que somos a igreja, a eclésia de Jesus, temos um chamado de Deus para lutar pela paz, a sermos homens e mulheres reconciliadores, mediadores no meio dos conflitos da vida. Disse domingo que conflitos são inevitáveis, fazem parte da condição humana. Há conflitos no seio da comunidade, há conflitos no teu bairro, há conflitos na minha e na tua família, há conflitos no nosso país, há conflitos entre as nações. Pastor, o que é um conflito? Um conflito é quando você tem uma ideia e eu tenho outra. É quando as ideias são opostas. Mas que tantas vezes, por as pessoas não saberem conviver com ideias opostas, os conflitos se tornam confusão, agressão, casos de tribunal, separações, rompimentos de laços de família, laços de amizade. Então nós precisamos saber que para algumas pessoas conflitos são apenas perigos. São aqueles perigos que deixam às vezes pessoas muito feridas. Mas para outros são obstáculos que têm que vencer rapidamente. Então, deixe-me lhe explicar uma coisa. Conflitos, na realidade, são quase sempre oportunidades para solucionar problemas de uma maneira que honre a Deus. Que honre a Deus e que traga benefícios para as partes. Esta é a razão da solução de conflitos. Esta é a razão de Deus nos chamar a ser, todos nós, a sermos pessoas pacificadoras. Agora, vamos aprender esta noite três coisas importantes. Em primeiro lugar, quais são as reações normais que as pessoas têm quando estão diante de um conflito, quando estão diante de uma oposição, quando estão diante de um pensamento diferente do seu pensamento? Há três posições. Há pessoas que fogem dos conflitos. Isso é a reação mais normal, fugir dos conflitos. Em segundo lugar, há pessoas que atacam as outras na hora dos conflitos. Mas há uma terceira reação, que é quando as pessoas são pacificadoras, lutam pela paz no meio da diversidade de pensamentos. Porque pacificador, na realidade, é a prática do Evangelho, é a forma mais adequada que existe, é a forma bíblica para se resolver conflitos. Agora, você sabe, muita gente tem reação de fuga. Vamos trabalhar um pouquinho sobre isso aqui. Quando as pessoas não querem solucionar conflitos, elas normalmente fogem dos conflitos. E quando você foge de um conflito, você está piorando a situação. Deus ensina o caminho da solução. Ele não diz fuja. Se bem que há uma situação que você tem que fugir, que eu vou ensinar esta noite. Mas normalmente, se você está num conflito com o teu marido, com a tua esposa, com os teus filhos, com o teu patrão, contigo mesmo, com os teus empregados, com o governo, se você está em conflitos, amado, ouça, não fuja de resolver. Porque se você foge, você piora. Olha lá em Gênesis 16 o que, que diz sobre fugir de conflitos. Ora, Sarai, mulher de Abraão, não lhe dava filhos. Tendo, porém, uma serva egípcia por nome de Agar, disse Sarai a Abrão: eis que o Senhor me tem impedido dar à luz filhos. Toma, pois, a minha serva, e assim eu edificarei com filhos por meio dela. Abrão anuiu ao conselho de Sarai, conselho errado. Então Sarai, mulher de Abrão, tomou Agar, egípcia, uma serva, deu-a por mulher a Abrão, seu marido, depois de ter ele habitado por 10 anos na terra de Canaã. Ela possuiu, ela concebeu. Vendo ela que havia concebido, foi sua senhora por ela desprezada. Veja, Sara fez a proposta, a empregada teve o filho, e agora Sara teve ciúmes e começou a desprezar. Olha aí o conflito. Então, diz a palavra que Sara disse a Abraão: seja sobre mim a afronta que se me fez a mim. Eu te dei a minha serva para possuíres. Ela, porém, vendo que concebeu, desprezou-me. Julgo o Senhor entre mim e ti. Pronto, está estabelecido um conflito. Versículo adiante. Respondeu Abraão a Sara: a tua serva está nas tuas mãos, procede o melhor te parecer. Sara, ai, Sarai, Sara, humilhou-a. Teve um conflito. Era uma mulher estéril, pede ao marido, daquele tempo era permitido: olha, coabita com a nossa empregada. Quando a empregada teve um filho, ela começou a ficar com ciúmes, desprezou a empregada, humilhou a empregada, e finalmente, o que a empregada fez? Fugiu. Um conflito dentro de uma família. Tinha que sentar todo mundo para conversar e tentar reconciliar a situação. Mas a humilhação era tanto que Agar fugiu. Esta é uma reação normal. É tentar escapar de um conflito. Isto aqui não é correto. Quantas pessoas deixam a casa, deixam a família, rompem amizades, pedem divórcios. Pior do que tudo isso, mudam de igreja. Ah, eu não gostei daquele irmão que me disse, eu não gostei daquele homem, daquela senhora. E então as pessoas fogem, rompem com a igreja. Amado, fugir está adiando a solução. Veja o que, diz em 16, 7 e 8 de Gênesis. Tendo achado o anjo do Senhor junto a uma fonte de água no deserto, junto à fonte a caminho de Sur, disse-lhe: Agar, serva de Sarai, de onde vês, para onde vais? E ela respondeu: eu fujo da presença de Sarai, minha senhora. Agar não quis confrontar a situação, não quis buscar a mediação, não quis buscar a reconciliação e simplesmente fugiu. Fuga é nociva. É uma forma nociva da pessoa lidar com conflitos. A fuga só é legítima quando há situações ameaçadoras. Quando há maus tratos físicos, quando há violência sexual, quando há agressões, é bom que a pessoa saia do conflito. Por isso, em 1 Samuel 19, 9 e 10, explica isso. Diz a palavra do Senhor: o espírito maligno da parte do Senhor tornou sobre Saul, estava esta sentado na sua casa, tinha na mão uma lança, enquanto Davi dedilhava o seu instrumento de música. Procurou Saul encravar a Davi na parede, porém ele se desviou do golpe, indo a lança ferir a parede. Então fugiu Davi e escapou. Esta é a única forma que a fuga é a solução. Saul queria matar Davi, jogou-lhe uma lança, ele esquivou. E o que, ele fez? Fugiu, porque senão ele seria morto. Então a única forma que permite a fuga de um conflito é se o conflito traz perigo de vida, traz agressões, traz violência sexual, realmente a pessoa tem que fugir. Então, a ideia não é a fuga. Muitas pessoas perdem a esperança de solucionar conflitos. Até, e aí vem um aspecto muito mais prejudicial. Há pessoas que no desespero, quando se deparam com uma situação conflituosa, elas buscam até o suicídio. Você sabe, o suicídio não pode ser parte dos filhos de Deus. O suicida não herda o reino de Deus. Buscar na fuga do suicídio, quando o desespero é grande, é algo que ainda provoca mais problemas com Deus. Então, ouça uma coisa: a terceira causa da morte de adolescentes nos Estados Unidos é o suicídio. Isto porque as crianças não aprenderam a lidar com conflitos de maneira construtiva. Porque nunca se ensinou dentro da igreja esta questão, e eu agradeço a Deus pela vida da minha filha Cristiane, a pastora Cristiane, que me inspirou a tratar deste assunto. Então, se a criança não vê em casa a mediação dos conflitos, quando ela cresce, Ela não sabe resolver conflitos. É por isso que nos Estados Unidos, a terceira causa morte dos jovens é por suicídio. Porque tem problemas em casa, tem problemas na escola, tem bullying, tem isso, tem aquilo, e a pessoa não vê saída e se suicida. O suicídio não é maneira de resolver conflitos. Então, não é fugindo. Segundo lugar, outras pessoas têm a mania do ataque quando estão em conflitos. Porque elas querem sempre vencer os conflitos. Em vez das vezes preservarem um relacionamento, eles atacam. E quem quer se aproveitar da situação, quem é inseguro, quem é vulnerável, são aqueles que intimidam através de ataques, sejam eles verbais, caluniosos. Hein? Às vezes você vê uma pessoa que tem uma vida proba, alguém calunioso gera um conflito e começa a atacar verbalmente, e começa a insinuar, e começa a caluniar. Este tipo de conflito é o dos piores, de tentativa de reação ao conflito, é dos piores que existem. Em Atos 6, 8 a 15 diz isso, olha lá. Estevão, cheio da graça e poder, fazia prodígios e grandes sinais entre o povo. Levantaram-se, porém, alguns dos que eram da sinagoga, chamada dos libertos, dos sirineus, dos alexandrinos, da Cilícia, da Ásia, e discutiam com Estevão. O que é que Estevão estava fazendo? Pregando e curando pessoas. A oposição se levantou. Versículo de número 10. Não podiam resistir à sabedoria e ao espírito pelo qual Estevão falava. Então, já que eles não podiam resistir, passaram a atacar. Então, subornaram homens que disseram: temos ouvido este homem proferir blasfêmias contra Moisés e contra Deus. Sublevaram o povo, os anciãos, os escribas, investindo, arrebataram, levaram ao Sinédrio. Hein? Depois diz a palavra do Senhor, apresentaram testemunhas falsas. Você vê o que é um conflito? Quantas famílias se destruíram por causa de falsos testemunhos? De pessoas que não têm legitimidade, que não têm idoneidade, que se levantam, dizem, atacam e destroem uma igreja, destroem uma família, destroem uma empresa. Eles começaram a dizer: este homem não cessa de falar contra o lugar santo, contra a lei. Porque o temos ouvido dizer que esse Jesus, o Nazareno, destruirá este lugar e mudará os costumes de Moisés nos deu. Todos que estavam assentados no Sinédrio, fitando os olhos em Estevão, viram seu rosto como se fosse o rosto de um anjo. Você vê quantas situações, amado. Eu passo, você passa, nós passamos. E nós, pastores de igreja, somos vítimas disso aqui. Pessoas que você diz: não, mas aquele irmão, eu ponho a mão no fogo por ele, aquela irmã, gente de Deus. E quando você vai descobrir, está conspirando, está falando, está atacando, está botando no Facebook. Pessoas não têm legitimidade, pessoas não têm hombridade, pessoas não têm caráter. São capazes de destruir um monte de gente. Então isto é uma forma horrível de se resolver. Porque aí que entram os litígios. Então, o que que os crentes têm que aprender? Amado, nós não podemos levar a tribunal irmãos. Isso é proibido pela Bíblia. Pastor, mas não há conflitos que legitimamente só um juiz pode solucionar? É verdade. Quando existem questões penais, a igreja não pode solucionar. Romanos 13 diz assim: todo homem esteja sujeito às autoridades superiores, porque não há autoridade que não proceda a Deus, e as autoridades que existem foram por ele instituídas. De modo que aquele que se opõe à autoridade resiste à ordenação de Deus, e os que resistem terão sobre si mesmo condenação. Então, todas as autoridades são constituídas por Deus. E há situações que são legítimas e só um juiz pode julgar e sentenciar. A igreja não pode se meter nesta área. Mas, saiba de uma coisa: todo processo judicial prejudica relacionamentos e nunca mais se obtém uma justiça completa. Se dois cristãos estão em disputa e levam, um deles leva e o outro é obrigado a ir a tribunal, amado, ambos são prejudicados. Por isso, ouça a igreja de Jesus aqui presente, e ouça a igreja de Jesus à distância. Nós temos que resolver todas as nossas diferenças aqui na igreja. Você está em conflito com o seu marido, com a sua esposa, é aqui, não é um juiz iníquo que pode separar você e sentenciar você. Claro que a igreja nunca levou isto a sério. Eu não conheço nenhum ministério do mundo a não ser os peacemakers, essas organizações que instituíram os pacificadores à luz da Bíblia. O resto eu vejo, amado, igrejas levando membros, membros levando pessoas da igreja a tribunal. É horrível. Olha como é que Paulo disse. 1 Coríntios 6, 1 a 8. Aventura-se, é uma aventura. Algum de vós, tendo questão contra outra, submetê-la a juízo perante os injustos e não perante os santos? Ou não sabeis que os santos vão julgar o mundo? Se o mundo deverá ser julgado por vós, sois acaso indignos de julgar as coisas mínimas? Não sabeis que devemos julgar os próprios anjos, quanto mais as coisas desta vida? Entretanto, vós, quando tendes a julgar negócios terrenos, constituís um tribunal daqueles que não têm nenhuma aceitação na igreja. Para a vergonha, vou lhe dizer. Paulo está instruindo a igreja, está dizendo, isto é uma vergonha. Paulo está dizendo, todas as disputas entre cristãos e conflitos são inevitáveis, têm que ser resolvidos fora dos tribunais. O Espírito está clamando isto pelo mundo inteiro, amado.

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2: Então ele diz no versículo, venha atrás, bispo, em 1 Coríntios 6, eu ainda estou lendo. Ele diz assim, mas irá um irmão a juízo contra outro irmão perante incrédulos? Você não imagina o que um juiz incrédulo, um ministério público incrédulo, quando ele vê crentes em disputa, o que que eles dizem? Como é que pode? Olha aí os crentes aqui dentro de um tribunal. Vocês não sabem resolver os vossos casos na vossa igreja? Haverá um irmão de levar outro irmão ao juízo perante incrédulos? Só existir demandas já é completa derrota. Dois irmãos brigam, duas famílias, uma família briga, o marido com a mulher briga, amado, já é a derrota. Sabe qual é o remédio? Ele disse, por que que você não sofre o dano e a injustiça? Porque se um casal evangélico tem um conflito e ele busca no juiz a sentença da separação, rompendo a aliança do casamento, meu amado, isto é uma tragédia. O autor disso aqui pagará muito diante de Deus. Ele disse, vos fazeis justiça e injustiça, fazeis dano aos próprios irmãos. Quer dizer que todas as vezes que há um conflito não resolvido, ou se parte para o ataque com a ameaça do advogado, do tribunal, isso é um dano que se faz à noiva de Jesus, aos próprios irmãos cristãos. Por isso é que Jesus ensinou em Mateus 5:25 e diz, entra em acordo sem demora com o teu adversário. Porquanto estás com ele a caminho, para que o adversário não te entregue ao juiz, o juiz oficial de justiça, e sejas recolhido a uma prisão. Em verdade digo que não sairás dali enquanto não pagares o último centavo. Então nós precisamos entender que a igreja de Jesus não pode alimentar, os crentes não podem alimentar iras. Olha o que, que João diz em 1 João 3,15. Todo aquele que odeia o seu irmão é? Quem é que me odeia aqui? Levante a mão. Os que me odeiam. Ai, graças a Deus. Senão eu ia te chamar de assassino. E você já ia entrar em conflito comigo. Já ia na delegacia. Ele me chamou de assassino. Danos morais. Isso é a vida perversa da nossa sociedade. Olha, todo aquele que odeia o seu irmão é assassino. Vós sabeis que todo assassino não tem vida eterna. Se eu odiar um irmão, se eu ficar em conflito com alguém, eu não tenho a vida eterna, não sou de Jesus. Versículo de número 15, foi 3:15. Não tem a vida eterna. Olha o drama dos conflitos não resolvidos. Olha o drama dos conflitos dos irmãos, dos casais evangélicos. Por qualquer coisa, meu amado. Hoje é assim, qualquer coisa. Eu já vi casamentos aqui, 2, 3 meses, eu disse, ah, porque eu não amo, descobri que eu não amo, temos incompatibilidade de gênios. Incompatibilidade de gênios, você tinha que ver tudo isso antes de se casar. Então, Mateus 5, 21 e 22 disse, o visto que foi dito aos antigos, não matarás, quem matar está sujeito a julgamento. Eu, porém, vos digo, todo aquele que sem motivo se irar contra seu irmão, estará sujeito a julgamento. E quem proferir um insulto a seu irmão, estará sujeito a julgamento do tribunal. E quem lhe chamar tolo, estará sujeito ao inferno de fogo. Oi, Deus não quer guerras entre o povo de Deus. Os tribunais estão cheios. Existem denominações que maltratam, chamam os pastores de malas e agridem, e essa gente toda corre para os tribunais. Uma vergonha, por isso que Paulo disse, isto é uma vergonha, porque você não sofre o dano, porque você não se cala. Então, a fuga ou o ataque não são as normas bíblicas. Se você proceder dessa forma, a Bíblia diz, não é filho de Deus, não tem a vida eterna. Por isso é que quando há um conflito, eu sempre digo, estou fora, eu quero viver a vida eterna. Agora vamos para a terceira parte, que são as reações de pacificação. Amado, ouça uma coisa, a pacificação ou a reconciliação foi ordenada por Deus. E se Deus diz que deve

0: ser desta forma, não é o advogado, não é o juiz, não é o Ministério Público, tem que dizer o contrário. Deus respalda no Evangelho e quer que o seu povo encontre soluções justas que agradem ao povo de Deus. Então, quais são as reações normais que existem quando se está tratando de pacificadores e pacificação? Primeiro, quando alguém ofende, você pode simplesmente negligenciar e ignorar a ofensa. Eu prefiro ignorar as ofensas. Provérbios 19, 11 diz assim: a discrição do homem o torna longânimo, e a sua glória é perdoar as injúrias. Então você me disser, apóstolo, como é que o senhor mais gosta nesta questão do conflito? Uma pessoa vai aí na internet, acusa o senhor, ataca o senhor. O que é que o senhor faz, apóstolo? O senhor é um advogado, o senhor é um criminalista. O que é que o senhor faz? Nada. Sabe como é que dizia a minha avó portuguesa? Bolufas. Eu não faço nada. Eu tenho um Deus que é o meu justo juiz. Sim, mas apóstolo, mas tem gente falando. Amado, essa gente vai responder, não tem a vida eterna, eu tenho. Diz que a discrição do homem, quem é discreto, é longânimo. E a glória de um homem longânimo e discreto, de uma mulher discreta, porque tem gente que adora uma confusão, eu não. Já todo mundo diz aí, não, pressiona o Miguel Anjo que ele não gosta de guerra. Não gosto porque eu sou filho de Deus. Se eu gostasse de guerra, eu estaria em África, estaria no exército lá, islâmico, matando pessoas e cortando o pescoço de todo mundo. Eu não gosto. Eu sou a favor da palavra de Deus. Então ele disse, o longânimo, o discreto, qual é a glória? É perdoar. Perdoar as injúrias. Amado, Provérbios 12, 16 disse, a ira do insensato no instante se conhece. Está me tirando? Quem eu sou? Você sabe quem eu sou? Parte para a briga. Mas o prudente oculta a afronta. Falou mal de mim? O problema é dele. Eu tenho credibilidade. Eu tenho 38 anos de vida ministerial. O mundo inteiro sabe quem eu sou. Ah, mas estão dizendo. Digam-me, todo mundo fala porque tem o quê? Boca. Se não tivesse boca, não falava. Tem boca, fala. Então, ocultar a afronta é prudência. Provérbios 17, 16 diz, de que serviria o dinheiro na mão do insensato para comprar a sabedoria, visto que não tem entendimento. Colossenses 3, 13, diz a palavra do Senhor, suportai-vos uns aos outros, perdoai-vos mutuamente, caso alguém tenha motivo de queixa contra alguém, outrem, assim como o Senhor vos perdoou, vocês têm que perdoar. Meu amado, você tem que perdoar a sua esposa. Meu amado, minha amada, você tem que perdoar o seu marido, tem que perdoar os seus filhos, tem que perdoar quem te ofende. Ele disse, suporta, perdoai-vos mutuamente. Tem alguém queixa? Ah, porque me humilharam. Perdoe, meu amado. Eu fui muito humilhado. Perdoa, perdoe, perdoe. Suporte. Pastor, mas eu, mexeram com a minha... Nem sei como é que se diz, mexeram com o quê? Meu ego, mexeram com meu ego. Antônio falou masculinidade, hein? E já foi ofensa demais, mano. Aí sai no pau todo mundo. Né? Aí se tratou dessa área, não tem Bíblia. Aleluia. Vai todo mundo lá para fora. E agora, me conheces da onde? Foi o Antônio que levantou, não fui eu, hein? Primeira de Pedro 4:8 diz assim, acima de tudo, tende amor intenso uns para com os outros. Porque o amor, se a pessoa é crente no duro, tem Jesus, o amor cobre. O amor cobre, não descobre, cobre multidão de pecado. O mexeriqueiro descobre, o amor cobre. Então, ignorar a ofensa é uma forma de perdão. Sabe qual é a minha posição e da minha mulher? Nós não falamos. Eu não permito... Que evolua no meu espírito, no meu coração, ira e amargura. Não permito. Então, quando alguém diz, eu ouvi dizer que o rapaz, eu ouvi, mas porque tem ouvidos. Não, mas tem um senhor. É, mas tem uma. Amado, eu ignoro. Eu sou superior a isso aí. Porque tudo que o diabo quer é ver os crentes. Entende, Silas? Todo mundo. Vamos lá. Bate boca. Nós não somos, pessoas finas. Nós somos palacianos. Você sabe como é que nos chamam aí fora? Aquela igreja é a fina flor do abacateiro. É o último biscoito do pacote. Eles são todos empavonados. Eles acreditam que são abençoados.
1: eles dizem, fui predestinado em amor.
0: Só a igreja Cristo vive, honra a Deus, meu amado. Só esta igreja glorifica o Senhor. Entende, Narciso? Aquilo é uma igreja de pessoas empavonadas. Miguel, Miguelzinho, como um pastor me chama, né? Miguelzinho, Miguelzinho, tu és um pavão. Olha, amado, eu não tenho nada aqui atrás, mas sou pavão pronto. Você acha que eu sou pavão? Amém, sou pavão. Agora, briga comigo não tem. Vai brigar com a sua avó, comigo não vai. Então eu ignoro. Pastor, mas o pastor Antônio levantou um problema. E se mexerem... Isso é outro problema. Vamos continuar, senão vai acabar o culto. Depois tem na pacificação, tem a reconciliação. Olha, amados, há situações que são difíceis. Estou aqui tentando dar um pouco de humor a uma tensão nervosa, mas Mateus 5, 23 e 24 diz, se pois ao trazeres ao altar a tua oferta, ali te lembrares de que o teu irmão tem alguma coisa contra ti, deixa a oferta. Vai primeiro reconciliar com o teu irmão e então voltando faz a tua oferta. Isso é a regra bíblica. Então, reconciliação. Estavam conciliados, brigaram, reconciliação, voltaram. Você tem que tomar essa atitude. Não, mas eu, amado, não vem com eu. Você tem que tomar essa atitude, eu tenho que... Há pessoas que não querem reconciliação, problema deles. Nós somos da paz. Depois existe a negociação. Olha, às vezes as questões são materiais, envolvem dinheiro, direitos que às vezes são quebrados nas relações. Nós tivemos aqui um caso de um irmão que pediu dinheiro a outro irmão, pegou-lhe um monte de dinheiro, disse que ia pagar, se mandou da igreja, e aí, apóstolo, como é que fica? Nós tivemos aqui um caso de um irmão que pediu dinheiro a outro irmão, pegou-lhe um monte de dinheiro, disse que ia pagar, se mandou da igreja, e aí, apóstolo, como é que fica? Ah, eu sabe o que, é que eu disse ao irmão que emprestou dinheiro? Por que o senhor não veio me perguntar primeiro? O senhor, se me viesse perguntar, eu devo emprestar 30 mil reais àquele irmão? Eu diria, não. Ah, mas ele está dizendo que vai se suicidar. Se é filho de Deus, não vai. E se é do diabo, o que você pode fazer, meu amado? É do diabo, não pode fazer nada, ele vai mesmo, pá, acabou. Agora, se é de Deus, não. Por isso, a negociação diz em Filipenses 2:4. Não tenha cada um em vista o que é propriamente seu, senão também o qual o que é dos outros. Versículo de número 4. Então, como é que nós fazemos uma negociação? Tem questões financeiras? Você não pode só pensar em você, tem que pensar na outra pessoa. Nós aqui chegamos a um consenso. Ah, não posso pagar tudo de uma vez. Paga como? 500 reais por mês. Então você vai pagar 500 reais por mês. Agora, não deixamos de negociar situações. Quarto lugar, a mediação. Se dois não chegaram a um acordo... Deve-se pedir a pessoas que não estão envolvidas que ajudem numa solução. Chama-se mediação. Mateus 18, 16 diz isso. Olha lá. Se porém não te ouvir, toma contigo uma ou duas pessoas para que pelo depoimento de duas ou três testemunhas a palavra se estabeleça. Chama-se negociação. Então o mediador dá conselhos sem forçar a situação. Aqui temos os ouvidores da igreja para fazer isso. Quinto lugar, arbitragem. O que é arbitrar? Dois intermediários ouvindo uma situação e oferecendo a decisão. Chama-se arbitrar. 1 Coríntios 6, 4, 5. Entretanto, vós, quando tendes a julgar negócios terrenos, constituís um tribunal daqueles que não têm aceitação. Versículo de número 5. Para a vergonha, eu lhe digo, não há porventura ao menos um sábio entre vós que possa julgar no meio da irmandade? Então, esta arbitrar, julgar... É feito dentro da igreja, não é feito por advogados aí fora, não é feito nas portas de um tribunal, não é feito por homens que não têm aceitação. Sexto lugar, nós temos que saber do que é a responsabilidade de cada um no meio dos conflitos. Se uma pessoa se declara cristão e se recusa a ser reconciliado, amado, é preciso que a igreja saiba disto. Mateus 18, 17 diz isso. Se ele não atender, diz-o à igreja. Se recusar a ouvir a igreja, consideram como gentil e publicano. Não dá para fugir de uma realidade. Tem conflito, tem divisão de opiniões. Você tem direito de pensar diferente de mim, eu tenho direito de pensar diferente. Agora, isto não pode causar uma ruptura e uma guerra entre nós. Não pode. Pastor, diz-o à igreja. Por que a igreja? Porque, amados, a igreja é o único lugar do mundo que tem amor, que tem uma maneira redentora, restauradora. A igreja é a chave para salvar relacionamentos. A igreja é o lugar que promove justiça. A igreja é o lugar que promove paz. E mais do que isto, a igreja é o único lugar do mundo que tem jurisdição em cima da vida dos cristãos. Não é a delegacia, não é o tribunal, não é o TRT, não é o Supremo, não é o STJ, não é, amado, é a igreja. A igreja tem jurisdição. Nós temos aí do latim a palavra jurisdição, hein? Olha lá, jurisdição, juris, o direito, e dicere, de dizer. Quem tem que dizer como solucionar problemas e conflitos entre as pessoas cristãs, entre famílias, entre irmãos, é a igreja. Não há um sábio que julgue as vossas causas? Claro que nós temos. Por que é que o apóstolo é advogado? Nós temos aqui um monte de advogados cristãos. Nós temos aqui psicólogos, psicanalistas, ministério público, desembargadores, que pensam com a Bíblia, não pensam como o mundo pensa. Então, se há um conflito, e são inevitáveis, quem tem juris dicere, jurisdição é a igreja. Nós temos o poder de aplicar o direito bíblico, que a Igreja Católica chama do direito canônico, para solucionar conflitos e resguardar a ordem e a autoridade do corpo de Cristo. Então eu queria terminar lhe dizendo, todo litígio, todo conflito, coloca em perigo a paz da comunidade e a vida do povo de Deus. É por isso que Deus manda lutarmos pela paz. E domingo eu vou ensinar isto. Sabe, essa luta pela disputa não é bíblica. Por isso, nós temos que viver a palavra e sermos pacificadores, conforme disse Mateus 5:9. Olha lá. Bem-aventurados. Palavra original grega, makarioi. Feliz. Feliz. E a única forma de ser feliz nesta terra é ser pacificador.
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0: Olha, você vê no trânsito as guerras, as mortes que há no trânsito, amado. Às vezes com um pedido, desculpa, irmão, perdão, amém, glória a Deus, vamos rezar. Sabe alguma coisa? Mas não, a pessoa sai do carro, encara o motorista de ônibus, sabe? E ameaça, e dá uma rodada de baiana. Aí vem uma pessoa lá despreparada com um pau e tumba. Oh, meu marido foi morto na frente das pessoas porque ele parou o carro e foi desacatar um homem que estava num caminhão. Tantas notícias que chegam. Porque nós não temos a cultura, ainda não tínhamos a cultura da pacificação. As pessoas fogem, enfrentam, embatem, vão no Facebook, rebentam com a vida moral das pessoas. As pessoas tomam partido, sabe? É um drama que a sociedade vive. Mas vou lhe dizer uma coisa: não são os filhos de Deus, os legítimos, que tem Jesus como Senhor, que ajoelha, que ora, que glorifica, que exalta. Ele tem que ser um pacificador, porque é o pacificador que será chamado filho de Deus. E os agitadores serão chamados filhos do diabo. Porque, irmão, quem é agitador é filho do diabo. O rebelde é pecado da feitiçaria. O rebelde é pecado de feitiçaria. Então eu queria terminar dizendo, eu creio que o Senhor vai usar esta série para pôr um ponto final a muitas contendas. Vai valer a pena você ficar aqui o mês todo ouvindo o profeta da igreja. Porque quando chegarmos lá adiante, no final do mês, nós vamos ter uma imagem tão perfeita da necessidade de sermos pacificadores. No trabalho, na família. Brigou o casal, amado. Em vez de jogar lenha no fogo, tira a lenha. Não havendo lenha, o fogo acaba. Bom conselho, sabe? Estímulo à vida. Meus amados, lá fora esse mundo é tão perverso, tão mau, tão cheio de maus exemplos, tão cheio de atalhos. As pessoas andam em busca de uma resposta, andam em busca de um norte, andam em busca de uma solução. E às vezes eles entram em lugares, tem uma placa dizendo igreja, e encontram lá dentro a blasfêmia daquele que vive a contender, amado. A glória de um homem é perdoar. Durante 36 anos de pastor, eu tenho sido, em muitos momentos, esmagado. A mim me levaram a tribunal várias vezes. Eu recebi oficiais de justiça na minha porta. Uma carta anônima foi enviada ao Ministério Público dizendo que eu tinha um quarto escuro aqui dentro, que batia nos idosos, que eu tirava o patrimônio. Quando eu via um idoso com partes, mandava ele assinar um documento, tirando os patrimônios todos para mim. Fui levado numa delegacia de polícia. Delegado, nem curso superior tinha, aos gritos comigo. Mandaram inspetores aqui interrogar os nossos velhos que tinha aqui nas casas de graça, com amor, com televisão, com médico, com ambulância, com tudo, tudo do melhor e do bom. E lá estava eu diante de um delegado, e ele aos gritos: mostra lá quem você bateu, onde é a velhinha que você quebrou as pernas. Eu falei: mas eu não bati ninguém, meu amado. Aí para o Ministério Público, lá vou eu para o Ministério Público, estou lá, Igreja Evangélica Cristo Vive, sou eu. Todo mundo: é o apóstolo, quem ele matou, quem ele fez? Entra, chega lá, chega um homem que não tem nada a ver conosco, aos gritos. Eu disse: excelência, o senhor acha que se eu batesse em velhos, era uma carta anônima que ia resolver a questão? O senhor quer saber qual é o patrimônio da minha vida e da igreja? Entra online no novo, no nono, nono de imóveis. O senhor vai lá ver, Igreja Cristo Vive, Miguel Ângelo da Silva Ferreira. Aqui o meu CPF. Ele entrou: é, então é tudo mentira. Eu falei: é, mais ou menos. Mais ou menos. É, de vez em quando eu dou lá um chega para lá, um chutezinho e tal. Quer dizer que mentira. Esta é uma carta mentirosa, senhor bispo. Esta é uma carta mentirosa. E lamento muito que o erário público seja gasto tentando intimidar um homem de Deus. Mas as pessoas fazem. Se fazem comigo, fazem contigo. Se fazem contigo e comigo, fizeram com Jesus. Levaram-no ao sinédrio, foi julgado, amado. E na hora em que quiseram, havia uma festa, tinham que soltar um, e começaram a democracia. Quem é que solta? Solta Jesus ou Barrabás? E a democracia falou: Barrabás! E o que faz com Jesus? Condena! Sim, mas ele não teve parte do petrolão nem do Lava Jato. Condena! E lá foi o Senhor, carregando aquela cruz, aquela coroa de espinhos, aquele sangue vertido. Depois, naquele monte Gólgota, cravaram em suas mãos pregos nos seus pés. Elevaram aquela cruz no meio de dois salteadores. A um soldado pegou uma lança e o atravessou. O seu lado jorrou água e sangue. E ele disse: perdoa-lhes, Pai. Eles não sabem o que fazem. Amado, usa o perdão como filosofia de vida. Assim seja, assim disse o Senhor. Glória a Deus. Glória a Deus. Glória a Deus. A glória de um homem é perdoar. É perdoar. É ser pacificador. A bispa vai dar a bênção final. Glória a Deus.
5: Aleluia, levante suas mãos para os céus. Obrigada, Senhor, porque nós faremos nos conflitos, Senhor, um ponto para pacificar a vida, as nossas famílias, onde estivermos, Pai. E te louvamos por esta palavra que tem mudado lares, mentes e corações, Pai. Senhor, dá ordens aos teus anjos que levem o teu povo em paz, guardando-nos e livrando-nos de todos os males. E profetizamos uma semana abençoadíssima, Senhor. onde veremos conflitos que pareciam impossíveis de serem resolvidos, totalmente solucionados para a glória do teu nome, em nome de Jesus. Amém. Graça e paz. Aleluia.
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4: Amém. Abra sua Bíblia, igreja. Nós estamos aí nessa série de mensagens. O Salmo 119, no verso 97 e o verso 98. Eu, pelo menos eu tenho trazido três versos que mostram que a igreja ela não está largada. Que Deus não largou a igreja e disse o seguinte: olha, vocês se viram nesse mundo de trevas aí, dá um jeito de chegar aqui em cima, de forma alguma. Não só nós não estamos largados, como também Deus tem nos dado a sua palavra, e mostrado através da sua palavra aquilo que nós precisamos enxergar. Deus é aquele que nos guia, e aquele que é guiado segue uma voz, diga aleluia. Isso aqui é maravilhoso. A voz de Deus, gente, entenda uma coisa, ela sempre será libertadora para o homem, transformadora. Esse contexto de você, como eu falei aqui pela manhã, na fé, de você agarrar a voz de Deus, como Paulo disse no momento bastante crucial daquela viagem onde ele estava lá reunido com mais de 200 pessoas, a ponto das pessoas todas morrerem, ele ouviu Deus dizer algo. E ele se agarrou àquela verdade. A voz de Deus, em determinados momentos da nossa vida, é uma voz libertadora. É a voz que vai mostrar o caminho por onde nós temos que sair, diga aleluia, para não sermos presos nem cativos. Então aqui, Davi declara algo muito maravilhoso, dizendo o seguinte: quanto eu amo a tua lei, no verso 97, é a minha meditação todo dia. Aí ele declara algo que é fantástico, para mim esse trecho é maravilhoso. Ele diz: olha, os teus mandamentos me fazem mais sábio que os meus inimigos. Aleluia! Porque aquele está falando dos mandamentos, eu os tenho sempre comigo, diga amém. Funcionava para Davi, funciona para nós também, diga amém. Podemos ser mais sábios que os nossos inimigos. Então você vê como a igreja, ela não está lá atrás, ela está adiante. Ela não é mais enganada pelo inimigo, que alguém diga aleluia, hein? 2 Coríntios capítulo 2, verso 11, numa questão de conduta, os irmãos da igreja de Corinto chegaram à conclusão que precisavam perdoar mutuamente. E Paulo concordou plenamente, dizendo: é isso mesmo, tem que participar, perdão é isso aí, tem que ser dado. E aí ele declara exatamente isso, para que Satanás não alcance vantagem sobre nós. Hã? Não alcance vantagem sobre nós, pois não lhe ignoramos os desígnios. Efésios capítulo 4, verso 27, também é um contexto sobre condutas e comportamentos. Paulo declara no meio disso: olha, você agora é nova criatura, então não se comporte mais como velho homem. Aquele que mentia não minta mais, aquele que roubava não roube mais. longe de vós toda a amargura, a ira, a discórdia. Ele fala uma opção de coisa lá, para terminar no capítulo 5, lá, dizendo algo maravilhoso sobre nós amarmos. O amor de Deus tem que ser derramado nos nossos corações. E ele diz assim, no capítulo 4, verso 27, nem deis lugar ao diabo. O que significa, então, que a igreja dá essa permissão. A influência do mal, ela é generalizada sobre o contexto desse mundo. Eu quero até te dizer que não é nem a influência, está na mão da maldade. Mas na questão da igreja, a igreja agora tem condições de ficar numa posição onde pode parar com essa influência. Diga aleluia. Nós somos a igreja. Diga, eu sou a igreja. Eu estou falando nós somos a igreja, de reconhecer a influência do mal e parar, de não dar espaço, porque como a gente falou aqui, o mal ele sempre vem para matar, roubar e destruir. A operação dele é sempre para destruir a vida do homem, mas o nosso Deus é um Deus que constrói, aleluia. E eu quero então seguir, lendo contigo a Gênesis capítulo 3, verso 1, mas antes eu tinha falado algumas coisas aqui, que eu volto só a repetir essa frase. E quanto mais percepção e consciência da verdade, mais reconhecimento da influência do mal a gente tem. Deus já havia me levado a um texto em Gênesis, lá no capítulo 9, no verso 2, quando fala que o povo que andava em trevas viu grande luz. E essa palavra, no contexto do original, é um contexto de ter consciência de perceber. Não é uma colocação de um verbo, de uma visão natural. Não é algo que você enxerga. Escuta uma coisa, a verdade está nesse mundo? Claro que está. Está aí a verdade. O pessoal tem enxergado? A verdade está aí, mas as pessoas não enxergam com os olhos naturais. É uma questão de um despertar de dentro. Você se tornou consciente da verdade, você foi liberto. Diga aleluia. Glória, isso é a operação de Deus. Então, quanto mais percepção e consciência da verdade, mais eu reconheço a ação do mal. Mas eu percebo por onde é que o mal está caminhando, por onde ele quer penetrar na minha família, ou na situação do meu trabalho, seja em que área for da nossa vida. Bom, vou voltar a falar daqui a pouquinho sobre esse verso aí, mas vamos ler Gênesis capítulo 3, hoje eu quero prosseguir aí, e eu vou te ajudar a enxergar algumas coisas que muitas vezes parecem até, são comuns, né? Elas são até comuns demais, mas a gente não nota que nessa, por ser comum, que existe uma mão ali para nos prejudicar. Você vai entender o que eu quero te dizer. Gênesis primeiro capítulo, quando então a mulher, que conhecia a verdade, e o homem também, e Deus havia dito algumas coisas para eles, até aquele momento eles estavam em obediência, eles estavam firmes debaixo da verdade que Deus havia anunciado. Ela tem um encontro aqui com a serpente, né, Satanás, e no verso primeiro está escrito, mas a serpente mais sagaz que todos os animais selváticos que o Senhor Deus tinha feito, disse a mulher, é assim que Deus disse? Veja, essa pergunta aqui, essa afirmação aqui do safado, ela é terrível, porque ele também conhecia o que Deus havia falado, né? Então, só para você lembrar um pouquinho, Deus havia dito aí, ó, no capítulo 2, no verso 16, Deus havia dado uma ordem para eles, dizendo o seguinte, para o homem e para a mulher, de toda a árvore do jardim comerás livremente, mas da árvore do conhecimento do bem e do mal não comerás. A declaração enfática, não comerás. Porque, disse Deus, no dia em que dela comeres, certamente o quê? Sabe, Deus é muito maravilhoso para conosco, porque a voz dele é bem clara. Sabia que Deus quando fala com a gente é bem claro? Não fica de conversa, de rodeios com a gente, não. A gente vai percebendo cada vez mais que a simplicidade daquilo que Deus pede de nós é tão grande que isso a gente. Mas é só isso. Às vezes, situações da nossa vida, gente, elas poderiam ser resolvidas ou situações podem ser transformadas por uma palavra, como eu falei aqui. Deus deu um toque sobre, por exemplo, perdoar. Meu Deus, gente, isso aí é poderoso demais e é muito simples. Palavras simples, Deus é um Deus simples, e havia dado uma palavra simples. Depois veja só, no verso de número 2, ele continua falando com Eva, e lá diz assim, ó, respondeu-lhe a mulher, do fruto das árvores do jardim nós podemos comer, mas do fruto da árvore que está no meio do jardim, disse Deus, dele não comereis, nem tocareis nele, para que não morrais. Quer dizer, o homem e a mulher sabiam a palavra de Deus? Sabiam a ordem de Deus? Sabiam. Eles não eram desconhecedores. E como eu tenho certeza que a maioria de nós aqui também não é desconhecedor ao ponto de ser neófito das verdades de Deus aqui. Algumas sim, algumas pessoas. Mas a grande maioria aqui já tem um tempo, já conhece a verdade. É ou não é o que eu estou falando? É verdade isso? A gente conhece. Pois é, graças a Deus mesmo. Porque é por causa desse conhecimento sendo colocado em prática que nós vamos vencer todas. Mas aí então a serpente disse à mulher. Isso aqui que é tremendo, hein? É certo que não morrereis. Ele diz exatamente o contrário do que Deus disse. Mas eu quero que você preste atenção pelo seguinte, porque o inimigo, ele diz algo, mas ele tem que dar uma justificativa para aquilo ali ter um peso. Preste bem atenção que o inimigo não é bobo. Ele vem com um recheio por trás para que aquilo que ele havia falado faça sentido. O caminho que nos leva para a influência do mal, muitas vezes, aparentemente, tem sentido de nós andarmos por ele. Escuta o que eu quero te falar. Porque se não tivesse sentido, a gente logo, isso aí, eu tô vendo. Ele não vai se mostrar como ele é. Olha, faz o seguinte, eu vou te dizer uma coisa para você fazer, porque eu quero te destruir. É isso que ele disse? Não, ele nunca vai fazer isso. Porque como está escrito aqui, ele é astuto, diga astuto. Aí ele diz o seguinte, é certo que não morrereis. Olha só, Eva, presta atenção. Se liga, Eva. É o seguinte, ó. É porque Deus sabe que no dia em que dele comerdes, se vos abrirão os olhos. E olha só, e como Deus, sereis conhecedores do bem e do mal. Por trás dessa resposta aí, por trás desse pensamento, dessa voz sendo lançada por Eva, desperta nela um desejo de olhar para aquele, de repente, aquela árvore que ela nunca tinha olhado. Ah, meu irmão, bateu uma vontade de comer aquele fruto que foi violenta. Você vê que esse é um cuidado que nós temos que ter, e agora a gente está chegando nesse momento para a gente reconhecer que determinados pensamentos que nós temos são diabólicos, mas estão disfarçados da maior... E a gente nem percebe que por trás dessa capa, gente, o pensamento é para te matar, roubar e destruir. Alguém diga aleluia. Bom, pastor, mas pô, eu não quero entrar nessa, eu não quero comer essa balinha aí, que tá, tem jeito de ser balatofe, mas no fim é um racumim misturado com alguma coisa. Muitas coisas que têm sido sugestionadas na nossa mente, a gente nem percebe que são diabólicas, mas são. E eu tenho que parar, porque senão mais cedo ou mais tarde vai me levar à morte, à destruição. Você sabe que todo princípio para eu agir, antes eu tenho que gerar um pensamento. E se eu fico desesperadamente cheio daquele pensamento, eu acabo fazendo aquilo. Porque é uma questão de domínio. Se o meu pensamento, ele é todo assim, na atrativa do inimigo e por trás tem uma ação diabólica, eu começo a deixar aquilo gerar, a levantar aquela bola, daqui a pouco eu estou naquele caminho ali. E eu serei destruído. Então ouça aqui o que eu quero te falar, a gente vai começar a pensar um pouquinho sobre isso. Todo pensamento que tem por finalidade uma declaração contrária à verdade. Você viu aqui que ele declarou contrariamente à verdade? Não, é certo que você não vai morrer. Mas tem que ter uma justificativa que te atraia. Exatamente isso. A primeira frase é uma frase de impacto assim, é contrária à verdade, mas por trás dessa outra frase vem uma justificativa, que dá um pacote naquilo ali, que não é bem tão contrária à verdade. Então todo pensamento que tem por finalidade uma declaração contrária à verdade, justificando, gente, com qualquer tipo de argumento, escuta, é um pensamento errado, e que tem por trás desse pensamento a voz do engano. Quem está entendendo isso aí, diga aleluia. É, isso acontece direto. Você vai falar assim, pastor, mas não estou nessa. Nossa, nós somos bombardeados constantemente na nossa mente de determinadas situações, procurando um espaço para que a gente goste daquele tipo de pensamento ou daquela sugestão, para que mais um pouquinho adiante eu esteja completamente fora do caminho. Escuta uma coisa, o inimigo não te engole assim, abrindo a boca e... Ele vai lançando. lançando uns negocinhos que você vai gostando e tal. Daqui a pouco você já está na boca dele e não sabe. Mas a igreja do Senhor Jesus foi colocada numa posição pela verdade de estar pronta a reconhecer a influência do mal. Diga aleluia. Vou dar alguns exemplos aqui para a gente ver nessa noite como é que isso aí funciona. Como constantemente a gente convive com determinados pensamentos que vêm à nossa mente. E eu não sei se você já sabe que nem todo pensamento que chega na tua mente, ele vem de Deus, hein? Eu até diria que, sei lá, 90% dos pensamentos são meramente humanos e uma boa parte deles aí tem uma influência até do mal. Porque é assim que funciona. O mentor desse mundo é o diabo. Por que que as pessoas, elas fazem o mal? Porque os seus pensamentos são maus. E quem é que faz essa influência? O inimigo? Quer dizer, então o homem acaba fazendo o que o diabo quer por uma influência de pensamentos. É assim que funciona. Por exemplo, vamos dar um exemplo aqui no relacionamento. Vamos falar de relacionamento, porque é isso que Deus tem falado de um tempo para cá conosco. Se você não esteve aqui, ou você está no nosso meio agora, e não conseguiu ouvir uma série de mensagens que nós fizemos aqui sobre vida de santidade, muitos aspectos falando sobre essa necessidade de nós andarmos em amor, sobre relacionamento, muito importante nós checarmos isso. Deus, ele está de olho no nosso comportamento mais do que em qualquer outra coisa, na condição do nosso coração, mais do que qualquer outra coisa, porque essa é uma condição sine qua non para nós um dia estarmos com ele para sempre. Diga aleluia. Então, nessa questão do relacionamento, alguém, por exemplo, te faz o mal, ou te prejudicou. Duvido que não tenha uma pessoa aqui que não tenha passado por uma situação dessa. Alguém simplesmente prejudicou, ou te traiu, fez algo que não deveria, ou teve um comportamento que não deveria ter sido aquilo, te tirou de lado e tal. Esse contexto para poder destruir relacionamento, né? De ficar de mal, separado, não falar com a pessoa, né? Então alguém te fez mal, te prejudicou. Então, contrariamente ao perdão, porque nós conhecemos na palavra que Deus pede que nós o quê? Que nós o quê? Que nós o quê? Que nós perdoemos. Contrariamente, a gente começa a ouvir um pensamento.
0: Ei, Elinho.
4: Oi.
0: Você pode guardar mágoa.
4: É mesmo?
0: Você pode guardar ressentimento, é um direito seu.
4: É, aquele cara.
0: Você não teve culpa, presta atenção, você não teve culpa, você é inocente.
4: É mesmo.
0: E você tá no prejuízo, hein?
4: É, isso mesmo.
0: Só fala com ele se ele te perdoar, hein?
4: É isso aí, rapaz, tô no prejuízo. O culpado é ele, eu que tô nessa falência. É mesmo, rapaz. Pois é. Eu tô com a razão. Vou guardar mesmo, safado. Perdoar o quê? Cretino! Ele que vem a mim falar comigo. Já cortei a relação. E a gente acaba entrando nisso aí, ó. Essa conversinha que vem do pé do ouvido, né? Chega na tua orelha, você tem direito, é teu direito, você não fez nada, ele está errado. Eu cheguei a uma conclusão, ano passado, claramente, sabe? Com toda uma experiência, uma situação que aconteceu comigo, eu cheguei a uma conclusão que é o seguinte: o nosso direito é apenas perdoar sempre. Eu não tenho direito a mais nada. O meu direito, que também é o meu dever, é perdoar sempre. Por mais difícil que seja, por mais que a nossa carne não goste, por mais que o prejuízo, como foi sugestionado aqui, foi me falado, fosse alto, eu tenho que perdoar sempre. A gente não reconhece que isso que nós ouvimos aqui, essa voz que tem na minha mente falando comigo, ela é diabólica para cancelar o fluir das bênçãos de Deus na minha vida. E se eu entro por esse caminho, mais cedo ou mais tarde, eu posso até falecer de uma enfermidade por guardar ressentimentos e mágoas. Alguém sabia disso? Que tem um bocado de gente morrendo até de câncer porque guardou mágoas e tem ressentimento, que não abre mão disso. É o que mais acontece, gente. Eu já dei esse testemunho aqui, eu quero voltar a falar de novo. Eu conheci uma pessoa e durante muitos anos ela teve esse problema. Ela adquiriu um câncer nos ossos e estava muito mal no hospital. Alguém enviado por Deus, porque todo mundo já tinha orado, o nome de Jesus tem poder, O desejo de Deus é curar, amém. Tudo isso aí funciona, mas alguma coisa retia a cura dela. E alguém lá, enviado por Deus, disse para ela: olha, seu problema é o seguinte, eu não vou orar por você não. Mas olha, Deus me mandou te dizer o seguinte: você tem que perdoar toda a tua família. Aí foi lá, citou as situações do passado e tal. Ela começou então a ter aquele espírito de contrição, de ver que realmente ela não poderia guardar nada daquilo. Passou uma madrugada naquele choro de contrição, de arrependimento, de pedindo perdão. Em 20 dias ela foi completamente curada, gente. Então veja como é que são exemplos simples do dia a dia, mas que acontece contigo, acontece comigo. Isso aí também tem acontecido muito dentro do contexto de casa, marido e mulher. Veja, vamos dar um outro exemplo de finanças, por exemplo. A gente sabe o que a palavra de Deus fala sobre finanças na nossa vida. Deus não é um controlador, ele nos dá sabedoria para nós lidarmos com finanças, diga aleluia. Mas existem algumas leis que ele estabeleceu na sua palavra para o nosso benefício. O que Deus estabeleceu na palavra, gente, é para nós sermos abençoados, que alguém diga aleluia. Então, feliz e sábio é aquele que cumpre. E nós conhecemos as leis da prosperidade financeira na nossa vida. Dizimista, ser ofertante. Nós vivemos num mundo que nos prova constantemente. Então as coisas começam a apertar. Qualquer motivo, né? Até mesmo descontrole financeiro. As coisas começam a apertar. Então, contrariamente à atitude, o comportamento que eu tenho que manter da voz de Deus ativa na minha vida, olha, ser fiel, eu sei que a porca está apertando, mas você não tem plantado no meu reino com fidelidade, eu vou te abençoar. Diga aleluia. Aí, contrariamente a esse pensamento, eu começo a ouvir outro pensamento.
5: Elinho,
4: oi.
5: Olha as contas.
4: Ih,
5: vai ficar apertado, é grande. Não vai dar.
4: Hã? Ih, rapaz, as contas são grandes.
5: E Deus entende.
4: É mesmo?
5: Ele sabe que está difícil para todo mundo.
4: Ah, Senhor, é verdade, está difícil.
5: Você nunca deixou de dar o dízimo.
4: É verdade.
5: É só esse mês, só esse mês.
4: Ah,
5: no próximo você dá até em dobro.
4: Rapaz, mas que sabedoria nesse pensamento. Esse pensamento é de Deus. Senhor, tu sabes. Meu Deus, mês que vem, mas olha, está difícil, Senhor. Estou olhando aqui, é o seguinte, eu já não estou no negativo. Existe outra coisa sem ser negativo? Eu estou num outro polo, nem o positivo eu não tenho. Mas, Senhor, tu sabes, né? E a gente começa a ouvir esses sugestionamentos. Escuta uma coisa, você é muito sugestionado quando você está na prova, meu irmão. E na prova todos nós passamos, diga amém. Pastor, nem fala em prova que me dá dor de barriga, esse negócio de prova. Todos nós. Eu tenho falado aqui domingo de manhã sobre o contexto da fé. Jesus disse lá que nós temos que estabelecer a nossa vida sobre essa verdade. É um alicerce tremendo, é um fundamento. Porque vai bater o temporal e a chuva. E aquele que tiver estabelecido como praticante, não meramente ouvinte, mas como praticante da verdade, será abençoado. Mas é justamente nesse momento que a gente ouve esse tipo de pensamento. Melinha, olha, e tal. E a gente começa, a prestar atenção, igual Eva, Adão e Eva, começaram a... não é que faz sentido? E aí a gente vai para o beleléu, a gente não reconhece que é uma influência maligna, querendo tirar o poder de Deus sobre a nossa vida. Escuta uma coisa, quando você passa por uma prova, confiante e se agarrando à verdade de Deus, e Deus te dá vitória, isso te fortalece. O inimigo não vem mais te derrubar naquele contexto, porque você já tem nas costas um crédito, sabendo que Deus é fiel para cumprir a sua palavra. Diga aleluia. Tome cuidado. Tempo de prova, cada um aqui passe sozinho. E muitas vezes temos provas que nós passamos em determinadas situações que ninguém está vendo, porque é uma coisa bem assim. Deus está vendo, o inferno também, há um palco armado espiritual só de olho. E agora, o que, que ele vai fazer lá? Ninguém está vendo. Do lado tem a galera do Senhor. Vai, garoto, tá firme, segura em Deus aí, vai ganhar essa. Do outro lado, não. Pera aí, sai fora, rapaz, não. É uma luta. Contexto de família, vamos dar outro exemplo. Quero falar de coisas simples, porque isso é o nosso dia a dia, gente. E eu estou te dizendo, nessas coisas aqui que eu estou te falando, é aqui que o povo de Deus está sendo derrotado, deixando a influência do mal entrar, e depois não compreende. Poxa, promessa de Deus, as bênçãos de Deus não funcionam na minha vida. Está cheio de brecha. As portas estão escancaradas. Está vazado. Barco vazando vai afundar. Alguém sabia disso ou não? Não, vai afundar. família, nesse contexto de marido e esposa, tem muitas situações, contexto de brigas constantes, né? Barreiras que se formam, diálogo. Então, contrariamente ao exercer o que a palavra pede, Deus nos pede um comportamento que muitas vezes não é o desejo do sentimento do momento, mas é algo que Deus nos pede para exercer. É impressionante você ler 1 Coríntios capítulo 13, quando você dá uma lida, você vai ver que aquilo não tem nada de sentimento, tem pura ação, pura decisão de se comportar. O amor tudo sofre, tudo espera, tudo suporta, tudo crê. Alguém diga aleluia? Esse é o amor verdadeiro? Então, contrariamente ao exercício do amor na prática, né? A gente começa a ouvir alguns pensamentos, ó.
0: Não vai dar. Cheguei à conclusão que é incompatibilidade de gênio.
4: É verdade. O gênio dela é violento mesmo. Que gênio é aquele?
0: Você precisa ser feliz, cara.
4: É verdade.
0: Você está perdendo a sua liberdade.
4: Eu sou infeliz mesmo. É isso mesmo.
0: Tô você ainda vai encontrar alguém que te valorize e te aceite como você é.
4: É verdade, é verdade.
0: Ela está errada. Ela está totalmente errada.
4: Completamente.
0: Chega logo a essa conclusão de que o amor já acabou.
4: Já acabou.
0: Já era.
4: É isso mesmo, não tenho mais nada. Amor e tal, e tal. Viu só o recheio gostoso? Você ainda vai encontrar o príncipe encantado. Isso para as mulheres, né? Porque ele falou para mim, né? Vai encontrar o sapão, hein? Cuidado, hein? Não existe. Gente, não existe isso. Ah, eu vou encontrar aquele que vai me fazer feliz.

0: Errado, gente. As pessoas hoje se vendem por qualquer coisa. Verdade que eu estou dizendo ou não? O negócio está feio.
1: Muito bem, você ouviu essa mensagem. E agora eu quero fazer um convite maravilhoso para você. E isso só depende de um coração aberto. De você poder receber, se você nunca fez isso, de você poder receber a Jesus como Senhor e Salvador da sua vida. E se você fizer essa oração comigo de maneira sincera, você será transformado, como diz a palavra, numa nova criatura, de dentro para fora. Ok? Vamos fazer juntos essa oração? Se é o teu desejo e é a sinceridade do teu coração, repita comigo. Senhor, ao ouvir a tua palavra, foi gerado fé no meu coração. E com base na tua palavra e de sincero coração, eu entrego a minha vida e te recebo como Senhor e Salvador. Vem, Senhor, com teu Espírito Santo habitar em mim. Cancela o meu passado, porque eu não te conhecia. Mas a partir de hoje, eu vou andar contigo todos os dias da minha vida. E eu declaro, com base na tua palavra, que a partir de hoje, eu sou um santuário vivo da presença do Espírito Santo. Em o nome de Jesus, amém. Agora eu te convido, você recebeu a Jesus como Senhor e Salvador, a você procurar uma igreja local, perto de onde você mora, e você possa se congregar, porque é muito importante você estar no corpo de Cristo, e você crescer junto com os teus irmãos, e junto com o poder vivo dessa palavra, na qual também mudou a tua vida. Grande abraço.
2: 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Deus te abençoe.
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11: O Rio de Janeiro ganhou oficialmente um novo bairro na Zona Norte. A lei sancionada pelo prefeito Eduardo Cavalieri criou o bairro dos Ingleses, entre Del Castilho e Maria da Graça. A região reúne 10 ruas e cerca de 800 imóveis, muitos com terrenos amplos e casas tradicionais. O nome surgiu no século passado, quando técnicos britânicos que trabalhavam na Companhia de Tecidos Nova América passaram a morar no local. O Jardim Botânico recebe, a partir de hoje, a 11ª edição do Avistar Rio, evento dedicado à observação e conservação de aves. A programação é gratuita e segue até segunda-feira, com palestras, mesas de debate, fotografia de natureza e atividades de ciência cidadã. No sábado e no domingo, às 7 da manhã, haverá passarinhadas pelo arboreto, conduzidas pelo biólogo Henrique Rajão. Para participar, é preciso fazer inscrição no site avistarrio.com.br. O técnico Abel Ferreira, do Palmeiras, será julgado nesta sexta-feira pelo Superior Tribunal de Justiça Desportiva por conduta antidesportiva. O treinador foi denunciado após chutar um microfone de campo durante a partida contra o Mirassol pelo Campeonato Brasileiro. A sessão também vai analisar a atuação do trio de arbitragem por possíveis omissões. O julgamento começa às 10 da manhã e Abel pode pegar de 1 a 6 jogos de suspensão. Do Departamento de Jornalismo, Juliano Medeiros.
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0: fez para nos alegrarmos e nos regozijarmos nele. Te agradeço por começar o dia ao seu lado. É uma honra para mim, onde quer que você esteja. Se você está aí na sua casa fazendo um café, se você está dirigindo, indo para o trabalho, se você ainda não se levantou, está aí debaixo da coberta, escutando a 93, levanta daí, porque hoje é dia de Deus fazer grandes coisas na sua vida. Eu creio, uma sexta-feira de milagres. E eu já quero te convidar para no próximo domingo, dia 6, às 8h30 da manhã e às 10h30, para estarmos juntos celebrando a ceia do nosso Deus, celebrando aquele sacrifício na cruz, para que eu e você pudéssemos ter vida e vida em abundância. Às 8h30 e às 10h30, ceia, você é meu convidado, você, sua família, seus amigos, venham estar conosco celebrando a vitória do Senhor. Vamos adorar e já já a gente volta.
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2: Meu irmão, minha irmã, sabe qual é? O que mais me chama atenção no Salmo de número 23 é que Davi, ele tem convicção de que por conta do Senhor ser o seu pastor, absolutamente nada faltará para sua vida. Não importa o momento que ele esteja vivendo, não importa a dificuldade ou não dificuldade que ele esteja passando, ele sabe que o Senhor em todo tempo vai cuidar dele, vai fazer com que tudo caminhe para um grande propósito. Então, meu irmão, muito mais do que ser suprido, é saber que o Senhor está cuidando de ti.
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2: Então, eu queria fazer uma proposta para você. Veja bem, as pessoas dizem que nesse nosso horário de 5:30 da manhã, a gente tá aqui de segunda a sexta, 5:30 da manhã. O Ibope diz que mais de 150 mil pessoas circulam na faixa da 93 para escutar o nosso programa. E eu queria fazer uma pesquisa. Como é que eu vou fazer essa pesquisa? Você vai lá no Instagram da CEZN, @igrejaCEZN, @IgrejaCEZN. Você começa a seguir a gente no Instagram e vai lá na mensagem e vai deixar assim escrito: eu escuto o programa CEZN em Família. Eu escuto o programa CEZN em Família. Você vai lá no Instagram da igreja, ok? @IgrejaCEZN, vai na mensagem e vai enviar uma mensagem pra gente para que eu possa saber quantas pessoas estão escutando o programa, quantas pessoas são abençoadas pelo programa. Se você quiser deixar seu testemunho lá, pode deixar o seu testemunho ali, você vai nos ajudar e muito. Nós já vamos fazer 4 meses que estamos aqui, né? Nesse horário de segunda a sexta, de 5:30 da manhã, né? Compartilhando com a palavra, orando, né? Recebendo da graça, da unção. E mais do que isso, eu tenho a honra de começar o dia ao seu lado. Mas eu preciso saber se você está sendo abençoado e se você escuta o nosso programa. Então você vai lá, @CZN, é o nosso canal do Instagram, a nossa página no Instagram, você vai colocar lá nas mensagens: eu escuto o programa CEZN em Família. Chegou a hora de recebermos a palavra do Senhor. Receba!
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9: Tudo na vida passa. Passa ou não passa? Tudo na vida passa, irmão. E você pode até me dizer assim: pastor, tá tudo ruim ao meu redor. Pastor, a coisa tá complicada diante da minha vida. Deixa eu te dizer uma coisa: não há nada que Jesus não possa transformar ainda nessa noite. Você pode ter subido aquelas escadas com alguma área da sua vida completamente em ruínas. Você pode ter subido essas escadas com alguma área da sua vida precisando de um milagre. Você pode ter subido essas escadas e até alguém já ter decretado algo, é o fim. Mas não há nada nesse lugar ou na sua vida que Jesus não possa transformar nessa noite. Mesmo num tempo de muitas dificuldades, Ele pode, se Ele quiser, mudar todas as coisas. Os filhos de Corá, nesse salmo, eles estão explicando algo que faz muita diferença na nossa vida. E eu vou te explicar e vou começar a pregar agora. Eles declaram que apesar, presta atenção, depois você lê com calma em casa, apesar deles estarem, pastor Fernando, no pior estágio das tribulações. Os filhos de Corá, eles estão no pior estágio das tribulações, nos piores momentos da sua vida. Ele faz uma declaração: o Senhor é socorro bem presente. Dizer que o Senhor é socorro bem presente quando vai tudo bem é fácil. Mas quando está ventando, quando as estruturas estão balançando, quando a gente começa a ver as paredes se rachando, quando a gente olha para filhos se afastando, você teria coragem de dizer: o Senhor é socorro bem presente? Os filhos de Corá estão dizendo: nós estamos passando o pior momento da nossa história, mas o Senhor é socorro bem presente. Olha, o texto não está dizendo que ele vai vir. O texto está dizendo que ele já é. O Senhor será socorro bem presente? Não. O Senhor foi socorro bem presente? Não. O Senhor é socorro bem presente. Pastor, onde é que o Senhor está no meio dessa luta que eu estou passando? Ele está presente. Ele está do teu lado. Ele está segurando a sua mão. Ele está sendo seu refúgio. Ele está sendo sua fortaleza. Ele está sendo aquele que te sustenta. Porque por você já teria parado. Por você já teria largado. Por você já teria chutado o balde. Mas se você tem se sustentado até aqui, se você tem crido até aqui, é porque o Senhor é teu socorro bem presente. Acredite nisso, irmãos. Deus vai te ajudar. A questão é que ficamos tão focados nos nossos problemas que nós esquecemos que Ele está conosco. A gente fica tão focado nas situações difíceis que esquecemos que Ele está presente conosco. Irmãos, em nenhum lugar da Bíblia, nenhum lugar da Bíblia, se você gosta de estudar a Bíblia, se você é teólogo, pós-doutor, em nenhum lugar da Bíblia diz que nós estaríamos isentos dos nossos problemas. Pelo contrário, em quase toda a Bíblia diz que Ele jamais nos deixaria à mercê das nossas lutas. Pelo contrário, declara que Ele se faz presente para nos socorrer. Mas sabe qual é a grande questão? A grande questão é, vamos lá, abre sua Bíblia rapidinho no livro de Isaías. Isso não está nem aqui no esboço, mas Deus falou no meu coração, porque eu ouvi essa mensagem, não é uma revelação minha, mas quando eu ouvi, eu fui procurar, falei, rapaz, não é que é verdade? Daniel, não é você não, Daniel? Quem dera que você fosse Daniel da Bíblia, Daniel. Daniel. Olha que coisa interessante, irmãos. Capítulo 3. Deixa eu ver qual é o texto aqui. Daniel capítulo 3, versículo de número 20 e 24. Então o rei Nabucodonosor se espantou, se levantou depressa e disse aos seus conselheiros: não lançamos nós três homens atados dentro do fogo? Responderam ao rei: é verdade, ó rei. Tornou ele e disse: eu, porém, vejo quatro homens soltos que andam passeando dentro do fogo sem nenhum dano, e o aspecto do quarto é semelhante a um filho dos deuses. Preste atenção no que eu vou lhe dizer. Muitas das vezes nós dizemos: o Senhor não está conosco, o Senhor não está me sustentando, o Senhor não está do nosso lado. Mas quem está te observando? Quem foi que viu o quarto homem? Foi Sadraque, Mesaque e Abednego? Quem viu o quarto homem? O rei. Às vezes nós não vemos, mas quem está de fora está vendo. O Senhor está com ele. O Senhor está com ele, o Senhor está naquela casa, o Senhor está nesse casamento, o Senhor está nesses filhos, o Senhor está com ele. A nossa condição e posição é: eu creio, ainda que os meus olhos não vejam, eu creio que o Senhor vai me ajudar. Aleluia! Dá um aplauso bem forte ao Senhor. Ele se faz presente para nos socorrer. Tem uma canção que diz assim, segura aí, senão vou desafinar.

0: Diz pro seu irmão, você não está só. Amém? Você não está só. Dá um aplauso ao Senhor. Os músicos podem subir. Interessante, irmãos, é que o salmista, ele compara Deus a uma fortaleza no momento das suas batalhas. Olha que interessante. O salmista está comparando Deus a quê, pastor? A uma fortaleza. Por que uma fortaleza? Você vai entender, eu vou compartilhar isso com você, e você deveria glorificar Deus. Por isso que eu vou compartilhar com você. Por que que o salmista está comparando Deus a uma fortaleza? Porque as fortalezas, elas eram impenetrantes, impenetráveis. Penetrantes? Impenetráveis. Elas eram intransponíveis. As fortalezas, não havia nenhuma, presta atenção, não havia nenhuma possibilidade dos inimigos adentrarem as fortalezas naquela época. Assim, eles entenderiam, preste atenção nisso, que poderia estar acontecendo o que fosse do lado de fora da fortaleza. Aquilo que estava acontecendo do lado de fora, aquela situação que acontecia do lado de fora da fortaleza, não tinha força alguma e nenhuma possibilidade de penetrar na fortaleza para destruir o povo. O que que significa para mim e para você, irmãos? Pode acontecer o que for do lado, aqui dentro não muda nada. Eu sei em quem tenho crido e sei que Ele é poderoso para fazer infinitamente mais. Nós estamos permitindo que situações do lado de fora destruam o que está aqui dentro. O salmista está dizendo, meu irmão, olha, não tenha dúvida sobre aquilo que Ele pode fazer. Não tenha dúvida de quem Ele é. Não tenha dúvida do preço que Ele pagou. Não permita que as coisas do lado de fora atinjam o que está do lado de dentro. A nossa confiança em Deus nos deixa bem guardados e intocáveis durante a nossa batalha. Vamos ter batalha, pastor? Vamos. Vamos ter luta? Vamos. E aqui dentro? Aqui dentro não muda nada. Mas eu chorei, o choro só dura uma noite. Mas eu fui envergonhado, para cada dia de vergonha dupla honra. Oh, pastor, está difícil. Eu estou sendo humilhado, os humilhados serão exaltados. Eu estou sozinho, me abandonaram, ainda que pai, mãe, primo, colega, amigo, todo mundo te abandone. O Senhor jamais te abandonará. O que está acontecendo lá de fora não atinge o que está aqui dentro. Amém? Coloca uma das mãos no teu coração e diga: o que acontece do lado de fora não atinge o que está do lado de dentro. A minha confiança em Deus não está baseada na pressão dos ataques que eu recebo. Não podemos confiar nele quando achamos que isso é fácil de resolver. Mas aí, quando a pressão aumenta, a gente não tem tanta confiança assim. A minha formação acadêmica, né, ela não tem nada a ver com o que eu faço. Nada a ver. Eu sou formado em educação física e fisioterapia. Eu sou pós-graduado em teologia. Tem nada a ver comigo. Só que lá na minha casa acontecem umas coisas doidas, né? Meus filhos se casaram, mas ainda assim liga pro papai: papai, tá saindo água na torneira. Papai, a luz da cozinha apagou. Papai, e na minha casa também, né? A pastora fala: ó, o aquecedor não está funcionando. É? A panela de pressão está com... como é que é? Mas por que que eles me ligam? Por que que eles me procuram? porque ele sabe que o papai resolve. Diga comigo assim: papai resolve. Você está com um problema? Pergunta para o irmão: está com algum problema? Pergunta para ele: está com problema? Está com algum problema em alguma área da sua vida? Tá? Fala para ele assim: ó, papai resolve. Pode falar, irmão. Não sou eu, não. Eu não vou resolver problema de ninguém, não. Problema? Pergunta para o irmão: está com algum problema? Pergunta para ele: está com problema? Está com algum problema em alguma área da sua vida? Tá? Fala para ele assim: ó, papai resolve. Pode falar, irmão. Não sou eu, não. Eu não vou resolver problema de ninguém, não. Em alguma área da sua vida, tá? Fala para ele assim: ó, papai resolve. Pode falar, irmão. Não sou eu, não. Eu não vou resolver problema de ninguém, não. Fala para o irmão: papai resolve. Ei! Eu falo para ele: mas como eu? Eu nunca estudei consertar uma panela, nunca estudei resolver isso, eu não sei. O pior é que ele sabe que eu vou lá, olho e refaço. Só que a confiança deles em mim é tão grande, preste atenção nisso, para a gente fechar a palavra. A confiança neles, pastor Fernando, em mim é tão grande, que eu tenho que resolver para não decepcioná-los. Quando você confia no papai, a tua confiança é tão grande que Deus resolve, porque ele não vai decepcionar você.
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0: Terminando mais uma semana poderosa, uma semana tremenda, primeira semana do mês de setembro. Eu tenho declarado sobre a vida dos meus irmãos aqui na comunidade evangélica da Zona Norte, que setembro pode ser o melhor mês da história deles até aqui, e também um mês de grande preparação para aquilo que Deus tem preparado, planejado para nós em 2027. Ué, mas já estamos lançando sementes agora em setembro, para que já em janeiro a gente comece a colher. Eu creio nisso. Eu creio no poder da semeadura. E deixa eu lhe dizer uma coisa: não tenha medo. Não tenha medo de se manter íntegro, de gerar esforços para cumprir propósitos. Não tenha medo. Vale a pena, irmãos. Vale a pena ser fiel a um Deus que é fiel. Vou orar por você. Pai, em nome de Jesus, nós queremos te louvar e te agradecer. Nós queremos bendizer o teu nome. Declarar na autoridade que é no nome de Jesus que tudo na nossa vida está debaixo do teu controle. A nossa casa, a nossa família, Deus, os nossos negócios, as nossas finanças, toda a nossa vida está sob o teu controle. Para quem iremos nós se só tu tens as palavras de vida eterna, Senhor? Eu quero te pedir agora, Deus, que o Senhor traga cura sobre os enfermos, aonde quer que eles estejam, nos leitos dos hospitais, nas enfermarias, nas UTIs, se eles estiverem, Senhor, com um fonezinho no ouvido, escutando a tua voz, Deus, traz cura, ministra cura sobre os enfermos. Também te peço, Senhor, para que haja libertação sobre os encarcerados, sobre aquele homem, aquela mulher que está aprisionada a qualquer tipo de vício. Liberta-o, Senhor. Tu tens a chave da liberdade. Também te peço para aqueles que estão enlutados. Traz consolo aos seus corações. Coloca-os de pé novamente. Coloca-os no caminho, do propósito novamente. Ainda que, Deus, a noite seja de choro, a alegria vem pela manhã. Te louvamos e te agradecemos em nome de Jesus. E mais uma vez, obrigado por essa primeira semana do mês de setembro, o melhor mês da nossa história até aqui. Em nome de Jesus, amém. Mais uma semana indo embora. E segunda-feira, você já sabe, 5:30, eu vou estar aqui na 93, esperando por você para mais um programa CZN em Família. Deus te abençoe. Graça e paz.
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16: 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Tyler Robson, de 23 anos, acusado de matar o ativista conservador Charlie Kirk, se declarou inocente durante o julgamento que acontece em Utah, nos Estados Unidos. A defesa do acusado tenta derrubar a possibilidade de que ele seja condenado à pena de morte. Os advogados afirmam que não há provas de que o tiro que atingiu Kirk tenha colocado outras pessoas em risco. Este agravante é o que pode colocar Robson no corredor da morte. Charlie Kirk foi morto em setembro de 2025 enquanto discursava para cerca de 3 mil pessoas. Saiba mais em Pleno.News.

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0: sorteadas. Ou seja, 4 ingressos para cada uma, ok? É isso mesmo, e você participando pelo Instagram, pelo WhatsApp, a gente já começa.
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0: Ah, Senhor, Tu és tremendo. Queremos, Senhor, externar o quão maravilhoso és. O quão gratos somos pelo Teu infinito amor. Ah, graças Te damos por mais uma vez estarmos falando contigo, poder sentir a Tua presença e o Teu cuidar. Vem, Senhor, e perdoa as nossas ofensas, das nossas iniquidades. Tu és fiel. Haverá, Senhor, o dia em que as nuvens se vestirão de esplendor, a terra silenciará e todos verão o Teu retorno. O retorno daquele que primeiro nos amou e prometeu voltar para buscar os seus. Sim, o chão irá tremer. E Tu, Senhor, virás coberto de glória. Ah, como desejamos, como almejamos este momento da Tua vinda. Maranata, vem, Jesus. Lá não haverá dor, diz a Tua palavra. Não haverá tristeza, nem pranto. Tudo novo, luz de ouro. Ei, glória, a Tua presença para sempre. E todos iremos cantar, santo, santo, santo. Ah, Senhor, ajuda-nos a manter as nossas vestes brancas. Ajuda-nos a não nos corrompermos. Ajuda-nos na nossa caminhada na fé. Os dias são maus, papai. Não nos deixe ser enganados ou distraídos. Que haja em nossos corações o temor do Senhor, que é o princípio da sabedoria. Senhor, ensina-nos a guardar os nossos corações, a obedecer a Tua palavra, a ouvir somente a Tua voz. Não nos deixe confundidos nesta terra. Continua a cuidar de nós, da nossa família, do nosso bairro, cidade, estado. A nação é Tua, cuida da nossa nação. Que haja paz em nossa nação, entre as nações, no Oriente Médio. Que haja, papai, paz em Israel. Nós oramos em nome daquele que é sobre todo nome, Jesus.

0: isso? Linda, linda canção, tá aí, o som vai tremer, oh, ao vivo.
1: Aleluia, aleluia.
0: 6:18 no Rio.
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0: A previsão do tempo para esta sexta-feira é de céu claro, com aumento de nebulosidade, passando a parcialmente nublado no fim do dia por conta de áreas de instabilidade associadas a uma frente fria no oceano. Há possibilidade de chuvisco, chuva fraca isolada no período da noite. De acordo com o sistema Alerta Rio, os ventos estarão moderados. As temperaturas seguem em elevação, deve variar entre mínima 17, máxima 34 graus.

tarde tem Gincana das Igrejas para agitar a sua tarde aqui na sua 93 FM. A igreja campeã da semana passada foi a Congregacional de Bento Ribeiro e segue na competição. Nesta semana disputam a Assembleia de Deus de Todos os Santos em Colégio e a Assembleia de Deus Ebenezer. Qual igreja passará dessa fase? Qual igreja ganhará um super painel da Jet Soul LED? A tarde de sábado promete, você confere tudo

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8: Seis e 23, ouvi.

0: Esse é o Delino Marçal, vim falar com Deus. A turma tá ligada. Valeu, carinho, audiência, companhia. É, um abraço aí pra família Barbieri. Já o Paulo 2 Itabora aí. É o Ricardo mandando um abraço aí, é, toda a Rio Barbieri. Alegria do Senhor é a nossa força. Juntos ligados na 93. Obrigada, família. Viajando com a gente, nos dando aquela carona. É o de Comendador Soares, Nova Iguaçu, partindo pra Barra Mansa. Daniel Kevin Luiz Carlos, que Deus abençoe, tá? Jacono Marcelo Gomes também tá em Campo Grande, alô, Zona Oeste do Rio. Bom dia, vai ser feliz, tá? A turma tá concorrendo aos ingressos aí. São 8 ingressos, 4 pra cada ouvinte. É, são 2 a serem sorteados hoje, hein? 4 ingressos para os cinemas Luciai. Passar e assistir qualquer filme em cartaz. Arroba Luciai Cinemas, segue lá. Bom dia pra você, quero te ouvir.
1: Bom dia, é. Marcinha Cartier. Bom dia, ouvintes da 93. Marcinha, Deus abençoe a nossa sexta-feira, querida. Manda um abraço pro Flávio, que tá comigo vindo para o trabalho. É o Bezerra, motorista, morador de Nova Iguaçu, pra de vida. Abraço, querido.
0: Abraço.
2: Bom dia, minha amada Marcinha Cartier, sextou. Desejo pra você e pra todos que estão ligadinhos na melhor, uma sexta-feira abençoada, um final de semana abençoado e que Deus esteja na vida de cada um de vocês. Fica com Deus, Marcinha, aqui a Sueli Valéria de Duque Caxias.
0: Beijo.
1: Bom dia, Marcinha Cartier. Oi. Bom dia, povo de Deus, bom dia, rápido, que conquistou meu coração. Bom dia, família 93, aqui quem vos fala é o irmão Aécio da banca do Flamenguista de Nova Iguaçu. Glória a Deus, meus irmãos, vamos com tudo, sexta-feira abençoada pra todos.
0: Um abraço, quero mandar um abraço pra quem? Pra Rita, aliás, de Santa Rita, Cláudia. Cláudia de Santa Rita, cidade de Mendes. Amiga aí do Eliseu Meireles, a turma ali do açaí abençoado, né? Açaí do profeta, diz ele. Um abraço, meu querido, um abraço, Cláudio, obrigada aí, a companhia ouvindo a gente via aplicativo, hora certa. 6h29 no Rio, bom dia.
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0: Você com a gente, ligadinho. É, vamos juntos.
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0: sexta-feira, quem tá pelo trecho da Avenida Brasil vai encontrando trânsito pesado já no trecho de Irajá até a chegada à Parada de Lucas, retenções também entre Ramos e a chegada ao trecho do Caju. Para você que está circulando pela linha vermelha, panorama também de dificuldades no caminho para o centro, no trecho do Parque das Missões até a cabeceira da pista do Galeão e entre a altura da Ponte do Saber até a chegada ao Caju. Para quem está saindo da Zona Norte, no trecho da Penha até a chegada a Bom Sucesso, dá para ganhar um tempinho entre a Avenida Brás de Pina, Rua Ibiapina, o trecho da Rua Uranos e a chegada, tanto a Democráticos quanto a Leopoldo Bulhões, com bom panorama até a chegada ao trecho de Benfica nesta manhã. O motorista não encontra dificuldades. 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

0: Sara Farias, Bruno Ramos, Eu Creio em Deus ao vivo, Gisele Nascimento, Quem Acreditou, também ao vivo, a hora certa, 6h43 no Rio.
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0: Juliano Medeiros, bom dia, Juliano.
2: Bom dia, Márcia, bom dia também aos ouvintes. O Ministério da Justiça e o Governo do Rio assinaram dois acordos para reforçar o combate ao crime organizado no estado. Uma das ações prevê a retomada de territórios dominados por criminosos. A outra vai proteger os principais corredores logísticos. Inicialmente, a Avenida Brasil, linhas vermelha e amarela, acessos ao Porto do Rio e ao Aeroporto Internacional do Galeão terão monitoramento com câmeras, leitores de placas, drones e vigilância aérea. A medida busca reduzir os roubos de cargas e veículos. Líderes da oposição no Congresso criticaram o ministro Alexandre de Moraes do Supremo Tribunal Federal após ele acusar o colega André Mendonça ontem à noite de possíveis crimes e pedir ao presidente da corte, Edson Fachin, a abertura de uma ação. Moraes aponta suspeitas de interferência em investigações da Polícia Federal, irregularidades em delações e o direcionamento de apurações por motivos pessoais e políticos. A oposição classificou a iniciativa como retaliação contra Mendonça e voltou a cobrar o impeachment de Moraes. São 6h44 aqui no Rio.
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6: Aquele príncipe tinha se iludido com todas as adulações dos súditos. De tanto falarem que ele era bonito, forte, alto, valoroso, inteligente, espetacular, maravilhoso. De tanto ser elogiado falsamente, inclusive pelos ministros, aquele príncipe foi se tornando cada vez mais prepotente, cada vez mais pretensioso. Realmente acreditou em tantas adulações. Acreditou nos falsos elogios e acabou achando mesmo que era um portento da natureza. Um que nascia a cada 1 bilhão de anos. Se achava iluminado, extraordinário. E um dia, esse príncipe pretensioso saiu com uma bela comitiva a pé para percorrer uma trilha no meio da selva. E ele ia à frente, todo orgulhoso, como se fosse o dono do mundo, pisando forte, erguendo bem os ombros, estufando bastante o peito, murchando a barriga o máximo que podia, erguendo bem o seu nariz e indo em frente com a sua realeza e os súditos atrás. Até que no meio do caminho ele parou, porque tinha um mendigo que não saía do lugar. E o príncipe parou diante do mendigo, que estava abaixado com uma coisa na mão, uma coisa branca, que ele observava no meio de uns panos. E o príncipe arrogante disse: ó mendigo, trapo imundo, vil criatura, imprestável, como te atreves a não dar passagem à minha majestade? O mendigo estava segurando uma coisa branca nas mãos, envolvida por muitos panos. Olhou para o príncipe e disse: perdoe, majestade, é que eu estava observando isto aqui. E ele desembrulhou aquela coisa branca e era a cabeça de um homem. E o príncipe, quando viu aquilo, deu um passo para trás. O que é isto, uma bruxaria? E o mendigo disse: não, majestade, encontrei esta cabeça, este crânio, e observei muito, descobri apenas que é um crânio masculino, por causa da forma do queixo e pela maneira do crânio. Mas, observando tanto este crânio, e assim eu estava distraído sem ver a vossa chegada, eu estava tão distraído pensando: será que esta cabeça, este crânio, foi de um príncipe ou de um mendigo? Eu estou olhando até agora, majestade, e não consigo descobrir neste crânio qualquer indicação que me mostre que esta foi a cabeça de um nobre ou de uma vil criatura como eu. E o príncipe se calou. E o mendigo, que não era nenhum ignorante, apesar de pobre, olhou para o príncipe e disse: majestade, examine esta cabeça. E estendeu a mão assim na direção do príncipe, que se recusou a tocar naquele crânio. E o mendigo disse: majestade, pegue e examine, por favor, e me responda se este crânio, se esta cabeça, que já foi de um homem como eu e como vossa majestade, me responda se este homem comia belas iguarias ou apenas o resto que encontrava nos lixos. Ele continuou olhando para o crânio mudo, sem responder nada. E o mendigo disse: majestade, por favor, contemple este crânio desta pessoa que já viveu, que já foi, e me responda se este crânio, se esta cabeça em vida, dormia em confortáveis colchões de plumas de avestruz, ou se dormia no meio do mato na floresta. Envergonhado, viu que depois que a gente parte deste mundo, ninguém é melhor do que ninguém. Que a morte iguala todos os homens, trazendo ao mesmo nível a que vieram nesta vida. Todos nasceram na mesma condição, ninguém nasceu com roupa ou com coroa de ouro. Todos nasceram nus e todos, ainda que tenham tido um destino diferente, uma sorte diferente, se encontram da mesma maneira na hora da morte. Estas duas coisas igualam todos os homens: o nascimento e a morte. Alguém em vida pode se sentir iluminado, melhor do que os outros, gênio da humanidade. Mas na sepultura, todos são iguais. E Deus assim fez, para mostrar que o ser humano vem na condição igual em todas as camadas sociais e parte da mesma maneira, seja o grande ou o pequeno, o rico ou o pobre. E o príncipe, compreendendo estas coisas, disse: meu bom homem, tendes razão. Dê-me passagem, por favor, e una-se
7: a minha comitiva. Eu, majestade, com esses farrapos, sim, com estes farrapos e com este crânio. E ande sempre comigo e não me deixe iludir com nada nesta vida, para que eu sempre me lembre que do pó viemos.

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4: Olá, muito bom dia, queridos amigos ouvintes da 93 FM. Você está no programa Momentos de Paz e Vida. E aqui quem vos fala é o seu companheiro, é o seu amigo de todas as manhãs. Eu sou o pastor Vitor Apolinário. Hoje, manhã de sexta-feira, dia 4 de setembro de 2026. E que a tua sexta-feira venha a ser extremamente abençoada pelo poder do nosso Deus. Você acabou de ouvir uma linda ilustração do Reino de Deus contada pelo meu pai na fé, o pastor João Ribe Palharim. E a ilustração desta manhã de sexta-feira, ela teve o tema A Lição da Caveira. E eu quero agora falar com você que tem sofrido com doenças, com enfermidades, com vícios dentro do teu lar, com teu casamento indo de mal a pior, a divisão dentro da tua casa, você que tem se visto cercado de problemas e de dificuldades. Hoje, sexta-feira, às 9 horas da manhã, às 3 horas da tarde, como também às 7 horas da noite, eu, pastor Vitor Apolinário, estarei em jejum, em oração, em favor da salvação da tua família. Nós vamos clamar em nome de Jesus e todas as doenças físicas, espirituais, emocionais, toda a miséria, toda a amarração, todos os vícios, pragas, maldições, todo mal vai sair da sua vida, da sua casa e da sua família. Nós estamos na maior campanha de jejum e oração em prol da salvação das famílias. E você vai receber de presente o mais novo livro do meu pai na fé, o pastor João Ribe Palharim, o livro Os Falecidos, Para Onde Foram? Então não fique de fora. É hoje, sexta-feira, às 9 da manhã, às 3 da tarde, como também às 7 horas da noite. Tome nota do endereço da sede da Paz e Vida de Niterói. A nossa igreja, ela fica localizada na Avenida Visconde do Rio Branco, número 173, a Rua das Barcas, bem no centro, bem no coração da cidade de Niterói. Nós temos um amplo estacionamento totalmente gratuito no supermercado que fica localizado ao lado da nossa sede. Venha, traga toda a sua família, porque certamente a sua vida, ela vai mudar. Quero falar com você que ainda não foi batizado nas águas, em nome do Pai, do Filho e do Espírito Santo, depois de adulto. No dia 12 de setembro, sábado, nós estaremos realizando na Paz e Vida o grande batismo nas águas. Jesus, ele disse: aquele que crer e for batizado, este será salvo. Você de Niterói e toda a região quer se batizar, quer cumprir a justiça de Deus, esteja comigo, pastor Vitor Apolinário, no dia 12 de setembro, sábado, ao meio-dia, na Paz e Vida de Niterói, Avenida Visconde do Rio Branco, número 173, a Rua das Barcas. Esperamos por você. A minha participação nesta manhã de sexta-feira, ela vai ficando por aqui. Deixo para todos o meu forte e carinhoso abraço, que Deus te abençoe e que viva o Senhor Jesus.
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12: 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Sabe por quem? Pelo papai. Capitão Nelson, prefeito da cidade. Puro nepotismo e indicação familiar. Em 2022, o rapazinho que já era milionário aos 33 anos foi eleito para a Alerje com a ajuda da máquina pública comandada por seu pai. 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
12: Mas o povo fluminense sabe. 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
23: 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E eu agradeço muito a Deus. A justiça chegou, Crivella é ficha limpa, vai arrebentar.

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13: Fala, bênção, faz-nos regressar outra vez do cativeiro, Senhor, como as correntes do sul, verso de número 4. Queridos, a gente via, né, e principalmente havia uma terra, né, uma plantação, era um povo agrícola, né, um povo hebreu, e a gente entende, né, quando fala justamente como as correntes do sul. Há um momento, queridos irmãos, que a terra fica árida, até quando vem ali, né, as correntes, quando vem as águas e verdadeiramente outra vez traz vida, vida a toda uma vegetação. E eu gostaria que você pudesse pensar sobre isso. Nós podemos até passar por um momento, é fase, com certeza é fase, mas também o Senhor pode fazer com que a nossa vida seja abençoada, próspera e frutífera, como as correntes do sul. Deus te abençoe.

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3: Tô de volta, Márcia Cartier, ouvinte ligado na 93 FM. Márcia, tô de olho na movimentação do trânsito para quem está circulando na saída de Niterói e São Gonçalo em direção ao Rio. Para quem está pela BR-101, trânsito complicado no trecho da Avenida do Contorno entre o cemitério do Maruí e a alça de acesso para a ponte. Para quem está pela RJ-104, retenções entre o Jardim Alcântara e a chegada a Tribobó. Na Alameda, o motorista perde tempo entre o Horto do Fonseca e a alça de acesso para a ponte. Para quem está circulando entre Caraí e o centro de Niterói, observa boas condições entre o Roberto Silveira, Marquês do Paraná e a chegada ao trecho da Jansen de Melo. Na saída de São Francisco e Charitas, o trânsito é um pouquinho mais lento no acesso ao túnel Raul Veiga. Para quem está saindo de Caraí, também observa o bom panorama no trecho da Orla e na chegada a Visconde de Rio Branco. 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

0: Essa é Bruna Carla, Mil Graus, ao vivo aqui na Sua 93. Beijo pra você que tá com a gente, tá feliz, olha, daqui a pouquinho tem sorteio aí. São 8 ingressos, tá? São 2 ouvintes sorteados. 4 ingressos pra cada um dos cinemas UCI pra assistir aí qualquer filme em cartaz. Arroba UCI Cinemas. Segue lá! Daqui a pouquinho, olha. Bom dia, alô Miris! Um abraço pra você, minha querida, sempre ligadinha com a gente. Dilma Corina, de Rio Verde, Goiás, um abraço! Mandando um abraço aí pra todos de Paracambi, filhão Leonardo, a Nora Cláudia, também a netinha Valentina. Deixando um abraço aqui pra gente. Obrigada, tá? Olha, o abraço ainda por aqui vai do Alex Tosti, Impaciência, pra todos ligadinhos da 93. Desdério, morador de Itaboraí, também tá ligado, motorista do app. Olha, um abraço, tá? Um abraço também em São João de Meriti, do bairro Venda Velha. Um abraço aí pra Ronaldo, toda a sua família, que Deus abençoe poderosamente. Quero te ouvir, mandou alô, é? Ei, cadê você? Vamos lá.
1: Bom dia, Marcinha, Pai do Senhor Jesus Cristo, que é o pastor Hamilton, Pantanal de Isabel. Feliz sexta-feira. Quero ver seu próximo voo para todos vocês aí. Para minha irmã Edna, minha irmã Tina, meu irmão Adenil, minha irmã Missora Marlene, minha irmã Edna, meus filhos Vitor, Vinícius e Vitória.
0: Um abraço, querido.
2: Oi. Bom dia, Paz do Senhor.
0: Paz.
2: Sou Joaquim de Jacarepaguá, Rio das Pedras. Gostaria de participar do sorteio.
0: Abraço, querido. Deus abençoe.
3: Bom dia, Marcinha Cartier.
0: Bom dia.
3: Aqui é a Cátia Cristina de Campo Grande.
0: Querida.
3: Que saudade que eu estava de você, Marcinha.
0: Que bênção.
3: Bem-vinda de volta.
0: Amém, querida.
3: Olha, que Deus te abençoe nesse dia com toda sorte de bênçãos, tá bom? Um beijo grande nesse coração lindo, querida. Que saudade. Que bom ouvir a sua voz novamente. Beijo, beijo.
0: Beijo, valeu, carinho. Hora certa. Faltam 15 para as 8 no Rio.
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0: Juliano Medeiros, é com você.
14: Cinco pessoas ficaram feridas durante um tiroteio entre traficantes na madrugada desta sexta-feira em Santa Teresa, na região central do Rio. A troca de tiros aconteceu na região do Falé por volta da meia-noite. Segundo relatos de moradores, foram ouvidos vários disparos. O caso está sendo investigado pela delegacia de Santa Teresa. Ainda não há informações sobre o estado de saúde dos feridos. A Polícia Federal está nas ruas para combater um grupo suspeito de fraudar processos para aquisição e o registro de armas destinados a CACs. Os agentes cumprem 20 mandados de prisão e 26 de busca e apreensão aqui no Rio de Janeiro e em Vila Velha, no Espírito Santo, na Operação Polaridade. Segundo a investigação, documentos falsos e comprovantes de residência fraudados eram usados para aprovar pedidos, inclusive de armas de uso restrito. Os envolvidos podem responder por diversos crimes, entre eles falsidade ideológica e corrupção passiva. No Nepal, dois trabalhadores foram resgatados com vida de um túnel onde estavam presos desde o deslizamento de terra que atingiu a fronteira com a China no dia 26 de agosto. Sanjay Shah, de 30 anos, e Kabir Mahanjan, de 45, passaram mais de uma semana soterrados. As equipes de emergência receberam a ajuda de especialistas da Índia, China e Coreia do Sul para fazer esse resgate, que foi emocionante. Os socorristas comemoraram muito ter retirado esses dois homens com vida de dentro do túnel. Segundo as autoridades nepalesas, o desastre deixou até agora pelo menos 1.280 mortos e mais de 5.600 desaparecidos. 7 horas e 52 minutos aqui no Rio.
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0: Euzinha, pois é, coração já fica apertadinho. Café com crente indo embora pra voltar na segunda-feira a partir das 6 da matina pra acordar o galinho pra ele cantar. Agradecendo seu carinho, sua audiência, sua boa companhia. É muito bom ter você com a gente. Você de qualquer parte do Rio, Brasil, mundo, você aí trabalhando, sendo feliz, caminhando, andando de bike, é, a turma que tá na labuta, uns saindo do plantão, outros entrando. Você, de qualquer parte do Rio, Brasil, mundo, via app da 93. Olha quem leva pra casa aí os 4 ingressos, primeiro ouvinte aqui, ó, 4 ingressos para o cinema UCI, pra assistir qualquer filme em cartaz, @UCI Cinemas. É o Joaquim Robadelo de Souza, de Rio das Pedras, Jacarepaguá. O celular é o 2198-67. Parabéns, Joaquim. A produção entra em contato com você, tá, meu querido? Mais uma sorteada, ó. Sorteada agora é a Rosinei Pimentel Oleriano. Ela é de Copacabana, é o 98-32. É o WhatsApp aí da Rosinei Pimentel Oleriano. 4 ingressos para cinemas, tá? Vai você e toda a família. Parabéns aí, a produção entra em contato com você. E você que não faturou, fica tristinho, não. Vem aí, Roberto Vidal. Com Bom Dia 93, aliás, durante todo o dia, presentes e prêmios de montão aqui, lá da rádio que conquistou o meu seu coração. Galinho! Bom final de semana, meu filho. Vai cuidar do galinheiro. E você, ouvinte amado?
18: Vai ser feliz!
0: A gente fecha com ela. Fabiana Sinfrônio. Deus já está lá, hein? Você crê? Eu creio. Você sabe, antes dos nossos pedidos, as nossas orações chegarem aos nossos lábios, o Senhor já preparou tudo, meu querido. Tá tudo preparado, como aquela moeda do peixe que Pedro pescou pra pagar o imposto. Pois é, se liga.

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Rio de Janeiro, bom dia, bom dia. Sextou, né? É a primeira sexta-feira do mês, 9 de setembro, dia 4. E aí, tudo bem contigo? Bora até às 11 horas da manhã aqui no Bom Dia 93. Você sabe, né? 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Sexta-feira de paz, alegria, saúde, portas abertas, muitas notícias boas. É a palavra de Deus, é a palavra que a gente pede a Deus para sua vida, tá bom? 8:06, eu começo com a Aline Barros, aumenta o seu som e só vem tua palavra.

8:10. É o Bom Dia 93, a hora certinha, 8:10. 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Aproveita também, coloque seu nome na oração. Daqui a pouco, às 9, vamos orar, vamos clamar ao Senhor juntos, tá bom? A gente segue com Isaías Saad. Bondade.

Bondade de Deus aqui no seu Bom Dia 93, Isaías Saad. Olha, deixa eu mandar bom dia à turma que tá ouvindo a gente aí, Honório Gurgel, pessoal que tá ouvindo a gente em Paciência, em Oaíba, pessoal de Santíssimo aqui, pessoal do Recreio lá, do Terreirão, do Recreio de Bandeirantes, das Vargens lá, obrigado pelo carinho, tá bom, pessoal? Deus abençoe seu dia aí, tá? Bom, turma que tá mandando WhatsApp, vamos lá, vida, bom dia. Aqui é o Sérgio Carreira, sou de Belfo Roxo, do bairro 23, estou ouvindo a melhor, manda beijos para todos da MK, para o meu netinho Mateu, Mateu Gatão, Vidal, dos olhos azuis, ele faz um aninho no domingo, e também meu netinho Kevin, amor do Vocarré. Fiquem com Deus, um beijão pra Pitica. Olha quem tá mandando também ligadinha na programação aqui, a Gláucia Muniz, moradora de Cosmos. Oi, Gláucia, bom dia, bom dia.

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6: 8:23, que bom que você tá aí. 8:23. Chegando Elaine Martins, Deus te viu.

0: aqui, pedindo força ao Senhor, porque sei que ele renova as nossas forças e nos sustenta aí em todos os momentos, tá bom? Que Deus abençoe poderosamente toda a equipe da 93, continue usando cada um de vocês para levar alegria, fé e esperança aos corações. Um beijo aí e a paz do Senhor. Glória a Deus pela tua vida, tá? E dá um louvor para Cristiane de Jesus, moradora de Austin, Sueli Gonçalves de Campo Grande, André Cristina de São Cristóvão e Eliette, que tá de luta aí, né, Vidal, pelo sepultamento de sua mãezinha. Deus conforte aí os corações aí, tá, Luzia? Luzia Ferreira é moradora de Cosmos. Vidal, Claudete Farias, moro no Leme, sou da Igreja DL, Congregação Babilônia. Manda um abraço ao pastor Daniel e todos do grupo Unidas pela Fé.
1: Bom dia, Vidal, aqui é Antônio Carlos, da Igreja Mendeca da Penha. Quero mandar um beijo à minha esposa Lacia, minha irmã Valéria, meu filho Valdir, que trabalha para Cachorro, minha sobrinha Rosa, meu neto Cauã, minha filha Cristiane, para todos os rádios, para os irmãos da igreja.
2: Alô, Alegria, alô 93, alô Roberto Vidal, povo de Deus. Quero mandar um beijo para meus irmãos da Igreja Batista do Largo da Batalha, Pendotiba, Niterói, meu pastor Milton Castro. Deus abençoe, Gilber Raposo, Badu, Pedotima, Niterói, glória a Deus.
0: Glória a Deus, Niterói. Bom dia, Nikite. Jennifer de Austin, alô aí para minha amiga Rafaela, moradora de Austin, ligada aqui no Bom Dia 93. 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
3: Guadalupe, Marechal, Rocinha e Vidigal, Zona do Serra Coral.
0: Todo mundo.
3: Motor ligado no Vidal.
0: Aí, se atrasa não, porque já tem informação aqui, hein? São 8h33.
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8: Quem chega é o Léo Vieira. Bom dia, Léo.
9: Bom dia, Vidal. Bom dia para você. Bom dia para todo mundo ligado na 93 FM. Uma manhã abençoada para todo mundo. Para quem tá circulando pela linha vermelha, trânsito ainda com problemas, Vidal. Na saída da Baixada Fluminense em direção ao centro do Rio, um acidente envolvendo um carro e duas motos ainda ocupa duas faixas da via e o congestionamento é grande. Já a partir do trecho de Vigário Geral até a cabeceira da pista do Galeão e entra a saída da Ilha do Governador até o trecho do Caju, motorista encontrando problemas. Quem está optando pela Avenida Brasil vai perder tempo entre a Penha e a chegada ao trecho do Caju. Para você que circula da Zona Norte em direção ao centro, melhor panorama pela Dom Helder Câmara até a chegada ao viaduto de Benfica e o acesso ao Senador Bernardo Monteiro, o trânsito fica um pouquinho pior, ou mesmo a circulação pelo trecho da Rua Uranos com retenções entre Olaria e a chegada ao trecho de Bom Sucesso para quem segue em direção ao trecho do centro do Rio. 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Léo Vieira para 93 FM, a rádio que conquistou o meu coração.
8: Oito e quarenta, tem debate para fechar a semana? Tem, na verdade 8:41, pulou um aqui, hein? Na hora que eu falei 8:40, pulou um, Marcelo.
10: Já te falou, de jeito nenhum, já ficou atrasado.
8: Eu tenho que ser preciso, eu tenho que repetir. 8:41 e 11:12.
10: E se você demora, daqui a pouco vai ser 8:42, então desperta.
8: E 16 segundos. Alora, bom dia.
10: Bom dia, meu amigo, bom dia a você, ouvinte da 93 FM, que sua sexta-feira seja em cada segundo, em cada minuto.
8: Boa.
10: Debaixo do cuidado do nosso Deus. Essa é a boa notícia que a gente sempre tem. E o tema de hoje, Vidal, vai fazer todo mundo pensar. Porque o ouvinte pergunta, ele, na verdade, ele afirma, dizendo que nos últimos tempos ele tem ouvido muito falar sobre fazer discípulos. Só que ele não sabe o que isso significa. Uhum. E aí a gente vai aprender aqui o que significa fazer discípulos. Qual que é a importância de se fazer discípulos? Quem tem que fazer? É o pastor ou é todo mundo? Essa é uma ordenança divina. Gente, não perde o debate 93.
8: Daqui a pouquinho, às 11 horas da manhã. É o reverendo Vargas que está hoje. O nosso querido Jota, o próprio, vai estar aqui, né, para comandar o debate. Isso. Marcelinha, aí daqui a pouco você fecha a semana com alguma coisa para comer?
10: Olha, a turma gosta de um brownie, né?
8: É verdade.
10: E um brownie para ser feito de maneira fácil?
8: Tá em alta o brownie, né? Ó. A Loura Conta, 9:30, a gente vai sortear vouchers de vales de R$100 da Belarte, né, Marcelinha?
10: Dá tempo, corre lá no nosso vídeo, participa e quem sabe não é você que vai faturar.
8: Pra gastar lá, pra torrar o teu dinheiro lá.
10: Corre.
8: Chega lá pagando de rica.
10: Vai dizer assim, eu quero isso, eu quero aquilo.
8: Ainda quero mais 10% aí que eu vou comprar desconto, mais, porque eu tenho desconto como ouvinte. Boa, Loura. É pé na porta.
10: É desse jeito.
8: Até já, Marcelinha. Valesca Maíssa chegando, ex-me aqui.

0: Bossa Nova do Anderson Freire, fiel no pouco. Antes, a Valesca Maíssa com Eis-me Aqui.
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0: Daqui a pouco tem informação, tá?
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0: Quem tá chegando é o Marcos Caetano Júnior. Fala, Marquinhos. Bom dia.
20: Bom dia, Vidal. Muito bom dia a todos os ouvintes da 93 FM. Uma mulher segue internada em estado grave no Hospital Estadual Getúlio Vargas, na Penha, depois de ser atropelada por uma viatura da Polícia Civil em Madureira, na zona norte do Rio. O acidente aconteceu na noite desta quinta-feira na Avenida Ministro Edgar Romero, na altura da estação Vila Queiroz, na calha do BRT. A delegacia de Madureira investiga o caso. Os policiais afirmaram que a mulher atravessava a via fora da faixa de pedestres quando foi atingida. Eles pararam a viatura para prestar socorro à vítima. Repartições públicas do Estado e da Prefeitura do Rio terão o atendimento encerrado mais cedo nesta sexta-feira. Os servidores serão liberados a partir das 3 da tarde, segundo decretos publicados nos diários oficiais. A medida não vale para serviços essenciais, como saúde e transportes. A Prefeitura informou que a antecipação do encerramento do expediente busca facilitar a circulação e reduzir os impactos no trânsito no primeiro dia de um mega evento de música na Barra da Tijuca. O presidente do Supremo Tribunal Federal, ministro Edson Fachin, deu 5 dias úteis para os ministros do STF, Alexandre de Moraes e André Mendonça, do Procurador-Geral da República, Paulo Gonet, e do diretor-geral da Polícia Federal, Andrei Rodrigues, prestarem esclarecimentos sobre a investigação do caso Banco Master. A medida ocorre depois de Mendonça pedir que o plenário da corte analise as mensagens atribuídas a Moraes e ao ex-banqueiro Daniel Vorcaro. A PGR pediu a anulação de parte da investigação e Fachin afirmou que precisa esclarecer os questionamentos antes de uma eventual análise do caso no plenário. Outras notícias do dia estão lá no nosso site, radio93.com.br.
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0: 93, toque em mim de novo. Isadora Pompeu aqui no Bom Dia. Já já vamos orar juntos. Vamos clamar ao Senhor. Então já já, aguenta aí. 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Aqui a sua fé ganha voz. Bom dia.
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0: 9:04.
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0: Muito bem, hora de falarmos de saúde, né? Tem gente que se acostumou a viver sentindo dor, achando que isso faz parte do envelhecimento. Quer saber como é que o biomagnésio ajuda a mostrar que é possível voltar a ter qualidade de vida de forma natural? O Roberto chega e conta tudo pra gente. Roberto, boa sexta pra nós, bom dia.
6: Alô, Vidal, muito bom dia pra toda a sua audiência. Olha, hoje eu tô dedicando o dia para poder falar de um órgão muito importante, talvez um dos mais importantes do nosso organismo, e aí eu estou falando do fígado. O fígado é o maior órgão interno do corpo humano e realiza mais de 500 funções vitais para manter o nosso organismo em equilíbrio. Então, se você, por exemplo, está sentindo um cansaço constante, né, aquela fadiga sem motivo, aquele desconforto abdominal, sensação de peso, problema digestivo, dificuldade na sua digestão, alteração na cor da sua urina, por exemplo, sinais na sua pele, né? Às vezes você tem a pele meio amarelada, isso aí pode ser um problema que está atingindo o seu fígado. E aí a gente vai falar do biomagnésio. O biomagnésio, ele regulariza, alinha e deixa os seus hormônios em dia, fortalece a imunidade, tira as dores e as inflamações. E o seu fígado pode estar sendo afetado principalmente por conta da alimentação. E vou dizer mais, açúcar é o maior inimigo para o fígado, ô Vidal.
0: Olha isso, quer fugir desse inimigo? Preste atenção sempre nas dicas com o Roberto daqui, né? A Biotop, gente, juntou ingredientes que conversam diretamente com o que o nosso corpo perde com os anos, como esses nutrientes, né? Estão aí você ouvindo a gente falar direto. Agora eu quero saber, ô Roberto, como esses nutrientes que a gente fala, que você está falando, ajuda na recuperação da força óssea e na lubrificação das articulações.
6: Exatamente. A função do biomagnésio é acabar com as dores e as inflamações. A lubrificação fica por conta do líquido sinovial. Esse líquido, ele fica entre as cartilagens. Só que se baixar o líquido, ele vai provocar o atrito entre as cartilagens. Aí vem a dor. E o que o biomagnésio faz? Ele mantém o líquido na quantidade perfeita, correta. E olha, são 2 cápsulas por dia que você precisa tomar para que nelas tenha exatamente aquilo que a gente precisa diariamente. Agora, é um tratamento diário. Todos os dias a gente precisa ter atenção para poder fazer uso do biomagnésio e ter, consequentemente, mais qualidade de vida, Vidal.
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0: Então, corre! Valeu, Roberto, até já!
6: Abraço!

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1: Olha, na oração de hoje eu coloco os nomes aqui, incluo os nomes do Cauê e do Roberto da Penha, Bruno Silva de Mesquita, Jorge de Irajá, Rosana e Kelly família, Osmar e família de Niquite, Niterói, Daniel, Samuel, Brenda, Jéssica, Inara, Ágata e Michele de Vigário Geral, Inês de Nilópolis, Elizabeth de Belfor Roxo, Jorge, Tatiana e Larissa, Cláudia de Deodoro, Paulo Henrique, Daniela e Ana Clara de Olaria. Vamos orar que o nosso Deus alcance o seu coração, que você possa ser muito abençoado nessa sexta-feira, tá bom? Deus, no nome de Jesus, nessa manhã de sexta-feira, nos colocamos na tua presença para orar e agradecer ao Senhor por essa semana e por todas as bênçãos recebidas. A Deus, nesse momento, nós te pedimos que abençoe as pessoas que estão orando comigo nesse momento, em unidade, em concordância, todas aquelas pessoas que precisam crescer na vida, seja na vida profissional, na vida financeira, na vida espiritual ou na vida pessoal. Pai, abre portas, apresenta oportunidades, ó Deus amado. Dá sabedoria, disciplina, coragem e discernimento para que possam avançar e alcançar novos caminhos. Pai, nós pedimos também por todos os motoristas que oram conosco agora, seja num caminhão, num táxi, na van, num ônibus, dentro de condições, viagens longas. Pai, em nome de Jesus, abençoa os teus servos, livrando de acidentes, de assaltos, de bala perdida, que haja tranquilidade e paz em toda a jornada de trabalho. Em nome de Jesus que nós oramos, ó Deus, que tuas mãos estejam sobre carros, sobre caminhões, ônibus, motos e todos aqueles que diariamente enfrentam as estradas e ruas. Ó Deus amado, que hoje haja cura para os enfermos, consolo para os que estão enlutados, portas abertas para quem precisa de trabalho, ó Deus. Crescimento para quem busca uma oportunidade e proteção e bênçãos para todos os pais e mães. Renova nossa fé, Deus. Fortalece nossa esperança e ensina-nos a confiar em Ti, mesmo quando não conseguimos enxergar o caminho. Entregamos esta sexta-feira, dia 4 de setembro, em Tuas mãos. E Jesus vá à nossa frente, preparando o caminho, abrindo portas, protegendo as famílias e renovando as forças. Que Deus abençoe você, a sua família. Que hoje seja um dia marcado por milagres, por proteção, provisão, paz e boas notícias. Nós oramos em nome de Jesus, o nome que salva, cura e restaura e liberta. O nome que está acima de tudo.

0: você, ouvinte nota 10, sabe o quê? 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A turma tá falando o quê? Vamos lá, fala comigo aí, conta tudo.
1: Oi, Vidal, bom dia. Aqui é Carol de Duque de Caxias. O que me faz feliz é meus filhos estar com saúde, eu também. E escutar 93 e almoçar ou jantar no Bauru. Beijo, Vidal, fica com Deus.
0: Que legal, isso aí.
2: Bom dia, Vidal. Quem fala é Leonardo Costa. E o que me faz feliz é ganhar esse sorteio do Bauru, hein? Um ótimo final de semana, meu amigo.
0: Fica muito feliz.
2: Que Deus abençoe todos. Um bom feriado aí. Um beijo pra minha família. Quero ganhar, hein, Vidal?
0: Bora!
3: Bom dia, galera da Rádio 93 FM. Respondendo a pergunta o que te faz feliz, o que me faz feliz é a presença do Senhor Jesus e estar junto com a minha família. Bom dia, e eu quero ganhar esse voucher do Bauru, hein?
0: Vidal, o que me faz feliz é ver os meus felizes. Quero ganhar essa bocada aí pra curtir com os meus filhos aí, Gláucia de Cosmos. Vidal, que me faz feliz é minha família, minha fé e meus pequenos momentos, né? Que aquecem o meu coração. Essa parada aí!
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0: Conta tudo aí, Léo.
5: De volta, Vidal e ouvinte ligado no 93 FM. Vidal, tô de olho na movimentação do trânsito para quem tá circulando pelo trecho da zona norte da cidade. Quem tá pela Avenida Pastor Martin Luther King Jr., o trânsito é complicado em direção do Caxilho, no trecho de colégio, entre Irajá e a chegada Vicente de Carvalho. Tem retenções também na passagem por Inhaúma. No sentido Pavuna, o panorama é melhor. Para quem segue em direção à linha amarela, observa melhores condições pela Dom Helder Câmara. Trecho entre Piedade e Abolição, o trânsito é intenso, mas o panorama melhora na chegada a Pilares e no acesso ao viaduto Cristóvão Colombo. Para quem segue em direção ao centro, já observa melhora também na passagem por Maria da Graça, a chegada ao viaduto de Benfica e o acesso ao Senador Bernardo Monteiro e Visconde de Niterói e Bartolomeu de Gusmão. Para quem está pelo trecho da Avenida Brasil, problemas em direção ao centro, desde o trecho da Penha até a chegada ao Caju. 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Aproveite! Léo Vieira para 93 FM, a rádio que conquistou o meu coração.

0: Larissa Santos, dono da minha vida no Bom Dia. Aí, rapidinho eu volto com o Que Isso, Varoa. Agora no Rio, se liga, 9:33.
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0: varoa. Olorá, você chegou.
1: Sexta-feira é dica de comidinha.
0: Não é, maçaninha, é dica de comidinha.
1: Mexe com algumas pessoas aqui dentro do nosso estúdio, não é?
0: Não, dica de comidinha boa que você dá na sexta-feira, a turma fica louca, maçaninha, quer anotar, né?
1: E olha, a dica da comidinha de hoje é fácil de fazer e dá, inclusive, pra quem está em casa, fazer pra juntar um dinheirinho extra.
0: É renda pra você, não perde não.
1: Brownie.
0: Brownie é coisa boa. Tem gente que ganha dinheiro com brownie, né?
1: Eu ouvi aqui dentro do estúdio, ó.
0: Como é que é? Então vamos de novo, Marcelinha. Brownie.
1: E um brownie fácil.
0: Manda.
1: Amigo, olha, esses ingredientes aqui dão pra 8 porções. Então,
0: oito.
1: Você vai fazer além de 8, dobra aí, tá bom?
0: Então, vamos lá. Ingredientes para 8 porções, vai.
1: 6 colheres de sopa bem cheia, gente, de margarina sem sal.
0: 6 colheres de sopa bem cheias de margarina sem sal.
1: 3 quartos de xícara de achocolatado.
0: 3 quartos de xícara com achocolatado.
1: Isso. Meia xícara de chá de chocolate em pó.
0: Meia xícara de chá de chocolate em pó.
1: Uma xícara e um quarto de farinha de trigo.
0: Uma e um quarto de farinha de trigo.
1: 2 xícaras de chá de açúcar.
0: 2 xícaras de chá de açúcar.
1: 4 ovos.
0: 4 ovos.
1: 2 pitadinhas de sal.
0: 2 pitadinhas de sal.
1: 1 colher de chá de extrato ou essência de baunilha.
0: Isso aí, de extrato ou essência de baunilha, 1 colher.
1: 1 tablete daquele de chocolate meio amargo, picado em cubinho.
0: Isso, em cubinho, meio amargo chocolate aí.
1: Meia xícara de chá de, delícia, nozes picadas.
0: Olha aí.
1: Ou castanha de caju granulada.
0: Meia xícara de nozes picadas ou castanha de caju granulada. Então, modo de preparo, anota aí.
1: Você vai misturar os ovos e o açúcar, ok? Misturou, bate bem, porque o ovo tem que bater bem. Então,
0: verdade.
1: Não dá certo. Em seguida, você vai juntando os outros ingredientes até formar um creme mais uniforme. Formou o creme uniforme, pega a assadeira, despeja, forrada, essa assadeira tem que estar forrada com papel ou manteiga, tá?
0: Uhum.
1: Leva em forno médio por mais ou menos 40 minutinhos. O brownie vai estar pronto quando a parte de cima tiver assim, levemente corada, e você for espetar o palitinho, ele vai estar levemente úmido, ok? Então, coradinho por cima, úmido por dentro, por causa do chocolate derretido.
0: Legal.
1: Aí, beleza, ficou pronto, retirou, corta em quadradinhos ainda quente, mas você pode servir com uma bola de sorvete creme, ou congelar num saquinho no freezer. Se você for congelar, para descongelar, você coloca o brownie num prato de sobremesa, aquece no micro-ondas na potência alta por 1 minuto. Aí sou eu que gosto de inventar, né? Você pode servir com o sorvete, mas se for assim que gosta de inventar, cria uma calda por cima, quem sabe uma calda de brigadeiro.
0: Ai, meu Deus.
1: Você é adepto da Nutella, você bota Nutella. Aí é com você. Chantilly.
0: Então
1: vamos chegando às ideias. Aí é com você.
0: É só fazer e curtir o final de semana com esse brownie super fácil. Quer essa dica, essa receita? Pede no WhatsApp 968038319 e só vem.
1: Vai enviar. E tem mais, amigo. Só mais uma coisa. É tão fácil de fazer que dá pra juntar a criançada e falar assim, vamos fazer um brownie junto?
0: Aí.
1: Fica legal.
0: Então
1: dá,
0: aí,
1: né?
0: vira brincadeira e depois fica dotoso. Dotozão. 93. Bom, é o seguinte, hora da gente sortear aqui a Belarte, né, Marcelinha?
1: Uma hora gostada pros nossos ouvintes.
0: O que o pessoal tinha que fazer, Marcelinha?
1: O pessoal tinha que ir lá no nosso vídeo, lá que eu mostro a Belarte. Essa semana a gente mostrou travesseiro, a gente mostrou edredom, a gente mostrou lençol. Tinha que marcar 2 pessoas, seguir @ Belarte Nova América, @ Belarte Norte Shop, depois orar.
0: Isso.
1: Só que tem que orar.
0: Muita oração, Nora. Então vamos lá. Primeira que leva R$100 da Belarte pra gastar lá. Lembrando que o 20 da 93 tem 10% de desconto. Mônica Gonzaga, @ Mônica com K ponto Gonzaga. É a primeira. Mônica Gonzaga.
1: Gonzaga arrebentou.
0: Também aqui é a Julievelyn Moraes. Julievelyn Moraes também ganhou. Final do arroba dela é 0408. Julievelyn 0408. A produção vai te dar o toque certinho pra ir lá.
1: Já pode a partir de amanhã. A produção vai te falar, chegar lá,
0: senzão. Não ajuda, Marcelinha. Oxa! Ajuda muito.
1: Já falei que eu fiz as contas aqui, dá pra levar pelo menos uns 3 travesseiros.
0: Então aí, travesseiro é coisa boa, né? Travesseiro ruim, tigela feia, ninguém merece. Muda tudo lá na Belarte, tá? Loura, um beijo pra você,
1: amigo,
0: bom fim de semana pra você. Muito bem, 9h42.
2: Isso vai.

0: a Sofia Vitória com a Elaine Martins. Totalmente poderoso. 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
0: Agora no Rio são 9:51. 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
0: Quem está de volta é o Marcos Caetano Júnior.
20: Quatro pessoas foram presas nesta sexta-feira em São Gonçalo durante uma operação contra um grupo acusado pelo Ministério Público de usar a estrutura da Polícia Civil para cobrar dinheiro de comerciantes. Entre os presos estão três policiais civis. Segundo o MP estadual, os investigados abordavam empresas de sucata, ferro velho e reciclagem usando uniformes, armas e viaturas oficiais. A denúncia aponta cobranças de R$300 mil e R$20 mil em duas empresas. A Operação Ayangá cumpriu no total 4 mandados de prisão e 6 de busca e apreensão. A fila de atendimentos do INSS foi zerada em agosto, segundo o Ministério da Previdência Social. O anúncio foi feito pelo ministro Volney Queiroz no Palácio do Planalto, com a presença do presidente Lula do PT. De acordo com o governo, a redução da espera ocorreu após a contratação de novos servidores, o uso de telemedicina, a perícia médica por documentos e mutirões aos fins de semana. Além da redução da fila, houve redução no tempo de espera por uma decisão a respeito da perícia. O prazo definido por lei é de 45 dias, mas o tempo médio atingido pelo Instituto agora é de 34 dias. As semifinais da Copa do Brasil estão definidas. Ao vencer o Clássico contra o Internacional nesta quinta-feira, o Grêmio se classificou e vai encarar o Atlético Mineiro por uma vaga na final. No outro lado da chave, o confronto será entre Vasco e Palmeiras. Os jogos serão nas semanas dos dias 1º e 8 de novembro. Os mandos de campo serão definidos em sorteio pela CBF, que depois divulgará as datas e horários exatos das partidas. Outras notícias estão lá no nosso site, radio93.com.br.
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0: Pastor Lucas e Atos 2 Worship. Cada musicão, né, gente? Vou deixar na cruz depois da cruz. 93. Deixa eu te mandar um alô pra turma aqui. Vidal, o que me faz feliz é ter minha mãe e meu pai vivos, tá? E ganhar o voucher do Bauru, que eu amo. É uma gordice, Vidal, é verdade. Vidal, sou feliz aí por me dar a oportunidade aí de ir no melhor restaurante, o Bauru. Tá valendo esse vale aí. Eu tô perguntando pra turma, o que te faz feliz? Olha o que a turma tá falando.
1: Vidal, bom dia. O que me faz feliz é estar na casa de Deus. Aqui é Givonete de Paciência. É estar na casa de Deus buscando o Senhor e com a minha família toda. Bom dia, a paz.

0: esposo, meus netos, minhas noras. Isso não tem preço. E com pessoas, né? Também. Amo muito.
1: Bom dia, meu amigo. Com certeza, uma das coisas que me faz feliz é comer bem. Ah, eu alimentado, eu fico muito feliz. Janaína de Nova Iguaçu, eu quero ganhar esse voucher aí, hein, meu amigo.
2: Começa até a sorrir mais. Né?
3: Bom dia, meu amigo Vidal, que manhã abençoada, ouvindo a 93, Vidal, manda alô pra Daniela, tá aqui fabricando açaí, ouvindo a 93. Fala com ela, Vidal, é do pai que o inimigo cai.
4: Bom dia, Vidal! Ilhas Quintal, diretamente de onde? Bauru, a terra do lanche, sempre ligado aqui na 93, levando o melhor do louvor e da adoração aos meus passageiros, sempre dando uma carona pra 93.
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2: 10:04, eu volto já.
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2: Bom, vamos falar de saúde novamente aqui. Saúde é o que interessa, né? O resto não tem pressa. Eu quero falar do Biomagnésio. Quem tá chegando para contar mais pra gente, está sentindo dor? Você tá sofrendo? Gente, o Biomagnésio pode te ajudar. 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Conta mais sobre esse produto aí que tem abençoado muitas vidas, meu irmão.
17: Alô, Vidal, muito bom dia para toda a sua audiência. Realmente, isso é verdade, tá abençoando muita gente que tá fazendo uso do Biomagnésio. E está mudando, né? Está tendo a chance de mudar a sua vida. Eu quero falar de um detalhe importante e que poucas pessoas dão a devida importância, a devida atenção. É a nossa pele. A nossa pele é um órgão permeável, né? E pequenas frações ou substâncias químicas de baixa qualidade presente em alguns cosméticos podem penetrar na pele e atingir a corrente sanguínea. Isso aí é um estudo que foi feito. Então, a mulherada, por exemplo, que está nos ouvindo nesse momento, que gosta de usar maquiagem, que é muito bacana, elas ficam mais bonitas, mas precisam ter atenção com a qualidade do produto que você está passando na pele, porque ele pode ser absorvido pela corrente sanguínea e compromete o seu organismo, pode te trazer alguns problemas. E o fígado é que vai fazer essa absorção. Então, é importante você ter o cuidado com alimentação, com aquilo que você passa na pele, né? É importante você ter muita atenção também com aquilo que você está fazendo parte do seu dia. E o Biomagnésio vai te ajudar como? Ele vai limpar o seu organismo, ele vai trabalhar as dores, ele vai fazer com que você tenha mais qualidade de vida. Por isso que ele é tão importante, Vidal.
2: Legal, é por isso aí que dizem que ele não é um magnésio comum, mas sim uma fórmula completa que equilibra todo o corpo, não é isso, Roberto?
17: 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Gente, ele é o mineral da vida, não à toa é responsável por mais de 350 reações bioquímicas, Vidal.
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2: Valeu, Roberto. Bom fim de semana, meu irmão. Pra

comigo mesmo. A minha opção aí, só bem. 10 horas e 9 minutos, é o Saranda, Terra Ferida, Meu Amor é Teu.

0: Gabriel Guedes e Nívia Soares, a bênção. Na 93, o Saranda, Terra Ferida e O Meu Amor é Teu.
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0: 10:19. 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

0: tarde tem Gincana das Igrejas para agitar a sua tarde aqui na sua 93 FM. 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Nesta semana disputam Assembleia de Deus de Todos os Santos em Colégio e a Assembleia de Deus Ebenezer. 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
6: De volta, Vidal e ouvinte ligado na 93 FM. Vidal, tô de olho na movimentação do trânsito para quem está circulando pelo trecho da zona sul da cidade. Quem está circulando pelo túnel Zuzu Ângelo e túnel acústico Rafael Mascarenhas em direção ao trecho da Lagoa, trânsito é intenso na saída de São Conrado. No caminho para Barra da Tijuca e no acesso à autoestrada Lagoa Barra, o panorama é bem mais tranquilo. Para quem está optando ali pela Niemeyer, observo também boas condições. Para quem está pelo trecho da Orla da Lagoa, dificuldades na saída do túnel Rebouças e na chegada ao trecho da Saturnino de Brito, para quem está saindo ali do viaduto Sanler. Para quem está pela Borges de Medeiros em direção ao túnel Rebouças, o trânsito é mais intenso na passagem pelo Parque das Figueiras. No caminho para Gávea, também observo dificuldades na rua Jardim Botânico. Motorista perdendo tempo desde a saída do túnel Rebouças até a chegada ao cruzamento com a Pacheco Leão. Quem está pela Epitácio Pessoa também vai perdendo um pouquinho de tempo na saída do túnel. Na chegada à altura da Fonte da Saudade, o motorista vai encontrando dificuldades ao longo do trajeto. 9 do 9 é dia de conquista na Construtora Tenda. 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

0: Fernanda Gomes está ligada em paciência. Maria Soares também está com a gente. Vidal, o que me faz feliz? O Júnior Dia está dizendo aqui. É estar perto aí de quem ama, escutando a melhor 93. A Fátima também está ligada aqui no Bom Dia 93. Vou pegar mais um aqui do aplicativo, né? Do chat do aplicativo lá, que tem uma parte de bate-papo lá no aplicativo que você pode ouvir a gente em qualquer lugar. Patrícia também tá com a gente aí, que me deixa feliz, é ver minha família feliz e ficar ligadinha na 93. Mário Cardoso mandando um dia de paz para todos, é de Vista Ligado, Vista Alegre. Marilinha Rosa também tá com a gente. Vidal, sabe o que me faz feliz? É saber que mesmo sem merecermos, Deus nos ama. Isso aí! Fala comigo no zap aí.
1: Fala Vidal, bom dia. Gostaria de pedir um feliz aniversário pro meu amigo Dico, Marcenaria R. Lemos. Feliz aniversário dos amigos dele aqui na Marcenaria R. Lemos.
2: Bom dia Vidal, a paz do Senhor, a todos os irmãos, Cristo Jesus, Deus abençoe poderosamente. Somos daqui de Maricá, Deus abençoe a todos do nosso Ministério Reencontro. Deus poderosamente cuida de todos, em nome de Jesus.
0: Amém, Maricá, bom dia.
3: Bom dia, Vidal.
0: Oi.
3: Rádio abençoada.
0: Isso.
3: O que me faz feliz é poder acordar todos os dias, saber que eu estou de pé, saber que a minha família está bem.
0: Isso.
3: E quero ganhar esse sorteio, hein?
0: Isso.
4: Bom dia, Vidal, a paz do Senhor, aqui é o Rodolfo de Nova Iguaçu. Bauru, lugar de ser feliz. O que me faz feliz é comer bem e ficar satisfeito.
0: Isso.
4: Bom dia, eu quero ganhar esse ingresso aí, hein, Vidal?
0: Isso. Tá concorrendo.
4: Pra mim e pra minha esposa.
0: Boa, garoto.
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0: 10:37.
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0: antes a Midian Lima e o Medley, Corinhos de Fogo. 10 horas e 51 minutos, tá chegando, estão chegando informações para você com o nosso departamento de jornalismo, tá?
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0: Agora no Rio são 10h51. 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
0: De volta, Marcos Caetano Júnior.
26: O presidente do Supremo Tribunal Federal, ministro Edson Fachin, retirou do inquérito das fake news o pedido de Alexandre de Moraes para investigar o também ministro André Mendonça. Fachin determinou que a Procuradoria-Geral da República e Mendonça se manifestem em até 5 dias e transferiu os dois casos para a presidência do Supremo. Um deles envolve relatório da Polícia Federal, que expôs mensagens entre Moraes e Daniel Vorcaro, ex-dono do Banco Master. No outro, Moraes pediu investigação contra Mendonça por suposta assimetria em decisões relacionadas ao caso Master. A Prefeitura de Arraial do Cabo, na região dos Lagos, está com inscrições para o processo seletivo com 100 vagas para os cargos de agente comunitário de saúde e agente de combate a endemias. É preciso ter ensino médio completo. O salário inicial é de R$ 3.242. Os interessados podem se candidatar até 21 de outubro pelo site iban-concursos.org.br. A taxa de participação custa R$ 80. A prova objetiva está marcada para o dia 22 de novembro. Outras notícias estão no nosso site, radio93.com.br.
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última de hoje pra gente fechar a semana. Drops, é ele. 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Aquele abraço do Vidal, mais uma vez obrigado pelo teu carinho, te espero amanhã na Gincana, 1 da tarde, ao vivo na 93. Bom fim de semana, fica aí, o debate tá na portinha pra começar, perde não, no comando do reverendo J.R. Vargas. Abraço do Vidal e fé no pai.

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0: 11:02 no Rio. 93. E aí, 93, é sexta-feira, 4 de setembro de 2026. 93,3. Que alegria, estou de volta ao nosso debate 93 dessa manhã ensolarada na cidade maravilhosa. Conquistou meu coração.
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0: Alô, meu irmão. Alô, minha irmã. Ah, que fala. J.R. Vargas, estamos de volta, minha gente, começando aqui mais uma super edição do nosso debate 93 de hoje. Que a bênção do Senhor repouse sobre a sua vida, sua casa, sua família, sobre todos os seus, em nome de Jesus. Muito bom dia para os nossos queridos e amados debatedores. No programa de hoje, pastor César Carvalho, pastora Aline Prata, pastor Felipe José, pastor Alan Freixo, todo mundo no debate 93. Estamos ao vivo em 93,3 no FM no Rio de Janeiro para todo o Brasil e o planeta. O debate 93 também está ao vivo no canal do YouTube, aqui ó, Rádio 93 FM Gospel, Rádio 93 FM Gospel, para mais de 1.506.895 inscritos no canal do YouTube. Bom dia para você que nos acompanha na página do Facebook. Estamos aqui, ó, Rádio 93.3 FM, Rádio 93.3 FM, para mais de 902.281 amigos no Face. Bom dia para você que está nos acompanhando aqui também no nosso site, radio93.com.br, e claro, no nosso aplicativo Rádio 93 FM Oficial. Rádio 93 FM Oficial. Para interagir, para conversar com a gente aqui no nosso debate 93 de hoje, você fala com a gente aqui no chat do YouTube, chat do Facebook, chat do nosso aplicativo e também aqui no nosso WhatsApp 2196-803-8319, 2196-803-8319. Marcela Bastos, bom dia.
2: Bom dia, bom dia, J.R. Vargas, bom dia aos nossos queridos debatedores, que alegria a gente terminar essa semana ao lado de vocês e, claro, bom dia aos nossos maravilhosos ouvintes, estão com a gente todos os dias e vão fechar essa semana com chave de ouro. E é aí que o seu bom dia especial, J.R., vai pra ali, sabe onde? Em Colmeia, do Tocantins.
0: Colmeia, Tocantins.
2: A povo Simone bom, dos hein? Santos disse...
0: Vou te falar uma coisa, não conheço hoje ninguém ruim em Colmeia. Não conheço uma pessoa em Colmeia que fale mal da vida alheia. Não conheço. Uhum. Não conheço uma pessoa em Colmeia que compra e não paga. Não conheço. Também não conheço ninguém em Colmeia.
2: Ninguém de Colmeia.
0: Mas vamos lá.
2: Tá conhecendo a Simone do Santos
0: Simone
2: agora, claro.
0: Simone, Simone. Poxa, Simone, muito obrigado, hein, Simone? Está em Colmeia acompanhando a gente. Eu só tenho a agradecer a Deus pela sua vida. Agora eu conheço a Simone.
2: Isso.
0: Simone, e a Simone tá nessa lista que eu disse
2: isso,
0: aqui.
2: Isso, é isso aí.
0: Tá nessa lista maravilhosa.
2: Lista.
0: Ô Simone, o debate 93 é pra você. Sexta-feira, meta de sexta-feira.
2: 600 likes.
0: 600 likes é a nossa meta aqui no canal do YouTube da 93. Tá no YouTube? Já deixa o seu like na transmissão. 600 likes. É uma meta ambiciosa. É uma meta ambiciosa. Chegou. Mas eu acredito os nossos ouvintes, sabia? Esses ouvintes são maravilhosos. Já chegam dando like. São extraordinários. Um carinho aqui para os nossos maravilhosos ouvintes que estão conosco no nosso debate 93. Você já sabe, alcançando a nossa meta de 600 likes, a trombeta vai soar. E quando essa trombeta toca, tem gente que diz assim: é hoje, Jesus.
2: Não dá medo, não.
0: É hoje.
2: Essa não.
0: É tolha, hein? Aí zoando, tolha, então, de Deus.
3: Meu coração.
0: Eu trabalho com rádio há muitos anos e uma das coisas que a gente faz mais em rádio aqui, no meu caso especificamente, é entrevista, né? A gente faz muita entrevista, interage. Eu nunca fiz uma entrevista com um papelão. Eu já sei que algumas entrevistas geraram um papelão. ou a personagem fez um papelão, mas entrevistar um papelão a primeira vez. Tá na tela, coloquei na tela do debate 93 de hoje, imagina bem, você tá ali entrevistando a pessoa, entendeu? Aí, entendeu, pastor César? Aí você diz assim, meu Deus, o que que houve com a pessoa? O problema ali nessa cena que você tá acompanhando aqui no canal do YouTube do debate 93 aqui na 93 FM, tem uma pessoa que é um ser humano de fato, em frente a alguém que tem uma imagem. Quando o ventilador venta, e ventilador venta, né, gente?
2: De preferência.
0: Né? É o propósito dele, né? Aí cai o papelão. Isso aconteceu, olha bem como é que são as coisas, lá no Irã. Isso aconteceu no Irã. A televisão estatal iraniana transmitia aí uma reunião, tá? Isso era uma reunião. E a pessoa tá em silêncio. E aí, o que que você acha? Não fala nada. Me dá sua opinião. Silêncio total. O ministro das Relações Exteriores, Abbas Haradan, com o líder Mahmoud Khamenei. Com, mas o grande escândalo é que o Khamenei, ele caiu. Não deu para segurar ali. Imagine bem quantas outras imagens foram criadas como essa, mundo afora, para enganar os incautos. Que Deus tenha misericórdia de nós. A IA veio e deixou a gente confuso, mas graças a Deus o ventilador revelou.
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0: Brasília tá animada, hein? Brasília. O ministro André Mendonça botou no ventilador, vamos botar agora, usar a mesma expressão. Aí ontem, à noite, o ministro Alexandre de Moraes encarou e resolveu colocar o ministro André Mendonça no processo. Aí chegou hoje cedo o presidente do STF, o Supremo dos Supremos, disse não vai ser assim não. Eu vou contar para você essa história daqui a pouquinho, explicando um pouco os detalhes de todos esses episódios que envolvem Brasília. Nós estamos intercedendo já há muito tempo pelo ministro André Mendonça, pedindo que Deus dê coragem, e coragem ele está revelando em todo esse processo. Gente, é agora ou é agora? Que se não for agora, como diz o filósofo, não foi agora. Mas vamos ver, eu tô com a esperança de que seja agora. Vamos ver se vai ser. Deus tem misericórdia de nós.
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0: Nos últimos tempos tenho ouvido muito sobre fazer discípulos, mas o que é isso, minha gente? O que é fazer discípulos? Qual a importância disso? Quem é que deve fazer discípulos? Essa é uma ordenança divina? Então vou perguntar aqui para o pastor Felipe. Pastor Felipe, bom dia, seja bem-vindo ao debate 93 de hoje. Pastor, o que é fazer discípulos?
4: Boa tarde, JR.
0: Boa tarde. O que é que houve com você, meu irmão?
4: É bom dia.
0: Tá vendo eu, Felipe? Aí?
4: Acelerado. Bom dia a todos. Bom dia, queridos pastores, amigos que estão aqui nessa mesa. Todos os ouvintes da nossa rádio 93. Olha, JR, fazer discípulo é uma ordenança. Está lá em Mateus 28. E eu costumo dizer que muitos jovens, muitas pessoas perguntam para a gente: ah, mas qual é o propósito da minha vida? O que que eu posso fazer? O que que Deus tem para mim? As pessoas costumam filosofar ou imaginar coisas extravagantes e gigantescas do que Deus poderia fazer através da vida delas, e Deus pode, mas o básico e o simples é começar fazendo o que Jesus mandou a gente fazer em Mateus 28, 19, ir por todo mundo e fazer discípulos. Esse daí já é o básico. Então, se Deus manda, a gente precisa cumprir esse mandamento. Se Jesus mandou, a gente precisa cumprir esse mandamento. Uhum. Se a gente não tem uma direção, a gente tem que começar falando para os que são da nossa casa, para os que estão mais próximos de nós. E aí Deus vai movendo, Deus vai vendo o coração e Deus vai levando a gente para onde Ele quiser. Mas o princípio, a primeira coisa é fazer discípulo.
0: Pastor Aline Prata, bom dia, seja bem-vindo ao debate 93 de hoje também. Pastora, o que é fazer discípulos?
5: Bom dia, JR, aos debatedores, Marcela. Bom, fazer discípulos, o Senhor, ele prova a verdade do que ele fez em nós à medida em que somos capazes de obedecer a sua vontade. Então, ele nos deu uma ordem: ide e fazei discípulos. O discipulado, ele tem um caráter reprodutivo. Então, se eu, de fato, sou um discípulo de Jesus, imitadora de Cristo, eu quero reproduzir o que eu recebi. Então, fazer discípulos nada mais é do que, imitando a Cristo, levar pessoas também a serem imitadores de Jesus.
0: Pastor César Carvalho, bom dia, bem-vindo. O que é fazer discípulos, pastor?
6: Bom dia, JR, bom dia aos queridos pares aqui à mesa, aos nossos queridos ouvintes. É uma honra e um prazer estar aqui com vocês mais uma vez nesse tempo que a gente está vivendo. A meu juízo, fazer discípulos, repetindo também o que já foi dito aqui, mas intencionalmente, é levar as pessoas à possibilidade de perceberem que o maior propósito de Deus para a vida de cada um de nós é sermos assemelhados a Jesus, conforme Paulo escreveu aos Romanos no capítulo 8. Que o projeto original de Deus para a igreja de Jesus é que cada discípulo de Jesus fosse igual a Jesus, para que ele fosse o primogênito entre muitos irmãos. Então, para mim, discipulado é um caminho de estudo, de mergulho na palavra de Deus, de obediência à palavra de Deus, de submissão à palavra de Deus, que me leva a viver de maneira semelhante ao Cristo. Então, discipulado é, de certa forma, observar o Cristo na sua essência e reproduzir isso na sua própria vida. Então, discipulado é o caminho para me tornar assemelhado a Jesus e, de maneira madura, conforme Paulo vai escrever na sua carta aos Efésios, reproduzir isso para que outros possam perceber a vida do Cristo em nós.
0: Pastor Alan Freixo, bom dia, bem-vindo. Sua opinião sobre o mesmo assunto, o que é fazer discípulos, pastor?
7: Bom dia, JR. Eu entendo o discipulado como caminhar junto e transmitir a vida de Cristo para o outro. É, porque existe uma frase assim muito popular, né? Que as pessoas falam assim, olha, faz o que eu digo, mas não faz o que eu faço. E o discipulado é o contrário. É faça o que eu digo, sim, o que eu ensino. Mas principalmente, faça o que eu faço. Faça o que você me ver fazendo. Porque o discipulado de Jesus, ele é muito interessante, que ele caminhou com seus discípulos, dando ensinamentos o tempo todo. Mas em nenhum momento ele deixou de demonstrar com vida. Os discípulos estavam em todo momento, na Bíblia tem descrito os momentos em que Jesus saía para orar. Os momentos em que Jesus estava triste, chorou, esteve agoniado. Então aquilo ali é você demonstrar a sua vida verdadeiramente em Cristo, para que aquele ao qual você está discipulando possa ver não somente a letra, porque a gente sabe que o ensino da letra qualquer professor pode ensinar. Né? Nós temos o conhecimento que às vezes em cursos que deveriam tratar de, que tratam de teologia, que deveriam ter muitas vezes mestres que professam a fé cristã, às vezes tem pessoas que não professam a fé e estão ensinando. Uhum. Por quê? Estão ensinando a letra. Só que a diferença do discipulado é que a gente ensina a vida.
0: Muito bem. Ouvimos aqui a fala dos nossos quatro amados debatedores sobre esse assunto. A pergunta foi o que é. Diz o nosso ouvinte que esse assunto tem sido mais recorrente, tem mais gente falando sobre o tema. E aí, pastor César, a pergunta que eu faço a partir do senhor é como é que faz discípulos, então? O senhor falou, usou a palavra intencional. É um programa da igreja? É o pastor quem discipula? Tem outras pessoas que podem discipular? O discipular é tomar um café? O discipular é estar na casa de alguém? Uma célula é discipular? O curso é um discipular? Como o senhor define isso, pastorzão?
6: Eu não defino o discipulado como um programa de igreja. Eu defino o discipulado como um projeto de vida que vai ser repartido entre todas as pessoas nas diversas interações que as pessoas tiverem nos ambientes religiosos ou não. Então, você pode ter discipulado na célula, discipulado no culto, discipulado na casa, discipulado onde você estiver. Porque aquele que, de fato, é um discípulo de Jesus, entendeu que Jesus deixou uma ordem clara para que a gente, indo, a gente faça discípulos. Então, fazer discípulo é a ordem de Jesus, enquanto a gente vai viver a nossa vida. Então, seja ele, seja, por exemplo, igrejas que têm programas bem definidos sobre discipulado, onde algumas pessoas podem, são levadas à condição de discipuladores. Eu entendo isso tudo. Só que na fé cristã, todos os discípulos de Jesus são discipuladores na sua vocação primária. todos os discípulos de Jesus que entenderam então a mensagem do Evangelho, foram abraçados e abraçaram a mensagem, caminham a sua vida nos diversos aspectos. A gente tem que entender que a gente precisa fugir um pouco do ambiente eclesiástico, entender o discipulado no ambiente da nossa jornada diária. Então, tem um discípulo de Jesus que é professor. No seu exercício profissional, ele vai discipular. No exercício profissional de um médico, de um oficial das Forças Armadas, de um militar, de quem quer que seja, onde quer que o discípulo de Jesus esteja, ele vai estar exercendo o seu papel de discipulador, porque ele vai permitir que a sua prática, como disse aqui o pastor Alain, é na prática do exercício da fé cristã que o discipulado se desenvolve. Ou seja, as pessoas vão começando a ver aquela pessoa vivendo a sua jornada e vão vendo que ali existe alguma coisa diferenciada. E nesse ver, eles vão se interessando e vão percebendo e vão sendo atraídos pelo evangelho naquela pessoa, e daqui a pouco aquele se transforma num discípulo, e esse discípulo, mais uma vez, é convidado a continuar discipulando. Então não é simplesmente um programa estabilizado pela igreja, é de fato um projeto divino para que todas as pessoas alcançadas pelo evangelho se pareçam com o Cristo.
8: Mas aí eu trouxe essa pergunta para o senhor porque o senhor usou a palavra intencional.
6: Sim.
8: Ainda que entenda que discipulado seja um estilo de vida, ele pode acontecer na igreja em forma de um projeto, pode, de um programa, pode. De alguma coisa assim. Estou buscando isso para entender o seguinte, eu tenho um amigo, então eu converso com meu amigo sobre Cristo. Eu estou discipulando meu amigo ou estou conversando com ele sobre Cristo? Até que ponto a gente pode dizer o seguinte, olha, aquelas duas irmãs que conversam muito sobre o evangelho, uma está discipulando a outra ou estão apenas conversando sobre o evangelho, compreendem? Porque senão a gente pode estar achando que é discipulado e não é, e achando que não é e é. Então eu peço que vocês ajudem a discernir a mente dos nossos ouvintes. Fique à vontade.
7: Então, quando foi colocada a questão de ter um programa na igreja ou ter um departamento de discipulado, eu penso que o programa e o departamento, ele é uma forma que a igreja tem para instrumentalizar pessoas na execução do discipulado. Por exemplo, nós trabalhamos com um discipulado de casais. Então, nós temos pequenos grupos de discipulado e, a partir dali, você abre uma oportunidade para aqueles que desejam ser discipulados serem cuidados. Mas no dia a dia, como foi colocado um exemplo, há duas irmãs que caminham juntas e conversam sobre o evangelho. Isso pode sim vir a ser um discipulado se houver a intencionalidade em uma mais madura de buscar passar essa maturidade à outra e aprender e guiar. Agora, no caso de um colega de trabalho, eu tenho um colega de trabalho que não é cristão e eu converso muito com ele sobre a palavra. Então você está num nível de ganhar. Você está buscando ganhar aquela pessoa para Cristo. Quando aquela pessoa resolve receber a Cristo, entrega a sua vida a ele, e a partir daquele momento se torna um cristão, aí você já entra num outro passo, que aí é um passo de um efetivo discipulado. Que o discipulado consiste em moldar Cristo, uhum, que foi moldado em mim e em outro.
5: Uhum. Eu acho que a grande questão é a intencionalidade, como o pastor falou. Quando a nossa consciência é despertada para que o que Cristo disse em Mateus 28 é a nossa realidade de vida, tudo em nós e todos os nossos movimentos passam a ser intencionais. Então, essa conversa com um amigo que é sistemática, ela se torna uma oportunidade para o discipulado. Uhum. No meu trabalho, nas minhas relações, eu acho que é interessante você ter uma pessoa que conversa sobre Jesus com outra, mas enquanto ela não entende que aquela conversa não é só uma conversa e que ela está ali para discipular, aquela conversa terá apenas o teor e o peso de uma conversa. Eu acho que a grande questão da igreja é quando a gente institucionaliza determinadas ações, delega ela para determinados pontos, dá a falsa sensação de que apenas o discipulador é que tem a responsabilidade de discipular. E aí fica aquela ideia do jogador caro da igreja, né? Usando esse termo como um termo, mas é de fato isso. Tem alguém que é quase que como um jogador caro na igreja, que vai ter essa responsabilidade de fazer essa coisa, de ganhar vidas, de discipular pessoas, e todas as outras estão apenas como espectadores, quando não é isso que Cristo disse na sua palavra. todos nós somos partícipes dessa ação de Deus. Discipular é uma ação de toda a igreja. E aí, quando a gente não entende isso, a gente delega o crescimento da igreja, porque discipular é também fazer crescer, a gente delega o crescimento da igreja para o líder que é discipulador, para o pastor, para líder de discipulado de casais, líder de discipulado de jovens. E aí a igreja não está despertada para o que é a função dela na terra. A gente está aqui para ganhar pessoas para Cristo.
4: O livro de Marcos 16, ele vai, Jesus ele vai estar falando sobre a questão de ir pregar o evangelho a toda criatura, né? E em Mateus ele está falando de ir fazer discípulos. Eu entendo até que essas duas coisas, elas estão para todos nós. A gente precisa ir pregar o evangelho e a gente precisa fazer discípulo. A intencionalidade, eu entendo que em todo tempo a gente está influenciando pessoas e de uma certa maneira você está discipulando alguém, porque a pessoa pode se tornar uma imitadora de Cristo ou uma imitadora sua, né? Mas a questão é, a gente entende que, como a pastora Aline falou, toda a igreja é uma função para toda a igreja. Só que nós, como líderes e pastores de igreja, a gente precisa tomar alguns cuidados. É o que a gente tem feito lá na nossa igreja. Então, a gente fala que todos nós devemos discipular, todos nós devemos evangelizar. Então, os nossos pequenos grupos lá são para evangelismo. O nosso pequeno grupo não é, teoricamente, um pequeno grupo, uma célula de convivência, de comunhão, simplesmente. Ela é para evangelismo. Então, a gente fala, leva visitante, leva o teu amigo, o cara que não vai na igreja, mas na tua casa ele vai. Então, leva ele lá e ali a gente evangeliza ele. Em contrapartida, o líder que está ali, ele está discipulando, pelo menos, aqueles que ele tem treinado, intencionalmente. Então, a gente trouxe uma sistematização do discipulado de forma intencional para que a gente crie limite, para que as pessoas não sejam invasivas, porque a gente vê também um discipulado, às vezes, que a pessoa quer saber tudo de tudo, no mínimo detalhe da pessoa, constrangendo, às vezes, as pessoas.
8: Esse é o Diva. Conhece o Diva? Conhece, não?
4: Não.
8: Departamento de Formação da Vida Alheia.
4: Pois é.
8: É discipular. Começa com D também.
4: Pois é.
8: Mas não é discipulado. É o Diva.
4: Então, a gente ensina no nosso discipulado, a gente tem alguns indicadores que vão dizendo o caminho que você tem que discipular uma pessoa até que ela se torne um cristão maduro. Porque o discipulado...
8: Tem um responsável por isso.
4: Tem um responsável.
8: Então, dentro dessa linha, da fala de vocês quatro, existe um trabalho a ser desenvolvido.
7: Sim.
8: Então, o ouvinte hoje analisa a sua própria igreja, olhando-se para a sua igreja e diz, olha, aqui na igreja a gente tem discipulado, graças a Deus. A gente não... Isso vocês estão dizendo aí, aqui nós não temos. Cada igreja tem a sua metodologia, a sua liderança espiritual deve ser respeitada. Mas observe exatamente isso. A Bíblia ensina que deve ter discípulos. A Bíblia diz que quem faz discípulos somos nós. Então, é quem está aqui. A gente faz discípulos. Isso envolve o trabalho de toda uma igreja. Mas tem que ter um norte nisso aí. Senão, cada um vai tirar para um lado. Você imagina bem. Você imagina bem se você chega lá na sua igreja, aí na hora do culto lá, e o pastor diz assim, cada um canta o que quiser. Aí você tem lá na frente quatro pessoas cantando com quatro microfones, e você tem no auditório, vamos lá, 500 pessoas ali, cada um cantando. Rapaz, que negócio esquisito, deve ser até uma experiência doida. Por quê? Porque não tem um norte, não tem um rumo. Então, talvez o trabalho discipulado que vocês propõem aqui seja uma coisa de organizar o processo para que a gente passe por etapas da nossa vida, porque às vezes a gente está na escola bíblica e não forma. A gente precisa ter etapas. A escola bíblica tem que ter uma escadinha. Você tem que crescer, amadurecer espiritualmente. A igreja é um lugar onde você tem gente que às vezes está na igreja há 200 anos e não sabe nada.
5: Sim.
8: Apertou a pessoa, não sabe. Não é não, pastora Lília? Eu estou falando errado aqui?
5: Não, com certeza. Um dos maiores problemas do ensino na igreja é, de fato, não conduzir essa pessoa ao crescimento e à maturidade. A gente percebe que as pessoas, elas estão recebendo informações a respeito de Cristo, mas o quanto dessa informação tem gerado Cristo no coração das pessoas. Então, quando o ensino, ele é eficaz, ele produz, de fato, Cristo no coração das pessoas. Agora, quando é só um acúmulo de informações, não está fazendo o que Jesus desejava. Então, quando Jesus caminhava com os seus discípulos, ele transformava a vida dessas pessoas. E a palavra, ela é para ser ruminada. A gente é muito levado a essa questão do o quanto a gente está na igreja, o quanto a gente está vivendo, o quanto isso. Mas pouco se fala sobre a importância do meditar na palavra, para que essa mensagem de Cristo, ela não esteja no nosso intelecto, mas ela esteja arraigada no nosso coração, entronizada em nós, para quando a gente viver as grandes lutas da vida, a gente saiba responder como Cristo. Porque isso é viver, e isso é ser discipulado, é segurar nas mãos de uma pessoa e ir encaminhando ela para o crescimento, e não manter pessoas dentro da igreja, 20, 30, 40 anos, que não são capazes de caminhar com as próprias pernas ao lado de Jesus. Eu costumo dizer, JR, as frases de efeito que nós falamos quando pregamos, elas talvez nunca serão lembradas no dia das nossas maiores lutas. Mas o que a gente vai lembrar, quando, por exemplo, eu já estive dentro do hospital com meu filho à beira da morte, naquele momento eu não lembrei, pastor, de nenhuma frase de efeito que eu tinha ouvido até ali. Mas o que é que eu lembrei? Da palavra de Deus, das promessas do Senhor. Então, discipular é isso, é fazer as pessoas entenderem que nós estamos sob a palavra. E não sobre esse monte de frases de efeito que a gente está lançando sobre a vida das pessoas. Discipular não é dar frases de efeito às pessoas. Discipular é apresentar Cristo às pessoas.
9: Pois é, a pastora Aline Prata, ela ressaltou aí agora que é preciso apresentar Cristo às pessoas no discipulado. Mas muitos dos nossos ouvintes estão apontando que hoje o que eles veem em discipulado é que as pessoas querem imitar o discipulador.
10: É isso.
9: E não imitar a Cristo. E que alguns, inclusive, dizem, há alguns discipuladores que gostam de ser imitados.
10: Isso.
9: E que acabam atraindo para si, e aí não se geram bons discípulos, disse esse ouvinte.
0: E aí, pastor Alan, que história é essa?
7: Então, aqui a gente precisa de separar duas questões. Primeiro, uma pessoa, um discípulo, ser parecido com seu discipulador de uma forma por causa da convivência, da, né, que aquilo ali também gera, o discipulado gera uma amizade profunda. O apóstolo Paulo, ele diz, sede meus imitadores, mas ele bota um como. Como o quê? Como eu sou de Cristo, ou seja, me imitem naquilo que eu imito a Cristo. Sejam parecidos. Vamos pensar na família. Um pai que cuida do filho e que entendo que o pai tem que discipular o filho. Aquele filho, com o ensino de vida, ensino da palavra, aquele filho, ele se torna parecido com o pai. Não só por causa da genética, mas porque ele aprende o jeito, a forma de falar. Então, isso é uma coisa que vem naturalmente. Agora, a gente precisa separar quando é forçado, quando é obrigado, ou quando nós temos um discipulador que acaba sendo exacerbado no seu papel, indo além. Exemplo. Eu já soube de situação de líder, discipulador, de ligar para a pessoa e falar assim, olha só, meio-dia pega meu filho na escola. Tipo assim, dando ordem.
5: Sim.
7: É tratando o discípulo como um empregado, como alguém, não, você tem que me obedecer porque eu sou o líder. Tem uma frase que o apóstolo Ezequiel fala que é muito interessante, que ele fala assim, no momento que eu preciso gritar e bater na mesa, eu já perdi a autoridade. No momento que o discipulador precisa mandar, perdeu. Agora é muito diferente quando você tem uma convivência, quando aquilo é algo natural, flui naturalmente. Então alguém vai olhar, por exemplo, para a pastora Aline e vai falar assim, puxa vida, realmente a pastora Aline me lembra aquela pastora que ensinou a ela. Poxa, ela fala muito parecido. Então olha para o pastor Felipe e fala assim, olha, ele me lembra tanto o apóstolo Joaquim José, não só por ser filho, mas por ter a essência. Porque aí a gente vê um sucesso de um discipulado, porque o discipulado bem sucedido não é passar maneirismos, não é passar trejeitos, é passar a essência. Então quando eu enxergo a essência, os trejeitos, isso aí fica de lado.
9: aqui pelo WhatsApp, JR, uma ouvinte que está nos acompanhando lá de Salvador, na Bahia. Ela disse assim: eu sou militar da Marinha, né, do Brasil, e sempre busquei fazer discípulos de Cristo a bordo dos navios de guerra, lá em alto mar.
8: Muito bom lugar para fazer discípulos.
9: Ela disse
10: não
9: assim,
10: tem para onde fugir.
9: Então vai para a água. Ela disse assim: nós gostamos de chamar de igreja flutuante.
8: Isso aí.
9: E Deus tem operado de forma tremenda. Compartilhou essa nossa ouvinte.
8: Como é que é o nome dela?
9: A Neice.
8: Ó, que Deus te abençoe e te guarde, menina, que você seja grandemente usada pelo Senhor em todos os lugares aí nessa nossa querida igreja flutuante.
9: Igreja flutuante.
8: Que coisa boa, que palavra boa. Pastor César, é o seguinte, pastor César, estamos a caminho aqui dos 300 likes. Opa. Daqui a pouquinho vamos alcançar os 400, 500 e 600. E agora, o senhor, por gentileza, é o nosso caçador de likes, pastor César.
7: Eu queria pedir aos nossos queridos ouvintes, por favor, vá lá naquela mãozinha assim do gostei YouTube. E tal, do YouTube lá, e você marca, por favor, vá lá, porque a gente precisa bater essa meta de 600, porque cada mesa que reúne aqui tem uma meta.
8: Isso.
7: E a gente ganha almoço depois, se a gente conseguir manter a meta. Então, por favor, vá lá e curte lá pra gente estar comendo uma comida legal com o JR, na conta do JR, por favor. Por
8: minha conta?
7: Isso vai atrair o povo. Isso.
8: Vai atrair o povo.
7: Vamos lá, curta aí, por gentileza.
8: O senhor acha, meu, que eles acreditam que eu vou pagar o almoço pra vocês quatro?
7: Rapaz.
8: O povo acredita.
7: O povo crente, rapaz.
8: O povo é bom. Quero agradecer aqui ao pastor César, ainda que o almoço não chegue hoje, quem sabe hoje tá um pouquinho difícil, mas vem aí.
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0: foto que certamente o nosso ouvinte amado já viu. Vamos botar essa foto aí na tela do debate 93, que essa foto ganhou uma grande repercussão. O fotógrafo Breno Carvalho, do Globo, ele fez essa foto, ele conta a história, que ele estava ali esperando a saída dos ministros do STF, viu o ministro André Mendonça, inclusive fez fotos dele, bastante entristecido o semblante dele, e depois ele volta à sua câmera, consegue uma frestinha e ele faz a foto. Aliás, essas frestas todas foram fechadas ontem. O STF mandou fechar tudo. Agora tem adesivo para todo mundo lá, tudo fechado, ninguém faz foto mais ali dentro. Depois que o Breno fez, e o Breno está sendo ovacionado publicamente, porque ele pegou uma imagem que é, pastor Alan Freixo, uma imagem que vale mais que mil palavras. Descreva aí, por gentileza, para os nossos ouvintes essa imagem, pastor.
1: É uma sensação, o que me passa é uma sensação de impunidade. É aquela sensação assim, eu faço o que eu quiser, falo o que eu quiser, né? Penso o que eu quiser, exponho o que eu quiser, e não, ninguém pode me tocar. Essa é a sensação. A gente olha para essa foto e vê ali, porque diante de um momento de tamanha tensão, diante de um momento tão sério na nossa nação, né, nós vemos que homens estão brigando pelo poder, se preocupando com o poder e nada mais que o poder. Mas eu creio que isso tudo que está acontecendo ali tem o agir de Deus. As palavras liberadas sobre o Brasil, as palavras liberadas sobre o sistema político e judiciário do Brasil, elas vão se cumprir. Então, como o JR falou, eu queria deixar como um recado, não só um recado, mas uma convocação para cada homem e mulher de Deus que está nos assistindo aqui no debate. Vamos nos levantar em oração. Porque mais do que falar, mais do que fazer textão na internet, mais do que posts, a nosso joelho tem que ir para o chão, para que a nossa oração chegue diante de Deus e o Brasil seja verdadeiramente transformado e seja feita a vontade de Deus na nossa nação.
0: Ontem o ministro Alexandre de Moraes, ele foi além do que já tinha feito e inseriu o ministro André Mendonça no inquérito das fake news. Ele utilizou isso para acusá-lo de abuso de autoridade, improbidade administrativa e crime de responsabilidade na condução das operações sem desconto e compliance zero. Ele fundamentou a sua acusação de fortes indícios, pastor César, dos crimes em um relatório da Polícia Federal repleto de ressalvas. O documento da própria polícia classifica suas próprias análises com grau de confiança baixo ou moderado. Mas na decisão de Moraes, tais hipóteses foram tratadas como fatos consumados na conduta do magistrado. Isso aí está esse embrólio. E hoje, mais cedo, já aconteceu uma mudança dentro desse aspecto. O presidente do Supremo, ministro Edson Fachin, retirou do âmbito do inquérito das fake news o pedido do ministro Alexandre de Moraes. Na decisão, o Fachin determinou que a Procuradoria-Geral da República e o ministro André Mendonça se manifestem no prazo de até 5 dias sobre o pedido de Moraes e transferir os casos para a presidência da corte. Com isso, os dois inquéritos que envolvem Moraes e Mendonça passam a ser conduzidos pelo presidente Fachin. Então, o processo aí, Mendonça retirou o sigilo do relatório da PF, feito por sua determinação, que expôs aí as mensagens, né? São 52 mensagens entre Alexandre de Moraes e Daniel Vorcaro. Agora, ontem, com esse pedido do ministro Alexandre de Moraes, esse pedido também agora vai para conta do ministro Fachin. O pedido é para que isso se realize. O que que vai acontecer no fundo aqui? O ministro Fachin é quem vai definir os procedimentos que devem ser adotados. Por exemplo, se os casos serão de fato levados ao plenário como pedido dos ministros, que foi um dos pedidos que o André Mendonça fez. Vamos levar esse assunto para o plenário. O plenário é que trata esse tema. E não ele próprio e nem apenas o presidente do Supremo. Pastor César.
2: De verdade, nós estamos diante de um momento muito triste da nossa nação. O que está acontecendo, e é para mim uma grande vergonha, é que eu sou de uma tese que, quando você é apanhado de maneira tão flagrante como aconteceu,

0: era necessário o mínimo de vergonha na cara. E quase que automaticamente se pedir renúncia, porque está escancarada a vergonha. A vergonha está estabelecida nacionalmente. Nós estamos falando da Suprema Corte Brasileira. Nós estamos falando do órgão máximo da justiça brasileira, que foi apanhado em flagrante numa troca de mensagens espúria, mensagens ridículas que beiram aí a uma confirmação de encontros que de fato são completamente tomados pela corrupção. É um espírito que no Brasil parece comum, onde a corrupção parece campear nesse Brasil de maneira tão grave, enquanto o povo vai sofrendo isso. Mas eu creio, JR, com todo o meu coração, que esse momento é um momento especial para que a igreja, como disse o pastor Alain, volte-se para a oração. A igreja volte-se para clamar a Deus por um país de verdade transformado. Porque é inadmissível. Você sai de uma primeira sessão, depois de acusações tão graves, depois de coisas tão abjetas sendo demonstradas publicamente, as pessoas, os ministros da Suprema Corte Brasileira caírem às gargalhadas, parecem que estão zombando do povo brasileiro. Isso é inadmissível, não é possível admitir uma coisa dessa. Mas não será no nosso grito, na nossa bravata, através simplesmente de posts, como já foi dito aqui, de redes sociais. É a igreja sendo convidada pelo Senhor a dobrar os seus joelhos e clamar ao Senhor por uma transformação real, para que haja um pavor no coração desses homens malignos, para que eles percebam que mais do que uma Suprema Corte, há um tribunal divino, maior e poderoso, e todos nós estamos expostos diante dele. E não há justo sequer, não há puro sequer, não há inocente sequer. É preciso que a igreja se volte para a oração, é preciso que nós nos voltemos para clamar a Deus e pedir: Senhor, cura a nossa nação de maneira poderosa, para que a gente possa cumprir toda a vocação profética que o Senhor tem nos falado ao longo dos anos. Não é possível mais admitir essas coisas. Não é possível mais o ministro Moraes ir fazer conversas com o Alcolumbre para depois fazer uma ação contra o Mendonça, só porque se sente acuado. Não é possível mais aceitar isso. Não é possível mais aceitar que o presidente do Senado possa bloquear todo tipo de ação para que haja um impeachment de um presidente, de um ministro do Supremo. Não é possível mais admitir essas malignidades tomadas como certezas da nossa República. É preciso clamar a Deus, igreja. É preciso buscar o Senhor de todo o coração, lavando as nossas mãos diante do Senhor, no sangue de Jesus, para que tenhamos pureza, para que a gente, de fato, possa exigir que esse país seja transformado.
1: Amém, amém, amém e amém. Nós temos dito aqui, pastor César, que a justiça, ela não tem lado. Ela acontece à direita, ela acontece à esquerda.
0: Com certeza.
1: Então, a limpeza que precisa haver é essa. Mas, curiosamente, existe uma resposta pronta que alguns grupos começam a repetir. Eu estou na rádio aqui, eu recebo aqui as mensagens, a gente começa a ver mensagem igual, muito parecida.
2: Uhum.
1: Então, quando fala, por exemplo, do ministro André, alguém te diz: ah, mas e o filme? O filme tem que ser avaliado também, claro. Ué, tem que ser investigado também. Não se pode, gente, um cristão nascer de novo, ele não vai compactuar com a coisa errada. Seja o que for, tudo tem que ser esclarecido. Muito bem, pastor Aline, chama o like aí pra gente respirar. Pastor César tem que tomar uma água. Cadê aquela água do pastor César? Água, pastor. Dobra a água aí do pastor César aí.
3: Na verdade, enquanto a pastora chama o like, eu quero dizer, o pastor César está tomando água, os ouvintes estão dando like porque disseram aqui que se o JR vai pagar o almoço, tá tudo bem. A Jaqueline disse se o pastor César perguntou se o pastor César acredita em Papai Noel.
1: A Jaqueline disse isso aí, eu tô chateado com ela.
3: E viu o que a Alessandra falou?
1: Ela tá achando, entendeu? Que eu nunca pagaria o almoço. Eu também não disse que pagaria, mas ela tá achando que eu nunca
0: pagaria. Do JR, ô, Jaqueline, eu tenho certeza que ele pagaria.
1: Vou te falar uma coisa, Jaqueline.
3: Pois é, falou que, né, o pastor César acredita em Papai Noel, mas a Alessandra disse, se o pastor César falou que tem boi voando, eu acredito. Se ele falou que o JR vai pagar o almoço hoje, eu também acredito. Porque a palavra do cristão é sim, sim, não, não. Mas,
1: ó, quero lembrar que eu não falei nada. Pode voltar o YouTube aí que eu não falei nada sobre esse assunto. Quem falou foi o César.
0: Não, e outra coisa, o boi voando tem, é só botar no avião.
1: É. Vá, pastora Aline.
2: Bom dia, eu gostaria de pedir a você que nesse momento possa curtir esse vídeo, curtir essa live, esse momento, e além disso, enviar para todos os seus amigos, porque hoje nós estamos com um tema extremamente importante. A igreja precisa falar sobre discipulado, a igreja precisa crescer com o discipulado. Então, não deixe de curtir e nem também deixe de mandar para os seus amigos. Eles precisam estar aqui conosco.
1: Muito bem. Participação dos nossos maravilhosos ouvintes conosco no debate 93. A gente achou um vídeo do ministro André Mendonça sendo recebido num determinado espaço. Ele chega e existe uma reação do público. E eu quero chamar sua atenção para a reação do público. Se o áudio não ficar assim tão bom, fique tranquilo que a gente vai dizer aqui. Mas quem está acompanhando a gente pelo YouTube vai ver essas imagens, que é muito importante que a gente mostre isso, porque a impressão que eu tenho é que esta é a reação da maioria. É o que eu estou achando. Inclusive, levantou-se o assunto de um terno que o ministro André teria recebido de presente da turma do Vorcaro. A pessoa levanta uns negócios assim, e aí o que ele fez? O ministro André Mendonça apresentou duas notas, isso aqui é Folha de São Paulo, apresentou duas notas de compra em uma alfaiataria de luxo. A Folha de São Paulo diz que teve acesso aos documentos que juntam somam R$ 26.430. A divulgação das notas foi feita pelo magistrado para rebater a suspeita de que ele teria recebido ternos como presente de pessoas ligadas a Daniel Vorcaro. E isso, para mim, é muito importante, porque você está duvidando do negócio do terno? Está aqui a nota do terno. Estavam lá criticando que ele está lá no Instituto ITER, ele saiu do Instituto ITER. Todo mundo tem que ser assim. Criticou, ó, tá com um negócio aí com Daniel Vorcaro, um escritório de advocacia, sai do escritório, desconecta a relação, devolve o dinheiro, é isso que tem que fazer. Mostra a imagem aí, Marcela. O povo tá gritando aí, né? Num grande evento que eu não sei qual é, que só aparece esse evento aí. Salve o Brasil! Salve o Brasil! Agora veja a reação dele, pastor Felipe. Olha o gesto que ele faz. Ele aponta para onde, pastor Felipe?
4: Pro céu.
1: Aponta pro céu. Então o povo tá dizendo salve o Brasil e ele ergue a sua mão pro céu para dizer, olha, é Deus, é só Deus. Pastor Felipe, essas imagens mostram um pouco da nossa esperança, né, pastor?
4: Mostram um pouco da nossa esperança, mostram um pouco do entendimento de que só o Senhor para salvar essa nação, e mostra também o desespero da nação clamando por salvação, né? A gente vê, como já foi falado aqui, que nós estamos num nível, nós estamos num limite onde a igreja tem que estar orando. Nós lá da igreja já estamos orando, jejuando por esses dias, por causa da eleição, os intercessores da igreja já estão orando, mas mostra também que o cidadão, ele tem que se posicionar. Eu estava ontem em casa vendo tudo isso que estava acontecendo, a questão da fake news, tudo que está acontecendo, aí eu, além da igreja estar orando, nós como cidadãos, nós precisamos nos posicionar. Muitas vezes somos apáticos e colocamos, Deus tem que resolver, Deus está escutando o clamor da igreja, sem dúvida, e eu creio nisso. Na nossa igreja existe uma frase que diz lá, o Rio de Janeiro é do Senhor Jesus, a gente profetiza isso, só que nós como cidadãos, nós temos deveres e direitos e a gente precisa se posicionar contra tudo isso que está acontecendo, o que está se tornando o STF, o que estão fazendo com o poder máximo do judiciário ali, no que se tornou o STF, e a gente precisa realmente de uma direção, de uma estratégia e de um clamor para que haja mudança nesse tempo.
1: Amém. Pastor, chama o like aí.
4: Então, pessoal, dá uma curtida nesse debate que tá bom demais. O almoço já tá prometido, mas se chegar a 1.000 likes, eu ouvi dizer prometido. Que vai ser naquela churrascaria. Olha, estão me elevando agora aqui o patamar desse almoço, prometido. Hein, JR?
1: Eu não vi promessa nenhuma.
4: Então
1: não.
4: Dá o like, galera que tá assistindo, a juventude, o pessoal da nossa igreja, dá o like. Vamos fazer os pastores aqui felizes, hein?
1: Não entendeu mais nada.
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1: Pastor Aline, o discipulado, muitas vezes a pessoa precisa de um material, né? Então se passa muito tempo na busca de um material, conteúdo. Nós temos a Bíblia, vamos partir do material básico e fundamental que a gente tem. Na sua opinião, qual a importância de um discipulado para mulheres?
2: É extremamente importante quando a gente pensa que as mulheres naturalmente são mais emocionais e mais emotivas do que os homens. Então, a mulher, ela necessita de um cuidado mais próximo para que ela saiba como viver. Discipulado fala sobre vida, como reagir. Não apenas como agir, mas como reagir aos dilemas e aos desafios da vida. Então, se eu tenho a proximidade da palavra, se eu vivo com Cristo, se eu sei como Cristo agiria, eu vou saber como me comportar frente a um filho que não está na presença de Deus, a um marido que talvez esteja distante, aos dilemas que eu vivo diariamente. Como viver? Discipulado fala sobre isso. E discipulado fala sobre sair de uma inércia. Então, as mulheres que nos ouvem nesta manhã, elas precisam sair do estado de inércia que elas estão, talvez algumas vivendo, para que elas possam levar esse Cristo que está gerado nelas, que está crescendo dentro delas, também para outras mulheres. Gerar esse crescimento no público feminino. Eu costumo dizer, as mulheres, elas às vezes se reúnem para chorar. Nós precisamos nos reunir mais para conhecer Jesus. Não apenas para chorar os desafios e as dores da vida, mas para entender como Cristo agiria frente a uma situação, a um problema, e lidar como ele. Se nós fizermos o que Cristo fez, nós teremos os mesmos resultados que ele teve.
1: Muito bem, os nossos ouvintes participando, Marcela.
3: Bom, os nossos ouvintes estão aqui acompanhando o programa, falando sobre oração, falando sobre o discipulado, mas falando muito sobre você, JR.
1: Não, estou fora desse assunto aí.
3: A Cleide mandou dizer que o JR está cheio de medo para pagar o almoço.
1: Tá vendo, César? Você faz? Entendeu? Tá fazendo discípulos.
3: É a fala, é o último que
1: isso aí, falando. Isso é discipulado.
2: Acho que é Deus falando.
3: E aí ainda mandaram você soltar o Heitorzinho para os debatedores dizer aperta mais o JR.
1: O JR, né? Quem é que tá falando isso? Essa quem é essa pessoa engraçada?
3: A Mirna de Itamoraí.
1: Ô, Mirna.
3: O povo não para de falar.
1: Mina,
3: do
1: teu olho.
3: A equipe tá aqui do lado, aqui, equipe, ó. Olha lá, ainda mandou dizer que é pra pagar da equipe também.
1: Tô vendo. Esse aí, então, aqui, coloca nele outra vez aí, na tela aí. Esse aí, essa criança. Essa criança não é brincadeira, não. Aproveita que você tá animado aí, criança. Coloca aquele outro vídeo que a gente tava interagindo aí. Porque é o seguinte, gente, olha só. Essa imagem é uma imagem impressionante. E ela tem a ver com o discipulado. Quer ver? Coloca aí na nossa tela, você vai ver essa imagem. Olha bem. Olha que cena. Olha que cena impressionante. Vamos descrever isso aí agora. É um bezerro que está. Tem um caminhão parado, entendeu? É como se ele pudesse mamar, porque ele está em busca de mamar. E vai exatamente na imagem. É uma imagem. Veja, e eu trago isso para dizer para vocês o seguinte: que discipulado é um processo em reprodução. Tem que ser reproduzido. O discipulando vai ser um discipulador. A coisa não morre no discipulando. O discipulando será um discipulador. E existe uma outra mensagem nessa imagem, que é a fome. Existe uma fome espiritual. Existe uma necessidade de aprendizado, de crescimento. A gente precisa ofertar, muitas vezes, para além daquilo que tem sido feito há 500 anos. Não, aqui na igreja a gente faz assim, mas é preciso ter a mente aberta para pensar em mudanças e transformações, porque tem muita fome. Que cena é essa, hein, César?
0: É, de verdade, e me remete também a uma outra questão. Aquela não é uma vaca de verdade, é só uma imagem.
1: Uma imagem.
0: E a gente talvez esteja vivendo uma realidade onde a imagem se torna mais importante do que a própria essência.
2: Verdade.
0: E isso é de chocar, né?
2: Porque
0: fico pensando no bezerrinho lá com fome, ao mesmo tempo uma imagem que aparentemente teria comida para ele, mas não tem. Isso é doloroso.
1: Mas que coisa.
2: É verdade.
1: Agora. Muito obrigado aos nossos maravilhosos ouvintes que estão conosco aqui no nosso debate 93, conversando sobre esses assuntos tão importantes do nosso dia a dia, traduzindo aí as nossas realidades. Uma informação que também para a gente aqui é muito importante: o Nepal foi alvo de uma catástrofe, né? Todos nós acompanhamos, vimos imagens aqui no debate. E agora vejam bem, querido, depois de 9 dias, sobreviventes foram encontrados. 9 dias depois. 9 dias depois, sobreviventes foram encontrados em instalação de usina hidrelétrica. Isso, você sabe que tem um número absurdo de mortes, né? Passou já de 1.300 mortes, mais de 5.000 pessoas continuam desaparecidas. Então é o seguinte, quanto mais o tempo passa, os desaparecidos, você tem dois grupos, né? Mortos e desaparecidos. E cada vez que o tempo passa, mais desaparecidos pulam para o outro lado. E em meio a essa expectativa e ainda essa busca, mais sobreviventes foram encontrados. Exato. 2 trabalhadores. Não é pouco isso, gente. Isso é muito diante dessa realidade sofrida e difícil que aí está.
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1: Agora um ouvinte nossa está dizendo: o que leva uma pessoa a imitar a outra em tudo, hein? Tem uma pessoa aqui na minha igreja que ela diz que me ama, né? Mas sinceramente parece que torce para que tudo em minha vida dê errado. E o mais estranho é que tudo que eu faço ela faz igual. Ela copia as minhas roupas, gente. Ela copia os meus sapatos e até o meu corte de cabelo. Eu não consigo entender as atitudes dela, diz a nossa ouvinte. É possível amar tanto uma pessoa ao ponto de perder a própria personalidade? Quem ama deseja ter e ser o mesmo que o outro? Como lidar com a admiração sem fazer disso algo prejudicial? E o que dizer de alguém que diz que ama, mas que torce para que tudo em sua vida dê errado? Qual a sua opinião sobre esse assunto? Muito obrigado aqui aos nossos queridos debatedores, pastor César Carvalho. Obrigado, um abraço, pastor.
0: Um abraço e um beijo para as minhas netas, para minha esposa, para os meus filhos, para a igreja.
1: Muito obrigado, pastor Aline Prata.
2: Um abraço a todos, ao meu esposo e meus filhos.
1: Pastor Felipe José, muito obrigado, pastor.
4: Abraço, JR, Marcelo, todos da equipe, todos os pastores aqui. E um beijo grande para minha família, para minha esposa, que a gente fez 19 anos de casado. Pô, agora.
1: Que maravilha. Parabéns, então, queridão.
4: Amém.
1: Muito obrigado, pastor Alan Freixo.
6: Obrigado, JR, toda a equipe, pastores. Eu queria só deixar para meditação 2 Timóteo 2:2, que diz assim: o que ouviste de mim diante de muitas testemunhas, transmite a homens fiéis e capacitados a fim que possam discipular outros igualmente.
1: Muito obrigado, pastor. Vamos orar juntos. O pastor César vai orar conosco. Estamos quase com os 600 likes. Deixamos aqui o carinho para os nossos amados ouvintes. Deixe o seu like na transmissão. Pastor César ora conosco. Se Deus quiser, na segunda-feira estaremos de volta.
0: Senhor, te agradecemos por esse tempo. E pedimos que a luz do Evangelho brilhe no coração de todos que participaram e ouviram. Abençoa todos nós. Pedimos isso em nome de Jesus.
7: Que Deus te abençoe.
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14: Hoje, você vai conhecer Douglas Ruas, o príncipe herdeiro de Cláudio Castro, escolhido a dedo pelo ex-governador condenado por corrupção e por Rodrigo Bacelar, o ex-poderoso chefão da Alerje, que foi preso por associação ao Comando Vermelho. E para ficar muito claro quem é Douglas Ruas, vamos puxar a sua folha corrida.
15: Entrou pra polícia, mas só ficou 3 anos. Logo conseguiu uma boquinha na prefeitura de São Gonçalo. E depois começou sua sociedade política e financeira com o presidente do PL de Cláudio Castro, sendo nomeado superintendente de um órgão de Estado que libera licenças ambientais.
14: Aí chegou a hora do filhinho de papai, mesmo sem experiência em gestão pública, ser nomeado secretário de gestão de São Gonçalo. Sabe por quem? Pelo papai. Capitão Nelson, prefeito da cidade. Puro nepotismo e indicação familiar. Em 2022, o rapazinho que já era milionário aos 33 anos foi eleito para a Alerje com a ajuda da máquina pública comandada por seu pai. Logo, entrou para a tropa de Rodrigo Bacelar, o ex-poderoso chefão da Alerje, preso por associação com o Comando Vermelho. E 9 meses depois, pariram uma secretaria de Estado para ele, com 2 bilhões de reais de orçamento. Quanta sorte, né? Adivinha para onde foi metade desse orçamento milionário? Para a cidade que papai é prefeito. Tudo em família. Douglas Ruas ficou ao lado de Cláudio Castro. Até o ex-governador ser condenado por corrupção e com a bênção de Rodrigo Bacelar, o ex-poderoso chefão da Alerje, preso por associação com o Comando Vermelho, Douglas foi escolhido por Cláudio Castro como seu sucessor.
15: Não por acaso, em 3 dias, ele foi eleito novo presidente da Alerje com o apoio da mesma tropa de Rodrigo Bacelar. Uma tentativa desesperada de interromper a limpeza do governador interino. O desembargador Ricardo Couto, que exonerou milhares de funcionários fantasmas e descobriu vários esquemas de corrupção do governo Cláudio Castro. Douglas Ruas tentou assumir o governo na marra. Mas o golpe não deu certo.
14: Ainda assim, esse grupo político que comandou o Estado por 8 anos e nos levou a uma tragédia na segurança pública, na saúde e na educação, manteve o nome de Douglas Ruas para voltar ao poder e manter os mesmos esquemas e a sociedade com o Comando Vermelho. Mas aí, a casa caiu pro Cláudio Castro. A Polícia Federal apareceu 3 vezes na sua cobertura por causa dos esquemas de corrupção, inclusive com Daniel Vorcaro do Banco Master. Então, Douglas Ruas começou a negar sua relação com Cláudio Castro. 1, 2, 3. Várias vezes. Pura trairagem. É lobo em pele de cordeiro.
15: Um rostinho novo com discursinho decorado para tentar enganar você. Do mesmo jeito que fizeram com Witzel e Cláudio Castro.
14: Mas o povo fluminense sabe. Douglas Ruas é Cláudio Castro. Douglas Ruas é Rodrigo Bacelar. Douglas Ruas é a continuidade dos esquemas de corrupção e de associação ao Comando Vermelho dos seus padrinhos políticos. Douglas Ruas, você pode correr, mas não pode se esconder nem mesmo atrás do bolsonarismo radical. O seu negócio é outro, é grana. Não por acaso, você virou empresário, dono de uma empreiteira que te rendeu 15 milhões no ano passado. De onde veio tanto dinheiro, Douglas? Porque eles não foram oficialmente incorporados ao seu patrimônio. Conta pra gente.
15: A verdade é que Douglas Ruas não é policial. Fez cena na polícia, mas há 8 anos só faz uma coisa: enriquecer.
14: Coincidentemente, nos mesmos 8 anos que está na política, seja como secretário na prefeitura comandada pelo seu próprio pai, seja como deputado da tropa de Rodrigo Bacelar, seja como secretário de Cláudio Castro, seja como atual poderoso chefão da Alerje. Sua folha corrida é longa e ainda vai crescer.
15: Chegou a hora de botar essa gente pra fora. Chegou a hora do nosso estado voltar a servir ao povo e seus municípios, e não a um grupo político que só pensa no seu próprio bolso e nos seus interesses.
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23: E aí, vamos lá, é hora de notícias com Marcos Caetano Júnior. É com você, Marcos. Boa tarde.
24: Boa tarde, Gilberto. A Polícia Civil prendeu Carlos Alberto Ribeiro, de 61 anos, no bairro Vale da Figueira, em Maricá, durante uma investigação de estupro. Havia um mandado de prisão preventiva aberto contra ele. De acordo com as investigações, o crime aconteceu em junho, quando a vítima voltava da escola e teria sido abordada pelo suspeito, que a ameaçou com uma faca e a levou para uma casa em construção. A jovem conseguiu fugir e, posteriormente, o homem teria tentado convencê-la a retirar a denúncia. Os trens, metrô e barcas terão o horário de pico antecipado logo mais a partir das 3 da tarde. A medida ocorre devido à mudança no expediente das repartições públicas do Governo do Estado e da Prefeitura do Rio, que funcionarão até esse horário por conta de um mega festival de música que começa hoje na Barra da Tijuca. O objetivo é facilitar o retorno para casa diante da expectativa de aumento no trânsito. O Metrô Rio terá oferta reforçada e intervalos menores. Nos trens, equipes estarão mobilizadas nas estações e no centro de controle. As barcas também terão monitoramento em tempo real e viagens extras conforme a demanda. 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

0: tá aí Andréa Fontes, Batismo no Ônibus. E esse foi o pedido da nossa irmã Cláudia Nascimento, aqui na programação, deixando um abraço para todos do Amendoeira em São Gonçalo. Valeu, Cláudia. Tem mais gente? Pediu, tocou, parou não, tá? Vamos conferir?
1: Boa tarde para vocês, né?

0: de 93, boa. E os ouvintes está abençoado. Aqui é Nelson Vila de Belfoxo. Eu queria ouvir ó Jacó, da família Cavalcante, pode ser?
1: Fui! Já está no ar.

0: Bem, gente, vamos lá, mais uma chegando.
1: Boa tarde, meu amigo Gilberto Ribeiro. Sextou. Aqui é Viva de Marambá, Itaboraí. Gostaria de pedir um louvor para Marine Freezer. Gratidão. Vou oferecer para minha mãe Maria Luísa, meu pai Antônio Francisco e para todos vocês da rádio, para todos os ouvintes, para todos que estão ligados na melhor. Beijos. Tchau, tchau.
2: Oi, Gilberto.

0: demais, gente. Marine Friesen, gratidão. Ainda a família Cavalcante, o Jacó e a Andréa Fontes cantando Batismo no Ônibus. A gente volta já já trazendo mais, hein? 12:48.
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0: Oi, Gilberto. Boa tarde. Quem fala é Leonardo aqui do Caxambi.
1: E aí, mano?
0: Gostaria de pedir a música do Universo do PG e ofereço pra minha família. Abraço.

Vamos para a saideira do Pediu Tocou na voz de Fernanda Brum. Você vai conferir Pavão, Pavãozinho no pedido de Meire Isaías de Campo Grande. Tá aí a canção.

0: Pedido.com. 1:02.
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7: Desde os dias de João Batista até agora, o reino dos céus é tomado à força e os que usam de força se apoderam dele. 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
9: Parabéns pra você, feliz aniversário! Gabriela Sabino, do Jardim Barié, o Henri Secundino Porto, de Vila Rosário, Isaac Júnior do Centro, Ivan Hot Gomes, de Praia de Itaparica, o Isaac Júnior, o Isaac, aliás, o Iago de Oliveira, de Cosmos, a Nívia Juliana, de Jacarepaguá, Leandro Silva, de Realengo, Lucinha Matos, também de Realengo, e a cantora Léa Mendonça. Para todos vocês, um feliz aniversário!
10: Dá

0: Aí, gente, Lídia Lima, o rei da glória. E ainda a voz da Eixa com a canção dos aniversariantes do dia, Chuva de Poder. 1:16.
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0: a gente, quem acreditou, a tá aí a canção na voz da Gisele Nascimento. Ainda é F-Hop Music, Nívia Soares, a boa parte. Lembrando aqui que a gente está com sorteio, tá? Você que está acompanhando a gente, estamos liberando uma bíblia de estudos da BB Books a 1611, tá bom? Enquanto isso, deixo alô para a Esther. Ela está na fábrica, trabalhando nesse momento, ali na Avenida Brasil. Tudo bem, Esther? Uma boa tarde para você. A Dayana Nascimento é de Olaria, também participa e manda o alô para a amiga Marcela Mota. É sempre ligada aqui na Rádio 93 FM, participa do sorteio da Bíblia. Valeu, Dayana, Deus te abençoe. O André Vieira também está deixando aqui o oferecimento. 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

0: tarde tem gincana das igrejas para agitar a sua tarde aqui na sua 93 FM. A igreja campeã da semana passada foi a Congregacional de Bento Ribeiro e segue na competição. Nesta semana disputam a Assembleia de Deus de Todos os Santos em Colégio e a Assembleia de Deus de Ebenezer. Qual igreja passará dessa fase? Qual igreja ganhará um super painel da Jet Soul LED? A tarde de sábado promete. Você confere tudo amanhã, a partir de 1 da tarde. 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
3: Em Números 12, Miriam e Arão falaram contra Moisés por causa de sua esposa. Mas Deus deixou claro que Moisés não era apenas um irmão, era um homem levantado por Deus. Cuidado para a familiaridade não fazer você perder o respeito pela unção. Às vezes, quem está perto demais começa a julgar aquilo que deveria honrar. Miriam ficou leprosa e passou 7 dias fora do arraial. A unção não negocia princípios. Quando Deus levanta homens e mulheres para entregar sua palavra, cabe a nós ouvir com temor e discernimento e com humildade. Honre o que Deus colocou diante de você e a sua casa será abençoada. Porque muitas das vezes, os de longe honram mais do que os da casa. E Deus sempre diz, quem honra a quem eu envio será honrado e quem rejeita será rejeitado. Reflita, renove-se, Deus é contigo.
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6: A Polícia Civil do Rio realizou nesta sexta-feira a Operação Ariadne contra uma quadrilha suspeita de aplicar fraudes bancárias em idosos. Mandados de busca e apreensão foram cumpridos em Realengo, Bangu, Campo Grande e Vigário Geral, na Zona Oeste. Celulares e computadores foram apreendidos e serão periciados. Segundo a investigação, os criminosos abordavam as vítimas com a falsa promessa de benefícios sociais e usavam documentos pessoais para abrir contas e contratar empréstimos sem autorização. Uma vítima teve prejuízo superior a R$ 26 mil. O presidente do Supremo Tribunal Federal, ministro Edson Fachin, afirmou que a crise recente na corte reforça a urgência de 3 metas da gestão dele: a adoção de um código de ética, o fim do inquérito das fake news e a modernização do sistema de justiça. Fachin também disse que os fatos graves relacionados à chamada crise do Banco Master estão em apuração e destacou que nenhuma autoridade está acima da Constituição. A declaração ocorreu durante um evento no Palácio do Planalto, ao lado do presidente Lula e de outras autoridades. Na Nigéria, pelo menos 37 pessoas morreram após inalar gases tóxicos enquanto tentavam furtar petróleo de um gasoduto no estado de Rivers. A informação foi divulgada pela polícia. Outras pessoas estariam desaparecidas e corpos foram vistos boiando no rio. Equipes de resgate estão no local. As autoridades ainda não confirmaram o número de mortos e investigam as circunstâncias do incidente, incluindo possíveis negligências e participação criminosa. 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

0: Trouxe a mão de Deus, aí com Samuel Miranda. Ainda Jonathan Cabral cantando um milagre.
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0: 1:46.
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0: Anderson Freire e Marcelo Marques. Bem, foi a última canção da hora, ouvimos aqui Estou Te Esperando. Volto daqui a pouquinho, tem participação ao vivo, vamos bater um papo já já com Letícia Vitória, tem lançamento, Deus Não Esqueceu de Você. Você vai conferir com ela daqui a pouquinho ao vivo e pelo nosso YouTube e pelo Facebook da 93. 1h57.
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1: Sou eu mesmo, seu irmão e sempre amigo numa sexta-feira com novidade aqui na programação da rádio. Estamos recebendo ao vivaço a querida Letícia Vitória. Está aqui conosco para lançar a sua quarta música pela MK Music, Deus Não Esqueceu de Você. E o título em si já é muito sugestivo. Para você que acompanha, a mensagem é clara: Deus não se esqueceu de você. Eu já vou colocar essa canção no ar para você já ir conferindo, enquanto a gente vai batendo um papo aqui. Lembrando que o single está disponível em todos os aplicativos de música e o clipe encontra-se no YouTube. É só você chegar para assistir, para ouvir da forma que você quiser, quantas vezes você quiser. E aí você já sabe, no canal MK Music, é só você ativar o sininho, seguir ali o canal, ativar o sininho para ser avisado de todos os lançamentos. Agora eu quero falar com você, Letícia.
2: Oi, boa tarde a todos os ouvintes, boa tarde.
1: Boa tarde.
2: Olha, que felicidade estar aqui mais uma vez, é sempre uma alegria para mim estar aqui nessa Rádio 93. E sempre a fazer lançamento, e eu amo esse momento.
1: E você vem fazendo, vem construindo o seu legado, construindo a sua história, né? Não apenas Sim. musicalmente, mas em termos de vivência ministerial, levando canções, levando as mensagens e abençoando pessoas. Agora, nessa fase nova do seu ministério, dentro da MK Music, né? A gente veiculando aqui, Brasil inteiro ouvindo sua música, a gente pensando no seu EP e a mensagem que ele traz, eu queria que você falasse pra gente como é que tem sido a repercussão das canções que você tem gravado.
2: Olha, todas as músicas em particular falam muito conosco, né? E antes de eu lançar qualquer música, pode ter certeza que todas elas falaram comigo primeiro. E está sendo assim maravilhoso, estou recebendo muitos feedbacks positivos da música, falando que tem abençoado muita vida de muitas pessoas, né? Mandando testemunho para mim no Instagram. E esse é o propósito principal, levar a palavra de Jesus, e graças a Deus está sendo cumprido.
1: Agora fala aqui pra gente, Letícia Vitória, canção Deus Não Esqueceu de Você. Como é que essa música chegou até você? Como é que ela tocou você? Conta pra gente a história dela.
2: Então, essa música chegou em um momento muito delicado na minha vida, na vida da minha família, na verdade, onde minha avó, que hoje está com 81 anos, se encontrou em um leito de hospital, desenganada pelos médicos. Ela estava com câncer gravíssimo. Os médicos falando que ela não teria muito tempo de vida, no máximo 6 meses, mas no leito não iria mais ser ativa como ela era antes. E assim, foi um baque para mim, porque eu sempre fui muito chegada à minha avó, né? Minha família sempre foi muito unida. Então, ter nossa matriarca passando por aquilo foi muito triste pra gente passar por aquilo. E essa música chegou nesse momento, no momento em que nós até pensávamos que Deus tinha esquecido da gente, pensávamos que não ia ter mais jeito, porque minha voz já estava desenganada pelos médicos, até que eu recebi essa música do compositor Júnior Varjão, que é um compositor abençoadíssimo, e ele me mandou essa música quando eu estava lá com a minha avó. No dia que eu vim gravar essa música, o áudio, eu passei lá no hospital, cantei a música pra minha avó. Tem até um vídeo que eu vou postar hoje ainda desse momento. E foi assim que chegou pra mim, e essa música vem me impactando desde então, né? Desde quando eu ouvi pela primeira vez, falou demais comigo. Eu creio que vai falar muito com todo mundo que estiver ouvindo e assistindo o clipe.
1: É um negócio muito legal da gente ver, né? O cantor, assim como o pintor, o dançarino, o artista de um modo geral, Sim. ele tem essa coisa de conseguir materializar, não é?
2: Sim.
1: algo que você só tem no emocional ou no imaginário, né? A arte, ela tem essa capacidade, assim como você encontra uma pessoa para falar, para pregar e fazer você enxergar alguma coisa, não é? Através de uma pregação, da expressão, o cantor faz o mesmo. Então, quando você compartilha uma canção dessas, com uma história de vida, não é? Você transmite a verdade que você viveu, né? Isso tem um valor muito grande. Por isso que a gente pergunta, qual é a história da música contigo, né? Agora, você falou aqui do produtor. Não, você falou do cantor. Do
2: compositor
1: isso. da música, produtor Eu não sei o nome dele. Quem é o produtor?
2: O produtor foi o Melk Carvalhedo. Ele produziu as 5 músicas do meu EP. E ele é sensacional, né? No nosso meio gospel, assim, tiramos Melk o chapéu pra ele. Ele é top demais.
1: Agora fala aqui pra gente, e dentro do estúdio, como é que foi pra você essa experiência de gravação dessa canção, com todo esse background, né, que você contou aqui pra gente,
2: sim, sim,
1: de ter levado uma música que tocou você num momento específico, você chega até o quarto, onde a sua voz tá e canta.
2: Sim.
1: Como é que é isso pra você? Conta, como é que foi essa experiência no estúdio, tendo todo esse background?
2: Então, foi bem complicado, porque é difícil cantar, ministrar para vidas no momento que você precisa ser ministrada. É complicado. Às vezes a gente está precisando de ouvir uma palavra e quem tem que falar a palavra é a gente.
1: Você está querendo receber e é ali que Deus te usa.
2: Tá entendendo? E é naquilo que Deus nos trata, é naquilo que Deus nos cura. É assim que Deus vem falando comigo, vai me curando em cada momento. E isso é muito lindo. Foi muito lindo, foi muito especial essa música.
1: Agora me fala aqui, né? A gente tá falando da canção, do peso dela, né? Em termos de mensagem, sim, de história. Mas e o clipe? A mensagem do clipe? Como é que foi a gravação? O que você pode contar pra gente?
2: Então, nós gravamos, tiveram duas partes, né? A parte que eu apareci, que eu cantei, e teve a parte onde mostra uma história que foi baseada na história que eu vivi com a minha avó. No leito de hospital, contou um pouquinho do que nós vivemos resumidamente, mas tá muito, muito forte. Eu gravei o clipe, a minha parte, onde eu apareci cantando.
1: Então, são duas gravações, sim, que vocês uniram.
2: Isso, né,
1: a parte,
2: isso,
1: cantada com a história que você viveu, isso, representada por atores.
2: Exatamente, muito, exatamente. Legal. Nós gravamos a minha parte no recreio, a outra parte foi gravada em um hospital de verdade, cederam um hospital pra gente fazer essa gravação. E
1: uou,
2: tá linda, linda, linda demais. Coisa assim, muito profissional, e você consegue sentir a presença de Jesus e se emocionar verdadeiramente assistindo o clipe.
1: A gente vai conferir já já esse clipe, mas antes de encerrarmos aqui esse nosso momento, Letícia, eu queria que você deixasse uma mensagem. Eu quero. Deixa uma mensagem pros nossos ouvintes,
2: claro,
1: diante disso tudo. Deus não esqueceu de você.
2: Claro. Eu quero dizer para você que está ouvindo essa rádio hoje nessa tarde, é uma verdade que já fala no título dessa música, que Deus não esqueceu de você, Deus não esquece de você. Esse momento que eu passei me ensinou muito e me deu uma lição fortíssima, que verdadeiramente Deus não esquece, porque naquele momento eu pensei que Deus tinha esquecido da gente, mas Deus mudou o cenário de tudo, de tudo, desenganou a medicina e mostrou: eu sou Deus. Quando entra a palavra impossível, é aí que Deus entra e fala assim: deixa comigo que eu faço. Hoje minha avó tá bem, graças a Deus.
1: Qual é o nome da vovó?
2: Vó Maria. Hoje você olha assim, nem parece que ela tem nada, ela tá bem, faz as coisinhas dela, e é aí que você enxerga que Deus não esquece. E eu quero profetizar na sua vida, na sua casa, na sua família, que Deus não esqueceu de vocês. Deus está no controle de tudo. Não importa o momento que você esteja passando. Coloca nas mãos de Deus e confia, porque vale a pena.
1: Amém. Vou te fazer mais um pedido.
2: Claro.
1: Deixa uma mensagem para sua vovó.
2: Ai, eu vou chorar. Poxa, eu queria falar que a minha avó é muito especial na minha vida, desde muito pequenininha, né? Sempre fui muito colada com a minha avó. E assim, a minha avó me ensina uma lição todos os dias, do que é ser um servo de Deus, uma serva de Deus. E eu aprendo isso com ela todos os dias, porque mesmo com todas as limitações da minha avó, ela nunca, nunca deixa Deus de lado, sempre. Ela que deu força pra gente nesse momento. E eu quero dizer que a minha avó é muito especial pra mim, e agradecer por tudo que ela faz por mim e pela nossa família.
1: Vovó Maria, uma gigante. Muito obrigado, Letícia.
2: Amém.
1: Vitória. Fica então a canção, single e clipe para quem nos acompanha, tá bom?
2: Amém.
1: É isso aí, gente. Se você quiser conhecer de perto o ministério da Letícia Vitória, é só procurar no Instagram dela. Tenho certeza que ali você vai ter o contato. E as canções que ela tem, você pode encontrar em todas as plataformas digitais de música. Você vai ver a da sua preferência. E o clipe Deus Não Esqueceu de Você encontra-se disponível no canal MK Music no YouTube. É só você correr para assistir, deixar o like, o comentário e, é claro, se inscrever no canal aí para ser notificado sobre os nossos lançamentos sempre, sempre. JP, tá pronto? Vamos lá, agora com a gente.
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0: agora 2:16.
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21: Que coisa maravilhosa.

0: Prouches, tá aí a canção, gente, No Secreto. Ainda a Léa Mendonça, vem coisa nova por aí, e abrimos a hora com a Letícia Vitória, ela aqui no estúdio com a gente fazendo o lançamento da música Deus Não Esqueceu de Você.
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0: 2:30.
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12: Daniel 10:12. Então me disse: não temas, Daniel, porque desde o primeiro dia em que aplicaste o teu coração a compreender e a humilhar-te perante o teu Deus, são ouvidas as tuas palavras, e eu vim por causa das tuas palavras. Joelho no chão, toque de Deus. Joelho no chão, amor de Deus. Rosto no pó, Deus sobre nós. Joelhos dobrados, Deus colocando mais unção. Quanto mais temente for ao Senhor, mais ele se achega. Aqui a palavra revela que desde o primeiro momento que o servo do Senhor se colocou para buscá-lo, Deus já era com ele, já era dando força para ele e enaltecendo ele.
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0: É com você, Marcos Caetano.

0: falsos ou sem a documentação obrigatória. Pistolas e fuzis também foram apreendidos. Três furacões avançam ao mesmo tempo pelo Oceano Pacífico em um cenário considerado atípico por especialistas. A tempestade Lowell é a mais intensa na categoria 4, com ventos de 220 km por hora e risco de ondas perigosas no Havaí. Carina está na categoria 3, com ventos de 185 km por hora, e Maui atingiu a categoria 1, próximo à Baixa Califórnia. O cenário ocorre durante um El Niño que, segundo a ONU, tem quase 100% de probabilidade de continuar até fevereiro de 2027. Eleições 2026. O Tribunal Regional Eleitoral do Rio vai oferecer transporte gratuito e adaptado para pessoas com deficiência ou mobilidade reduzida em três localidades do estado. O projeto piloto vai atender eleitores da Maré, na Zona Norte, e dos municípios de São Pedro da Aldeia, na região dos Lagos, e Taucara, no Noroeste Fluminense. A solicitação pode ser feita até dia 14 de setembro no site apps.tre-rj.jus.br/transporte-pcdmr. Agora no Rio, são 2h37.
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0: Acima da Média, com Bruna Carla e Anderson Freire. Tá aí na programação também com Elaine Martins cantando a palavra. Vamos que vamos.
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0: 2h46. Daqui a pouco a gente vai liberar resultado de sorteio, tá bom? Tem brinde para você hoje aqui na participação. Vamos soltar, vamos sortear uma Bíblia de Estudos da BV Books 1611.
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0: Olá, Fernanda Paredes, boa tarde.
20: Boa tarde, Gilberto Ribeiro, muito boa tarde aos nossos ouvintes. É, o Botafogo aguarda retorno de atacante que deve ser desfalque contra o Palmeiras no domingo. Matheus Martins é esperado no Rio hoje após ser reprovado nos exames médicos do Dinamo Moscou, clube russo, que desistiu da transferência. Alex Telles também será desfalque. A partida será às 6:30 da noite no estádio Nilton Santos. O Flamengo terá algumas boas notícias para os próximos dois jogos. Apresentado hoje, Joaquim Freitas e Antony Valencia se juntam ao grupo e ficam à disposição de Leonardo Jardim, assim como o volante Pulgar, que teve o contrato renovado. Vitão e De La Cruz podem ser novidades na Libertadores, mas Everton Araújo é desfalque confirmado. O Flamengo entra em campo pelo Campeonato Brasileiro no domingo, às 16:00, horário de Brasília, contra o Remo em Belém. E tem reforço novo do Vasco na área. O meia Alan Lescano, de 24 anos, desembarcou hoje no Rio para realizar exames médicos e assinar contrato com o clube carioca. A negociação do jogador gira em torno de cerca de 36 milhões de reais. Neste sábado, o Cruz Maltino enfrenta o Fluminense às 21h no Maracanã pelo Campeonato Brasileiro. Fluminense pode ter retorno de zagueiro no clássico contra o Vasco. Freitas se recuperou de um edema ósseo no tornozelo direito sofrido no dia 29 de julho e deve ser relacionado para a partida. Tem informações também sobre atletismo. A Confederação Brasileira convocou a seleção brasileira que vai disputar os Jogos Olímpicos da Juventude em Dakar, no Senegal. A competição será realizada entre 30 de outubro e 13 de novembro. O Brasil recebeu 7 vagas para o atletismo, sendo 4 no masculino e 3 no feminino. E no Campeonato Mundial Júnior de Natação em Águas Abertas, o Brasil conquistou o bronze inédito. Arthur Aguiar foi o terceiro atleta a cruzar a linha de chegada na prova de 10 quilômetros na competição, que acontece em Santa Fé, na Argentina. O Mundial termina no domingo.

Tá na hora do resultado, gente. Quem se deu bem levando brinde, a gente tá aqui sorteando para você uma linda Bíblia de Estudos da BV Books. Bem, contemplada, saiu de Paciência. Nossa irmã Gilvanete de Paciência, telefone 964, final 75. Foi quem se deu bem. Lembrando, Gilvanete, você tem 5 dias úteis para estar aqui na Rádio 93 FM, tá bom? Rua Senador Harold de Oliveira, 211, em São Cristóvão, a antiga Rua Gotemburgo, bem ao lado do quartel da Guarda Municipal. Você chega aqui entre 10 da manhã e 5 da tarde, traz a tua identidade original com foto e retira o brinde, tá bom? Vamos que vamos, gente. Daqui a pouco o Cid Gonçalves está assumindo. Final de tarde nesta sexta-feira abençoada com 93 Radical. Enquanto isso, deixo você com Vitor Santana, João 20 para sempre. Eu volto domingo a partir das 7 da manhã aqui no 93 Dominical. Abre

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8: Graça e paz, igreja eleita e preciosa do Senhor Jesus. Em Lucas 14, 28 a 32, Jesus ensina a calcular os custos, porque ninguém constrói uma torre sem antes fazer as contas. Jesus não quer discípulos por impulso. Quem constrói, calcula. Quem guerreia, planeja. E seguir a Cristo custa orgulho, controle, confortos, muitas vezes, espaço na nossa agenda. Mas quem senta para fazer esse cálculo vai descobrir o que Jim Elliot dizia, ou vivia e proclamava: não é tolo quem perde o que não pode guardar para ganhar o que não pode perder. Sim, ovelhinha amada, o que Deus quer fazer na sua vida é muito maior do que qualquer renúncia ou entrega que Ele venha pedir de nós. Entregue sua vida nas mãos do Senhor. Confie nele e o mais ele sempre fará. 93.
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11: Boa tarde, gente boa! Tô chegando para mais um encontro e a partir de agora vamos juntos até as 18, trazendo o melhor do louvor, adoração a Deus. Claro, com você participando conosco, você sabe, sem você não tem a menor graça. Gilberto Ribeiro já se mandou. Daqui a pouquinho, atravessando a Baía da Guanabara, sem molhar os pés. Aliás, o risco hoje é queimar os pés. Não que ele tá descalço, não, é porque o chão tá quente, velho. Mas amanhã, você volta amanhã, Gil? Domingo? Que horas você volta domingo? 7h20 da madrugada, depois do horário eleitoral, que é obrigatório, é gratuito, mas é obrigatório, né? Vai entender, né? É isso, gente. Domingo, então, Gilberto Ribeiro volta aqui na programação da 93 FM. E a partir de agora somos nós, eu e você, aqui na melhor, trazendo o melhor do louvor, adoração a Deus, aqui no meu, no seu, no nosso.
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10: 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Comando.
11: Sou eu, com prazer, com muita alegria. E pra começar nosso encontro, tem Eliseu Alves. Me ama, ao vivo aqui na melhor.

0: coisa boa. Jefferson e Suelen, vem me buscar ao vivo aqui na Melhor, na 93 FM. A rádio que conquistou meu coração. Tivemos ainda Eliseu Alves e a canção Me Ama, ao vivo aqui na Melhor. Essa é a 93 FM, a rádio que conquistou o meu coração. Daqui a pouquinho tem pra você os versículos de hoje da palavra-chave. Começa já já, eu explico pra você, já já eu digo o que que é hoje pra você, viu? Aliás, deixa eu dizer também o que você tá concorrendo hoje. Hoje você tá concorrendo a um espremedor de frutas aqui na programação, ó. Eita, fazer um suquinho maneirinho, hein? Coisa boa, apresentar pra você aqui do nosso 93 Radical, aqui na Melhor. 93! Tá na hora da informação.
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0: Muito bem, vamos às informações. Informações vão chegando agora com ele, Léo Vieira, aqui na Melhor, na 93 FM. Lá, diga lá, Léo, boa tarde.
2: Boa tarde, Cid. Boa tarde para você e para todo mundo ligado na 93 FM. Cid, tô de olho na movimentação do trânsito na zona sudoeste da cidade. Já foram iniciados os bloqueios ali no trecho da Embaixadora Belardo Bueno, o trecho da Avenida Engenheiro Carlos Carvalho, por conta de um evento no Parque Olímpico. Toda essa região está passando por interdições neste momento para facilitar o acesso de pessoas ao evento. Há dificuldades e bloqueios também na Salvador Allende, pela pista lateral em direção à Estrada dos Bandeirantes, até a altura da estação do BRT Morro do Outeiro. Quem puder, evite a região. O trecho da Salvador Allende, já com trânsito acentuado desde a descida da Transolímpica para quem segue em direção ao Recreio. Nessa ligação entre bairro e Recreio, dê preferência pelo trecho da Orla, Avenida Lúcio Costa, tem melhor panorama nos dois sentidos. Para quem está pela Américas, trânsito mais acentuado na chegada à Avenida Ayrton Senna e também no trecho do Bosque da Barra. Inclusive, Ayrton Senna, com trânsito bem difícil, já em direção à linha amarela, a partir da altura do Hospital Municipal Lourenço Jorge e a chegada ao trecho da curva Chico Anísio. Para quem segue em direção à Orla, retenções no trecho da Gardênia Azul e na saída da linha amarela. 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Léo Vieira para 93 FM, a rádio que conquistou o meu coração.
0: Valeu, Léo!
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0: Elaine Milena aqui na 93, Minha Raiz ao vivo. Tivemos ainda Paulo Neto, não foi por acaso, ainda sempre será Deus ao vivo, canção com a minha querida Josiane.
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0: Essa é a rádio do povo 93. De Deus. E o povo tá ligado com a gente, vai mandar alô pra esse povo ligado aqui na melhor. Então solta a voz e fala aí, oi.
2: Boa tarde, Cid.
0: Boa.
2: Cid Gonçalves.
0: Oi, sou
2: o
0: eu.
2: Famoso da 93. Geraldo Mendes, sempre ligadinho na melhor.
0: E aí,
2: é no pai. Que o inimigo cai.
0: É isso aí, garoto, isso aí.
3: Boa tarde, nosso locutor mais charmoso da rádio do BDT, do careca mais querido da 93, gente. Aqui é a Sueli Valéria de Duque e Caxias, da Igreja Admo. Cid, manda um abraço pra todos os ouvintes da 93, pra vocês.
0: Obrigado.
3: E pra minha família, meu esposo Val, que está ligadinho na melhor. Um beijo,
0: aí,
3: Cid.
0: Val, beijo grande, Deus abençoe. Ô, Cid, aqui é Jennifer de Alce, manda alô pro meu filhão, Luiz Felipe. Aí, Luiz Felipe, um beijo no coração, campeão, Deus abençoe. Oi.
4: Boa tarde, Cid.
0: Oi, boa
4: Shalom
0: tarde.
4: Donai. Aqui é Karine do Rio de Janeiro, coroado.
0: Oi, Karine.
4: Cid,
0: oi.
4: A minha amiga tá fazendo aniversário hoje.
0: Opa.
4: O nome dela é Marcela.
0: Ô, Marcela.
4: Manda feliz aniversário pra ela.
0: Mando.
4: Dedicar o próximo louvor para todos vocês, para todos os ouvintes, para o poder da minha igreja. Céu tá mil.
0: Ô, Marcela, parabéns, hein? Parabéns. Feliz aniversário. Deus abençoe, viu? Oi, Cid. Boa tarde. Eu tô no trabalho. Ligadinha na 93 FM. Quero concorrer a esse voucher. Não tem voucher hoje, não, menino. Hoje é espremedor. Ah, é. Quer concorrer também, sim, ó. Espremedor de frutas. Quem mandou foi a Priscila. Priscila Machado. Ivo. Ela lá do bairro de Brás de Pina. Pertinho ali. Pertinho de Brás de Pina. Maravilha. É isso, gente. Segura aí. Intervalo rapidinho. Tô de volta já já. Agora são 3 horas e 33 minutos.
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6: Ô, gente, deixa eu falar aqui da palavra-chave pra você. Você sabe a palavra-chave agora, é aquela assim, ó, meu amigo robô. É, que tal você ganhar, hein? Um robô para ajudar você na limpeza da casa. Pois é exatamente isso que a palavra-chave desse mês vai sortear para você. Um aspirador de pó robô. É, imagina, um robô trabalhando enquanto você descansa. Ei, coisa boa, né? Então, para concorrer, já sabe, né? Você fica ligado na programação da 93, encontra a palavra-chave liberada ao longo do dia. São três versículos liberados, em cada um deles há uma palavra que é comum aos três, ela se repete nos três versículos, ok? Aí você descobriu? Aí você corre lá no site da rádio, lá no site rádio93.com.br e lá você vai fazer o seu cadastro e é só aguardar o sorteio depois, tá bom? Beleza assim? Tá a fim de ganhar? Então preste atenção, o primeiro versículo da palavra-chave de hoje está no livro de Malaquias. Atenção, Malaquias, capítulo 4, verso 1, na versão NVI. Malaquias, capítulo 4, verso 1, na versão NVI. É a palavra-chave, meu amigo robô. 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Falou, gente boa. Essa é a palavra-chave. Primeiro versículo já foi.
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6: Ministério Morada e Poema Music aqui na 93. Emaús.

0: 93 FM, a rádio que conquistou meu coração, Ministério Morada e Poema Music, Emaús, aqui na melhor.
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0: Segura aí, gente, eu tô de volta já já, trazendo mais enquanto você faz o oferecimento aí. 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Um espremedor de frutas, tá a fim de ganhar? Participa do sorteio. Como é que você faz? Segue a página lá, segue lá no Instagram, @radio93fm, curta o post, marca um amigo nos comentários e marca alguém. Faz aí, participe conosco que no final do programa você vai saber. Mas ó, só perfil aberto no Instagram que concorre, tá bom? E aí você já vai saber no final do programa quem ganhou esse espremedor de frutas top aqui do meu, do seu, do nosso.
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0: Falou.
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0: As informações vêm chegando com ela, Fernanda Paredes. Chega lá, Fernandinha, boa tarde.
23: Olá, Cid Gonçalves, muito boa tarde. Seis chapas vão disputar a eleição suplementar para prefeito e vice-prefeito de Itaguaí, marcada para o dia 25 de outubro. A nova eleição foi convocada após o Tribunal Superior Eleitoral manter o indeferimento do registro de candidatura de Rubem Vieira de Souza, o doutor Rubão, que havia sido o candidato mais votado na eleição municipal de 2024. A corte entendeu que a candidatura representa um terceiro mandato consecutivo no comando da Prefeitura de Itaguaí, situação proibida pela Constituição Federal. Senadores articulam a apresentação de um pedido de impeachment contra o ministro do Supremo Tribunal Federal, André Mendonça. A iniciativa tem como base relatórios de inteligência da Polícia Federal, tornados públicos após decisão do ministro Alexandre de Moraes. O argumento é de que Mendonça teria determinado investigações indevidas contra autoridades públicas e agido de forma parcial. Entre os alvos estaria o presidente do Senado, Davi Alcolumbre, de quem o ministro é desafeto. Um caminhão foi atingido em cheio por um trem na Polônia após ter ficado preso sobre os trilhos. O incidente ocorreu na cidade de Gdansk. A empresa ferroviária informou que o motorista do caminhão ficou ferido, mas o maquinista do trem foi levado para o hospital. Aliás, o motorista do caminhão não ficou ferido, mas o maquinista foi levado para um hospital. E nenhum passageiro ficou ferido. Agora no Rio, 3:53.
0: Valeu, Fernandinha.
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0: Essa é a suavidade, a força da voz da minha conterrânea, Fabiana Sinfrônio, aqui na 93 FM. Eu me rendo, voz e violão. É a competência em pessoa, né? Fala sério. Canta muito, canta muito. Tivemos ainda Samuel Messias, outra fera na programação. A canção Você Não Vai Parar. Ministério Morada e Poema Music, é Maú. Radical. Segura aí que eu volto já. 93. 4:01.
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0: Palavra-chave. E vamos nós para segundo versículo de hoje da palavra-chave. Palavra-chave, meu amigo robô, dando para você um robô de presente, um robô aqui, sabe aquele robôzinho que limpa a casa toda? Então, pode ser esse, pode ser teu, viu? Atenção para o segundo versículo de hoje, tá no livro de 2 Pedro, no capítulo 3, verso 7. 2 Pedro, capítulo 3, verso 7, na versão NVI. Palavra-chave, meu amigo robô. 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É a palavra-chave, meu amigo robô, aqui na melhor. E foi o segundo.
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0: Esse é Anderson Freire aqui na 93, fiel no pouco, ao vivo. Antes, Fernanda Brum, Videira, aqui na 93.
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0: Segura aí, gente, intervalo rapidinho, volto e daqui a pouquinho tem informação do trânsito.

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5: As informações vêm chegando com ele, Léo Vieira. Diga lá, Léo.
17: Digo sim, Cid, tô de volta e tô de olho na movimentação do trânsito na zona oeste da cidade. Cid, quem circula pela região de Sulacap, Realengo, no caminho para Bangu, deve ficar atento. Por conta de obras de macrodrenagem ali no trecho da rua Bernardo de Vasconcelos, o motorista está sendo desviado para o trecho ali próximo à estrada General Cão Roberto Pereira da Costa, para a Avenida de Santa Cruz, que está operando em mão dupla nesse trecho, com o desvio para Marechal Soares de Andréa, até a chegada ao viaduto de Realengo e o acesso à Praça do Canhão. Neste horário, o fluxo é maior na saída de Bangu em direção a Suacap e o motorista vai perdendo tempo na via. Há dificuldades ali já a partir da Rua do Imperador. Para quem está nessa ligação entre Bangu, Realengo e a chegada ao trecho de Sulacap, ou mesmo o acesso à Transolímpica, a Avenida Brasil tem melhor panorama, ou mesmo a circulação pela Estrada da Água Branca, por lá observo melhores condições. 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
5: Valeu, Léo!

0: Essa é a voz da Bel, Bel Souza, declare vida aqui na 93, antes Ministério Avivar Maranata. Segura aí, gente, agora são 4 horas e 32 minutos, aliás, tá na hora. 93. Hora de mandar alô pra esse povo bom, ligado aqui na 93 FM, a rádio do povo mais feliz e abençoado do planeta. O povo tá ligado com a gente faz tempo. Vamos lá, quem gente que quer falar? Então solta a voz e fala aí, oi.
1: Boa tarde, Cid Gonçalves. Boa. Aqui é Renato Azevedo da comunidade Turano.
0: Fala, garoto.
1: Passando aqui para desejar uma tarde abençoada para todos os amigos e ouvintes da 93 FM.
0: Boa.
1: E dizer que a 93 FM, a rádio, conquistou meu coração. Quero participar dos brindes.
0: Maravilha. E a diaconisa Cláudia, gente fina, que mora lá em Duque de Caxias, tá no trabalho agora, já desejando um bom trabalho para todos nós. A próxima canção ela oferece para todos da 93, a rádio que conquistou o coração, e dizendo que a gente é bênção na vida dela. Que bom. Oi.
2: Na Avenida Brasil.
0: Opa.
2: Trabalhando.
0: Ah.
2: Escutando 93, que é maravilha. Só louvando o Senhor trabalhando.
0: Verdade.
2: É muito bom. É, quero participar também para ganhar. Onde é que é
0: Jacari? Tá certo, um beijo grande pra você, lindona, Deus abençoe. Oi, Cílio, eu queria mandar um alô pra toda a minha família que mora aí no Rio de Janeiro, um beijão pra minha esposa Gladys, Rony, a esposa Gladys, quem mandou foi o Rony, lá de Rio Grande do Sul. Maravilha. Ainda aqui a Márcia, lá de Ricardo, ela quer ganhar o espremedor de frutas, mandando um beijo também pra mamãe, lá em Costa Barros, que tá ligada na 93. Ela já avisa, mamãe, tô chegando aí. Oi.
3: Boa tarde, Sidney.
0: Boa.
3: Que seja uma tarde de sexta-feira assolarada,
0: amém,
3: abençoada.
0: Assim
3: eu
0: seja.
3: Estou aqui limpando a minha cozinha. Eita. Sou Elizabeth Belfort Rocha. Sidney, tô fazendo um empadão e um bolo. Ah. Pode vir tomar café.
0: Ah.
3: Moro aqui no Lote Quino.
0: Ah,
4: boa tarde, Cid, aqui quem fala é o Reginaldo da comunidade da Mangueira, da igreja Jardim de Arimateia. É, tô aqui com a minha sobrinha Alícia, limpando uma sardinha aqui.
0: Ah, garoto.
4: E, Cid, quero ganhar esse. Você não vai pedir.
0: Boa tarde. Rapaz, dá bom ganhar esse espremedor, é bom, né? Mas eu não entendi, tá descascando a sardinha, mas quer ganhar o espremedor? Ah, pra fazer um suco enquanto come a sardinha frita. Isso é bom, hein? Isso é bom. Isso é uma ideia boa que você tá dando, hein, rapaz do céu. Gente, intervalo rapidinho que eu tô de volta já já. Segura aí. Agora são 4h35.
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0: Agora no Rio são 4:39, gente do céu, tá na hora de falar da melhor. 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
0: Valendo pra você presentaço hoje, valendo o espremedor de frutas pra você que participa da nossa programação aqui.
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4: Yes! 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
0: Agora tem Cassiane na programação da 93, Hino da Vitória, 4:41 de uma tarde maravilhosa, que presente de Deus pra nós.

0: Agora 4:45, também conhecido como 5:15. Segura aí, gente, eu tô de volta já trazendo mais. 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
13: Para com um benigno, benigno te mostrarás. Com um íntegro, também íntegro. Com um puro, puro te mostrarás. Com um perverso, inflexível. Porque tu salvas o povo humilde, mas os olhos altivos tu o abates. Porque fazes resplandecer a minha lâmpada. Senhor meu Deus, derrama luz nas minhas trevas, pois contigo desbarato exércitos, com o meu Deus salto muralhas. O caminho de Deus é perfeito, a palavra do Senhor é provada, ele é escudo para todos os que nele se refugiam. Salmo 18, 25 a 30.
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0: Com ela, Fernanda Paredes. Diga lá, Fernandinha.
4: Cid, a Secretaria de Estado de Polícia Penal do Rio encontrou hoje celulares escondidos nas paredes do presídio Benjamin Moraes, no complexo de Jericinó, na zona oeste do Rio, durante uma vistoria. A ação teve como alvo as celas onde estão presos criminosos ligados ao Comando Vermelho. Ao todo, 26 aparelhos foram localizados nas celas. A maioria estava escondida dentro das paredes de alvenaria. O prefeito do Rio apresentou hoje o projeto de revitalização da área central de Bangu, na Zona Oeste. O plano pretende integrar espaços do bairro por meio de intervenções de cultura, lazer e mobilidade para os moradores e visitantes. A primeira turma do Supremo Tribunal Federal começou a julgar hoje um recurso de habeas corpus que busca libertar o ex-presidente Jair Bolsonaro. A relatora, ministra Carmen Lúcia, votou contra, o pedido. Ela negou o pedido. O julgamento ocorre em plenário virtual e termina no dia 14 de setembro. Outras notícias, acesse radio93.com.br.
0: Valeu, Fernandinha.
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0: Agora no Rio são 5 em ponto. Eu, Lacris, controlo tudo, Fernandinha. Esse é o segredo. Controlar tudo. Dá tudo certo, Fernandinha. Antes ouvimos aí Aline Barros, autor da vida, hino da vitória, Cassiane, aqui na 93 FM, a rádio que conquistou o meu coração.
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0: E vamos agora para o último versículo
2: palavra
0: de hoje.
2: Chave.
3: Palavra.
0: Imagino que o pessoal fica curioso para saber o que a gente fica fazendo aqui durante o intervalo, né? Vamos lá, terceiro e último versículo de hoje aqui da nossa palavra-chave. A palavra-chave que você já sabe, deixa eu repetir para você o que, que é. Que tal, gente boa, um robô para ajudar você na limpeza da sua casa, viu? É o que a palavra-chave desse mês vai sortear para você, um aspirador de pó robô. Imagine enquanto você descansa, enquanto você tá fora de casa, tem um robozinho trabalhando, limpando a sua casa, hein? É o seu servo na casa, limpando a casa para você. Para concorrer, fique ligado na programação, você vai ouvir três versículos ao longo do dia. Em cada um deles é uma palavra que tem nos três. É uma palavra comum aos três versículos, tá bom? Aí você descobriu, vai lá no site da rádio e faz o seu cadastro lá no site da rádio, radio93.com.br. Terceiro e último versículo de hoje está no Evangelho de Lucas. Lucas capítulo 4, verso 16. Lucas capítulo 4, verso 16, na versão NVI. Palavra-chave, meu amigo robô. 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E foram os três.
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0: Intervalo rapidinho, volto já já trazendo mais pra você. 5 horas e 2 minutos no Rio.
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0: Foi o que eu falei, meu filho.
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4: 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A tarde de sábado promete. Você confere tudo amanhã a partir

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8: Fala, povo de Deus, ouvinte amado e querido, gente boa demais. De domingo a sexta-feira conosco, nesse melhor horário da Rádio 93, a melhor, a Rádio do Povo de Deus. Quer saber? A rádio que conquistou meu coração, que alegria. Hoje é sexta-feira ensolarada, dia de bênçãos, dia de conquista, dia de vitória, dia de jejuns, dia de clamor, dia de respostas, dia de portas abertas, janelas escancaradas, milagres em todas as áreas. Meu Deus, até aqui nos ajudou o Senhor é bom, o Senhor é maravilhoso. Eu não me canso de dizer que até aqui o Senhor fez coisas extraordinárias. Quer saber? Um Deus que não se cansa de fazer o bem, um Deus que tem prazer em abençoar seus filhos, um Deus que escancara as janelas dos céus e derrama bênçãos sem medidas, conforme a palavra. E a nossa missão, você já sabe, é

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1: E acabou de ouvir aí a canção com Delino Massal. 93. Delino Massal cantou a canção Jesus Está Vivo. Gisele Nascimento, a dona da voz, cantou Janelas da Alma. Essa é a 93 FM, a rádio que conquistou meu coração, gente boa. Pois é, o pessoal tá ligado aqui na 93 FM mandando alô, então solta a voz e fala aí, oi.
2: Boa tarde, Cid Gonçalves, aqui no Williams Quintal, diretamente de Bauru, motorista de aplicativo.
1: Bauru, São Paulo.
2: Sempre ligado aí na 93, maravilha, levando o melhor do louvor e da adoração aos meus passageiros.
1: Olha que bom, meu irmão, obrigado pelo carinho, coisa boa.
3: Boa tarde, Cid.
1: Oi, boa tarde.
3: Aqui é a Cátia Cristina Mesquita.
1: Oi, Cátia, tudo bem?
3: Eu gostaria de oferecer o próximo louvor pra minha mãe Neuza, minha filha Rayane, meu esposo Jorge. Opa. Pra todos vocês. Beijo.
1: Beijo, benção. Oi.
4: Fala, Cid. Boa tarde. Aqui é a Maria Cândida do Jardim Catarina. Oi, e eu quero concorrer a esse espremedor. Eu quero mandar um beijo pra todos os ouvintes que estão aqui junto comigo, curtindo a 93.
1: Que legal.
4: Tchau.
1: Beijo. Oi.
5: Boa tarde, povo de Deus. Aqui é a Silvana de Cabo Sul.
1: Oi, benção.
5: Hoje meu alô vai pro meu esposo, Pastor Valmir.
1: Pastor Valmir.
5: Meus filhos, Ariane e Cleibson. E todos da rádio, beijo.
1: Obrigado, benção, beijão, oi.
6: Olá, Cid Gonçalves. Oi. Aqui é Maria Rosângela de Cascadura. Oi, benção. Como é que eu faço pra concorrer esse espremedor de fruta? Tô precisando.
1: Hein? É mesmo, é coisa boa.
6: Boa tarde, abençoada, povo de Deus.
1: Pra você também. Como é que eu faço pra participar? Já tá participando? Tá participando conosco já, mandou a sua mensagem, já é concorrente. E o pessoal também tá participando pelo Instagram, o pessoal tá participando aí direto na programação da 93 FM. Tá todo mundo concorrendo no final do programa. Quem leva pra casa esse espremedor? Sei lá, vamos saber daqui a pouquinho, né? Daqui a pouquinho a gente descobre. Daqui a pouquinho a gente descobre. Fica aí que eu volto já já.
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1: Agora no Rio são 5:22.
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1: E as informações vêm chegando agora com ela, Milena Viana. Diga lá, Milena, boa tarde.
3: Pede excelente tarde para você e para todo mundo que está sintonizado aqui na 93 FM. Destaque agora sobre a rodovia Washington Luiz em direção à Serra de Petrópolis. Tem uma faixa ocupada por conta de um acidente na altura do Parque Duque, um acidente entre dois carros, trânsito intenso no local. Você, motorista ouvinte da 93, também perde tempo na altura da Vila São Luís. Estou observando reflexos no acesso pela Avenida Brasil na pista lateral e também na linha vermelha. O motorista encontra dificuldades a partir do acesso do elevado Rufino Pizarro. Atualizando também a movimentação em direção ao centro, linha vermelha com dificuldades a partir do Fundão até a chegada ao Caju. A Avenida Brasil, que seria alternativa, também apresenta trânsito lento a partir de Ramos até a chegada ao acesso à Ponte Rio-Niterói. Paciência, trânsito muito complicado nessa tarde de sexta-feira, saída para o feriadão. 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Milena Viana para 93 FM, a rádio que conquistou o meu coração.
1: Valeu, Milena!
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0: Que voz é essa, gente? Aí, ó, Larissa Santos cantando Dono da Minha Vida. Tivemos ainda Tom Carf e Dilcinho, Infinitamente Mais, Delino Massal, Jesus Está Vivo.
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0: Agora 5:31.
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0: presidente disse que a medida é necessária para fortalecer a confiança da população nas instituições. O Tribunal Regional Federal da Sexta Região reformou parcialmente a sentença que havia absolvido os réus pelo rompimento da barragem da Samarco em Mariana, Minas Gerais. A corte condenou a empresa e 3 ex-gerentes por crimes relacionados à tragédia que deixou 19 mortos. Ainda cabe recurso. Agora no Rio, 5:38.
1: Valeu, Fernandinha.
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0: Sofia Vitória e Elaine Martins cantando juntas, Totalmente Poderoso, ao vivo aqui na Melhor. Midian Lima, Sou o Teu Deus. Larissa Santos, Dono da Minha Vida.
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0: Faltando agora 14 minutos para as 6. 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
1: Agora no Rio, faltando 9 minutos, 8, agora acabou de mudar, faltando 8 minutos para as 6.
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0: Faltando 4 minutos para as 6. Quem leva para casa o prêmio de hoje? Quem é que leva para casa o prêmio de hoje aqui da nossa programação? Vamos saber agora. 93. Valendo hoje presente um espremedor de frutas para Rosemary Souza. Nosso ouvinte lá de Queimados, final de telefone 7209. Rosemary Souza de Queimados, final de telefone 7209. Ganhadora de hoje aqui do nosso espremedor de frutas. É isso, gente. Eu tô indo embora agora porque já tá na área Alexandre Teixeira, o Barba, já comandando as 10 mais. E Gênesis, hoje é a volta ao início pra você ligado na melhor. Beijo pra todo mundo. Amanhã a gente se fala a partir das 7:30 da manhã aqui na 93. Um beijo e até amanhã. Ou hasta amanhã.
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0: Obrigado, meu Senhor, por mais esse dia. Obrigado, Deus, por essa semana que está terminando. Obrigado porque o Senhor continua conosco, nos amando, apesar de nós. Que o Senhor nos abençoe, que a tua graça nos acompanhe, que a tua misericórdia nunca se afaste de nós. Obrigado, Senhor, em nome de Jesus. Amém.

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15: Boa noite, Rio de Janeiro, agora 6:06. Excelente noite pra você, sexta-feira, sextou, né? Dia 4 de setembro, ano 2026. Que a graça e a comunhão do Senhor esteja sobre a sua vida. Um ótimo final de semana pra você e sua família aí. Feriadão, né? Prolongado aí chegando, ó. Pessoal viajando, chegando no Rio de Janeiro, saindo do Rio, né? Você que tá aí visitando a nossa cidade, bem-vindo. Boa noite para você também. Daqui a pouquinho tem informação do trânsito, né? Você que tá aqui curtindo a melhor, você que é motorista e tá aí sempre sintonizado na 93, já já a gente traz para você as informações da situação aí do trânsito, né? Com o nosso repórter aqui, que tá sempre entrando aqui e fazendo para você as apresentações, a Milena Viana já já atualiza a situação do trânsito no Rio de Janeiro. Bom, 6:06, você que votou nas 10 mais da 93, a gente começa agora aqui com ela.
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15: Abel Souza, mais uma vez, abrindo a sequência das 10 mais em décimo lugar. 6:07. Hoje, coladinho nas 10 mais, tem Gênesis 93.

0: Raquel Oliver sempre foi Deus aqui na 93 FM, defendendo a nona posição de hoje aqui nas 10 mais. Antes teve Bel Souza em décimo lugar, Declare Vida. Bora saber como tá o trânsito no Rio de Janeiro.
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0: Boa noite, bem-vinda. Oi, Milena.
2: Alexandre, boa noite pra você, boa noite pra todo mundo que tá ligado aqui na 93 FM, atualizando a movimentação para o motorista na Ponte Rio-Niterói. Tem uma faixa ocupada na altura do Mocanguê, no sentido Niterói, por conta de um acidente entre ônibus e dois carros que complica bastante a movimentação no sentido Niterói. Segundo a Ecovias Ponte, o tempo estimado de travessia ultrapassa os 40 minutos. No sentido Rio, também estou observando lentidão para o motorista na chegada ao acesso à Avenida Brasil. 24 minutos é o tempo estimado de travessia. Atualizando também a movimentação no viaduto do gasômetro, trânsito muito lento para quem acessa a Avenida Brasil e Ponte Rio Niterói. Há reflexos na Avenida Francisco Bicalho em toda a extensão, principalmente na pista central. Pela Via Expressa do Porto, também estou observando trânsito lento na altura da rodoviária, mesmo panorama pela Binário. Paciência para você, motorista, que deixa o centro em direção à Avenida Brasil e Ponte, Avenida Presidente Vargas, com boas condições nos dois sentidos. 9/9 é dia de conquista na Construtora Tenda. 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

0: Samuel Miranda, se não fosse a mão de Deus, versão ao vivo aqui nas 10 mais da 93, defendendo a sexta posição. Em sétimo lugar, F-Hop Music, Sublime, e ainda a oitava mais votada, Josiane, Sempre Será Deus.
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10: Muito bem, 6h33. Fernanda Paredes, boa noite, bem-vinda.
11: Olá, Alexandre, muito boa noite. A Prefeitura do Rio abriu o prazo para abatimento de créditos da nota carioca no IPTU 2027. Os contribuintes têm até o dia 30 de setembro para indicar os imóveis que podem ser beneficiados com abatimento de até 100% no imposto. Uma perseguição policial na rodovia Presidente Dutra resultou na apreensão de mais de 500 quilos de maconha e na prisão de um suspeito em Itatiaia, no sul fluminense. Um dos homens foi capturado enquanto o comparsa se conseguiu escapar. Pois é, e o presidente do Tribunal Superior Eleitoral, o ministro Cássio Nunes Marques, afirmou hoje que a justiça eleitoral não escolhe vencedores e não possui preferência por candidaturas. Ele destacou que a missão do órgão é cumprir a Constituição. Aí, agora no Rio, 6h34.
10: Tá falado, Fernandinha. Você já viu falar no óculos Saci?
11: É, tem um amigo que tem, tá com esse óculos, é.
10: Óculos Saci.
11: É, do Alexandre Teixeira.
10: Eu vou lançar essa marca, o que tu acha?
11: Não é boa, não. Não é boa, não. 93!
12: Aqui na

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15: 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Qual

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1: Agora faltando 10 minutos para as 7. Antes do intervalo, teve Kailane Frauches, Passa Lá em Casa, Jesus, a top 3. E agora a gente confere a segunda mais votada no site da 93.
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0: Essa foi a Midianlina, o Rei da Glória, versão ao vivo. Na primeira, hein? Que é isso? A primeira mais votada, muito votada, votada demais. Primeiro lugar, tá aí. Você conferiu junto comigo antes. Em segundo lugar, teve Fernandinho, Moisés, versão ao vivo. E a top 3, Kailane Frauches, Passa Lá em Casa. Jesus.
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0: 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Olha, coladinho no intervalo aí, tem Gênesis 93.
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0: Agora 7:05. Boa noite, meu Rio de Janeiro, mais uma vez para você que está chegando agora. Boa noite, Brasil. Tá no ar o seu programa mais aguardado, o seu final de dia, toda sexta-feira, final de semana. Começando por aqui mais uma edição do Gênesis 93. Alô, Fernando. Fernando tá ligado lá, Alexandre. Cadê o Gênesis? Tô aí, ele, Fernando. Ó, participa, o WhatsApp é o 968038319. Você participa comigo, deixa aí o seu alô, seu beijo, seu abraço, faz seu oferecimento, fica ligado com a gente. Está no ar o seu programa preferido, o mais querido, de sexta-feira. E a gente começa muito bem o Gênesis 93 com o Baú da Bênção.
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0: Olha, a gente vai para o ano de 1986 com o grupo Milad. E a música que a gente vai ouvir é Não Tenhas Sobre Ti. Essa música do grupo Melody é uma canção de fé, de confiança, de entrega ao Senhor nosso Deus. É, a gente recebe esse convite através da letra, né? Para a gente deixar de lado as preocupações que a gente tem no dia a dia, confiar na providência divina e lembrar que a gente não precisa carregar os nossos fardos sozinhos, né? Com peso nas costas. Essa música que é muito inspirada nos ensinamentos do Senhor Jesus através da Bíblia, né? Fala sobre confiar em Deus diante das incertezas, diante das decisões que a gente precisa tomar. E essa música realmente é um louvor que quando a gente, enfim, né? Quando ele é cantarolado, quando ele é cantado, quando ele é executado, todo mundo vai realmente acreditando aí, porque é uma época em que as canções eram mais simples, né? Mais direta e que acertavam em cheio os nossos corações e, diga-se de passagem, nossos corações sedentos, né? Pela verdade de Jesus Cristo, né? Um clássico gospel brasileiro que transmite esperança, paz, descanso, descanso espiritual. Vamos relembrar? Então vamos. Bom, se você já conhece, vai relembrar comigo, né? Assim como eu já conheço. Se você nunca conheceu essa música, nunca ouviu, né? Ah, Alexandre, eu não sou dessa época, não. Quando eu vim para a igreja, já não tocava mais essa música no rádio. Então você vai ouvir agora e vai gostar. Senhoras e senhores, para quem não conhece, eu apresento Milad. Não Tenhas Sobre Ti no...
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0: Mas que nem Arão teve. Eita, tá glória, hein?
1: Então deixa eu mandar alô pra essa turma aí que tá curtindo aqui o Gênesis 93, a sua 93 FM, a rádio que conquistou meu coração. Abraço, hein? Obrigado pela sintonia. Muito obrigado aí pela sua participação. Você que tá sempre deixando tua mensagem aqui no WhatsApp 968038319. 968038319. É o WhatsApp que você sempre deixa mensagem para a gente. E vamos lá, porque quem participa aqui, mandando um alô para toda a família que mora no Rio de Janeiro, mandando um beijo para sua esposa Gladys, é o Rony do Rio Grande do Sul. Valeu, Rony. Tem
2: alguém? Tá todo mundo dizendo, tá?
1: Eita, calma. Rapidinho, vamos lá.
2: Tá todo mundo dizendo, tá todo mundo falando que o Barbas chegou na área.
1: Tô aí, Varão.
2: Aqui quem vos fala, presbítero Caso Eduardo, Assembleia de Deus em Campo Grande, Congregação de Elisa Maria, passando aqui para desejar um feliz e ótimo final de semana a todos os ouvintes e irmãos da Rádio 93, a Rádio Conquistou meu coração.
1: Amém, Varão.
3: Boa noite, Alexandre Teixeira, o Barba.
1: E aí, Varão?
3: Quem é Senhor Wilson do Recreio?
1: Senhor Wilson.
3: Já dando carona pra melhor e pra maior.
1: Maravilha.
3: A rádio que toca os nossos corações. Barba, manda um abraço pra mim e pra minha esposa amada Sueli. Estamos retornando para a nossa casa. Tamo junto, Barba. Já vamos ligadinho aqui no Gênesis.
1: Tá falado,
4: queridão. Avisa pra geral. Opa. Que o Barba tá na área. Boa tarde, Alexandre Teixeira.
1: Boa noite.
4: Aqui é Carinho do Rio de Janeiro, Colorado. Quero dedicar o próximo louvor para minha amiga que tá fazendo aniversário hoje.
1: Oh, nome dela é Marcela.
4: Alô, para Marcela. Todos vocês, para todos os ouvintes, para o povo da minha igreja. Você é nota mil.
1: Tá falado, queridona. E a gente segue na programação Matando Saudade.
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1: Bom, a saudade agora chega da Carla Cristina. Participou pelo Instagram da Rádio 93 FM, a rádio que conquistou meu coração. A música que ela pediu foi Sinal de Alerta, o Barquinho, e oferece para todos os.

0: Ah, que saudade boa, hein? Banda e voz, Jesus virá. Meu Deus do céu, quantas vezes cantamos essa música na igreja, né, rapaziada? Rapaziada do Bocaiara de Sucata aí, é bênção pura. Agora 7:31, essa música foi pedida aí do Anderson Gomes pelo Instagram, de 1999. De 2007, você ouviu Eixila cantando Até Tocar o Céu, a pedido da nossa ouvinte Cristiane Santos pelo Instagram da 93. A Carla Cristina pediu O Barquinho, de 1991, e Deonilson Oliveira, também pelo Instagram, Sempre é Possível, de 2007, com Novo Som.
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10: Agora 7:37, está no ar o Gênesis 93.
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10: E a gente segue aqui no Gênesis 93, mandando um abraço para todos os ouvintes que curtem, participam, deixam mensagem no WhatsApp 968038319. Participando com a gente aqui, ligado na programação, é o grande Williams Quintal. Fala, Will!
12: Graça e paz, Barba!
10: Rapaz, meu irmão!
12: Como é bom ouvir esses louvores, hein? Viajei no tempo!
10: É, coisa
12: muito
10: boa!
12: Bom. Williams Quintal, aqui de Bauru, sempre ligado aí na 93.
10: Obrigado aí pela audiência, pelo carinho. A Lidiane, também que tá aí sempre curtindo a programação. É verdade, Alexandre, cantei muito esse louvor, Jesus Virá. É, outra vez aqui, amo Gênesis, Barba, é isso aí. Muito boa, né? Vamos lá, fala aí.

0: gente, pra todo mundo, oferecendo pro sobrinho Kaique e pro Celso, que tá fazendo aniversário hoje. Feliz aniversário, rapaz!
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0: Então bora pra 89 com Marcos Góes, Autoridade e Poder.

tem chamado uma geração de adoradores. Um povo com um coração aberto que entoa um cântico que glorifica o Senhor Jesus. Um povo que, em meio à adoração, entrará nas regiões celestiais, manifestará o poder do Espírito Santo e demonstrará ao mundo que Jesus Cristo é o Senhor Jesus.

mundo melhor. Ano 2000. Antes teve Rei dos Reis de 1995, com Comunidade Evangélica da Vila da Penha. Abriu a sequência da Linha do Tempo, Autoridade e Poder, com Marcos Góes, de 1989.

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1: Fernandinha de volta, fala aí, Fernanda.
2: Pois é, Alexandre, a Polícia Civil prendeu hoje na Serra das Araras Marisson dos Santos Silva, conhecido como Nino Brau ou Nino.
1: Eita.
2: Segundo a polícia, ele é uma das lideranças do Comando Vermelho na Bahia e é apontado como um dos responsáveis por coordenar ataques aqui no Rio de Janeiro, na disputa da facção com o Bonde do Maluco. Pois é, a prisão ocorreu quando Nino Brau deixava o Rio em direção a São Paulo em um carro de luxo. Pois é, Alexandre, a 93 FM recebeu, né, algumas reclamações de ouvintes falando sobre a falta de ônibus no terminal Alvorada do BRT, na Barra da Tijuca. Segundo eles, há muitas passagens, né, muitos passageiros aguardando o transporte para voltar para casa ainda, enquanto vários ônibus estariam sendo direcionados para atender o público do Rock in Rio. Pois é, eles afirmam que já pagaram a passagem, estão enfrentando dificuldades para conseguir embarcar. Nós entramos em contato com a MOB Rio e estamos ainda aguardando uma posição da empresa.
1: É, vamos ver se vão, né?
2: Pois é, né? É. Tá todo mundo no Rock in Rio.
1: Pois é. Meu Deus do céu. Vamos falar do tempo.
2: Do tempo, que é melhor.
1: Porque, ó, vou te enganar. O povo sofre, FM. Né?
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1: E aí, Fernando?
2: Pois é, o sábado será de sol com algumas nuvens, o céu ficará parcialmente nublado a nublado e há previsão de chuva fraca, moderada, isolada a partir já da manhã. As temperaturas em declínio devem variar entre 18 e 28 graus. Certo. Outras notícias, acesse radio93.com.br.
1: Valeu, Fernandinha!
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0: É isso aí, meu Rio de Janeiro. A gente fica por aqui então com Gênesis 93. Volta já já no culto doméstico. Agradece que a graça desce.
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12: Segundo um estudo divulgado pelo Instituto de Estudos da Religião, para 63% das evangélicas brasileiras é possível ser cristã e feminista. Outro ponto destacado na pesquisa é que 57% das evangélicas entrevistadas se disseram favoráveis ao aborto nos casos já previstos em lei. Na Alemanha, as igrejas evangélicas estão registrando um aumento expressivo no número de pessoas que decidem seguir Jesus e são batizadas. De acordo com dados da Federação de Igrejas Evangélicas Livres, o crescimento é de aproximadamente 76%. Testemunhos apontam que as igrejas estão vendo as pessoas perguntarem sobre Deus, seja pela primeira vez ou mais de uma vez. Um estudo conduzido por pesquisadores de Harvard reacendeu uma antiga discussão. Haveria uma assinatura divina nas estruturas matemáticas do universo? A hipótese apresentada pelos cientistas sugere que as leis fundamentais da física revelam um tipo de harmonia que desafia explicações puramente aleatórias. Eles afirmam que constantes universais como a gravidade e a velocidade da luz apresentam valores tão precisamente ajustados que parecem indicar não apenas ordem, mas intenção. Essas e outras notícias estão lá no nosso site, radio93.com.br. Eu sou Marcela Bastos, esse é o Giro Cristão. E na próxima semana, nós voltamos a nos encontrar aqui na sua 93 FM. Que durante esse feriado, você lembre que o Senhor, Ele tem cuidado de tudo e Ele não faz nada ao acaso. Confie nele, descanse nele e até mais.
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0: De volta para mais um culto doméstico aqui na 93 FM, esse programa onde você, sua família, recebem sempre uma palavra de fé, esperança, transformação Fique com a gente aí até o final, porque está começando. Este é um momento preparado por Deus para você, para sua família, para todos nós. E é com muita alegria que eu recebo hoje a pastora Graça Lopes da ADVEC Penha. Bem-vinda, pastora Graça. Que alegria tê-la conosco mais uma vez aqui no Culto Doméstico.
14: Boa noite, Alexandre Teixeira. Boa noite, caro ouvinte, você que está ligadinho conosco na Rádio 93 FM. Deus abençoe você. Deus abençoe sua família. Eu sou a pastora Graça Lopes, estou aqui mais uma vez para ser a mensageira da parte do Senhor no culto doméstico.
0: Pastora, conta pra gente, onde será feita a leitura bíblica hoje?
14: No Novo Testamento, em Efésios, capítulo 1, versículos 9 e 10.
0: Então você de casa já deixa a sua Bíblia aberta em Efésios, capítulo 1, versos 9 e 10, porque já a gente vai meditar nessa poderosa palavra de Deus.
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0: Jesus, o plano perfeito, Renascer Praise, aqui no culto doméstico. Agora vamos ouvir a palavra de Deus, pastora Graça Lopes.
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2: Diz assim a palavra do Senhor, Efésios capítulo 1, versículo 9. E nos revelou o mistério da sua vontade, de acordo com o seu bom propósito que ele estabeleceu em Cristo. Versículo 10. Isto é, de fazer convergir em Cristo tudo quanto existe, todos os elementos que estavam no céu, como os que estão na terra, na dispensação da plenitude dos tempos. Pois bem, caro ouvinte, esta é a carta, né, de Paulo, apóstolo Paulo, homem inspirado pelo Espírito Santo. Ele escreveu, lembrando que Paulo, quando escreve, né, essas cartas, não só essa aqui para ali as igrejas de Éfeso, mas também de Colossenses e Filemon, Paulo estava preso. E Paulo, ele está aqui falando para nós, os primeiros capítulos, ele vai falar sobre a bênção, ele dá ênfase às bênçãos espirituais que Deus já preparou para nós ali nas regiões celestiais. Então, está aqui nos mostrando que todo aquele, todo que está em Cristo, unidos nele, em Cristo, é abençoado. Que ninguém é abençoado além do outro. Todo povo de Deus é abençoado. Isso já é uma boa notícia, né? Mesmo um homem ali sendo perseguido, estando preso, está ali pelo Senhor, pelo Espírito, falando como nós, a Igreja Livre de Jesus Cristo, é abençoado e é uma bênção na terra. Então não importa, né, qual a situação ou que momento da vida a gente possa estar vivendo, o importante é a gente ter essa consciência de que nós somos abençoados em todo o tempo. Amém? Então aqui o versículo 9, Paulo vai falar de um mistério, mistério da vontade de Deus. Então, essa palavra aqui, né, um mistério, não é nada místico, é simplesmente um segredo sagrado, né, que não era ali compreendido no Antigo Testamento, mas que está sendo revelado para nós, para a Igreja de Jesus Cristo, né, agora em Cristo. Todo o mistério de Deus é revelado. O próprio Jesus, ele fala isso em Mateus, na parábola do semeador, ali no versículo 11, né, quando a multidão está ouvindo Jesus falar. Mas só os discípulos chegam à parte para perguntar para Jesus, né, o que significava aquela parábola. Então aí Jesus vai responder, ele vai dizer a vocês, né, a nós, todo aquele que está nele, né, em Cristo, ele diz, a vós é dado conhecer os mistérios do reino dos céus, mas a eles não. Então, quem é a eles não? As pessoas, né, que não têm interesse de saber sobre Cristo, de conhecer mais a Deus através de Jesus Cristo, porque Jesus é o amor de Deus revelado para nós. Se você quer conhecer o Pai, você de fato tem que conhecer o Filho. Então, quando a pessoa tem o coração endurecido, é, ou esses mistérios ainda não é revelado a ela, está oculto. Mas era diferente para os discípulos que iam à parte, né, para buscar Jesus, para saber, para compreender. Então aqui ele está dizendo que aquele que tem um coração aberto para aprender sobre Jesus, o Senhor vai o quê? Vai se revelar para ele, né? E ele vai contar para essas pessoas, para nós, os seus segredos. A Bíblia fala que Deus tem segredos para revelar para aquelas pessoas que o buscam. Então, caro ouvinte, se você quer conhecer a Deus, busque a Jesus. Busque conhecer. Jesus é o amor expressado por Deus para trazer para nós as revelações. É que a gente possa ter esse interesse de se aproximar de Deus, conhecendo mais Jesus, né? Mas nós temos também que entender que tudo está revelado em Cristo. E tudo começa com o quê? Com a sua escolha, com a escolha de Deus. No versículo 4, ele fala, ele quem? Ele Cristo, ele nos elegeu, ele nos escolheu. Em João, capítulo 15, versículo 16, ele fala assim, não foste vós que me escolheste a mim, pelo contrário, eu vos escolhi a vós outros. Então, ele está dizendo, você não iria me escolher, até porque nós sabemos, caro ouvinte, que o pecado nos afastou de Deus. Então, a Bíblia diz que ninguém buscava Deus, ninguém, né, é bom, né, não tinha um homem sequer que buscasse o Senhor. Então, foi o próprio Senhor que nos procurou. A Bíblia fala, né, ali em Lucas 19:10, né, que ele, Jesus, veio para buscar, para procurar, né, o que estava perdido. Então, ele diz, a escolha não passou por você, fui eu que te escolhi, vos nomeei para que vades e deis fruto. Então, eu quero já dizer para você que Deus escolheu você. Você é uma pessoa escolhida. E como o apóstolo Paulo mesmo disse, né? Quem é escolhido não tem escolha. Então, que você possa compreender, né, a importância que você tem para Deus. E Deus, ele quer ser o seu amigo. Quem sabe você nessa noite se encontra sozinho, né, achando que as pessoas não te procuram. Procura, Jesus veio nos procurar. E ele, eu tenho certeza, né, que você que está ouvindo a rádio nessa noite está se deixando ser achado por ele. E ele diz que todo aquele que recebe ele como seu Senhor e Salvador, essa pessoa nunca mais vai estar sozinho, caro ouvinte. Ele diz, olha, eu nunca vou te deixar, jamais eu vou te abandonar. Então, que você possa sentir a presença desse Deus presente agora na sua vida. Converse com ele, porque ele já está falando com você. Então, ele está aqui nos mostrando o quanto o Senhor nos ama. No versículo 5, ele diz que o Senhor nos escolheu e nos adotou, porque nós somos filhos adotivos do nosso Deus, que o único filho legítimo é o Senhor Jesus, não é? Mas quando Deus viu que o pecado nos afastou dele, ele envia seu filho. E ele diz que toda pessoa que recebe ele como Senhor e Salvador nasce na família de Deus, recebendo também o poder de filho. Então, se você já recebeu Jesus, caro ouvinte, você já tem uma família, a família de Deus, né? E você já tem o poder de filho, você já pode também usar o nome do seu pai. Amém? Então, ele diz que ele nos adotou. Aí, o versículo 6, ele fala que ele nos aceitou. E no versículo 7, ele diz também que ele nos perdoou, porque foi para isso que ele enviou Jesus, para nos perdoar. O Senhor veio para nos perdoar e nos reconciliar com o Pai. E eu, agora nós podemos nos aproximar sem medo, né? Conversarmos com o Pai, ser íntimos do Pai, que é isso que o Senhor procura. Ele diz, olha, eu nem te chamo mais de servo, eu te chamo de amigo, porque esse é o poder da cruz, esse é o poder do perdão e da reconciliação. Reconciliar é voltar a ser o que era antes. Então, o pecado nos afastou, mas Deus enviou Jesus para nos trazer de volta, e agora a gente pode se aproximar do Pai sem medo. Não há mais condenação, amém? Não há mais condenação. Ele diz, quem tentará a acusação contra nós, né? Os escolhidos de Deus. Então, você está ouvindo que Deus te escolheu, né? Deus te perdoou, Jesus agora te aproxima de Deus e não há mais condenação. Diz que dos nossos pecados o Senhor nem se recorda mais. E é o versículo 7, ele fala que ele nos perdoou, e o versículo 8, ele fala sobre essa revelação da sua vontade. Qual é a vontade do Pai? Hoje a vontade do Pai já está revelada em sua palavra. Ele diz que Deus tem uma vontade boa, uma vontade perfeita e uma vontade agradável para todo aquele que busca conhecer o Senhor Jesus e aceita o seu plano, Qual é o plano de Deus? Deus tem um plano para você. Deus teve um plano para nos salvar. Ele enviou seu filho para morrer em uma cruz. Não é mais, ele não ficou preso na cruz, ele ressuscitou. Ele disse que todo aquele que crê no seu coração, confessar com a sua boca, que Jesus ressuscitou. Note que ele não está dizendo em Romanos capítulo 10, versículo 9, para confessar que Jesus ainda está morto. Ele está dizendo para confessarmos e acreditarmos que Jesus está vivo. Porque um Deus vivo, caro ouvinte, ele pode te socorrer. Quem sabe você se encontra agora em um presídio, não é? Ou numa situação, recebeu uma má notícia, ou você mesmo se encontra num leito de enfermidade. Eu quero dizer para você que um Deus vivo, ele pode te socorrer. E você pode chamar por ele, porque ele também quer ser o seu amigo, mas ele também quer ser o seu salvador. E ele diz que o braço dele não está encolhido para que ele não possa nos salvar. Então que nessa hora você possa acreditar nessa grande verdade, que Deus te ama e a vontade de Deus é salvar a todos e nos socorrer no dia da nossa aflição. Então ele diz que ele quer revelar para nós a sua vontade. Aí eu gosto muito desse texto, que ele aponta sempre para Cristo. Ele fala, tudo é nele, aí ele diz, tudo é por ele e tudo é para ele. Tudo é para ele, todas as coisas são dele. E Deus, caro ouvinte, ele te criou para louvor da sua glória, como está escrito, né? Que ele nos criou, no versículo 6, ele fala, para louvor e glória da sua graça. Então, quem sabe você não sabe, ah, por que que eu nasci? Você nasceu para isso, para ser, para a glória de Deus, para louvor da glória do Senhor. Então, isso é uma boa notícia que o Senhor está trazendo para você, para mim, nesta noite, amém? Então ele diz que em Cristo nós então fazemos parte desse círculo mais íntimo de amizade com Deus, e tudo isso é possível porque Jesus Cristo está vivo, amém? É a revelação do poder, da graça e do amor de Deus para mim e para você. Então, seja amigo de Deus, entregue seu coração para Jesus, né? Faça as pazes com Deus. Quem sabe você está aí longe dele, saiu da presença dele. Um dia você experimentou esse amor, esse favor, essa graça, mas a porta da salvação ainda está aberta para você. É simples, é só você se reconciliar com Deus, através de Jesus Cristo, pedindo a ele perdão dos seus pecados, né? Se arrependendo, deixando o pecado, porque a palavra do Senhor diz assim, né, caro ouvinte? Aquele que confessa e deixa, é esse que alcançará misericórdia. Então, há amor de Deus e misericórdia e perdão para você. Amém? Que você possa voltar à comunhão com o nosso Pai, através de Jesus Cristo. Aí no versículo 10, você vai ver ele falando, ele diz que em Cristo todas as coisas vão voltar a congregar. E na versão, da nova versão transformadora, diz assim, né, que o plano é esse, no devido tempo ele reunirá sob a autoridade de Cristo tudo que existe no céu e na terra. Então a gente sabe que desde que o pecado entrou no mundo, tudo, né, se encontra, né, toda a terra se encontra nesse processo de desintegração, né? Mas no tempo certo Deus vai colocar em ordem todas as coisas no céu e todas as coisas na terra. E o que é que eu quero falar com você? Se Deus tem poder para colocar todas as coisas que estão fora do lugar, né? Como a terra era sem forma e vazia, estava um caos, Deus colocou em ordem, né? Mas desde o pecado, tudo vem, né? Ali a terra hoje está gemendo com dores de parto. E o que o Senhor fala, que ele tem poder para colocar todas as coisas no lugar, imagina o que é que Deus não pode fazer na sua vida, o que é que está fora do lugar na sua vida. Ele pode colocar, se você falar com ele agora, onde você estiver, você pode fazer essa oração e falar, Deus, olha, essa área da minha vida está fora do lugar, né? Conserta isso aqui, Deus pode consertar. Tem um texto que eu gosto muito, que é quando ali Pedro, ele corta a orelha do Malco, quando eles vão ali prender Jesus, e aí Jesus pega a orelha daqueles, né, sacerdote, e coloca aquele soldado e coloca no lugar. Então, você pode ver, se Jesus consertou a orelha, né, daquele homem, Deus pode consertar qualquer situação que se quebrou na sua e na minha vida. A Bíblia fala que Deus conhece as estrelas pelo nome, e ele colocou cada uma no seu lugar. Então Deus pode colocar essa situação no lugar. Fale com ele agora, nesse momento, aonde você estiver, converse com Deus. Deus está pronto para te ouvir, e você vai viver os mistérios de Deus. Deus vai revelar para você, talvez ele possa consertar alguma coisa na sua vida, não é, que está trazendo alguma dificuldade, está te afastando dele, e aí ele vai te ajudar. Por quê? Porque o Espírito Santo, ele está na terra. Aqui no versículo 12, né? Aliás, 11, ele fala isso, ele diz assim: e nele digo, em que também fomos feito herança, né? Fomos escolhidos, fomos separados. Aí o versículo 12, também o Senhor vai falando, e vai falando acerca do Espírito Santo no versículo 13. Ele diz que nós fomos selados com o Espírito Santo da promessa. Então há uma promessa para aquele, para o povo de Deus, aquele povo que conhece o Senhor, que busca o Senhor, que tem interesse em conhecer os mistérios do Senhor. E se você está ouvindo essa mensagem, você faz parte desse povo. E creia, Deus tem bênção para você. Deus tem uma vida de vitória para você. E o Espírito Santo está agora, né, te chamando, te convocando. Se você não conhece Jesus, receba Jesus no seu coração como seu Senhor e Salvador. E se você se afastou, ainda dá tempo de você voltar. Amém? Jesus está voltando, e ele está dando tempo para a igreja se preparar, para o desviado, né, retornar, e para o pecador se arrepender. Então, que você agora já sabe a vontade de Deus, que a vontade de Deus é que nenhuma alma se perca, mas que todos os homens venham ao conhecimento de Jesus Cristo e recebê-lo como seu Senhor e Salvador, para que possa ter a vida eterna. Deus abençoe sua vida e até a próxima, se Deus quiser.
0: Que palavra abençoada, hein? Com certeza Deus falou profundamente ao nosso coração através da sua mensagem. Agora é o momento de oração. Vamos apresentar ao Senhor as causas dos nossos ouvintes: saúde, vida financeira, união nos lares, portas de emprego abertas, autoridades constituídas. Vamos orar também pelos trabalhadores da segurança pública, da educação, as famílias que perderam entes queridos, pessoas hospitalizadas, e também pelas nações e pela paz no mundo. Oremos agora todos por essas áreas, em nome do Senhor Jesus Cristo, e vamos abençoar também os nossos ouvintes.
2: Oremos. Pai amado, Pai querido, diante da tua presença, quero colocar a Rádio 93 FM, todos que estão ligados, direto e indiretamente, os locutores, a MK Mil, Senhor, ó Deus, os cantores, todos que estão ligados a essa rádio que leva a tua palavra, Senhor, cantada ou falada, ó Deus, em nome de Jesus, abençoa grandemente todos os projetos, tudo aquilo, ó Deus, que teus filhos têm colocado em tuas mãos, que o Senhor faça prosperar as obras das mãos dos teus filhos. Pai, também quero orar pelas pessoas que estão enfermas, que esta palavra possa trazer paz, esperança, Deus, consolo. Ó Deus, que aquele que está longe possa voltar, aquele que não conhece o Senhor possa se tornar seu amigo nessa noite. Meu Deus, oramos pelos enlutados, pessoas que perderam seus amados, seus entes queridos. Ó Deus, em nome de Jesus, que o Senhor possa consolar, porque o Senhor é consolo. Pai, também quero colocar buscar as pessoas que estão nos presídios, nos hospitais, visitando cada um, aquele pai de família, aquela mãe, aquela avó, que está de joelho dobrado também, pedindo pela salvação, pelo livramento da sua casa, Senhor. Vai visitando essas pessoas, que nessa noite eles possam ter resposta de oração, que o Senhor possa fazer milagre, onde essa rádio, essa voz estiver chegando, possa haver milagre, Senhor, nos corações, na vida, no físico, na vida financeira. Vai abrindo as portas, Senhor, de emprego para essa pessoa. Deus, faz milagre no nosso país também. Toma nas tuas mãos os homens que estão em eminência, que o Senhor possa dar eles sabedoria, que o Senhor possa tirar, que o Senhor possa colocar, que o Senhor possa, Senhor, trazer paz no lugar, no Brasil. O Senhor disse que era para a gente orar, Senhor, pelo lugar da onde o Senhor nos fez transportar. Então nós moramos aqui na nossa nação do Brasil, nós amamos o Brasil, ó Deus, nós abençoamos a nossa nação e te pedimos no nome de Jesus que o Senhor possa abençoar o nosso povo, Senhor, os órfãos, as viúvas, os estrangeiros, Senhor, em nome de Jesus, meu Pai, assim eu oro e te agradeço.
0: Amém, graças a Deus. Quero agradecer mais uma vez a sua presença aqui no Culto Doméstico e deixar este espaço para você compartilhar as redes sociais, o endereço da sua igreja e os dias de culto.
2: Amém, assim como eu disse, eu sou a pastora Graça Lopes, né? Eu tenho a minha casa espiritual, meu lar espiritual, é a DVEC, Assembleia de Deus Vitória em Cristo, fica ali no bairro da Penha, na rua Montevidéu, 900. Então, você é meu convidado para estar conosco. Os cultos são terça-feira, né, às 19, quinta-feira também, culto da vitória, às 19, e a nossa ali EBD, que começa às 9, e também tem o culto de celebração ao Senhor às 18 horas, tá bom? No domingo. Então, você também pode estar nos assistindo nas plataformas digitais, né? Aí no YouTube, no nosso canal, e você é o nosso convidado para estar ali adorando o Senhor juntinho conosco. O meu telefone é 988-54-9800. Eu vou repetir, 988-54-9800. Se você precisar de oração, ou também nos convidar para estar na sua igreja, vai ser um grande prazer, ok? Minhas redes sociais, arroba pastora Graça Lopes, e o meu canal no YouTube, todas as quartas-feiras, eu tenho uma oração entre mães e Deus, às 8 da manhã, pastora Graça Lopes Santana. Que Deus abençoe sua vida. Eu quero também mandar um grande abraço para os nossos ouvintes da Casa de Filemão e dizer que até a próxima, se Deus quiser.
0: Mais uma vez, muito obrigado por compartilhar conosco esta mensagem e orar pelos nossos ouvintes. Antes da gente encerrar aqui o programa, eu quero dizer uma palavra para você. Se você já é um cristão, permaneça firme. Continue caminhando, mesmo quando o caminho estiver parecendo muito difícil. Agora, se você está afastado da fé, preste atenção. Ou se você ainda não reconheceu Jesus como seu único e suficiente Salvador, talvez este seja o momento de você dar esse passo. Abra o seu coração hoje, não adie essa decisão. Entregue a direção da sua vida para Deus. Permita que Ele conduza seus caminhos e procure uma igreja evangélica aí perto da sua casa para você caminhar na fé, aprender mais da palavra de Deus e fortalecer a sua vida espiritual. Você que nos acompanhou até agora, lembre-se que o Culto Doméstico está disponível nas plataformas digitais no formato de podcast. Você pode ouvir novamente esta mensagem e compartilhar com seus amigos e familiares. Eu sou Alexandre Teixeira e fico por aqui. Uma boa noite, Deus abençoe você e até o nosso próximo encontro no Culto Doméstico. E lembre-se, agradece que a graça desce. Tchau, meu Rio. Tchau, Brasil.
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1: A subprefeitura da Zona Sul e a Conurb realizaram hoje uma ação na rua Pires de Almeida, em Laranjeiras. Os serviços

0: sobre o uso de antimicrobianos na pecuária. Essas substâncias são usadas para tratar infecções em animais, mas o bloco proíbe o uso. O ex-presidente colombiano de direita, Álvaro Uribe, negou hoje a responsabilidade por dois massacres e pelo assassinato de um defensor dos direitos humanos na década de 1990. A declaração foi feita antes de comparecer perante a Procuradoria-Geral, que o investiga pelos crimes. De acordo com o órgão público, Uribe, que foi presidente entre 2002 e 2010, é suspeito de ligações com grupos paramilitares. Do Departamento de Jornalismo, Fernanda Paredes.
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5: Queridos, a paz do Senhor Jesus, eu sou o Bispo Maurílio Luiz e começo esse programa sempre agradecendo a Deus, louvando a Deus pela sua vida que tenha estado acompanhando o programa do Comércio. Que Deus abençoe sua vida, sua casa, sua família, seus sonhos e seus projetos. Esse é o programa do Comércio, Conselho de Ministros Evangélicos no estado do Rio de Janeiro, porque o Comércio é um lugar para se fazer amigos. Vamos com a adoração, daqui a pouco voltamos com a...

queridos, a paz do Senhor Jesus, uma ótima noite. Eu sou o Bispo Maurílio Luiz. Mandar aqui um abraço para todo o pessoal da Baixada Fluminense. Que Deus abençoe você. Muitas pessoas acompanham o programa do Comércio. Como Deus tem sido bondoso. E se você, meu irmão, tem acompanhado também, como nós temos dito, o Comércio é uma família. O Comércio é um lugar para se fazer amigos. Hoje eu quero compartilhar contigo uma palavra que está lá no livro de 1 Reis, capítulo 18, do versículo 41 ao versículo 46, que vai dizer o seguinte: então disse Elias a Acabe: sobe, come e bebe, porque há ruído de abundante chuva. Acabe subiu a comer e a beber, mas Elias subiu ao cume do Carmelo e se inclinou por terra e meteu o rosto entre os seus joelhos. E disse ao seu moço: sobe agora e olha para a banda do mar. E subiu e olhou e disse: não há nada. Então disse ele: torna lá 7 vezes. E sucedeu que na 7ª vez disse: eis aqui uma pequena nuvem como a mão de um homem subindo do mar. Então disse ele: sobe e diz a Acabe: aparelha o teu carro e desce, para que a chuva não te apanhe. E sucedeu que, entretanto, os céus se enegreceram com nuvens e vento, e veio uma grande chuva, e Acabe subiu ao carro e foi para Jezreel. Deixa eu lhe falar uma coisa aqui, meu irmão. Durante essa semana inteira, eu tenho profetizado aqui: você vai terminar aquilo que você começou. Você vai terminar aquilo que você começou. E hoje eu quero ministrar essa palavra sobre Elias. Meu irmão, uma história fantástica, recheada de milagres. O mundo está cheio de histórias de pequenas chances que se transformam em grandes e surpreendentes finais. A chance de Davi derrotar o gigante Golias era muito pequena. A chance de Gideão vencer um exército numeroso com apenas 300 homens era muito pequena. A chance de Baraque, meu irmão, talvez viver uma transformação era muito pequena. A chance, talvez, da sua história viver uma grande virada talvez seja muito pequena. Geralmente, Deus usa pequenas coisas, algumas que já estão até diante de nós em nossas mãos. Um pouco de farinha foi o suficiente para alimentar uma família. Um osso de um animal feriu 1000 inimigos de Deus. A Bíblia narra essa história de Sansão em Juízes capítulo 15, versículo 15. Um copo de leite te aproxima do rei e faz reconstruir toda uma nação. Neemias capítulo 2, versículo 1 e versículo 2. Um instrumento musical move um grande exército. A gente vê a história de Gideão em Juízes capítulo 7, versículo 16. Uma pequena pedra tomba grande gigante. Eu vejo isso em Davi, em 1 Samuel capítulo 17, versículo 40. Uma agulha, meu irmão, foi o suficiente para vestir a muitos. A Bíblia narra a história de Dorcas em João capítulo 6, versículo 9. Um pouco de pão e peixe alimenta uma grande multidão. Uma pequena nuvem produz uma grande chuva. Eu não sei qual é a tua realidade hoje. Talvez você diga para mim: bispo, a minha realidade realmente é muito pequena. A chance é muito pequena de eu viver um milagre, de eu viver uma reviravolta, de eu viver uma transformação. Mas nessa noite, como aconteceu com todos esses que eu ministrei, meu irmão, essa é a noite de uma pequena chance na tua vida se transformar em algo poderoso. Eu vejo uma pequena nuvem do tamanho da mão de um homem, mas essa era a certeza de que Deus mandaria chuva. Pode ser que você esteja atravessando um vale, um deserto, e dizendo para mim: a minha chance é muito pequena. A mesma história aconteceu com o profeta Elias, que experimenta os limites. Elias é um homem que está sempre lidando com pequenas chances.
Elias é um líder que lida sempre com a escassez. Escassez de comida, escassez de água, escassez de ajuda, escassez de cooperação, escassez de perspectiva. O nosso mundo não é diferente, nos nossos dias não são diferentes. Parece que lidamos constantemente com pequenas chances. A chance de uma família superar seus conflitos é pequena. A chance de solucionar uma dificuldade financeira aparentemente é pequena. A chance de conseguir um emprego, da porta se abrir, do milagre acontecer, aparentemente é pequena. A chance de realizar os seus sonhos, aparentemente é pequena. A chance de superar essa dor que talvez você venha enfrentando e carregando ao longo dos anos na sua alma, vivendo esse momento de depressão, ansiedade, síndromes, seja do pânico ou qualquer uma outra, aparentemente é pequena. E eu te faço uma pergunta: então, o que faz quando a chance é pequena? Primeiro, manifeste a sua fé. Já faziam 3 anos e meio que não chovia. Era arriscado falar de chuva. Meu irmão, talvez a situação e o cenário para Elias profetizar era o pior do mundo. Mas Deus já havia dito que choveria. Ele já havia feito essa promessa. Então Elias acredita. A terra estava desértica, a miséria reinava em Israel, mas Elias acredita, e acreditar fez toda a diferença na vida de Elias. Quando a chance é pequena, ter uma fé grande faz toda a diferença. Hoje eu quero desafiar você a chamar a existência de coisas que já existem, meu irmão, e que ainda não se manifestaram.

acontecer. Eu quero profetizar que hoje é a noite da explosão de Deus, explosão de milagres, crescimento, conquista, neutralizando tudo aquilo que era negativo e te colocando na rota do seu milagre. Essa é a noite de que aquele que tinha uma pequena chance se transformar e ver o seu cenário sendo transformado num grande milagre. Que Deus abençoe a sua vida com essa palavra, que Deus abençoe a sua casa. Acredita, Deus não esqueceu de você, não esqueceu da sua casa e nem da sua família. Se você tomou posse dessa palavra, me chama no meu Instagram, Bispo Maurílio Luiz. Será um prazer poder orar por você. Que Deus abençoe sua vida, que Deus abençoe a sua casa, e acredite, coisas maiores estão por vir, coisas maiores estão para acontecer nesse lugar. Um beijo no seu coração, em nome de Jesus, amém.

0: agradecendo a Deus, que Deus abençoe sua casa, sua família, seus projetos, e acredite, em Deus sempre será possível recomeçar. Deus abençoe sua vida em nome de Jesus. Amém.
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5: Olá, boa noite.
6: Boa noite para você que nos acompanha em todo o país.
5: Sexta-feira, 4 de setembro de 2026.
6: Vamos ao destaque do dia.
5: Acesso à justiça.
6: Leis criam fundos para modernizar instituições e ampliar a capacidade de atendimento à população. Pablo Mundi.
7: Os recursos poderão ser usados na compra de equipamentos e softwares, infraestrutura, capacitação e modernização dos serviços.
5: Setembro Amarelo.
6: Saiba como buscar acolhimento em saúde mental na rede pública de saúde. Márcia Fernandes.
8: Quando o sofrimento for persistente e prejudicar a rotina, os estudos, o trabalho ou as relações, é importante buscar atendimento nas unidades básicas de saúde ou direto nos centros de atenção psicossocial.
5: Brasil completa 10 anos sem raiva humana transmitida por cães.
6: Mas a prevenção continua. Mantenha a vacinação em dia e proteja seu animal de estimação. Graziele Bezerra.
9: O objetivo da mobilização é vacinar principalmente na região de fronteira. Meta é imunizar 28 milhões de animais em todo o país.
5: Hoje, na apresentação da Voz do Brasil, Luciano Seixas e Mariana Jungmann.
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5: Novas leis que criam fundos para modernizar instituições do sistema de justiça.
6: Também foram atualizados os valores das custas dos processos judiciais.
5: Mais pessoas que recebem até R$5.000 por mês podem requerer gratuidade da justiça.
7: Quatro novas estruturas passam a ter recursos próprios para modernizar o sistema de justiça da União. As leis criam fundos para a Justiça Federal, o Superior Tribunal de Justiça, a Defensoria Pública da União e o Ministério Público da União. Os recursos poderão ser usados na compra de equipamentos e softwares, infraestrutura, capacitação e modernização dos serviços. Na Defensoria Pública, também poderão financiar ações de atendimento a grupos vulneráveis. No Ministério Público, estão previstas iniciativas de atendimento à sociedade e às vítimas. O ministro da Justiça e Segurança Pública, Wellington César Lima e Silva, falou sobre os efeitos esperados para mudanças para o sistema de justiça.
10: Todo o sistema de justiça da União, o Judiciário, o Ministério Público e a Defensoria têm condições efetivas de se reestruturar para prestar melhor o serviço.
7: A nova legislação também muda o valor das custas dos processos na Justiça Federal. A cobrança passa de 1% para uma faixa entre 2% e 3% do valor da causa. O valor mínimo será de R$ 193,20 e o máximo de R$ 107.332,80. O advogado-geral da União, Jorge Messias, fala sobre os impactos das mudanças.
11: Estes recursos novos da atualização das custas permitirá que estas instituições ampliem o seu parque tecnológico, invistam em inteligência artificial, ampliem o seu planejamento.
7: Quem não tem condições de pagar, continua podendo pedir a gratuidade da justiça. Pessoas com renda de até R$5.000 por mês passam a ter presunção de hipossuficiência, sem pedir análise de cada caso. Reportagem Pablo Mundim.
6: Tecnologia aliada ao aprendizado na sala de aula.
5: Mais de 108 mil escolas de todo o país contam atualmente com estrutura adequada de internet para o ensino.
6: Os dados foram divulgados pelo Ministério da Educação, que realiza monitoramento nacional e avalia as condições de acesso à conexão banda larga nas redes públicas de ensino.
12: O Ministério da Educação atualizou os dados sobre as condições de conectividade das escolas públicas em todo o país. As informações são resultado do painel de monitoramento da Estratégia Nacional de Escolas Conectadas, realizado pelo MEC. 108.658 escolas públicas estão conectadas dentro dos parâmetros adequados, que envolvem o acesso à energia elétrica adequada, o serviço de conexão à internet para uso pedagógico e a cobertura de Wi-Fi. Ao todo, foram 138.086 escolas públicas monitoradas. Os dados do painel de monitoramento do MEC apontam que quase 137 mil delas em todo o país estão com condições adequadas de energia elétrica para suporte de conectividade. O monitoramento também aponta que cerca de 80% desse total de escolas tem velocidade de internet adequada para atividades pedagógicas, enquanto quase 81% tem cobertura de rede Wi-Fi dentro dos parâmetros estabelecidos. Para avaliar as condições de conectividade das instituições, o Ministério utiliza o indicador Escolas Conectadas. A metodologia classifica as escolas em 6 níveis, a partir da análise conjunta das condições de energia, internet e Wi-Fi. Locução, Leôncio Almeida. Reportagem, Flávia Fernanda de Souza.
5: Uma rede vai monitorar a situação da educação especial inclusiva no Brasil.
6: O observatório será criado a partir de um edital que já está aberto.
5: A ideia é produzir indicadores e pesquisas para apoiar a criação de políticas públicas na área.
13: O edital vai criar o Observatório da Educação Inclusiva, rede que vai reunir universidades públicas de todo o país para estudar e acompanhar como está sendo oferecida a educação especial para estudantes com deficiência, transtornos e altas habilidades. Segundo Zara Figueiredo, secretária de Educação Continuada, Alfabetização de Jovens e Adultos, Diversidade e Inclusão do Ministério da Educação, existe hoje uma lacuna no monitoramento da educação especial brasileira e o observatório vem para cumprir essa função.
14: Hoje, nós não temos nenhuma base nacional atualizada com as informações sobre organismos e secretarias de políticas para as mulheres nos estados nem nos municípios. Logo, nós temos uma lacuna de informação no que se refere à estrutura destes organismos, à sua capacidade de gestão, às dificuldades que são enfrentadas no cotidiano da atuação destes organismos.
13: Na prática, o observatório vai reunir pesquisadores de diferentes regiões do Brasil para produzir informações sobre a educação inclusiva. A ideia é que, com esses dados, as políticas públicas sejam mais efetivas e direcionadas. As inscrições no edital estão abertas até o dia 5 de outubro. As instituições de ensino devem submeter as propostas para integrar o observatório. A coordenadora geral de formação docente e valorização das licenciaturas da CAPES, Lorena Lins, dá mais detalhes de como vai funcionar a rede.
15: Essa rede de instituições